0: acumulado, pues, con esto y alertado, que está comenzando a anoitecer. Está muy complicado la comunicación, está muy complicada, caíron los fíos, as pessoas estão a tentar chamar as suas famílias e bom, é que hoje cá na Venezuela é um dia feriado, não? É um dia onde todas as pessoas estão em casa, não? Então isto foi pior, pois as pessoas estão todas na rua, saíram dos imóveis.
1: E o secretário de Estado das Comunidades está a acompanhar junto da Embaixada Portuguesa em Caracas o desenrolar dos acontecimentos. Emílio Sousa diz à Antena 1 que para já não há informação de qualquer vítima portuguesa, mas é ainda escasso o que se sabe. Entretanto, o Presidente da República Portuguesa acaba de publicar uma nota na página da Presidência a informar que está a acompanhar a situação na Venezuela. António José Seguro manifesta ainda profunda consternação perante este sismo que atingiu a Venezuela. O Presidente da República dirige ainda uma mensagem ao povo venezuelano e aos portugueses residentes na Venezuela, uma mensagem de solidariedade e esperança. Ouvido há instantes pela Rádio Pública, Humberto Varum, Presidente do Colégio de Engenharia da Ordem dos Engenheiros e especialista em Engenharia Sísmica, explica que a profundidade do epicentro e a proximidade de grandes aglomerados populacionais aumentam e muito o risco de danos significativos.
2: Dependerá sempre muito de vários fatores, do tipo de solo que teremos, enfim, entre a zona que ocorre o sismo, onde ocorre o epicentro e a base das construções. Agora, um sismo com esta magnitude, com esta profundidade e relativamente próximo de várias zonas densamente edificadas, teremos com certeza danos relativamente importantes nestas cidades, quer nos edifícios, quer nas infraestruturas afetadas. Com certeza que as infraestruturas de suporte, quer das telecomunicações, quer da distribuição de energia, foram afetadas. Estamos sempre a falar de um sismo bastante forte. O facto de ocorrer a uma profundidade de 13 km, portanto, é um sismo que se sente de uma forma bastante pronunciada à superfície, obviamente que será sentido também em localidades bastante afastadas.
1: Humberto Varum, entrevistado pelo jornalista João Coraceiro. O líder do Chega lamenta que PSD tenha preferido um acordo com o PS para viabilizar a prestação social única e acusa os sociais-democratas de terem recorrido à muleta habitual em entrevista à RTP. André Ventura defende que o diploma da prestação social única, que será votado esta quinta-feira, vai deixar tudo na mesma.
3: Antes de saber disto, que não tinha havido avanço entre o Chega e o PSD, o PS tinha dito que esta lei era desumana, que explorava os mais vulneráveis, que era uma má lei que votariam contra. Ontem, o que aconteceu foi que o partido Chega disse: nós não abdicamos daquilo em que acreditamos. O PSD não quis fazer e foi logo ter com o outro, enfim, com a muleta habitual, com o Partido Socialista, porque o CDS e a EL não chegavam. Portanto, tinha que ser ao Chega ou o Partido Socialista. Pode perguntar, então qual é a utilidade do Chega? Olha, o Chega ficou do lado certo da história porque nós dissemos desde o início que esta era uma oportunidade histórica. E se fosse histórica, era para corrigir. O que é que acontece com esta versão da PSU, que será, em princípio, aprovada amanhã no Parlamento, com os votos contra do Chega? É que deixará tudo exatamente na mesma.
1: Reação de André Ventura ao acordo entre PS e Governo para a aprovação da prestação social única, que deve ser votada esta quinta-feira em plenário na Assembleia da República. A fechar este jornal, os resultados do Mundial de Futebol. Brasil e Marrocos avançam para os 16avos de final. O Brasil derrotou a Escócia por 3-0, num jogo que marcou a estreia de Neymar nesta edição do Mundial. Marrocos venceu por 4-2 o Haiti. Durante a madrugada, ainda um Chequia, México e um África do Sul, República da Coreia.
4: 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Boa quinta-feira connosco.
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1: Boa noite e bem-vindos.

Mais uma vez, sejam bem-vindos. São os momentos iniciais desta edição do Agente Provocador na Antena 1. Uma hora de rádio com uma nova odisseia pelo universo do som mais alternativo de 2025. Entre revelações e regressos já aqui prometidos, os primeiros meses do ano trouxeram novas ideias e expressões da outra música, que em alguns casos mais ambiciosos espera pela maioridade e pela aclamação global. Esta semana, no Agente Provocador, com dois destaques centrais, os Mão Morta de Adolfo Luxúria Canibal estão aqui para nos mostrarem o novo disco Viva la Muerte. O Adolfo conversa connosco e com ele fazemos o balanço dos 40 anos da carreira dos Mão Morta. As palavras e as novas canções vão aqui chegar um pouco mais à frente nesta emissão. Outro dos destaques no Agente Provocador é o novo disco da semana, chama-se Sinister Grift, assinala o regresso de Panda Bear e com ele voltamos aos dias do psicadelismo pop que serve a escrita e a inspiração de Noah Lennox, que viveu em Lisboa durante vários anos e nesta cidade, no seu estúdio, gravou o novo álbum que é, afinal, o centro da nossa atenção nesta nova semana do Agente, que agora começa. Primeiras notas, hoje por conta do projeto François and the Atlas Mountains, em Party, um dos temas do novíssimo Age Fleuve, e a seguir a estreia neste lugar do trio de Mickey Berenyi.

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São as primeiras no agente provocador. Março chega com a promessa do regresso de Destroyer, ou seja, Dan Bejar volta às edições discográficas com Dan's Boogie, uma nova coleção de canções, de onde já foram revelados os dois singles. O mais recente chama-se Hydro Planning Off the Edge of the World. Ainda a primeira passagem no agente provocador de Miki Berenyi e do trio que a acompanha. Miki é uma veterana e lenda da indie pop britânica, uma das vozes dos Lush, populares e respeitados músicos que nos 90s, com a editora 4ED, fizeram parte de uma bela história da música mais alternativa daquele período. Miki Berenyi fez ainda carreira com os Piroshka, uma banda que juntou membros dos Elastica, dos Modern English e dos Muse. Em 2025 há então este novo trio com o nome da cantora e um primeiro disco com edição marcada para 4 de abril. Hoje ouvimos um dos aperitivos. Big I Am será um dos temas do álbum Tripla. Chegamos ao som do novo álbum do projeto anglo-francês François and the Atlas Mountains. Party é um dos temas que encontram no mais recente longa duração do projeto de François Méry, Age Fleuve. E agora, o disco da semana no agente provocador. Chama-se Sinister Grift e é o novo álbum.

Panda Bear, Sinister Grift, é o disco da semana no Agente Provocador. No universo indie pop, ele é talvez um dos mais inventivos, criativos e, por que não dizê-lo, um dos mais produtivos autores do nosso tempo. Como o Panda Bear, Noah Lennox, o músico dos Animal Collective, chega agora com um sétimo disco de estúdio, do seu estúdio em Lisboa. Um reencontro esta semana com a sua música, as marcas que foi deixando ao longo dos anos e o enfoque claramente deixado sobre a coleção nova de canções de Panda Bear. Ouvimos duas dessas novas canções, primeiro Praise, por último Anne Smith, este um dos singles extraídos do álbum Sinister Grift. Os sons, as histórias e os reencontros que um disco novo propõe para esta semana de emissões no Agente Provocador, como esta memória que nos chega a seguir, já assimilada à geografia de Lisboa, a luz única da capital portuguesa e essa ideia de composição que recorre à fórmula de corte e cola que moldou um dos melhores discos de então, Confi Náutica. Este era o som de Panda Bear em 2007.

outro dos regressos anunciados para este 2025. São os Sparks, aqui em Jam Sport Backpack, um dos temas que vai constar do novo álbum Mad. Os lendários Manus Mael, revigorados, a apontar sempre para o que o futuro lhes reserva. Uma das mais importantes marcas da cultura pop dos últimos 50 anos, e não é coisa pouca, não senhor. Atrás, recordámos Panda Bear em Confie em Náutica, um dos singles extraídos do álbum Person Pitch, de 2007, naturalmente muito a propósito da escolha para disco da semana no Agente Provocador, do novo álbum de Noel Lennox, chama-se Sinister Grift, e vão poder escutá-lo muitas vezes nos próximos dias. E agora, abram alas, são os Mão Morta que chegam e trazem um disco novo. A conversa com Adolfo Luxúria Canibal começa hoje no Agente e chega logo a seguir.

0: provocador, recebemos esta semana o Adolfo Luxúria Canibal. A voz dos Mão Morta está connosco e esta conversa ouve-se ao longo das próximas emissões. Viva La Muerta é o nome do novo disco dos Mão Morta, que dá então o um mote para este encontro na Antena 1. Olá, Adolfo.
1: Olá.
0: Bem-vindo.
1: Bem.
0: Comecemos pelo disco novo e pela frase que encontramos quando abrimos este disco, e ali está a mensagem: ninguém nasceu para ser servil e morrer. Este é um disco que recusa a opressão, e como é que a mensagem ganha forma?
1: Bom, isto começou por ser um espetáculo, antes de ser um disco. E a ideia partiu de um convite para nós comemorarmos com o espetáculo os nossos 40 anos de carreira, feitos o ano passado, em novembro de 2024. Mas como nós não somos muito de olhar para trás, nem de fazer efemérides nostálgicas, contrapusemos a esse convite que fizéssemos algo novo, que festejássemos algo, que o facto de festejarmos os nossos 40 anos servisse para abrirmos novos caminhos. Novos caminhos em relação ao que nós fazemos normalmente. E como também se comemoravam no ano passado os 50 anos do 25 de Abril, pegamos nesse mote, nessa comemoração, nessa dupla efeméride, para trabalharmos esse tal espetáculo novo. Que o facto de estarmos a comemorar uma efeméride política ligada ao golpe de Estado de 25 de Abril fez com que nós pensássemos nos tempos que corremos, em que sentimos que há um perigo real de novas ditaduras de extrema-direita, do fascismo, em que sentido queiramos tomar a verdadeira acessão do termo. Há quem diga que fascismo só existiu em Itália nos anos 20, sob o regime de Mussolini, que tudo o resto são outras derivações, independente dessa discussão. Derivações ou não, é tudo a mesma coisa, né? Sensivelmente, ou seja, tudo nos tira a liberdade, tudo nos oprime e tudo nos encerra numa espécie de obscurantismo que nós sentimos bem o que foi há 50 anos atrás. De maneira que, a partir desse mote, nós quisemos falar dessa temática, por outro lado, e falar dessa temática dava-nos possibilidade de trabalharmos musicalmente noutros vetores, nomeadamente utilizando um coro masculino que íamos buscar ao grande Vila Morena, que serviu de senha, para o golpe de Estado do 25 de Abril. E trabalhando um coro masculino, iríamos fazer uma ponte com a música de intervenção pré-25 de Abril e pós-25 de Abril.
0: Já falaremos dela. Este Viva La Muerte é também um disco que chega neste período em que se assinalam, como disseste, os 40 anos dos Mão Morta, que sempre tiveram, de certa forma, um caráter intervencionista na cena musical portuguesa. E neste novo disco há ali assim o recuperar de um certo imaginário, de uma certa situação que ouvimos e vimos na intervenção da música em Portugal nos anos 60 e 70. Zeca Afonso, José Mário Branco, José Carlos Ario dos Santos, vários outros nomes que testemunharam e contaram no tempo da ditadura, usando a música como forma de expressão contra o fascismo. Faz sentido, como dizias há pouco, voltar à luta? Faz sempre sentido para ti voltar sempre à luta pela liberdade? Porquê?
1: Faz sentido quando essa liberdade tem perigo, o potencial. E sinto isso, né? Quando uma pessoa olha ao nosso redor, olha para os Estados Unidos, por exemplo, que sempre nos habituamos a ver como um bastião da democracia liberal ocidental.
0: E vemos nossos
1: pseudo-eternos aliados, quando olhamos para grupos de extrema-direita que em termos eleitorais estão próximos de tomar o poder ou de chegar ao poder, seja na Alemanha, seja em França, seja nos Países Baixos, como nos diversos populismos, né? Quando olhamos para a Argentina, quer dizer, a Argentina tem uma história mais habitual com estes regimes de extrema-direita, mas continua a ser uma democracia, continuava a ser uma democracia até há bem pouco tempo, né? olhamos para o Brasil, olhamos para do Bolsonaro, olhamos para todo lado, olhamos mesmo para Portugal, para o nosso umbigo, e sentimos que há, de facto, uma escalada enorme e um perigo real de que, de que o passado possa ressurgir, não é? De que, de alguma forma,
0: esteja... A história se repita.
1: A história nunca se repete exatamente nos mesmos termos, mas que a história se repita em termos genéricos, em termos abstratos.

Os Mão Morta, há um novo disco, chama-se Viva la Muerte, tem espetáculos marcados e as palavras, as ideias de Adolfo Luxúria Canibal, essas chegam ao Agente Provocador e vamos ouvi-las ao longo desta semana de emissões. Nas canções ouvimos hoje primeiro Deus, Pátria, Autoridade e por último o tema título do novo disco dos Mão Morta, Viva la Muerte. À saída, Peter Doherty, há uma nova canção, mais um single a contar para o alinhamento de um novo álbum do músico dos Libertines. Eu sou o Herberto Quaresma, o Agente Provocador, esse sempre disponível na RTP Play com destaques nas redes sociais e no site da Antena 1, Peter Doherty. Então, com este Calvados, então, boa noite e até amanhã.

0: 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Duas horas no continente e na Madeira. Uma hora nos Açores. Edição do jornalista Pedro Guilherme.
1: Dois terremotos de magnitude 7.5 e 7.2 na escala de Richter atingiram nas últimas horas a Venezuela. Os tremores de terra ocorreram um a seguir ao outro, com menos de um minuto de intervalo. Segundo informações do Serviço Geológico dos Estados Unidos, tudo aconteceu pelas 6 da tarde, hora local, 11 da noite, em Lisboa. A origem dos sismos foi no centro do país, mas os terremotos foram sentidos com intensidade no litoral, incluindo na capital venezuelana, Caracas. Camilo Vidal.
2: A terra tremeu na Venezuela, bem perto da capital. O abalo sentido pela população eram, afinal, dois sismos, muito perto um do outro, a escassos quilómetros e com 40 segundos de diferença. Foi junto à costa, um primeiro terremoto de magnitude 7.2 a 20 quilómetros de San Felipe, a 22 quilómetros de profundidade, um segundo sismo de magnitude estimada em 7.5 na escala de Richter, a 20 quilómetros da zona de Yumare e a 10 quilómetros de profundidade. Os sismógrafos detectaram inicialmente um abalo de 7.1, reavaliado entretanto para dar conta de dois eventos em separado. Os dados foram atualizados pelo sistema geológico dos Estados Unidos, nos órgãos de comunicação social locais e também nas redes sociais. Circulam já muitas imagens a mostrar a intensidade dos abalos, edifícios completamente destruídos, pessoas a fugir, caos nas ruas. O governo de Caracas confirma, entretanto, o colapso de várias infraestruturas. Foi sentido também em países vizinhos da Venezuela, nas zonas mais afetadas. A esta hora falta a luz e telecomunicações também. As autoridades estão a avaliar os danos e a possibilidade de estes abalos se repetirem, colocando assim as pessoas em segurança para evitar o pior. Depois destes dois sismos, o mais grave com intensidade de 7.5 na escala de Richter.
1: Não são conhecidos por agora números de eventuais vítimas mortais nem de feridos. O conselheiro das comunidades portuguesas em Caracas, Alberto Viveiros, descreve à jornalista Paula Machado os momentos de pânico que se viveram na capital de Venezuela.
3: Cá o ambiente é muito tenso, as pessoas estão todas preocupadas, está todo mundo nas ruas. Foi muito forte, já tivemos duas réplicas. A primeira foi muito, muito forte, tudo caiu no prédio, tudo rebentou e estamos todos incomodados, pois, com isso e alertados. Porque está começando a anoitecer. Está muito complicado a comunicação, está muito complicada, caíram os fios, as pessoas estão a tentar chamar as suas famílias e que hoje, cá na Venezuela, é um dia, é feriado, não? É um dia onde todas as pessoas estão em casa, não? Então isto foi pior, pois as pessoas estão todas na rua, saíram dos imóveis.
1: No conselheiro das comunidades portuguesas em Caracas, Alberto de Viveiros, a descrever no que está a acontecer na capital venezuelana, em Caracas. O secretário de Estado das Comunidades está a acompanhar, junto da Embaixada Portuguesa em Caracas, o desenrolar dos acontecimentos. A Antena 1, Emídio Sousa, diz que para já não há informação de qualquer vítima portuguesa, mas ainda são informações escassas as que surgem do outro lado do Oceano Atlântico. Entretanto, o Presidente da República publicou uma nota na página da Presidência. António José Seguro está a acompanhar a situação e deixa uma mensagem de solidariedade ao povo venezuelano e aos portugueses que lá vivem. Está aberto o caminho para a aprovação da prestação social única logo à tarde no Parlamento. PSD e PS chegaram a acordo sobre a PSU, que junta 13 prestações numa só. Contudo, a questão do trabalho social obrigatório gera uma discórdia na interpretação. O PSD afirma que a medida não caiu, já o PS garante que agora não existe uma condição automática e generalizada. O deputado socialista Miguel Cabrita referiu esta noite no Parlamento que o trabalho social vai estar

0: articulado com outras dimensões.
1: Uma questão para nós fundamental e que não é semântica é a questão do trabalho social não ser obrigatório, no sentido de não ser automático, nem uma contrapartida necessária, generalizada, universal, como contrapartida para receber esta prestação. Aquilo que nós quisemos sempre garantir foi que o trabalho social não existia por si só e como contrapartida automática, mas sim articulado com outras dimensões, como a educação e formação das pessoas, como a procura ativa de emprego em termos de disponibilidade. Em segundo lugar, o trabalho social está sempre integrado numa lógica de planos pessoais de inserção.
0: O deputado do PS, Miguel Cabrita, o líder do Chega, lamenta que o PSD tenha preferido um acordo com os socialistas para viabilizar a prestação social única, acusa os sociais-democratas de terem recorrido à muleta habitual. Entrevistado esta noite na RTP, André Ventura deixou críticas aos dois partidos e defendeu que o diploma que vai esta quinta-feira a plenário vai deixar tudo na mesma.
2: Antes de saber disto, que não tinha havido avanço entre o Chega e o PSD, o PS tinha dito que esta lei era desumana, que explorava os mais vulneráveis, que era uma má lei que votariam contra. Ontem, o que aconteceu foi que o partido Chega disse: nós não abdicamos daquilo em que acreditamos. O PSD não quis fazer e foi logo ter com o outro, enfim, com a muleta habitual, com o Partido Socialista, porque o CDS e a IL não chegavam. Portanto, tinha que ser ou o Chega ou o Partido Socialista. Pode perguntar, então qual é a utilidade do Chega? Olha, o Chega ficou do lado certo da história porque nós dissemos desde o início que esta era uma oportunidade histórica. E se fosse histórica, era para corrigir. O que é que acontece com esta versão da PSU, que será, em princípio, aprovada amanhã no Parlamento, com os votos contra do Chega? É que deixará tudo exatamente na mesma.
0: Nesta entrevista à RTP, André Ventura insistiu que a exigência de uma carreira contributiva para o acesso de estrangeiros se trata de um princípio fundamental. Era uma das condições impostas pelo Chega e que, de acordo com o partido, provocaram um impasse nas negociações sobre a PSU. Tudo indica que a prestação social única, que será votada logo à tarde no Parlamento, terá luz verde depois do PSD ter chegado a acordo com o PS para viabilizar o diploma. Marrocos e Brasil estão apurados para os 16avos de final do Mundial de Futebol. A formação brasileira ganhou 3-0 à Escócia com um bis de Vinícius Júnior já recuperado. Neymar entrou na segunda parte do encontro. Já a equipa marroquina venceu o eliminado Haiti por 4-2. Fechadas as contas do grupo C, o Brasil fica em primeiro, seguido de Marrocos, ambos com 7 pontos. A Escócia está no terceiro lugar com 3 pontos. Vai ter agora de esperar para saber se é um dos melhores 8 terceiros lugares. No grupo B, Suíça e Canadá rumam aos 16avos de final do Campeonato do Mundo de Futebol. A seleção helvética venceu a equipa canadiana por 2-1, mas ambas seguem para a próxima fase. A Suíça em primeiro com 7 pontos e o Canadá em segundo com 4. A Bósnia ganhou 3-1 ao Qatar e ficou no terceiro lugar com 4 pontos. Ainda assim, a seleção bósnia garantiu um dos 8 melhores terceiros classificados, de acordo com a FIFA. Esta madrugada jogam-se os encontros do grupo A. Começaram há momentos o África do Sul, Coreia do Sul e o Chequia, México. 0-0 é neste momento o resultado nos dois jogos.
3: Edição do jornalista Pedro Guilherme. 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
6: Bem-vindos à segunda parte do programa com o Dr. Miguel Paiva, economista e presidente do Conselho de Administração da ULS de São José.
7: Boa tarde, Sr. Presidente. Sabem que estão a ser aplicados os fundos do CRR, está fundamental.
8: Sim, sei alguns. Nós aqui estamos a fazer um grande investimento aqui ao lado num edifício para a psiquiatria forense e, portanto, é um investimento grande. Estamos também a fazer uma unidade no âmbito da psiquiatria da infância e da adolescência na unidade de Dona Estefânia, também construir um edifício novo. Estamos a fazer valorização de outro espaço e, portanto, nós aqui estamos a fazer investimentos muito significativos. Na unidade local saúde, onde eu vinha, por exemplo, no Entor e Voga, estamos a construir neste momento uma unidade de internamento com 30 camas para internamento de saúde mental, que era uma coisa que não existia naquela região. E, portanto, isto para dizer que, com este pequeno exemplo, dizer que nós estamos aqui a fazer um investimento na área da saúde mental que penso que andará na ordem dos 7 milhões de euros. No Entre Douro e Voga, de onde eu vinha, estavam a fazer também um investimento na mesma magnitude. E, portanto, em conclusão, a saúde mental foi um dos eixos prioritários de aproveitamento de verbas PRR. Os investimentos estão a concretizar-se.
6: Pensa que pode haver um lobby dos utentes para a saúde mental? Quais seriam os benefícios?
8: Bom, sabe que não me cabe a mim constituir o lobby dos utentes. A mim, quando mim, pode fazer o lobby dos administradores hospitalares. Mas o lobby dos utentes, eu acho, eu se fosse utente faria, não é? Acho que era importante, porque se conseguirem constituir um lobby no sentido positivo, que é trazer para cima da mesa da discussão e dos centros de decisão os problemas que afetam os doentes e as famílias dos doentes com patologia mental, eu, no vosso lugar, não perdia tempo.
6: O problema é que há muito poucas associações, grupos de interesse, digamos assim, suficientemente organizados para se poderem mobilizar no sentido de favorecer esta medida, não é? De criar um lobby, até porque, dada a sua complexidade de exercício, não é?
8: Sim, repare, há algumas organizações, nomeadamente familiares de doentes com patologia mental, que têm tido trabalho muito notável, muito apreciável. Há algumas instituições, algumas também com colaboração até de próprios profissionais do setor, que também têm vindo a desenvolver um trabalho muito interessante. Mesmo há bocadinho estávamos a falar de PRR, o PRR também tem apoiado algumas instituições privadas e associações em alguns investimentos e, portanto, existem essas oportunidades. Eu acredito que não seja fácil, mas parece-me que o importante é olhar para as experiências que já vão tendo sucesso e procurar replicá-las.
7: As barreiras sociais, que são obstáculos, que são verdadeiros obstáculos à inserção dos enfermos mentais na sociedade, têm feito ou não progressos ao longo do tempo recente da humanidade?
8: Eu penso que tem havido progressos. Desde logo porque hoje fala-se mais de saúde mental. Repara, hoje existe uma rádio com pessoas de patologia de saúde mental. Há 20 anos não existia. E, portanto, o caminho tem seguido num sentido positivo. Se me pergunta se o ritmo é suficiente, ou se me pergunta se já atingimos um nível de capacidade de integração, de compreensão para parte da sociedade, ou até de eliminação dessas barreiras sociais que me está a dizer, provavelmente ainda não. E, portanto, ainda há trabalho a fazer. Eu acho que a existência destas rádios, de uma rádio como esta, e a oportunidade de termos uma entrevista, que eu devo dizer, das várias entrevistas que vou dando, esta até está a ser das mais difíceis. Ou seja, vocês fazem perguntas que obrigam verdadeiramente a pensar e demonstram que prepararam com competência esta entrevista, e por isso dou-vos parabéns, são exatamente a demonstração de que é não só possível, como há espaço na sociedade, entre aspas, normal, para acolher e integrar pessoas com esta circunstância particular que, que vocês neste momento vivem.
3: Sr. Daniel Paiva, conhece algum modelo de gestão hospitalar que favoreça a saúde mental? Qual? Estaria na disposição de implementá-lo?
8: Nós temos que integrar, repare, a linha da saúde, a linha do programa de saúde mental é de tirar isto, tirar o foco dos hospitais para os integrar na comunidade. Isto para dizer também que nós, em termos da gestão da saúde, uma organização de saúde, nós devemos integrar a área da saúde mental como uma outra área qualquer, ou seja, não vamos, digamos assim, ter um administrador para a saúde mental. Não é isso que faz sentido, está a ver? No Conselho de Administração. O que faz sentido é que nós encontremos no desenho global das nossas respostas também a saúde mental, ao mesmo nível que nos preocupamos com a gastroenterologia ou com a cardiologia. É isso que nós precisamos de fazer, com as especificidades e particularidades que a saúde mental tem. Isso é que é muito importante. Aquilo que nós estamos a fazer é exatamente procurar seguir esse caminho, ou seja, integrar na nossa resposta assistencial global esta questão da saúde mental em todas as suas dimensões, procurando que os nossos doentes sintam, por um lado, que encontram respostas e que sintam que melhoram, não é? Que é muito importante, assim, eu sinto melhor, eu sinto que valeu a pena ter passado por este processo de tratamento, mas por outro lado, sintam que depois as portas se abrem. E esse é o nosso desígnio, é para isso que estamos a trabalhar, e penso que inclusivamente esta instituição é uma instituição que tem um exemplo de resultados a nível nacional muito, muito interessante. De resto, somos visitados por muitas, e o nosso exemplo assistencial é seguido por muitas instituições, às vezes nacionais e até internacionais, e portanto o nosso foco vai ser continuar nesse caminho.
6: Eu não queria insistir demasiado neste ponto, mas que acabou de referir, aliás, mas também por ser tão importante para nós, penso que vale aqui a pena dar um forcinhozinho e tentar perceber melhor, porque é assim, se os hospitais têm de facto um foco na recuperação, no tratamento e na recuperação do doente mental, e se a sociedade civil vai ser chamada a intervir e a participar neste processo de recuperação, de que lado é que fica a responsabilidade? Ou seja, quem é que vão ser os agentes responsáveis por realmente efetivar não só os condicionalismos, ou seja, aquilo que a pessoa necessita para a sua recuperação, como também a eficácia de todo o processo, como é que depois será avaliada? Questões muito importantes que não têm só a ver com medicação e com a toma da medicação e com internamentos e problemas diretamente relacionados com a saúde do indivíduo. Nós lutamos com muitas clivagens, nomeadamente em termos de trabalho, que já foi falado aqui, em termos de habitação, por exemplo, do custo de vida, da autonomia, não é? Da nossa própria autonomia. São questões que muitas vezes podem parecer um pouco transparentes e invisíveis, mas que são muito importantes.
8: E você acaba de tocar num ponto verdadeiramente importante, que é, nós enquanto instituição, nós somos um hospital, somos uma ULS, neste caso como um hospital, Júlio de Matos, temos uma missão de tratar, mas na verdade o doente só se pode considerar reabilitado quando se consegue integrar na sociedade. E hoje há um conjunto de desafios que não são apenas da saúde mental, mas que porventura na saúde mental se sentem com mais acuidade, que é o desafio da habitação, que hoje é um desafio difícil para todos, e para quem em cima de tudo ainda tem este problema é mais difícil, e para aí tem que haver responsabilidades, e ainda aí há responsabilidade, quem é a responsabilidade tem que ser uma responsabilidade partilhada. Nós no setor da saúde, que cá estamos para assumir a nossa, mas temos que o assumir em conjunto com a comunidade, com as autarquias locais, com a segurança social, e portanto tem que em conjunto gizarmos planos e temos projetos para isso. Nós, por exemplo, temos aqui uma área, temos algumas residências que são disponibilizadas para adaptação à vida dos doentes já numa fase de reabilitação, que nós disponibilizamos para os doentes começarem a caminhar pelos seus próprios pés, porventura. É uma solução de sucesso que, porventura, nós, se em vez de termos 7 ou 8 casas, tivéssemos 20 ou 30, provavelmente seríamos a dar resposta a mais pessoas. Mas é um caminho que temos que ir fazendo, e a responsabilidade, como lhe digo, para nós atingirmos, para estarmos mais próximos de responder a todas as necessidades existentes, tem que ser em conjunto com setor da saúde, setor da segurança social, autarquias locais, IPSS, as instituições particulares de solidariedade social, todos em conjunto. Acho que terão que estar envolvidas nisto, porque senão não conseguimos atingir a plenitude das necessidades.
6: Obrigada.
9: Mais uma vez, boa tarde, Dr. Miguel Paiva. Uma pergunta que eu lhe gostaria de fazer era, estudos recentes indicam que Portugal é o segundo país da Europa com maior incidência de doenças mentais. Como é que podemos, enfim, reunir uma resposta coletiva que mova a sociedade, enfim, não digo a deixar uma certa resignação, mas tendo em conta que nós, enquanto portugueses, enfim, temos muita ideia da melancolia, da saudade, da tristeza, como, pronto, um certo modo de vida que tem sido vivido durante séculos como parte da nossa identidade enquanto portugueses. Como é que podemos, enfim, mobilizar consciências de modo a tentarmos, enfim, sabendo que a vida humana, a vida quotidiana é feita de altos e baixos, mas de modo a, enfim, não termos tanta incidência de, enfim, de situações limite.
8: Sim,
9: não é?
8: Eu sou daqueles que acredito que todos os problemas de saúde que nós temos muitas vezes devem-se à falta, à deficiente treino que nós temos, não é? Ou seja, eu sou um atleta, gosto de correr maratonas, mas eu sei que quando vou correr uma maratona tenho que treinar. Se eu não treinar, vou sofrer na maratona. A patologia mental muitas vezes, naturalmente há muita dela que é adquirida, mas muita dela também deriva hoje da forma como está organizada a nossa sociedade. O desenraizamento das famílias, a falta de convívio que muita gente está exposta, à solidão, há um conjunto de fatores, a pobreza, há um conjunto de fatores que em conjunto contribuem para acentuar os problemas de saúde mental. E o que me parece que é muito importante é nós procurarmos, a primeira coisa é evitar que as pessoas caiam nesse problema da saúde mental. E isso passa por criarmos ambientes que as pessoas sejam mais felizes, que as famílias sejam mais felizes, que as famílias acompanhem os seus filhos desde a idade, que lhes proporcionem condições de realização, de desenvolvimento pessoal, de desenvolvimento emocional. Isso falha muito na nossa sociedade, e nós temos que intervir na melhoria da sociedade. Isso é muito, muito, muito, muito importante que o façamos. Todas estas mudanças abruptas que temos sentido nos últimos anos, nomeadamente com a emergência das redes sociais, o facto das pessoas cada vez mais comunicarem, quantas vezes nós vemos pessoas que estão sentadas a uma mesa, a jantar uma com a outra e a mandar mensagens uma à outra, não estão a falar diretamente, não estão a olhar nos olhos uns dos outros. E essa desumanização é ela própria indutora, muitas vezes, de patologia mental. Nós temos que humanizar mais a sociedade, temos que contrariar estas tendências de afastamento das famílias, a tendência das pessoas viverem num prédio e não saberem quem mora em nenhuma das outras portas ao lado, e isso faz muita diferença. E essa é algo que todos temos que trabalhar em conjunto como sociedade. Não somos nós, não sou eu, não é o você, não é, somos todos em conjunto como sociedade. Depois temos que procurar criar verdadeiramente estes projetos assistenciais robustos, que quando as pessoas caem nestes problemas, nós lhes estendamos a mão, que haja resposta em tempo, que haja respostas de qualidade, no fundo não procurando não apenas tratar no momento, mas fazer uma verdadeira reinserção. Isso é o fundamental. E o que diz dessa estatística que penaliza Portugal, é uma estatística que realmente não nos agrada, mas que temos que procurar melhorar. Eu acredito que a implementação da política nacional, neste momento na área da saúde mental, e estas políticas demoram o seu tempo a produzir resultados, mas eu acredito que daqui a algum tempo, se nós formos persistentes em segui-la, em pô-la em prática, nós iremos melhorar esse resultado que referiu.
9: Nós estamos a entrevistar o Dr. Miguel Paiva e somos a Rádio Aurora Outra Voz. Estamos aqui a um projeto há 17 anos e digo isto porque no seguimento da seguinte pergunta que eu gostaria de fazer, que é a última pergunta que eu gostaria de fazer ao Dr. Miguel Paiva, que é a seguinte: no Hospital Júlio de Matos desenvolvem-se atividades que promovem a autonomia das pessoas com uma doença mental, tal como esta atividade, a Rádio Aurora Outra Voz, não deveriam ser mais apoiadas para assegurar a sua continuidade e desenvolvimento de modo, enfim, é que o espírito humano saia mais reforçado e queira integrar-se melhor na sociedade, em vez de, lá está, existirem aquelas dificuldades de integração que todos conhecemos quando existe falta de saúde mental?
8: Bom, eu vou-lhe responder ao contrário. Vou-lhe dizer assim: o que é que você hoje, aproveitando de estar aqui o Presidente, que ajuda é que quer pedir ao Presidente para melhorar a capacidade da rádio? A não ser, desde logo, ter um estudo insonorizado para fazer as entrevistas, que já vi que é importante, mas tenho alguma sugestão que gostasse de aproveitar ter aqui o Presidente para lhe...
9: Já agora, eu, em termos de sugestões, de facto, um estúdio, enfim, mais insonorizado, lá está, também tenho que ter em conta, enfim, as limitações financeiras, não é que existem, não é? Mas pronto, um estúdio insonorizado eu penso que seria ótimo, se for possível efetuá-lo. Depois também, enfim, alguma, digamos assim, alguma remodelação ao nível dos equipamentos, que já temos, enfim, são bons na nossa gestão, digamos assim, das tarefas, mas, enfim, de vez em quando, lá está, os equipamentos de rádio também precisam de ser remodelados e também seria ótimo que, de tempos a tempos, fosse feito esse upgrade, essa melhoria. E, por fim, também outra coisa que eu gostaria de pensar também nesta questão, se calhar há alguma melhoria dos espaços físicos onde funciona, não é? Que não sejam bons, mas lá está, como estava a dizer, não é? Em relação a outros espaços do hospital, que é importante também não termos tanta degradação arquitetónica, tanta degradação urbana, que no fundo acaba por desmotivar e acaba por segregar certas zonas ao convívio das outras pessoas.
8: Muito bem. Bom, então vamos dizer assim. Como vê, eu pus-me a jeito, não é? Pus-me a jeito. Sim. Pus-me a jeito e, portanto, mas não vou fugir aqui à pergunta, porque não quero mesmo. E, portanto, o facto de eu estar aqui convosco é porque realmente gostei muito da ideia, gosto muito deste projeto. Aquilo que nos está a pedir, que é uma sala insonorizada, eu não consigo garantir que a vamos ter, mas vou trabalhar para que possamos ter uma sala insonorizada. E se vocês acharem que pode ser interessante, fica aqui o desafio. Então, daqui a um ano vamos voltar a estar aqui e eu espero que vocês já tenham equipamento novo e vamos ver se conseguimos ter a sala insonorizada. Quanto aos espaços à volta, quanto aos espaços físicos, como disse no início, quando me fizeram a pergunta sobre isso, é algo que estamos a trabalhar na valorização e na melhoria dos espaços, quer dos edifícios, quer de toda a envolvente aqui do Parque da Saúde, não só do Júlio de Matos, mas como sabem, coexistem aqui um conjunto de outras organizações. Estamos a trabalhar em conjunto para a valorização do Parque de Saúde, dos espaços exteriores, das ruas, dos jardins à volta e, portanto, se vocês aceitarem o desafio, eu da minha parte estou disponível, daqui a um ano volto cá e vamos fazer o balanço dessas melhorias.
9: Muito obrigado.
6: Agradecemos a sua presença, senhor, excelentíssimo senhor Presidente do Conselho de Gestão Hospitalar e Administração, Miguel Paiva. Foi um prazer enorme termos estado consigo, de facto, e sinta-se sempre bem-vindo de voltar quando lhe aprazer. Agradecemos aos nossos ouvintes o terem estado connosco. Desejamos a todos uma boa saúde mental e até à próxima.
8: Muito obrigado. Muito obrigado. Muito obrigado. A minha parte também foi um gosto estar aqui convosco. Quero dar-vos os parabéns não só pela essência da rádio, mas pela forma acutilante como prepararam a entrevista e como me desafiaram verdadeiramente. E, portanto, gostei muito da entrevista, gostei muito de estar convosco e desejo a maior sorte, seja do ponto de vista pessoal para cada um de vós, mas para esta rádio. Esta rádio também precisa de voz e, portanto, não desisteis dela também. Muito obrigado.
1: Chegamos ao fim de mais um programa da Rádio Aurora Outra Voz. Até para a semana.

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2: Deixamos para trás a emissão semanal do programa Rádio Aurora, Outra Voz, que está na RTP Antena 1 na madrugada de quinta-feira, depois das notícias das 2 da manhã, e que também pode ouvir quando quiser em RTP Play. E agora, seguimos para a frente com Ana Bacalhau.

para a frente, Ana Bacalhau na RTP Antena 1. Boa madrugada de quinta-feira. Estamos juntos até às 5 da manhã. Para já com música que junta Clã e Sérgio Godinho. Espetáculo.

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O fado tropical de Chico Buarque, juntar as vozes de Fábio Rebordão e Zé Cabaleiro aqui na RTP Antena. Boa madrugada, a música nova para conhecer agora chama-se Abalo Psicológico, conta com Vitor Clay e Joyce Helene.

0: sabe muito bem ouvir neste verão 2026 Abalo Psicológico com Vítor Clay e Joyce Alan aqui na RTP Antena 1. Já a seguir o programa de atualidade europeia Terra Europa com João Adelino Faria.
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0: Sejam muito bem-vindos. Esta semana destaque para a aprovação do polémico regulamento que altera a política migratória na União Europeia. Uma discussão, aprovação, no meio de muita polémica na sessão plenária do Parlamento Europeu em Estrasburgo. Terra Europa começa agora aqui na Antena 1 e também RTP. Na sessão plenária do Parlamento Europeu, os eurodeputados de centro e extrema-direita aprovaram um regulamento que define o regresso dos migrantes em situação irregular aos seus países de origem. Para os socialistas e para a esquerda radical, esta proposta vai contra a Carta dos Direitos Fundamentais. Os ânimos exaltaram-se no momento da votação, com a extrema-direita a gritar para enviarem de volta todos estes imigrantes. A reportagem é da enviada especial a Estrasburgo, Rita Murtinho.
1: The next item on the agenda is the report by Mr. Asmani.
2: A sessão plenária do Parlamento Europeu ficou marcada por acentuadas divisões em matéria de migração. Em debates, teve uma alteração à política europeia, um novo regulamento de retorno, como explica o relator liberal Malik Asmani.
3: Without an effective return policy, the migration pact remains incomplete.
4: Sem uma política de retornos eficaz, o pacto migratório fica incompleto. Neste momento, apenas 28% dos cidadãos de países terceiros que não têm o direito legal de permanecer na União Europeia são efetivamente devolvidos aos seus países de origem. Esta situação exerce uma pressão significativa sobre os nossos sistemas de migração e asilo, gera frustração entre os nossos cidadãos e, em última análise, mina a confiança na nossa política migratória europeia.
3: Migration policy.
2: Qualquer cidadão de um país terceiro e com uma ordem de regresso terá de sair da União Europeia. A Diretiva dos Retornos já o ditava antes, desde 2008, mas esta nova proposta promete simplificar e acelerar o processo. Segundo este novo regulamento, podem ser detidos migrantes quando existe risco de fuga ou se representarem um perigo para a segurança. Ao contrário do que aconteceu no Pacto Migratório Europeu, todos os grupos parlamentares da esquerda opuseram-se a este regulamento. O eurodeputado espanhol Juan López Aguiar justifica a posição dos socialistas.
5: O regulamento de retorno não é uma lei europeia. Devolve aos Estados-membros a possibilidade de rejeitarem os migrantes e de os devolver a um país ao qual não pertencem, nem para o qual vieram, a troco de dinheiro e por tempo indeterminado. Trata-se de uma grave violação dos direitos destas pessoas, bem como dos valores europeus e da legislação que estabelecemos no Pacto das Migrações e do Asilo.
2: O regulamento estabelece ainda a possibilidade de transferir migrantes em situação irregular para centros de retorno fora da União Europeia. Um acordo que só pode ser celebrado com países terceiros que respeitem os direitos humanos e o direito internacional. A garantia do relator Malik Asmani.
4: Se analisarmos o regulamento, existe desde logo uma referência ao artigo 1º sobre a Convenção dos Direitos Humanos e Direitos Fundamentais. No artigo 5º existe também um artigo específico ao artigo 18º que trata do superior interesse das crianças.
2: A divisão do hemiciclo acentuou-se depois da esmagadora aprovação. Enquanto a extrema-direita gritava pelo retorno dos migrantes, a esquerda erguia o punho como forma de resistência. A sueca Abira Laslami foi uma das eurodeputadas liberais que votou contra este diploma. Reagiu à desordem no hemiciclo.
6: I have never felt as unsafe.
7: Nunca me senti tão insegura neste Parlamento como depois da votação sobre o regulamento de retorno. Isto vai muito além do que é o racismo, muito além do que é o ódio contra pessoas comuns que não fizeram mais do que vir para a Europa em busca de uma vida melhor.
2: Após a aprovação do Parlamento, o texto tem de ser formalmente adotado pelo Conselho Europeu, mas existem algumas condições que poderão entrar já em vigor, como os centros de retorno, a avaliação da idade dos menores e a dimensão externa dos regressos.
0: Tema polémico dividiu também os eurodeputados portugueses. O PCP define o regulamento como uma política de expulsão. O Bloco de Esquerda compara ao modelo norte-americano do ICE. Já o PSD garante que a proposta vai mesmo respeitar os direitos humanos. A Iniciativa Liberal, apesar de crítica, confessa que o descontrole na política migratória obrigou a esta tomada de decisão. Inês Pinto da Costa.
8: A salvaguarda dos direitos humanos foi um dos pontos mais discutidos pelos eurodeputados no debate sobre as políticas de migração. O eurodeputado social-democrata Paulo Cunha acredita que os Estados-membros irão aplicar um novo acordo com humanização.
9: Eu acredito que haverá humanização na sua aplicação. Aliás, Portugal em concreto já afirmou ser contra a chamada externalização dos retornos. Portanto, Portugal não vai colocar pedidos fora do país, vai colocá-los em centros no país, em Portugal, enquanto o processo está a ser aplicado. Eu estou certo que, além de Portugal o fazer, a Europa também o vai fazer.
8: O eurodeputado do Chega, António Tanger Correia, classifica a aprovação deste diploma como uma vitória do grupo de extrema-direita.
10: Esta é uma vitória dos patriotas. Tivemos que adaptar, claro, porque nem toda a gente pensa da mesma maneira, mas o resultado final é francamente positivo e é um passo atrás daquela loucura da política migratória que foi aprovada na legislatura passada.
8: João Oliveira, do PCP, define o pacto como um regulamento de expulsão.
11: A posição que assumimos foi de oposição a esta alteração, a este regulamento, na votação na comissão que ocorreu esta semana, e iríamos assumir a mesma posição na votação no plenário, porque aquilo que se trata verdadeiramente é de um regulamento, uma política de expulsão de migrantes e de contenção dos migrantes nas fronteiras da União Europeia.
8: Catarina Martins, eurodeputada do Bloco de Esquerda, compara este instrumento jurídico com o Serviço de Imigração dos Estados Unidos, o ICE. A agência federal tem sido amplamente criticada por organizações de direitos humanos devido aos métodos de atuação.
12: O regulamento dos retornos é muito grave pelo conteúdo e é muito grave pela forma como é aprovado. As pessoas olham para o que está a acontecer nos Estados Unidos com o ICE e perguntou-se, isso era possível na União Europeia? E aqui há uns tempos nós diríamos nunca. Mas agora, quando olhamos para o que está em cima da mesa, já não conseguimos dizer isso.
8: A eurodeputada do PS, Ana Catarina Mendes, reforça a importância de olhar a dados no que toca à relação entre imigração e criminalidade.
13: Respondo com as palavras do Sr. Ministro da Administração Interna, anterior diretor da Polícia Judiciária em Portugal, quando disse que é falsa essa percepção que se colocou na agenda política de que um imigrante é necessariamente um criminoso. Os dados em Portugal revelam que é completamente ao contrário, não é disso que nós estamos a falar.
8: Ana Miguel Pedro, em representação do CDS-PP, relembra que as desatualizadas políticas de migração europeias levaram à instalação de redes de tráfico de migrantes.
14: O regulamento de retornos não sofria uma revisão substancial há cerca de duas décadas. O resultado foi um sistema que é lento, um sistema que é muito fragmentado entre os diferentes Estados-membros. Duas consequências. Damos espaço a que atuem as redes criminosas de tráfico de migrantes e abrimos espaço a que forças populistas que contestam hoje não só o próprio direito de asilo, começaram por contestar a própria gestão da migração, mas hoje contestam o próprio direito de asilo.
8: Apesar de reconhecer algumas falhas no regulamento aprovado, o liberal João Coutrinho de Figueiredo defende que este diploma é um mal necessário.
15: Com o descontrolo que se deixou chegar à situação, não podemos também não deixar de dissuadir as pessoas para vir à Europa, dando a ideia que as ordens de deportação não são para levar a sério. Portanto, é um mal que se tornou necessário por não termos tido a coragem de atacar o assunto mais cedo.
8: Os deputados portugueses seguiram a tendência dos restantes colegas europeus. Os partidos de extrema e centro-direita votaram a favor, o centro-esquerda e a esquerda radical contra. O regulamento foi aprovado na última semana na sessão plenária do Parlamento Europeu por uma expressiva maioria de 418 votos.
0: Termina aqui mais um Terra Europa com João Adelino Faria. A coordenação é de Rebeca Abcacis e Miguel Vander Kellen. O apoio técnico é de Leon Matos. Siga-nos nas redes sociais, em RTP Europa. E já sabe, regresse sempre connosco na próxima semana. E até lá fique na Antena 1 e também na RTP 1.
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a Sobral na madrugada da RTP entre um com o resto das nossas vidas. Na próxima hora há Radicais Livres, agora música de Ivandro, a caminho das notícias.

0: edição do jornalista Pedro Guilherme.
1: Dois terremotos atingiram esta quarta-feira a Venezuela. Os sismos, de magnitude 7.5 e 7.2 na escala de Richter, tiveram apenas 40 segundos de intervalo. Foram registados perto da cidade de San Felipe, no estado de venezuelano de Yaracuy, a cerca de 20 km de profundidade. São informações do Serviço Geológico dos Estados Unidos, que adianta que os terremotos ocorreram por volta das 6 da tarde, hora local, 11 da noite em Lisboa. Vídeos e imagens que circulam, quer nas televisões locais, quer nas redes sociais, mostram edifícios destruídos e muitas pessoas nas ruas. O aeroporto de Caracas, o mais importante da Venezuela, está fechado por causa dos estragos. Foi o que acabou de dizer a presidente interina do país. Delcy Rodríguez anuncia que o governo vai ativar o estado de emergência. A líder venezuelana envia condolências às famílias das vítimas. Não são conhecidos por agora números de possíveis vítimas mortais, nem de feridos, mas a imprensa venezuelana, citada pelas agências de notícias internacionais, diz que há várias baixas. O ministro do Interior, Diosdado Cabello, falou esta noite à televisão pública para dar conta de edifícios destruídos em Caracas, devido aos dois terremotos que foram sentidos em vários pontos do país.
2: Isto foi sentido em vários estados, como Trujillo e Aracuí, também Aragua, Miranda e Caracas. Aqui temos várias zonas complicadas. Paulos Grandes, Altamira, que sempre foi uma zona sísmica de Caracas. Há situações muito alarmantes do ponto de vista gráfico. Tivemos edifícios, casas, habitações que ruíram e estamos a tratar da situação com todos os organismos de segurança e assistência. Proteção Civil, bombeiros, polícia, estão todos mobilizados. As pessoas saíram para as ruas para se protegerem. Ninguém deve ficar dentro dos edifícios por causa do risco de réplicas.
3: Normalmente vem acompanhado de réplicas.
1: Casas destruídas, diz Diosdado Cabello, ministro venezuelano do interior, que mandou cortar o fornecimento de gás em Caracas. O conselheiro das comunidades portuguesas na capital venezuelana, Alberto Viveiros, descreve à Rádio Pública os momentos de pânico que se viveram na capital da Venezuela.
4: Cá o ambiente é muito tenso, as pessoas estão todas preocupadas, está todo mundo nas ruas. Foi muito forte, já tivemos duas réplicas. A primeira foi muito, muito forte, tudo caiu no prédio, tudo reventou e estamos todos incomodados pois, com isto e alertados. Porque está começando a anoitecer. Está muito complicado a comunicação, está muito complicada, caíram os fios, as pessoas estão a tentar chamar as suas famílias e que hoje, cá na Venezuela, é um dia... É feriado, não? É um dia onde todas as pessoas estão em casa, não? Então isto foi pior, pois as pessoas estão todas na rua, saíram dos imóveis.
1: Nas palavras do conselheiro das comunidades portuguesas em Caracas, Alberto Viveiros, do presidente do Colégio de Engenharia Civil da Ordem dos Engenheiros e especialista em Engenharia Sísmica, Humberto Varum, ouvido pela Antena 1, explica que a profundidade do epicentro e a proximidade de grandes aglomerados populacionais aumenta o risco de danos significativos.
5: Dependerá sempre muito de vários fatores, do tipo de solo que teremos, enfim, entre a zona que ocorre o sismo, onde ocorre o epicentro e a base das construções. Agora, um sismo com esta magnitude, com esta profundidade e relativamente próximo de várias zonas densamente edificadas, teremos com certeza danos relativamente importantes nestas cidades, quer nos edifícios, quer nas infraestruturas afetadas. Com certeza que as infraestruturas de suporte, quer das telecomunicações, quer da distribuição de energia, foram afetadas. Estamos sempre a falar de um sismo bastante forte. O facto de ocorrer a uma profundidade de 13 km, portanto, é um sismo que se sente de uma forma bastante pronunciada à superfície, obviamente que será sentido também em localidades bastante afastadas.
1: As declarações do presidente do Colégio de Engenharia Civil da Ordem dos Engenheiros, Humberto Varum. O secretário de Estado das Comunidades tem estado a acompanhar, junto à Embaixada Portuguesa em Caracas, o que está a acontecer. Emílio Sousa diz à Antena 1 que para já não há informação de qualquer vítima portuguesa, mas admite que as informações que chegam da Venezuela são escassas. O presidente português está a acompanhar a situação. Numa nota publicada esta noite no site da Presidência, António José Seguro deixou uma mensagem de solidariedade ao povo venezuelano e aos portugueses que ali

0: vivem. Dois terremotos atingiram nas últimas horas a Venezuela, sismos de magnitude 7.5 e 7.2 na escala de Richter, que fizeram estragos em vários pontos do país, com edifícios destruídos na capital, Caracas, e o aeroporto da capital venezuelana está neste momento de portas fechadas devido aos estragos destes sismos. Em Portugal está aberto o caminho para a aprovação da prestação social única logo à tarde no Parlamento. PSD e PS chegaram a acordo sobre a PSU, prestação social única que junta 13 prestações numa só. Contudo, a questão do trabalho social obrigatório gera uma discórdia na interpretação. O PSD afirma que a medida não caiu, já o PS garante que agora não existe uma condição automática e generalizada. O deputado socialista Miguel Cabrita referiu esta noite no Parlamento que o trabalho social vai estar articulado com outras dimensões.
1: Uma questão para nós fundamental e que não é semântica é a questão do trabalho social não ser obrigatório, no sentido de não ser automático, nem uma contrapartida necessária, generalizada, universal, como contrapartida para receber esta prestação. Aquilo que nós quisemos sempre garantir foi que o trabalho social não existia por si só e como contrapartida automática, mas sim articulado com outras dimensões, como a educação e formação das pessoas, como a procura ativa de emprego em termos de disponibilidade. Em segundo lugar, o trabalho social está sempre integrado numa lógica de planos pessoais de inserção.
0: O deputado do PS, Miguel Cabrita, o líder do Chega, lamenta que o PSD tenha preferido um acordo com o PS para viabilizar a prestação social única. Entrevistado esta noite na RTP, horas depois de ser conhecido o entendimento para aprovar a PSU, André Ventura deixou críticas aos dois partidos e defendeu que o diploma que vai estar esta quinta-feira a plenário vai deixar tudo na mesma.
2: Antes de saber disto, que não tinha havido avanço entre o Chega e o PSD, o PS tinha dito que esta lei era desumana, que explorava os mais vulneráveis, que era uma má lei que votariam contra. Ontem, o que aconteceu foi que o partido Chega disse: nós não abdicamos daquilo em que acreditamos. O PSD não quis fazer e foi logo ter com o outro, enfim, com a muleta habitual, com o Partido Socialista, porque o CDS e a IL não chegavam. Portanto, tinha que ser ou Chega ou o Partido Socialista. Pode perguntar, então qual é a utilidade do Chega? Olha, o Chega ficou do lado certo da história porque nós dissemos desde o início que esta era uma oportunidade histórica. E se fosse histórica, era para corrigir. O que é que acontece com esta versão da PSU, que será, em princípio, aprovada amanhã no Parlamento, com os votos contra do Chega? É que deixará tudo exatamente na mesma.
0: O líder do Chega, André Ventura, entrevistado esta noite na RTP. Marrocos e Brasil estão apurados para os 16avos de final do Mundial de Futebol. A formação brasileira ganhou 3-0 à Escócia. Já a equipa marroquina venceu o eliminado Haiti por 4-2. Nas contas do Grupo C, o Brasil fica em primeiro. Segue-se Marrocos. Ambas as seleções têm 7 pontos. A Escócia está no terceiro lugar, com 3 pontos, e vai ter de esperar para saber se é um dos melhores 8 terceiros lugares. No grupo B, Suíça e Canadá rumam também aos 16avos de final. A seleção helvética venceu a equipa canadiana por 2-1, mas ambas seguem para a próxima fase. Na Bósnia ganhou 3-1 ao Qatar, ficou no terceiro lugar, mas a seleção bósnia garantiu um dos 8 melhores terceiros lugares, de acordo com a FIFA. Nesta altura começou a segunda parte nos encontros África do Sul, Coreia do Sul e também Chequia, México. Jogos do Grupo A, o marcador continua nesta altura 0-0 para os dois jogos.
3: Edição do jornalista Pedro Guilherme. 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

0: Sejam bem-vindos a mais uma sessão dos Radicais, Radicais Livres, de Jaime Nogueira Pinto e Pedro Tadeu, que esta semana mergulham na atualidade da guerra do Médio Oriente. Depois de 4 meses de guerra, os Estados Unidos vêm garantir a abertura do Estreito de Hormuz, estreito que há 4 meses estava aberto. Havia uma discussão sobre o plano nuclear iraniano, mas Trump diz que não acredita que alguma vez o Irão tenha arma nuclear. Trata-se de um acordo que até ao momento Israel não subscreve. Jaime, houve algum ganho com esta guerra?
1: Não, claro que não.
0: Nem para os Estados Unidos, nem para Trump?
1: Não, mas quer dizer, vamos lá ver, Trump também, que não tem nada de estúpido, percebeu rapidamente, enfim, que tinha que sair deste buraco.
0: Mas consegue responder à pergunta porque é que ele se meteu nesse buraco?
1: Eu acho que o primeiro-ministro de Israel, Netanyahu, é capaz de o ter convencido. E até vamos admitir, nós já falamos até aqui uma vez disto, e até vamos admitir que o próprio Netanyahu podia estar convencido que tinha uma maneira interna, digamos, uma coisa semelhante à que aconteceu na Venezuela, não é? Que tinham ali portanto, não haveria uma mudança, não era uma mudança de regime, mas era uma flexibilização e que podia haver uma reviravolta interna. E isso penso que, aliás, houve uma coisa que a gente também já falou aqui, que havia um antigo dirigente, ou presidente, o Pedro lembra-se disso, até falamos disso. Mas esse homem parece que houve até um comando de Israel que o tentou no terreno mesmo ir buscar, mas em vez de o irem buscar acabou por ser ferido. Foi uma grande confusão. O antigo presidente do Irão. E eu acho que é possível, e foi nessa base que Trump se envolveu e depois deu conta do buraco em que se tinha metido. Eu acho que também para o Irão também esta guerra também não é muito agradável, quer dizer, porque para além dos bombardeamentos têm uma série de coisas congeladas, têm também as exportações deles com grandes problemas, porque os americanos também controlam e ameaçam ali. Portanto, eu acho que é do interesse dos dois contendores, não é, nesta altura, de saírem. E eu acho que também vão fazer uma coisa que é normalíssima neste tipo de negociações e de acordos, é cada um vai dizer que saiu a ganhar. E pronto, mas talvez não exagerando. Eu tenho notado que, por exemplo, Trump desta vez está muito menos excessivo do que o que costuma ser, não é? Já disse, pronto, escolheu aquele dia do aniversário dele, dos 80 anos, para fazer o anúncio, não é? E depois, não, e agora em princípio, portanto, vamos na sexta-feira, será o presidente Vance que assinará do lado.
0: Se nós estamos a falar na quarta e quando fomos para o ar já foi.
1: Já foi, pois.
0: Exato.
1: Exatamente. Isso também é importante, porque isto às vezes muda todos os dias. Mas pensar,
0: em princípio, desta vez assim será, não é?
1: Parece-me que sim, porque quer dizer, também acho demasiado agora alguém à última. Agora, de facto, há uma força que é forte, que não tem, quer dizer, que fica um bocadinho pendurada, que é Israel, quer dizer, Israel, por um lado.
0: Mas por culpa própria também, não?
1: Sim, Israel, vamos lá ver, não há dúvida que Israel tem algumas razões nestas coisas, porque, de certo modo, os iranianos, também já se falou aqui disso, por serem uma minoria no mundo, uma minoria, os xiitas são uma minoria no mundo muçulmano, são talvez 11% ou 12%. É curioso que os dirigentes os ayatolas, a clerocracia iraniana, pegou naquele tema do anti-Israel, talvez para mobilizar um bocado o mundo muçulmano. Curiosamente, o anti-Israel foi uma mobilização que veio de um Estado completamente diferente da clerocracia religiosa iraniana, que foi o presidente Nasser do Egito, que era um socialista nacional e penso que laico e republicano. O presidente Nasser mobilizou exatamente também o mundo, nessa altura, o mundo árabe, digamos, em nome da destruição de Israel. Portanto, quer dizer, Irão e Israel, só que os Estados Unidos não têm a mesma, quer dizer, não têm necessariamente que ter a mesma posição, podem apoiar Israel, mas não é a mesma posição de Israel. E eu acho que o Trump ficou um bocado mal disposto nesta história toda. Ele, aliás, foi bastante duro, já pelo menos, enfim, apareceu e apareceu com laias de verdade. Ele, inclusive, usou de F-word numa descasca, num bafo que deu ao Netanyahu. Quer dizer, não sei se também não lhe deve ser muito complicado usar a palavra, não é? Portanto, e eu penso que o outro entendeu. Portanto, isto é uma equação complexa, não é?
0: Como é que se resolve esta equação, Pedro?
2: Eu acho que a equação não está resolvida, está longe de estar resolvida, porque isto é uma história com anos, não
0: claro,
2: é? Uma coisa
0: claro.
2: Que, não é?
0: Esta minha pergunta é absolutamente retórica.
2: O ano passado tivemos uma guerra de 12 dias, esta foi 39, sim. Se calhar daqui a um ano temos uma guerra de 60 dias e por aí fora. E aqui a questão é de facto esta, é se este memorando de entendimento que precede um eventual acordo a conseguir-se fazer em 60 dias, sobre as questões que dividem a questão nuclear, o Líbano, o apoio ou não do Irão à chamada resistência, que inclui o Hezbollah, os Houthis, etc. Se o Irão pode ou não cobrar com o Oman uma taxa para os petroleiros passarem no Estreito de Hormuz, enfim, tudo isso que está meio resolvido em parte. Agora só terá a solução definitiva lá mais para a frente. E depois não se percebe também, ou não se tem certeza, se os Estados Unidos não estão aqui, até porque o Donald Trump tem uma pressão eleitoral agora no final do ano,
1: claro,
2: tem aqui,
1: claro.
2: Digamos, um interlúdio.
1: Em novembro.
2: Se não está, no fundo, a jogar aqui num interlúdio para depois recuperar as hostilidades mais à frente, ou até ocupar-se de outras prioridades, como por exemplo Cuba.
1: Pois, não é?
2: Ele anunciou claramente que depois do Irão iria tratar de Cuba. Não sabemos em que termos, não parece que sejam uns termos muito agradáveis.
1: Muito amigável.
2: E além de que Cuba está a sofrer um bloqueio brutal, não é? Desde já há bastante tempo, e tem a economia em colapso, em grande perigo. Mas, portanto, a dúvida é se isto tem pés para andar, e há muita coisa que faz com que a dúvida se coloque. De qualquer maneira, o Irão também, se há, eu acho que também estou de acordo com o que o Jaime, não há aqui um claro vencedor, mas o Irão ter resistido aos Estados Unidos só por si desta forma é, digamos, uma vitória objetiva, não é? E que faz com que o Irão apareça como uma potência que, por um lado, tem uma elasticidade tática e estratégica, de facto, notável, porque conseguiu não ir para uma guerra direta, de avião contra avião, bomba contra bomba, e encontrar maneiras de retaliar à agressão que estava sujeito de uma forma muito eficaz, nomeadamente com o bloqueio do Estreito de Hormuz.
1: Exatamente.
2: E tem agora, no mundo árabe, um ascendente moral na questão palestiniana, porque eles não largaram o Hezbollah, e, digamos, isto no mundo árabe, independentemente de serem xiitas ou sunitas, a questão de Palestina e da forma como os Estados ali do Golfo têm começado a ceder e a ter boas relações com Israel, no meio da população não é uma coisa totalmente resolvida. E, portanto, mesmo do ponto de vista político interno, isso cria dificuldades. Depois, há a questão do petróleo naquela região. No meio disto tudo, os Emirados Árabes Unidos saíram da OPEP. Os preços dos petróleos, em que a OPEP é determinante, neste momento ela não perde poder, objetivamente.
1: Exatamente.
2: A OPEP
1: perde muito
2: poder, e isso afeta o sistema dos petrodólares e da economia financeira que a ela está associada. Coloca a Arábia Saudita, que naquela região dos países árabes é o país mais forte, numa situação dúbia, em que, por um lado, não quer nada com o Irão, mas, por outro lado, se sente que os Estados Unidos não são o seu garante de segurança que poderiam ser no passado, e, digamos, o Arábia Saudita, neste momento, tem uma diplomacia que parece incongruente, porque, por um lado, dá-se bem com a China, dá-se bem com a Rússia, jura ainda há duas semanas no Fórum Económico de São Petersburgo, esteve lá o irmão do MBS, do líder da Arábia Saudita, a dizer que a Rússia era o aliado mais importante da Arábia Saudita, o que eu imagino que os Estados Unidos não devem ter gostado muito, há aqui uma expectativa sobre o que é que a Arábia Saudita vai fazer nos próximos 3, 4, 5 anos, porque isto depois tem implicação nos BRICS, que entretanto também estavam completamente desativados, não é? A associação entre o Irão, a Rússia, a China, o Brasil, a Índia, que esteve do lado de Israel nesta questão, tudo isto deslaçou também a embalagem que os BRICS estavam a ter, nomeadamente na formação de uma alternativa financeira, de bancária e de moeda. Tudo isso começou, arrefeceu em relação ao andamento que estavam a ter o ano passado. Portanto, tudo isto teve consequências laterais enormes em todo o mundo, para além da Europa ter, mais uma vez, confrontado a sua dependência energética,
1: claro,
2: sem ter uma solução para resolver isso. E eu creio que este acordo não vai resolver nada disto. Não é? É uma evolução destas tensões todas.
1: É um acordo sobre um acordo, não é?
2: Exatamente.
1: Sobre um acordo futuro. É como a gente dizer, olha, então agora vamos ficar quietinhos, cegadinhos, e depois vamos conversar aqui.
2: E cada um vai preparar-se o melhor possível para fazer.
1: E logo vamos ver como é que acontece.
2: É.
1: Eu acho que aqui, depois, uma coisa que o Pedro estava aí a dizer, a propósito da Arábia Saudita, eu acho que também entramos muito, quer dizer, nós entramos outra vez num tempo em que a política, a grande política, ou seja, a política externa dos Estados, é feita muito em função dos seus interesses imediatos, políticos.
2: Sim, e a palavra imediato é relevante.
1: É. Portanto, é uma época de realismo político das grandes potências. E, portanto, e nesse sentido, hoje não está ninguém, quer dizer, as tentativas, por um lado, da antiga União Soviética de, enfim, impor o comunismo mundialmente e tal, e as dos neoconservadores americanos, a seguir ao fim da Guerra Fria, de impor o modelo americano também a todo o mundo, ao Afeganistão, ao Iraque, tudo isso, essas coisas correram mal. Portanto, neste momento, as potências, e isso é muito interessante, porque eu acho que estamos quase a voltar a uma idade pré-Vestfaliana. Portanto, a partir de Vestfália, pronto, ficou claro que as alianças, e há uma geometria variável, ou seja, a Arábia Saudita pode ser num sítio aliada dos Estados Unidos e noutro pode ser aliada da Rússia.
2: Mas aqui coisas... nesta região há nitidamente alguém que está sempre, neste momento, também estou de acordo que isto é tudo de curto prazo, é do interesse imediato. Que está do lado dos Estados Unidos incondicionalmente, que é os Emirados Árabes Unidos.
1: Sim.
2: De facto, tem-se mantido nessa posição, mas todos os outros têm oscilado um bocadinho, não é? E
1: sim,
2: aqui a Arábia Saudita é crucial.
1: Sim,
2: E depois há outras, por exemplo, estava a ler antes de vir para aqui uma coisa sobre a situação na Arménia. A Arménia faz fronteira com o Irão. E depois tem uma
1: eleição que ganhou, sim, o grupo pró-europeu.
2: Depois os prós-russos dizem, portanto, a Arménia faz fronteira com a Rússia, foi aliás o antigo estado da União Soviética. E os pró-russos dizem que houve ali fraude, não é? Se fosse o contrário, também também diziam que era fraude. Mas então há uma embalagem de aproximação ao Ocidente para os Estados Unidos, mas depois. Isto permitiu que os norte-americanos usassem algumas zonas da Arménia para atacar o Irão no norte, não é?
1: Sim.
2: Mas isto depois coloca a Rússia, digamos, completamente preocupada.
1: Sim.
2: E a própria Turquia, que já foi também, já ocupou a Armênia, não é?
1: E que é muito independente na política, é poderosa, é um Estado muito poderoso.
2: Todos eles olham para esta mudança estratégica da Arménia com preocupação. Enquanto
1: claro.
2: A União Europeia, por sua vez, está contente por ter ali digamos, uma cunha metida junto à Rússia. Mas isso cria ali mais um foco de tensão, cujos desenvolvimentos podem criar ali outro conflito e outro motivo para invasões, para guerras, etc.
1: Pedro, eu gostava aqui de chamar a atenção para uma coisa. O poder americano, como o poder russo, ou como o poder até chinês, se quisermos, poder militar, é importante, como disse o Azor, sem ser utilizado, porque agora
2: os americanos, é como a bomba atómica,
1: os americanos usaram o poder, usaram esse poder e não correu bem, não é? Não, sim, correu bem, de facto, não correu bem, porque mais ou menos, quer dizer, não conseguiram. Como era também.
0: Não conseguiram depor o regime, antes pelo contrário.
1: Não conseguiram,
0: não é,
1: mudar o regime, até de certo modo reforçar.
0: O reforçar.
1: Aquela coisa, eu acho que esta coisa de matar os dirigentes é um bocado estúpida e funciona em contra como contra.
2: Faz mártires, não é?
1: Não, e não é só. É que os que vêm a seguir são menos negociáveis normalmente. Claro. Quer dizer, quanto mais alto está alguém e tem uma outra liberdade, tem outro poder, tem outra liberdade até de
2: quem
1: negociar.
2: Vem tem que se afirmar e tem-se que afirmar pelo lado mais radical.
1: Exatamente. Eu, em algumas coisas que intervi, uma das coisas que, por exemplo, nós em relação aos... Eu vi e observei isso na Guerra Civil de Angola. A primeira vez que o Dr. Savimbi falou a sós com o José Eduardo dos Santos, a sós, formalmente, naquela altura, que ainda havia... Era tréguas, guerra, tréguas. Foi em Lusaka, porque o presidente da Zâmbia, enfim, recebeu-os num encontro que eles iam ter, e com as respectivas comitivas, ele recebeu-os e depois deixou-os sozinhos para eles combinarem, enfim, como é que ia ser os encontros. Eles não só não chamaram mais ninguém. Depois eu não estava lá, mas tive informação depois dos meus amigos, quer do lado do MPLA, quer do lado da UNIDA, que a reflexão que ambos disseram do outro é: ele está muito mudado. Quer dizer, era o mesmo, mas normalmente quando se está a falar com uma catrefada de seguidores à volta, também tem que se fazer aquelas coisas, nós é que temos razão, nós é que não sei o quê, porque senão também entre os próximos. Portanto, isto foi uma coisa que depois nós várias vezes aconselhamos, noutros casos, no caso Moçambique, a terem conversas a sós. Porque aí a pessoa está em liberdade, a gente depois sabia das conversas, é aquela coisa de dizer: ó, meu irmão, eu gostava muito de fazer isto, mas é que tenho ali o não sei quantos que, se eu fizer, cai em cima de mim. E o outro diz: pois, eu também, mas olha que eu também tenho este assim e assim, e também nós... Ora bem, é uma coisa que eles podem confiar. Isto, quanto mais alto, não é? Quanto mais importante é uma pessoa, mais de liberdade. Isso percebe-se perfeitamente, quer dizer, está mais livre. Portanto, esta chacina que acabou por ser de quadros, eu não sei se foi muito favorável aos entendimentos, não é? Porque quanto, quer dizer, é mal, quer dizer, mais...
2: Sim, até porque foi o novo líder, portanto, o Khamenei, que sucedeu a Khamenei, teve desaparecido, não é? Portanto, ele acho que teve ferido uns tempos.
1: E ainda está, não é? Ainda não apareceu assim em público.
2: E, portanto, um interlocutor...
1: É o imã escondido dos xiitas, é o imã escondido.
2: E isto dá ali um protagonismo à Guarda Revolucionária e à comando.
1: Claro.
2: Quando dei aqui uma voltinha a tentar descobrir como é que no Irão isto está a ser lido, não é? E como é que isto está a ser entendido. E há, digamos, uma reação um bocadinho de dúvida, não só em relação a que isto vá para a frente, mas como o Irão não devia assinar qualquer acordo com os Estados Unidos, não é? Há muita gente com influência lá que aparentemente está insatisfeita com os desfechos, não é?
1: Os lobbies dos neoconservadores em Washington também estão a ver se conseguem sabotar esta coisa toda.
2: E depois há o que Israel pode fazer, nomeadamente no Líbano, se ele tem feito nas últimas semanas ataques em várias regiões do Líbano, mas apesar de tudo com uma intensidade que não é igual à que foi há 15 dias atrás, ou há 3 semanas atrás, não é? Um pouco mais fracos. Então, depois da intervenção do Donald Trump e daqueles insultos que ele mandou ao Netanyahu, mudou-se mesmo. Mas a qualquer altura isso pode voltar, e isso pode suscitar do Irão uma resposta que depois leva aos Estados Unidos a ter que acompanhar a retaliação ao Irão, não é?
1: É complicado, é muito complicado.
0: Pode-se esperar mais imprevisibilidade por parte dos novos dirigentes iranianos ao serem da linha dura?
1: Não sei, porque
0: serem mais imprevisíveis do que
1: a sensação que a gente tem é que alguma coisa foi sempre acontecendo, não é? Porque senão com as coisas que eles uns e outros diziam dos outros, alguma coisa esteve ali, enfim, e através dos paquistaneses, o Paquistão foi o principal, digamos, o principal intérprete destas pontes, não é? Não foi só o Paquistão, a Turquia também teve alguma intervenção, penso que o Qatar também, o próprio China deve ter vindo. A China e a Rússia também tranquila, embora continuando sempre
2: a China e a Rússia fizeram pressão no Irão para aceitar o acordo. Isso aí,
1: a fornecer
2: isso aí.
1: Material de guerra ao Irão, mas
2: o Irão não se
1: pode dar ao luxo de quer dizer, também
2: de ficar
1: sozinho, quer dizer, portanto isto acho que houve assim um bocadinho um esboço da tal ordem mundial das grandes potências. Multipolar de grandes potências, não é?
2: Sim.
1: E portanto, eu acho, já tivemos ocasião aqui de dizer isso, eu acho que depois estes líderes destas grandes potências, ou seja, dos Estados Unidos, da China, da Rússia, da Índia, da própria, depois os mais pequenos, a Turquia, a Arábia Saudita, quer dizer, eles todos, se repararem, têm coisas muito parecidas, são todos muito personalizados, têm todos tendências autoritárias, podemos dizer, não é? Não ligam muito aos parlamentos e essa coisa toda, quer dizer, são...
2: Embora o homem forte do Irão neste momento é o líder do parlamento, não é?
1: Pois.
2: É o líder. Que parlamento?
1: Deve ser daqueles parlamentos, como havia aquela graça que está aí nas redes sociais, atribui ao Idi Amin, que é... Como é que é? Eu garanto a liberdade da expressão, mas não garanto a liberdade depois da expressão. Eu acho ótimo. Acho divertido, pá.
2: Há aqui uma coisa, o Irão tem sido mais coerente nas posições que toma, até porque no fundo não tem que mudar muito as suas exigências, do que os Estados Unidos. Os Estados Unidos foram para esta guerra, porque o objetivo era derrubar o regime.
1: Sim.
2: Não vai conseguir. Sim. Pelo menos no curto prazo. Né?
1: Não, não.
2: Chegou a haver a ideia de aniquilar a civilização, o que então era extraordinário.
1: Disparado
2: completo. E o que depois da questão nuclear, aí sim o Irão diz, sim senhor, não fazemos armas nucleares, mas queremos continuar a enriquecer urânio, e portanto está aqui...
1: De certo modo já dizia, não é?
2: Sim, que já dizia antes, não é?
1: De certo modo aquela guerra dos 12 dias... Depois o que a gente viu dos americanos e das coisas todas foi, pronto, isto agora está resolvido, não é?
2: Sim.
1: Portanto...
2: Sim, nitidamente foi depois Israel que convenceu o Donald Trump agora...
1: Sim, tinha um esquema qualquer.
2: E depois, o Irão mantém-se na ideia de... Somos soberanos do Estreito de Hormuz, isto é, as nossas águas territoriais, com metade a pertencer a Oman.
1: Oman.
2: E pelo direito marítimo, eles parecem que têm razão.
1: Mas há uma regra universal, de facto, que não se cobra, quer dizer, os Estados limítrofes não cobrarem...
2: O canal Suez cobra, não é?
1: As portagens.
2: O canal do Panamá Suez também cobra, não é? Portanto,
1: são canais artificiais, deram trabalho para as autoestradas, deram trabalho a fazer, pá, não é? Aliás, Panamá foi uma grande burla, pá, do...
2: Sim, foi
1: em que o tipo do canal de Suez esteve metido. Foi uma vigarice tremenda. Olha que deu muita força à direita radical na época.
2: É verdade. Em França.
1: Em França, à bas les voleurs, não é?
2: Sim.
1: À bas les voleurs. E teve imensa. Foi nos finais mesmo do século XIX. E deu muito. Pois, e aqui não temos o abate.
2: Pois, os iranianos querem o descongelamento dos bens que estão congelados, são 20 e tal mil milhões de dólares, acho eu.
1: Sim,
2: não lembro de cor o número. Parece que vão conseguir isso, pelo menos as notícias dizem isso, mas é evidente que ainda ninguém leu o texto verdadeiro do memorando, não é? Portanto, isto também tem esta coisa. Portanto, a questão do Líbano, estão sempre a colocar isso em cima da mesa. O próprio direito deles poderem circular livremente pelo Oceano Índico, porque a América, entretanto, começou a apanhar navios mercantes iranianos por vários oceanos. E o alívio das sanções para exportações de energia. Portanto, isto, se eles conseguirem isto, podem proclamar vitória, de facto.
1: Sim.
2: Não é?
1: E o Trump também, se disser, olha, nós reduzimos
2: A questão nuclear, não é?
1: A questão, nós reduzimos, controlamos a questão nuclear, nós enfraquecemos...
2: Não, se for pior que o acordo do Obama, o de 2015, e eu não sei bem que se não vai ser, digamos, menos exigente em relação ao Irão do que o acordo do Obama, não é?
1: Exatamente.
2: Não sabemos.
1: E nós, e portanto, o que eu penso que o Trump, que é um político, e é muito político e tem sensibilidade política, agora a pressa dele é sair desta e entrar numa...
2: Sim, entrar numa que ganhe e que eu acho Cuba. Que vai tentar Cuba.
1: Ele vai tentar Cuba, vai, pá, vai tentar porque Cuba, como sabem, penso que os nossos ouvintes também sabem todos, está desde 59, é uma coisa cravada ali. Os Estados Unidos tentaram invasões, tentaram matar os dirigentes, e portanto, quem o apresenta americano, que não é, eu não acredito, não é uma invasão nem coisa nenhuma, quer dizer, mas que consiga, de certo modo, aquilo que já começou a acontecer, que é ter, vergar um bocado a troco de, enfim, a troco de facilidades económicas.
2: Mas ele não tem paciência e acaba por agir brutalmente.
1: Eu acho que ele vai fazer isso um bocadinho à boca da eleição de e ele hoje em dia, através da Venezuela e com aquele controle que de certo modo parece que os Estados Unidos voltaram a ter, pelo menos do petróleo da Venezuela, ele pode de facto influenciar ali e arranjar uma transição, que até pode ser com as pessoas que lá estão, quer dizer, isso aí é tal coisa não ideológica, quer dizer, na Venezuela a Delcy Rodrigues é da mesma linha do Maduro, quer dizer, não há alteração, era
2: assim. Sim, mas havia ali uma ideia de apressar a realização de eleições.
1: Sim.
2: Mas isso, entanto, parece que está em águas de bacalhau. Está em águas de bacalhau.
1: Isto é um interregno, mas está-se a desenhar uma nova ordem que é muito marcada por esses interesses das grandes potências e que lhes dá um certo, como é que eu diria, um certo paternalismo, usarmos uma expressão simpática, não é? O controle um bocadinho paternalista das regiões, quer dizer, eu acho que...
2: Não, isso os Estados Unidos querem fazer no que eles dizem que é o hemisfério ocidental, não é?
1: O hemisfério ocidental, e o Trump tem sido bem sucedido nisso, porque o Chile, a Argentina...
2: Agora está a mudar, então.
1: Parece-me que agora a eleição também na Colômbia, quer dizer, e no Peru, eu acho que a Fujimori já foi eleita, não foi? Ainda não é definitivo.
2: Acho que ainda não é definitivo, mas sim, é
1: apontada como vencedora. Portanto, está a ver...
2: Também é extraordinário, família Fujimori, conseguir...
1: É uma coisa. Mas isso foi o mesmo que aconteceu nas Filipinas com o Marcos,
2: sim,
1: com o filho do Marcos. Portanto, são, enfim...
0: Mas é o enfraquecimento das democracias...
1: Assim, as democracias acabam por ficar agora um bocado na Europa Ocidental, não é? E é na Europa.
2: A ideia é que me parece que... ninguém aqui formalmente institui ditaduras, não é?
1: Não, ninguém vai instituir.
2: Não é como nos anos 70, em que a América Latina fazia-se um golpe e impunha-se...
1: Sim, militares, eram sempre os militares. Mas agora
2: portanto,
1: não,
2: aqui a luta é feroz.
1: Às vezes é
2: violenta, mas é num enquadramento eleitoral.
1: Eleitoral.
2: E, portanto, do ponto de vista formal, até há democracia.
1: Mas há
2: fraudes, há violência. Há uma série de coisas, há campanhas sujas, há toda uma série de coisas que deturpam o sentido
1: que
2: nós damos à palavra democracia, não é?
1: Ser usados por uns e outros, quer dizer, depois há uma espécie de legitimação.
2: Muda a manipulação da justiça, em todos estes casos há sempre um processo judicial contra a pessoa que está no poder por corrupção, todos, é absolutamente impressionante.
0: É este recente de Trump, não é?
2: Todas as facções conseguem arranjar no tribunal uma maneira
1: tribunal,
2: de tentar tramar o
1: juiz,
2: desassina de cruz, não é? Isto é gravíssimo, não é? Abana os fundamentos da civilização ocidental.
1: Ideia da justiça como árbitro, não é?
2: Está perdida.
1: Está completamente perdida, porque há decisões políticas. Eu vi aquela coisa na Roménia que o Supremo Tribunal decidiu anular uma primeira volta ano passado. Quer dizer, são coisas, e depois impediu esse candidato de concorrer, quer dizer. Não, quer dizer...
0: Porque tinha havido, supostamente, manipulação.
1: Não, tinha havido...
2: propaganda na internet, não é?
1: Mas, quer dizer, mas propaganda... os europeus, por exemplo, na eleição do Trump, fizeram todos campanha contra o Trump e Harris. Quer dizer, isso não é...
0: Nem todos, havia uns que não sabiam em quem é que deviam escolher, não é?
1: Mas quer dizer, de uma maneira geral.
2: Na Roménia a União Europeia não fez propaganda a favor do outro candidato, claro, ou na Arménia, claro, como fez agora, em todos os países à volta da Rússia, está a fazer isso permanentemente, libertando até fundos muito significativos para isso.
1: Claro,
2: e oficialmente.
1: Sem
2: esconder. Portanto, claro. Isso é, digamos, é uma argumentação que não corre.
1: Sim, não corre. É evidente que estas grandes potências procuram nos países, nos outros países, eleger, portanto lá estavam pela via democrática, eleger pessoas que lhes são favoráveis ou mais próximos deles que dos outros.
2: Mas queria, de facto, este problema da descrição nas eleições. Não há a eleição que não seja acusada por alguém de fraude e com argumentos que não são absurdos, não é? Que têm, de facto, alguma validade.
1: Aqui ainda não apareceu isso, por acaso, em Portugal.
2: Aqui ainda não.
1: Eu
2: acho que enquanto o voto não for eletrónico, quando passar a ser eletrónico...
1: Isso é uma desgraça.
2: As pessoas vão desconfiar.
1: Mas aqui a única coisa que dizem é que os votantes do Chega são atrasados mentais. É a única coisa desse aspecto, mas pronto.
2: Também a extrema-esquerda também é acusada de coisas parecidas. Portanto, também...
1: Mas pronto, mas de facto não temos tido essa coisa das fraudes, é curioso.
2: Não.
0: Esperemos que não. Pedro, tu escolheste para esta nossa sessão dos radicais sobre este fim, por enquanto, da guerra no Médio Oriente, um registro de um comentador, mas um comentador que é um académico iraniano nascido nos Estados Unidos.
2: Sim, ele tem dupla nacionalidade. Eu tentei descobrir alguém que falasse, digamos, do lado do Irão. Do lado do Irão se está a ver isto. Ele chama-se Mohamed Marandi, que faz muitas vezes comentários na BBC, na Al Jazeera, na Sky News, CNN, aparece frequentemente. É muitas vezes acusado de ser porta-voz do governo iraniano e, de facto, tem sempre posições pró-iranianas de uma forma muito, muito, muito clara. Ele até fez parte da equipa de negociações que negociou, em nome do Irão, o primeiro acordo nuclear, o 2015, que depois o Donald Trump rompeu. E ele também se multiplica em declarações a podcasts e no YouTube, portanto, e aqui encontrei-o num depoimento de segunda-feira à noite, que é um site chamado Breakthrough News. E ele, neste excerto, relata como os ataques de Israel nas últimas semanas, nos últimos dias, praticamente tinham anulado as hipóteses de haver uma assinatura deste memorando, e como é que foi a reviravolta das últimas horas que permitiram que o acordo fosse viabilizado.
0: Então vamos querer ouvir.
3: So then Netanyahu again struck Dahia.
2: Então Netanyahu voltou a atacar Daia. E é aqui que a coisa fica interessante, ainda mais interessante. Ele voltou a matar três ou quatro pessoas, não tenho a certeza, mas uma família foi assassinada. No ataque anterior penso que duas pessoas foram assassinadas. Estamos sempre a repetir estas coisas. Os israelitas estão constantemente a assassinar pessoas em todo lado, a massacrar. Neste momento em que falamos, estão a matar em Gaza, estão a massacrar pessoas diariamente. E o Ocidente é completamente indiferente. As elites e os média, os think tankers, os jornalistas, os diplomatas. Mas, em todo caso, os iranianos voltaram a dizer, ok, vamos atacar com muita força. Isto foi anteontem à noite. Portanto, o Irão estava prestes a atacar. E eu sabia disso, porque também me disseram, e tuitei que o Irão iria atacar com muita força. E as negociações terminaram. Os iranianos disseram que não iam negociar e que iam atacar a máquina israelita. Trump, não sei se posso dizer que ele entrou em pânico, mas obviamente estava muito preocupado. E rapidamente disse para pedirem ao Irão para não atacar. Insultou Netanyahu e, a mais importante ainda, foi que, ao contrário do que Trump dizia e ao contrário do que o primeiro-ministro paquistanês disse há uns dias, não havia um texto final. E existiam algumas diferenças significativas que permaneciam entre o Irão e os Estados Unidos neste memorando de entendimento. Estava-se no impasse e não era claro se íamos sequer ter um acordo. Por isso Trump disse às suas pessoas para darem aos iranianos as concessões que eles queriam. E, no topo da lista, no início, está a garantia de que o transporte marítimo iraniano pode, desde ontem, atravessar o Oceano Índico sem qualquer problema. Outro exemplo, como disse, que se encontra no topo do memorando de entendimento, quando for publicado, ver se há isso, está o Líbano. Que a sua soberania, a sua integridade territorial e assim por diante, tudo isto tem de ser respeitado. E viu-se hoje o ministro dos Negócios Estrangeiros iraniano a dizer que qualquer ataque ao Líbano, qualquer ocupação, que Irão, Líbano e Hezbollah fazem parte deste acordo e, portanto, o regime israelita, se não se retirar, se não acabar com o que está a fazer no Líbano, não haverá paz. Então, os iranianos obtiveram essa concessão dos americanos e o acordo foi anunciado.
3: The Iranians got that concession from the Americans and the deal was announced.
0: E quem é que garante isto?
2: Mas ele tenta aqui mostrar que o Irão venceu. Digamos, o subtexto de toda esta descrição é que o Irão conseguiu impor as suas exigências, quer na questão do Líbano, quer na questão do Oceano Índico, aos Estados Unidos, em cima da hora, não é? E é isso que está, digamos, a ser passado.
0: Mas isso corresponde à realidade, objetivamente.
2: Aparentemente, sim. Bem, mas, claro, ainda ninguém viu o texto memorando.
0: Claro, é evidente.
2: Tudo,
0: claro, evidente. Claro,
2: ainda,
0: claro,
2: ainda é preciso, claro, ver se depois não há lá umas ressalvas, não há lá...
1: Não, eu acho que o que está em cima da mesa, não sei se vai mais longe que isso, é digamos, as regras de jogo para chegar a um acordo. Eu acho que é sobre tudo isso, ou seja, é mais umas linhas formais e depois, como quem diz, agora dos assuntos importantes, da substância, isto é uma forma, da substância vamos tratar agora nos próximos 60 dias, sim, não é?
0: Eu acho sem guerra, complicado. Sem guerra.
1: Sem guerra, claro.
0: Mas quer dizer, se Israel continua a atacar...
1: Mas eu acho que Israel também, aí... quer dizer, também vamos lá ver os
2: também não pode ficar sozinho,
1: também não pode e quer dizer, também acho que apesar de tudo tem aquele ministro da defesa que é o tal Khalil,
0: sim, o Ben Gvir,
1: que é um bocado maluco, mas até o próprio Netanyahu
0: também
1: repreendeu, não, mas o Netanyahu é um sobrevivente político,
0: claro, ele não está em guerra
1: e sabe até onde vai. E, portanto, eu, quer dizer, se o Trump, como eu me parece, que já se passou um bocado da paciência, portanto, eu acho que ele não sei, a gente não sabe, até porque nestas coisas há uma coisa que é perigosíssima, que são as provocações, quer dizer, eu posso, um grupo minoritário, sei lá, nestes sítios onde há montes de quer dizer, é outra das características das sociedades modernas, a miniaturização do poder destrutivo, não é? Que a gente viu, o grande exemplo é, de facto, o 11 de setembro nos Estados Unidos. Leva, sei lá, um pequeno grupo pode, de radicais, seja do lado de Israel, seja do lado do Irão, seja do lado do que for, pode, e mesmo lá está, por exemplo, os neoconservadores americanos, que estão muito descontentes com esta política e tal, também podem causar, quer dizer, a quantidade de os riscos enormes que...
2: Aliás, essa instabilidade vê-se até na forma como se noticia às vezes atentados e pequenos incidentes, sim, na Europa toda, em que há sempre uma ideia de que isto não é uma coisa de bandeira falsa. Hoje em dia até a ideia de que há, digamos, uma conspiração permanente e forças secretas que estão a fazer coisas...
1: Exatamente, essa ideia conspiratória vai ao encontro também da ignorância das pessoas, quer dizer, que era aquele sítio, eu li num livro, já várias vezes ouvi pessoas, coitadas,
2: como era num livro, estava bem,
1: devem ter lido um livro, não é? Devem ter lido um livro, ou têm um livro, 10 livros em casa e leram um, e que dizem, não, pá, isso até veio num livro. Portanto, quer dizer, é capaz de haver 10 livros ao contrário desse, não é? Mas isso, a teoria da conspiração nesse aspecto é ótima, porque a gente diz, opa, foram os comunistas, foram os fascistas, foi o Opus Dei, foi a maçonaria, e passa, e pronto, e a partir daí já não é preciso explicar mais nada, porque... É. E essas criaturas ficam com...
2: Mas sim, eu penso que pode haver grupos desse estilo que podem provocar um atentado que tente virar o sentido desta...
1: Exatamente, é um grande risco, mas eu também penso que de um lado e do outro, os responsáveis...
2: Também têm isso em conta,
1: vão estar atentos a isso, quer dizer, mal era se não estivessem, não é?
2: quer de um lado, quer do outro. O Irão também tem que controlar eventualmente alguns excessos do lado deles.
0: Uma das coisas que também se diz é que, desta forma, os Estados Unidos perderam muita da influência que tinham naquela região.
1: Pois, não sei. Os Estados Unidos... vamos lá ver. Os Estados Unidos tiveram, na administração anterior, Biden, tiveram aquela derrota... Enfim,
2: no Afeganistão,
1: equivalente quase a um, eu não diria que foi um novo Vietnã, mas foi parecido. Quer dizer,
0: teve aquela... mas isso não é bem aquela região, não é? Não é bem o Médio Oriente.
1: Sim, mas está próximo, não é?
2: Próximo.
1: E correu-lhes bastante mal em quase todos os sítios. O Iraque também foi um buraco. Por exemplo, os cristãos que tinham uma certa liberdade religiosa no Iraque do Saddam Hussein praticamente foram corridos dali, foram massacrados, foram expulsos. Portanto, teve efeitos perversos essa guerra, não é?
2: Aqui a questão é que os Estados Unidos não parecem ser suficientemente fortes para garantir segurança no Golfo Pérsico aos países aliados. Para deitar abaixo o Irão, quer dizer, nem sequer os palestinianos, não é?
1: Portanto, isso foi, digamos...
0: A surpresa.
1: E é a tal coisa que eu acho que é muito importante. Enquanto não usavam a máquina, eram muito mais temidos.
2: Tentaram a solução final para a situação.
1: Afinal, não funcionou, quer dizer, não. Portanto, isso... concordo que tem essa repercussão, mas nesse aspecto também.
2: Agora, outra coisa que é a favor deles, que é o domínio económico que tem junto daquelas monarquias todas.
1: As monarquias do Golfo, de uma maneira geral, eles
2: dependem do êxito do dólar, por exemplo, e portanto tudo isso cria um poder extra aos Estados Unidos que lhe pode garantir uma retificação da situação
1: grande, e uma influência grande. E tem ele, apesar de tudo. Lá está.
2: E a própria Inglaterra, não é? A própria Inglaterra também ainda mantém ali na área financeira alguma influência.
1: Sim, tem alguma influência em Oman. Tinha, pelo menos, agora não sei se tem.
2: E a Europa continua a ser, cada vez mais, isso sim, é um ator secundário nestas coisas todas.
1: Secundaríssimo. Até porque não está unida. Quer dizer, lá está, não fala uma só voz. Não está unida e está muito dividida, polarizada ideologicamente, internamente, quer dizer...
2: E não tem confiança nos Estados Unidos, ao mesmo tempo, não é?
1: Portanto, e até é curioso...
0: Mas isso compreende-se, não é?
1: Os partidos de direita radical europeia, como o Rassemblement National em França o próprio governo italiano, põem as suas reservas à política americana. Embora depois, quer dizer, não contradigam muito, mas perante as opiniões públicas terem uma linha, porque as próprias oposições têm reservas, quer dizer, estou a dizer dos governos. Os governos é normal que tenham, embora também estão ali muito, às vezes, muito sossegadinhos e direitinhos, não é? também.
0: Bom, Pedro, e tu escolheste para fechar esta nossa conversa música iraniana.
2: Sim. Música clássica para mostrar como, com regras completamente diferentes, se podem fazer formas superiores de arte. É a mesma coisa na política, com regras completamente diferentes, podem fazer formas superiores de civilização. É uma gravação de 2014 do Ensemble Del Gosha, que é uma gravação de música clássica da era Qajar, do Irão. Esta era uma dinastia que governou o Irão do século XVIII até 1925. Foi uma época de profundas transformações políticas, aumentou o contacto com o Ocidente nesta altura, mas também foi uma época de consolidação da cultura iraniana e da teorização musical de coisas da cultura persa, que ainda não estavam, digamos, do ponto de vista erudito, tratadas. Conhecido um sistema musical que se chama Radif, que é um sistema modal, há um modo maior e um modo menor, aqui no nosso Ocidente, é um sistema modal deles, que faz uma música diferente, que não é música folclórica, mas que tem raízes tradicionais. E

0: São 5 horas, 4 nos Açores.
1: A terra tremeu ao final do dia na Venezuela. Dois abalos quase ao mesmo tempo derrubaram edifícios em Caracas e obrigaram ao encerramento do aeroporto internacional da capital venezuelana. Foi ativado o estado de emergência. Em Portugal, a prestação social única vai ser hoje à tarde aprovada no Parlamento, depois de PSD e PS terem chegado a acordo sobre a nova modalidade. Entendimento entre socialistas e governo deixa tudo na mesma, acusa o líder do Chega.
0: A esta hora, com 18 graus em Braga e em Coimbra, Lisboa e Porto estão com 19, Faro com 21 nas ilhas, 18 graus em Ponta Delgada, 22 no Funchal. Edição das 5, Pedro.

0: Vão poucos minutos às 11 da noite em Lisboa. Vídeos e imagens difundidos pelas televisões locais e também nas redes sociais mostram edifícios destruídos, pessoas a vasculharem escombros e muita gente nas ruas e bairros sem eletricidade. O aeroporto internacional de Caracas, o mais importante da Venezuela, foi encerrado por causa dos estragos, diz a presidente interina do país, que anunciou a ativação do estado de emergência. Numa declaração esta madrugada, Delcy Rodrigues enviou ainda condolências às famílias das vítimas, mas não são conhecidos por agora números de mortos ou feridos, embora a imprensa venezuelana, citada pelas agências de notícias internacionais, diga que há várias baixas. O ministro do Interior da Venezuela, Diosdado Cabello, falou esta noite à televisão pública para dar conta de edifícios destruídos em Caracas devido aos dois sismos que foram sentidos em vários pontos do país.
1: Isto foi sentido em vários estados, como Trujillo e Aracuí, também Aragua, Miranda e Caracas. Aqui temos várias zonas complicadas. Paulos Grandes, Altamira, que sempre foi uma zona sísmica de Caracas. Há situações muito alarmantes do ponto de vista gráfico. Tivemos edifícios, casas, habitações que ruíram e estamos a tratar da situação com todos os organismos de segurança e assistência. Proteção Civil, bombeiros, polícia, estão todos mobilizados. As pessoas saíram para as ruas para se protegerem. Ninguém deve ficar dentro dos edifícios por causa do risco de réplicas.
2: Porque este tipo de evento normalmente vem acompanhado de réplicas.
0: Casas destruídas, diz Diosdado Cabello, ministro venezuelano do interior, que mandou cortar o fornecimento de gás na capital. O conselheiro das comunidades portuguesas em Caracas, Alberto Viveiros, ouvido pela jornalista Paula Machado, descreve os momentos de pânico que se viveram na capital de Venezuela.
3: Cá o ambiente é muito tenso. As pessoas estão todas preocupadas, está todo mundo nas ruas. Foi muito forte. Já tivemos duas réplicas. A primeira foi muito, muito forte. Tudo caiu no prédio, tudo reventou e estamos todos incomodados pois, com isto e alertados. Porque está começando a anoitecer. Está muito complicado a comunicação, está muito complicada. Caíram os fios. As pessoas estão a tentar chamar as suas famílias e que hoje cá na Venezuela é um dia feriado, não? É um dia onde todas as pessoas estão em casa, não? Então isto foi pior, pois as pessoas estão todas na rua, saíram dos imóveis.
0: Alberto Viveiros, conselheiro das comunidades portuguesas, a descrever a situação em Caracas. O secretário de Estado das Comunidades está a acompanhar, junto da Embaixada Portuguesa, o que está a acontecer. Emílio Sousa diz à Antena 1 que para já não há informações de qualquer vítima portuguesa, mas admite que as informações são escassas. O presidente português está a acompanhar a situação. Numa nota publicada no site da Presidência, António José Seguro deixa uma mensagem de solidariedade aos venezuelanos e aos portugueses que residem na Venezuela. Quatro distritos de Portugal continental estão esta madrugada sob aviso amarelo por causa da previsão de trovoada. O aviso abrange os distritos de Viana do Castelo, Braga, Porto e Vila Real. É válido até à próxima hora, quando forem 6 da manhã. Segundo o Instituto do Mar e da Atmosfera, para além da ocorrência de trovoada, estão previstos aguaceiros fortes e vento intenso. Está aberto o caminho para a aprovação da prestação social única. Hoje à tarde, no Parlamento, PSD e PS chegaram a acordo sobre a chamada PSU, mas a questão do trabalho social obrigatório gera uma discórdia na interpretação. O PSD afirma que a medida não caiu, enquanto que o PS garante que agora não existe uma condição automática e generalizada. O deputado socialista Miguel Cabrita referiu esta noite no Parlamento que o trabalho social vai estar articulado com outras dimensões.
4: Uma questão para nós fundamental e que não é semântica é a questão do trabalho social não ser obrigatório, no sentido de não ser automático, nem uma contrapartida necessária, generalizada, universal, como contrapartida para receber esta prestação. Aquilo que nós quisemos sempre garantir foi que o trabalho social não existia por si só e como contrapartida automática, mas sim articulado com outras dimensões, como a educação e formação das pessoas, como a procura ativa de emprego em termos de disponibilidade. Em segundo lugar, o trabalho social está sempre integrado numa lógica de planos pessoais de inserção.
0: O deputado do PS, Miguel Cabrita, o líder do Chega, lamenta que o PSD tenha preferido um acordo com o PS para viabilizar a prestação social única e acusa, em entrevista esta noite à RTP, os sociais-democratas, de terem recorrido à muleta habitual. Alcançado o acordo para viabilizar a PSU, o presidente da Comissão Nacional de Acompanhamento,

0: O PRR acredita que o risco maior está ultrapassado para que Portugal receba o envelope financeiro previsto. Apesar de haver outras reformas, Pedro Dominguinhos assume, também em entrevista à RTP, que no caso da PSU, o principal obstáculo foi ultrapassado.
1: Falta a votação final amanhã, falta a promulgação por parte do Sr. Presidente da República e a publicação em Diário da República, mas o risco maior está ultrapassado. Neste momento há a questão do mapeamento verde das ondas de aceleração de energias renováveis, que está em discussão pública e, portanto, em breve terminará a discussão pública, se não estou em erro, no início de julho, e depois, naturalmente, será um ato legislativo do próprio governo para fazer.
2: Até ser mais simples.
1: E falta a última, que é também um ato legislativo para a simplificação dos benefícios fiscais, que existiu uma autorização legislativa concedida pela Assembleia da República ao governo, e, portanto, em breve, deduzimos, até porque o Sr. Ministro das Finanças e o próprio governo já o referiram, que haverá em Conselho de Ministros essa aprovação.
0: Pedro Dominguinhos, que em abril alertou que Portugal tinha poucos meses para aprovar 4 reformas importantes, sob pena de perder 1,5 mil milhões de euros. Tudo indica que a prestação social única, que será votada logo à tarde no Parlamento, terá a luz verde, depois do PSD ter chegado a acordo com o PS para viabilizar o diploma.
3: Pedro Guilherme, da edição das 5, no simultâneo RTP Antena 1, Continente, Madeira e Açores, RTP África e RTP Mundo. E toda a informação, notícias.rtp.pt. 5 e 8, é quinta-feira, 25 de junho. Bom dia, sou José Candeias, com Jorge Almeida e Carlos Mateus.
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3: Vamos lá avançar juntos. Bom dia.

Este é um dos temas que até arrepia. Tão bem cantado, um poema lindíssimo de José Régio. E depois fala de marinheiros. Por acaso, até tenho a intenção de falar disso, marinheiro. E quando selecionei esta canção, nem foi a pensar no marinheiro, foi na beleza da canção, da Dulce Pontes, que de vez em quando também gosto de transmitir. E nem de propósito, há coincidências. Isto porquê? Porque hoje é o dia do marinheiro. E eu achei importante assinalar isso, porque são muitos os protagonistas relacionados com a arte e que vêm ao programa. Seja numa marinha mais militarizada, numa marinha mais mercante, numa marinha mais de pesca, numa marinha mais recreativa. Que tal o desafio para ou numa mensagem? E nós, epá, isto de Portugal, vai lá vai. Quando toca a marinheiros, por muito que a data seja fundamentada pela ONU a nível internacional, Portugal é um dos grandes protagonistas, e se olharmos para a história, então queremos melhor que nós. Ora bem, portanto, e se começássemos aqui a desfilar com nomes de grandes marinheiros, bem, íamos até às 7. Era ou não era? Olha, e está também uma situação, às vezes aí numa mensagem, qual é assim um marinheiro que você tem aí, que seja uma referência, tudo. Venha à comunicação, através do telefone, marinha, com marinha, sem marinheiros, vem a vida, 213820033, 213820034, quem sabe até, se calhar, alguma chamada que venha aí mesmo do mar. Vamos lá, Portugal, 5 e 14.

0: Galandum Galandaina, 5 e 18.
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0: Falando em mensagens, então venha ela, e de bem longe, quem sabe, no Facebook em José Candeias, no WhatsApp da RTP Antena 1, 912-120-501.
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5h24, e as mensagens que já vão chegando, enquanto não tem aí o contacto direto através do telefone, através do 213820033 ou 213820034. Então começo até por saudar quem está longe, e neste caso em Porto Alegre, 3 graus, que frio. É o Joel Silva, portanto, no Brasil, lá estamos no inverno, e até pela imagem, ver aqui o futebol, garantia de que está ao fundo um lume aceso, portanto está muito a frio. Olá Joel, boa noite aí para o Brasil, obrigado também pela estima de escutar a Rádio de Portugal. E por falar em estima, Rádio de Portugal, e também nestas grandes distâncias, então vai daqui um cumprimento, vai daqui um bom dia especial para Moçambique, que hoje comemora, hoje é o dia da sua independência. Será que me aparece aí alguma mensagem de mais 258, que é o indicativo lá do Brasil? Então vá, do Brasil, de Moçambique. Estava a olhar aqui para outra coisa. Bom dia, Moçambique, grande dia aí da independência.

0: Já tenho que ir a Moçambique. Moçambique, bom dia Moçambique, dia da independência, aqui com a moçambicana Neyma. Eu dei uma mensagem aqui para o WhatsApp ou para o Facebook aí de Moçambique, ou algum moçambicano, acho que está pelo mundo ou por cá. No Facebook em José Candeias e no WhatsApp o 912-120-501. Quanto à previsão do tempo para esta quinta-feira no continente, o Instituto Português do Mar e da Atmosfera diz que vamos ter o céu muito nublado, aguaceiros, por vezes fortes, de granizo, com trovoadas, em especial no norte, ainda pela manhã, até aviso amarelo e para os distritos do Porto, Viana do Castelo e Vila Real. E de Braga também. Depois, também vento, por vezes forte, nas terras altas, em especial durante a tarde, desta temperatura, em especial no interior norte e centro. Para a Madeira vai ser um dia muito nublado, com aguaceiros, em geral fracos, e nos Açores o dia é de abertas e com aguaceiros fracos. Évora, 28 graus. Bragança, Castelo Branco, Leiria, Santarém e Beja, a máxima de 27. Vila Real, hoje a máxima é de 26. Braga, Coimbra, Porto Alegre, Setúbal, Sagres, Funchal e Porto Santo, 25. Aveiro, Lisboa e Faro, 24. Viana do Castelo, Porto, Viseu, Sines e Horta, 23. 22 graus, Ponta Delgada, Guarda, 21. Santa Cruz das Flores e Angra do Heroísmo, hoje com 20 graus. E 19 para as Penhas Douradas. Já Portugal, 29 minutos para as 6.
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0: Ora, aqui com alguma tranquilidade, mas avançando na manhã, não tarda também, temos aí o raiar do dia, muita gente também já aí no avanço da sua atividade, venha ou não venha, eu até pensava que vinha aí alguns marinheiros, mas pronto, já que é o dia da marinha, até podia ser aí aquele pessoal que trabalha aí, sou marinheiro deste velho cacilheiro, pode ser que venha por aí. Mas, entretanto, estamos aqui também nestes contactos para já, olhando, vejo aqui, bom dia, desde Málaga, o bacalhau do melhor, mas caríssimo, pois é, tira, levasse de Portugal, mas diz aqui o Celestino Ruivo, está em Málaga,
2: estou,
0: bom
2: sim.
0: Dia,
2: bom dia,
0: como está?
2: Está tudo bem?
0: Eu estou, e o meu amigo?
2: Eu estou.
0: Trabalhando?
2: Tem que ser, estamos a trabalhar.
0: O que é que anda a fazer a esta hora?
2: Esta hora ando a fazer a recolha do lixo.
0: Com quem?
2: Eu, o José Miguel e o Rui Pereira.
0: E eles andam lá atrás, não?
2: Exatamente. Agora estamos os três cá atrás.
0: Então porquê?
2: Estamos à conversa.
0: Olha, parece que até adivinhei.
2: Estamos a fazer um break.
0: Um break? Muito bem. Uiça, oh Marco, um bom dia para os Açores, aí é menos uma hora, na exatamente. Bela ilha de São Jorge. E em que zona da ilha, meu amigo?
2: O concelho de Velas.
0: Quantos habitantes vivem aí nessa zona, ou nesse concelho? Tem ideia?
2: O concelho das Velas anda sensivelmente aí com à volta de 5 mil, entre as 5 e as 6 mil pessoas.
0: Aí praticamente toda a gente se conhece, não é, Marco?
2: Sim, praticamente toda a gente se conhece.
0: E o meu amigo é das Velas ou é de outra zona?
2: Eu moro a 2 quilómetros das Velas.
0: A que horas começam a trabalhar?
2: Estamos a começar às 3 da manhã, nos Açores.
0: 3 da manhã nos Açores. Vão até que horas?
2: É até para acabar o nosso percurso, sensivelmente 9 da manhã.
0: Eu que estive nos Açores, acho que vocês até nem devem ter muito trabalho, tirando uma ou outra exceção. As pessoas aí são todas ajeitadinhas, limpinhas, não é, Marco?
2: Tenho dias.
0: Pois também eu. Tenho dias. Aí, ó Marco, dá para pôr em alta voz e vocês aproximarem-se todos?
2: Dá.
0: Então apanha aí. Já está. Bom dia, meus caros.
3: Bom dia, Sousa Candeias. E então, como vai?
0: Eu estou bem, estou a falar com quem?
3: Rui Pereira.
0: Tudo bem, Rui?
3: Não, peraí, Sousa, este telemóvel aqui não está a dar muito, o sistema está muito alto.
0: É, então vamos lá ver se conseguem pôr um bocadinho mais alto.
3: Já estou a ouvir melhor.
0: Já está a ouvir melhor. Rui, bom dia aqui
3: bom
0: para
3: dia.
0: A RTP Antena 1. Aliás, para a RTP Antena 1, calma, é sim, mas vocês escutam através das frequências aí dos Açores. Portanto, aí para todo o arquipélago. Rui, há quantos anos trabalhamos neste setor?
3: Há alguns 5 anos já. Já estou há mais anos na Câmara, mas aqui no lixo já há praticamente quase 5.
0: E trabalhamos na recolha de segunda a sexta, segunda a sábado, como é?
3: A gente trabalhamos de segunda à quinta, descansamos na sexta, trabalhamos no sábado e descansamos no domingo.
0: E também é aí das Velas ou o meu amigo é de outra zona?
3: Moro aqui mesmo ao lado das Velas, em Santa Marta.
0: Bem, quando se termina um trabalho deste tipo, depois como é que se preenche o resto do dia numa ilha tão bela?
3: Olha, vou para o mar, fazer mergulho, pesca submarina, pegam umas lapinhas, um peixinho.
0: Você faz pesca submarina, Rui?
3: Exatamente, sou pescador profissional de lapa também.
0: Como é que se pesca com lapas? Você tem que ter uma ferramenta para que elas estão bem agarradas.
3: É lapeira, tem que estar um bocadinho com força na lapa, que ela está bem agarrada.
0: É, pois isso aí eu. Então, mas espera aí, você coloca essa ferramenta na lapa e tenta retirar então da rocha, não é?
3: É como se fosse uma faca, a gente usa um lapeiro, damos uma pancada para ela descolar da pedra.
0: E uma boa lapa é quê? Do tamanho da minha ou da sua mão?
3: Ah, depende da mão. Mas normalmente uma lapa boa é sempre, para a lei tem que ser sempre a partir de 5 cm. A lapa brava, a lapa mansa são 3. Mas nunca menos 5 cm a lapa é que a gente pode apanhar.
0: Portanto, ou seja, até para manter, e aí nos Açores, sabendo que o mar é rico, mas sabendo que tudo isso também depende da gestão que façamos do mar, vocês aí têm regras muito apertadas, mas o açoriano cumpre porque estima o que é dele, não é? O que é nosso, ao fim e ao cabo, não é?
3: Nem todos estimam, mas estimar,
0: também tem dias,
3: não é? O ecossistema também não nos vai ajudar, se a gente não o ajudar.
0: O que é que você encontra de belo como pescador profissional nesse mar dos Açores? Isso há espécies, há beleza, há cor, há coral e de vez em quando assim um mechão maior, não?
3: Tudo o que posso imaginar a gente encontra nos Açores.
0: Qual é o maior perigo? Qual é o maior perigo?
3: Ah, pá, eu acho que os Açores nós nem temos perigo.
0: Há tubarões?
3: Tá, não, há tubarões, mas os nossos tubarões aqui não atacam.
0: Okay.
3: Se eu reparar, a gente, eu em 40 anos que me lembro de ver aí o pessoal. Nunca vi ninguém ser atacado por um tubarão nem nada, já sabe que a gente está no meio habitar deles.
0: Claro, mas exatamente.
3: Nunca vi assim, já faço mergulhar há muitos anos e nunca vi assim ninguém ser atacado, nem fazer mal.
0: Você faz mergulho de botija ou da peneia, como faz?
3: A peneia.
0: Ok, sim senhor. Quanto tempo é que aguenta?
3: Eu, César, eu queria aguentar meia hora, mas não consigo.
0: Querias. Já agora vais-me dizer que também queres umas escamazinhas, não?
3: Olha, não era mal pensado, César.
0: Ah, oh, e a sereia que te encontrasse. Aliás, os tubarões veem o Rui, ui, fogem, dizem, epá, Rui, e para além das lapas e de outro tipo de peixes, quais são as espécies que melhor se pescam, sabendo eu que comi um dos belos peixes aí, que era o Boca Negra.
3: Temos o Boca Negra, temos o Paixão, temos o Afonsinho, temos o Porto, tem variedade do Lírio, o Enxarel. Depende se vai pescar de cima de água, se vai pescar de fundo, se vai pescar de isca, de gaia, isso tudo diferencia.
0: Qual é a profundidade até onde você vai?
3: Eu? Ah, Sousa, já ir até 10, 15 metros já é bom, não precisa mais que isso.
0: Cuidado que essas
3: não precisa mais que isso.
0: Pois isso, não é?
3: Não sou daqueles 30 metros, nem de 40 como alguns fazem. Não preciso disso. Eu tenho filhas para criar.
0: Pois, ouça, de qualquer forma, indo com essa intenção, quando você se encontra no meio, nessa natureza bela, o que é que você sente? O mundo é lindo demais, não é?
3: Pós, principalmente pós.
0: Paz.
3: Aqui, o fundo do mar é aquele outro mundo, a gente esquece tudo, esquece os problemas, esquece tudo, é outro mundo. É por isso que eu digo que gostava de ter guerras, porque assim, aquilo é muito bonito lá em baixo.
0: Eu já tive a oportunidade de fazer mergulho em apneia num sítio de coral lindíssimo e foi essa a sensação que eu tive, paz. Paz.
3: É, para mim é paz. A gente esquece tudo ali.
0: Rui, depois o que é que você faz às lapas?
3: Vou metê-las na lota, para depois serem revendidas.
0: Ah, quer dizer, o meu caro, para além deste trabalho, portanto, com a sua garantia e a sua norma, pesca também para vender, então?
3: É, exatamente. Sou apanhado do personal da lopa, posso apanhar até 50 quilos por dia, deixo na lota, depois é revendido na lota para ir para o continente, para a Madeira, para os Estados Unidos, vai para todo o lado do mundo.
0: Ah, e se você as fizer, até pode mandá-las para a minha casa.
3: Ah, posso sim, senhor. E quando vier cá também, só homem para lhe dar umas lopas para comer.
0: Rui, por amor de Deus, você não seja assim. Então eu ia aos Açores e você dava-me as lapas. Juntava
3: claro,
0: ao Rui,
3: problema,
0: juntava ao Rui, juntava ao Marcos, juntava ao Zé.
3: Juntava-se todos e comia um belo parguinho, ou ali um Boca Negra, um Recós, ali à Maneira, umas lapinhas.
0: Oh, Rui, como é que se faz umas lapinhas?
3: A gente é que costuma fazer é com limão, óleo, manteiga. Aqui tem as pessoas que eu uso malagueta, depois meto ali um bocadinho de limão por cima e depois já acompanhado com um belo pinho de vinho e um bom pão de milho.
0: Mas elas vão a cozer, ou seja, elas vão a cozinhar de casca.
3: Vão ao forno, só para levar um calorzinho, só para elas descolorem da casca.
0: E depois, ou seja, o marisco quer-se fresco, quer-se úmido, portanto aquilo é só mesmo um calor.
3: Só um calorzinho para elas saírem.
0: Não põe alhinho por cima?
3: Põe óleo, aqui é mas há pessoas que costumam meter óleo, a malagueta. Limão.
0: Pois, malagueta nos Açores, vocês gostam. Pronto, Rui. Rui, está tudo dito. Meu caro Rui, obrigado por esta conversa. Isto foi tão inesperado. É a primeira vez que você fala por uma rádio para o mundo inteiro.
3: Ah, sim, senhor. Eu já costumo mandar mensagem às vezes. Costumo mandar mensagem assim.
0: Mas...
3: Eu tinha falado aqui uma vez com o Sousa Candeias quando andou a fazer o programa. Causei dos Açores, das festas.
0: Sim,
3: aqui
0: senhora.
3: O nosso amigo Mark também trabalha nos foliões, é do folclore, está a perceber? E ele também sabe dessas coisas, só que o Mark tem vergonha de falar.
0: Ei.
3: E ele estava a dizer, atende, que a gente hoje vai falar com o Candeias.
0: Olha, nem de propósito. Rui, então, uma vez que até é uma grande estreia, tanta gente a escutar pelo mundo inteiro, naquelas Américas, os açorianos que estão a escutar a esta hora da noite, venha de um abraço à Ilha de São Jorge, Ilha Bela, meu amigo.
3: É um abraço para toda a gente, olha, e saúde que é o principal.
0: E consigo...
3: A gente sem saúde não faz nada.
0: Rui, consigo estar o José, não é?
3: Como é que está o Marco e está o Zé Miguel?
0: Então posso dar uma palavrinha ao Zé Miguel?
3: Posso, sim, senhor.
0: Pois, claro que posso.
3: Vai falar agora
0: um grande abraço, grande Rui.
3: Grande abraço, tudo bom. E quando vier cá os Açores, diga-me que a gente vai fazer uma bela jantarada.
0: E ainda por cima é que é tudo tão pertinho, alguém deve conhecer logo o Rui. Olha,
3: não,
0: vocês...
3: basta só dizer na rádio que vem a São Jorge, que eu contato consigo logo. E estou sempre a ouvir todos os dias.
0: Okay,
3: mesmo à sexta-feira
0: amigo.
3: E ao domingo.
0: Ok, meu amigo. Estimei ouvi-lo. Um grande abraço. Felicidades, meu caro.
3: Grande abraço, Zé. Porte-se bem. Saúde.
0: Ai, eu também. Zé Miguel. Olá, Zé.
4: Zé Miguel.
0: Zé Miguel.
4: Um beijo, Zé.
0: Como é que isso vai, amigo?
4: Vai bem por aí.
0: Também. Que idade é que tem o Zé Miguel?
4: Tem 30.
0: Rapaz novo. Há quantos anos estamos a trabalhar nisto aí de limpezas?
4: Vai, faz 3 anos.
0: É aí das velas ou também de outro concelho, de outra freguesia, como é?
4: Sou de Santa Mar.
0: Muito bem. Depois, o dia livre para o Zé Miguel, também como é que se faz? Há outra ocupação, amigo?
4: Vou fazer jardins.
0: Mas
4: tenho vacas.
0: Tem vacas?
4: Tenho.
0: Mas é que é de exploração de família?
4: Não, são comprei-as.
0: Então são suas?
4: Sim, são minhas.
0: Quantas têm?
4: Tenho 7, agora.
0: Até esta hora, onde é que elas andam?
4: Esta hora eram todas assim no meu posto.
0: Ou seja, elas andam na liberdade todo o dia, então, é isso, Zé?
4: É.
0: E quando é que vocês recolhem, ou eventualmente, quando é que há ordenha?
4: Não há ordenha, é com bezerros atrás.
0: Então,
4: elas criam os seus bezerros.
0: Ah, e portanto, ou seja, é só para reprodução.
4: É.
0: São das castanhas ou das brancas e pretas?
4: São das castanhas.
0: Ah, pois.
4: São de carne, como a gente diz aqui.
0: Oh, meu amigo, isso dá trabalho, mas também é uma beleza, é uma referência dos Açores, não é, José Miguel?
4: É.
0: Muito bem.
4: Foi sempre criado nisto e chegou a altura que eu tive a oportunidade para comprar e comprei.
0: Quanto é que custa uma vaca?
4: É, conforme o peso, conforme a genética.
0: Pois, exatamente. Ou seja, porque depois uma boa reprodução... Então, mas espera aí, você compra as vacas, até aí quem as cobre? Quando é que você vai ao touro com elas?
4: Eu tenho um touro uns meses certos com elas, para elas ajudarem mais ou menos em janeiro, fevereiro e março.
0: Mas isso é um cobridor que você tem ou é um cobridor que se aluga, por assim dizer?
4: Não, eu tenho.
0: Ah, boa! E que orgulho! Você disse-me que também faz jardins, o que é que faz a esse nível?
4: Vou cortar a relva, pôr bordos, tudo e mais alguma coisa, a nível de jardins.
0: Ó Zé Miguel, o que é que vocês andam a comer ou a tomar? Vocês fartam-se de trabalhar e vocês andam sempre felizes e contentes? Passa-se alguma coisa aí nos Açores ou não, Zé Miguel?
4: É de estar nos Açores,
0: exatamente. Tudo quanto é natural é bom e que é bom dar saúde. Ó meu caro amigo, também nunca tinha falado para a rádio, não, Zé?
4: Não, por acaso não.
0: E agora, nesta altura de Santos Populares e do mês de junho, São Jorge também teve aí alguma particularidade, alguma festa, Zé?
4: Teve a festa aqui de São João.
0: Ah, ok. Portanto, foi animada?
4: Foi, por acaso. Ontem estive na terceira, fui numa marcha na terceira.
0: Você marchou na terceira?
4: Foi, sim, senhor.
0: E, portanto, ontem foi um dia grande. Então, sei lá, isto quem vai para a terceira, para as São Joaninas, não se deita. Você já dormiu?
4: Meia hora.
0: Eu não digo isso. Ai, ouvintes, eu cá por mim, ele e lá da Ilha de São Jorge beberam um café, porque há um cafezinho muito especial na Ilha de São Jorge, aquilo deve fazer milagres. Cá por mim, aquilo... Oh, Zé, mandem um abraço, é a primeira vez que falo numa rádio. Mandem um abraço para o mundo inteiro, meu amigo. Isto depois até fica na internet e você depois das 8 da manhã vai à internet, à RTP Play, e vai dar ao ouvir a quem queira. Venha um abraço para quem, Zé?
4: É um abraço para toda a gente.
0: E para mim?
4: E para si também.
0: Ah, pois eu sou gente também. Ganda Zé. Amigo, foi um gosto, bom trabalho. Obrigado por estes minutos, meu cara. Sim, senhor. Tá. Agora vou até ao Marco para me despedir. Marco Nascimento.
4: Está aqui.
0: Ó, Marco. Sim, Zé. Então vamos lá ver uma coisa. Então o meu amigo é mordomo? Está à frente aí das festas e não diz nada a ninguém?
5: Não, eu não sou mordomo. Eu pertenço a um grupo de foliões.
0: Ai, foliões. Mas espera aí. É assim, entre a responsabilidade do mordomo e pertencer a um grupo de foliões, vocês também têm uma responsabilidade, porque as festas não se fazem sem vocês, não é?
5: Sim, aqui em São Jorge só há dois sítios que existem os foliões. É na Beira e nos Rosários. Eu pertenço ao grupo de foliões da Beira.
0: Como é que é o vosso grupo de foliões? O que é que vocês só atuam nestas festas? Como é que é a vossa atividade ao longo do ano e agora atendo durante o verão?
5: É só na altura do Espírito Santo. No domingo do Espírito Santo e no domingo da Trindade, que nós atuamos. A não ser que haja algum evento assim fora de tempo que alguém nos convide. Se não, por norma, só no Espírito Santo.
0: E depois estão parados?
5: Sim.
0: E o que é que, para o público saber, o que é que faz um grupo de foliões numas festas dessas? Vocês quantos sois?
5: Somos dois, um a cantar e a tocar, dois, e depois tem o cavaleiro e os ajudantes, que levam, o cavaleiro leva uma rescuida em Ponte Grande, e cada cavaleiro, cada ajudante leva um pão, que é o símbolo da partilha do
0: Espírito
5: do pão.
0: Santo.
5: Exatamente.
0: Então, quando foram as festas do Espírito Santo aqui há algumas semanas atrás, para onde é que você andou? Foi aí em São Jorge?
5: Sim, na Beira.
0: Muito bem. Há quantos anos é que este grupo existe?
5: O Folião já existe desde há muitos anos, desde que eu sou, como lembro de ter gente, e já existia Folhões. Eu, pessoalmente, só desde 2018.
0: Você canta ou toca alguma coisa?
5: Eu canto e tenho um colega meu que também canta e toca tambor.
6: Muito bem. Dê-me lá aí um bocadinho da letra de uma, de uma canção. Como é que... Como é?
5: Ei, agora?
6: Só a letra, não estou a mandar a cantar.
5: Ao Senhor Espírito Santo, que estás debaixo da telha, coberto de roupa branca, laços de fita vermelha.
6: Então quer dizer mais coisa, menos coisa. Ó Senhor Espírito Santo, que estás debaixo da telha. É uma coisa assim, é?
5: É parecido. Não, veja... é bem, mas é quase isso.
6: Olha, veja lá, para um ignorante como eu, você até me podia ensinar. Dê lá aí o tom, a ver se eu sigo.
5: E ó Senhor Espírito Santo, que a vossa capela cheira. Ai, cheira a cravo, cheira a rosa, cheira a flor da laranjeira.
6: Olha, vês? Para a próxima também vou. Oh, meu caro amigo, oh, Marco.
5: Quase lá.
6: Oh, Marco.
5: Você... Com dois ou três ensaios, o senhor chega lá.
6: Também acho. Oh, Marco, vou deixar-vos trabalhar, porque foi uma interrupção, nem de propósito. Obrigado, meu Deus. Venha de um abraço para os Açores e para o mundo e para os açorianos e para mim também.
5: Olha, um abraço para toda a gente. Que saúde e sorte para todos. E que isto vai melhorando, que isto não está com cara de melhorar muito, mas vamos ter esperança que melhore.
6: Claro, Marco, vamos a refinfar-lhe com as velhas?
5: Ah, as velhas ainda sei cantar velhas.
6: Nem eu, por isso mesmo é que eu mando cantar. Um abraço, bom trabalho, meus amigos.

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6: Isto está calmo de um lado, mas a gente tira a calma do outro para já. 213820033, 213820034. Vamos lá, amanhã já está a surgir muitas nuvens. Já era aí dizer-lhe como vai estar o tempo. Para já baixam aquelas temperaturas zonas. Vamos lá, Portugal, 4 minutos para as 6.

0: Muito bom dia, uma boa quinta-feira para si. E hoje no continente o dia vai manter-se muito nublado. Há aguaceiros ainda pela manhã, em especial no norte. Vento nas terras altas durante a tarde, desce a temperatura. Quanto à Madeira, também um dia nublado com aguaceiros fracos. E nos Açores, também não é exceção. Temos aguaceiros fracos, mas com boas abertas. Quanto a máximas, Évora 28 graus, Bragança, Castelo Branco, Leiria, Santarém e Beja 27. Vila Real 26, Braga, Coimbra, Porto Alegre, Setúbal, Sagres, Funchal e Porto Santo, a máxima é de 25. Aveiro, Lisboa e Faro 24, Viana do Castelo, Porto, Viseu, Sines e Horta com 23, Ponta Delgada 22, Guarda com 21 de máxima, Santa Cruz das Flores e Angra do Heroísmo com 20 graus, 19 para as Penhas Douradas.
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0: São 6 horas, 5 nos Açores.
1: A Venezuela foi atingida por dois terremotos consecutivos que derrubaram edifícios em Caracas e obrigaram ao encerramento do aeroporto internacional da capital venezuelana. Foi ativado o estado de emergência. Em Portugal, a prestação social única vai ser hoje à tarde aprovada no Parlamento, depois de PSD e PS terem chegado a acordo sobre a nova modalidade que agrega 13 prestações. Entendimento entre socialistas e governo deixa tudo na mesma, acusa o líder do Chega.
0: Esta hora, as temperaturas de 19 graus em Lisboa e no Porto, Coimbra está com 18, Faro nesta altura com 20 graus nas ilhas, estão 22 graus no Funchal e 18 em Ponta Delgada. Edição das 6, Pedro Guilherme.
1: Dois terremotos de magnitude 7.5 e 7.2 na escala de Richter atingiram ontem a Venezuela, fizeram mais de 30 mortos e provocaram estragos em vários pontos do país, incluindo a capital, Caracas. Os sismos tiveram apenas 40 segundos de intervalo, foram registados perto da cidade de San Felipe, quase 300 quilómetros a oeste de Caracas, a uma profundidade de cerca de 20 quilómetros. Informações do Serviço Geológico

0: Delcy Rodrigues, que ordenou a ativação do estado de emergência.
1: Neste momento de grande sensibilidade para a nossa população e para aqueles que infelizmente sofreram a perda de um familiar, apresentamos as nossas mais sinceras condolências. Solicitamos igualmente a máxima colaboração. As habitações que sofreram danos estruturais graves devem ser evacuadas. Neste momento, o Sistema de Proteção Civil e o Sistema Nacional de Emergência estão mobilizados e declaramos agora o estado de emergência, tal como previsto na nossa Constituição.
0: A Presidente interina da Venezuela, Delcy Rodrigues. O Secretário de Estado das Comunidades está a acompanhar, junto à Embaixada Portuguesa em Caracas, o que tem acontecido nas últimas horas. Emílio Sousa disse ontem à noite à Antena 1 que não há, por agora, informação de qualquer vítima portuguesa, mas admite que as informações são escassas. O Conselheiro das Comunidades Portuguesas em Caracas, Alberto Viveiros, ouvido pela jornalista Paula Machado, descreve os momentos de pânico que se viveram na capital da Venezuela após os dois sismos.
2: Cá o ambiente é muito tenso, as pessoas estão todas preocupadas, está todo mundo nas ruas. Foi muito forte, já tivemos duas réplicas. A primeira foi muito, muito forte, tudo caiu no prédio, tudo arrebentou e estamos todos incomodados pois, com isso e alertados. Porque está começando a anoitecer. Está muito complicado a comunicação, está muito complicada, caíram os fios, as pessoas estão a tentar chamar as suas famílias e que hoje, cá na Venezuela, é um dia feriado, não? É um dia onde todas as pessoas estão em casa, não? Então isto foi pior, pois as pessoas estão todas na rua, saíram dos imóveis.
0: O relato de Alberto Viveiros, o conselheiro das comunidades portuguesas em Caracas. O presidente português está a acompanhar a situação na Venezuela. Numa nota publicada nas últimas horas na página da presidência, no António José Seguro deixou uma mensagem de solidariedade aos venezuelanos e aos portugueses que residem na Venezuela. Dois terremotos de magnitude 7.5 e 7.2 atingiram o país ontem, ao final do dia. Fizeram pelo menos 32 mortos e mais de 700 feridos, num balanço feito há minutos pela presidente interina da Venezuela, Delcy Rodrigues. Em Portugal está aberto o caminho para a aprovação da prestação social única logo à tarde no Parlamento. PSD e PS chegaram a acordo sobre a PSU, mas a questão do trabalho social obrigatório gera uma discórdia na interpretação. Os sociais-democratas afirmam que a medida não caiu, enquanto que os socialistas garantem que agora não existe uma condição automática e generalizada. O deputado socialista Miguel Cabrita referiu ontem à noite no Parlamento que o trabalho social vai estar articulado com outras dimensões.
3: Uma questão para nós fundamental e que não é semântica, é a questão do trabalho social não ser obrigatório, no sentido de não ser automático, nem uma contrapartida necessária, generalizada, universal, como contrapartida para receber esta prestação. Aquilo que nós quisemos sempre garantir foi que o trabalho social não existia por si só e como contrapartida automática, mas sim articulado com outras dimensões, como a educação e formação das pessoas, como a procura ativa de emprego em termos de disponibilidade. Em segundo lugar, o trabalho social está sempre integrado numa lógica de planos pessoais de inserção.
0: O deputado do PS, Miguel Cabrita. Já o líder do Chega lamenta que o PSD tenha preferido um acordo com o PS para dar luz verde à prestação social única. Acusa os sociais-democratas de terem recorrido à muleta habitual. Entrevistado ontem à noite na RTP, André Ventura deixou críticas aos dois partidos e defendeu que o diploma que vai estar hoje a plenário vai deixar tudo na mesma.
4: Antes de saber disto, que não tinha havido avanço entre o Chega e o PSD, o PS tinha dito que esta lei era desumana, que explorava os mais vulneráveis, que era uma má lei que votariam contra. Ontem, o que aconteceu foi que o partido Chega disse: nós não abdicamos daquilo em que acreditamos. O PSD não quis fazer e foi logo ter com o outro, enfim, com a muleta habitual, com o Partido Socialista, porque o CDS e a IL não chegavam. Portanto, tinha que ser ou o Chega ou o Partido Socialista. Pode perguntar, então qual é a utilidade do Chega? Olha, o Chega ficou do lado certo da história porque nós dissemos desde o início que esta era uma oportunidade histórica. E se fosse histórica, era para corrigir. O que é que acontece com esta versão da PSU, que será, em princípio, aprovada amanhã no Parlamento, com os votos contra do Chega? É que deixará tudo exatamente na mesma.
0: As palavras de André Ventura, entrevistado ontem à noite na RTP. A África do Sul garantiu a passagem aos 16 avos de final do Mundial de Futebol. A seleção sul-africana venceu esta madrugada a Coreia do Sul por 1-0 e o México, que já estava qualificado, ganhou

0: 3-0 à Chequia. Terminados os jogos do grupo A, o México ficou em primeiro lugar com 9 pontos, segue-se a África do Sul com 4, a Coreia do Sul terminou em terceiro, mas ainda pode ficar apurada. Já a Chequia fechou em quarto com 1 ponto e está fora do Mundial de Futebol. No grupo C, Marrocos e Brasil seguem para os 16avos de final. A seleção brasileira ganhou 3-0 à Escócia, que ainda não sabe se passa ou não à próxima fase. Já a formação marroquina venceu o eliminado Haiti por 4-2. Termino no grupo B, onde há 3 equipas apuradas, Suíça, Canadá e Bósnia-Herzegovina, que assegurou que será um dos 8 melhores terceiros na fase de grupos do Mundial de Futebol.
1: Foram as notícias com a edição de Pedro Guilherme, no simultâneo RTP Antena 1, Continente Madeira e Açores e RTP Mundo. 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Boa quinta-feira para si, muito bom dia, sou o José Candeias com Jorge Almeida e Carlos Mateus.
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1: As duas linhas da rádio 213820033, 213820034. Quem vem inscrevendo-se, vamos ao seu encontro. Onde é que vocês estão a ouvir a rádio? O trabalho, a viagem, aí a atividade. Quem escuta longe,

0: passada.
1: Os à toa, bom dia, são 6:11. 6:11, sim, exatamente, são 6:11, altura para ouvirmos.
2: Bom dia, Zé, bom dia, Antena 1, bom dia a todos os ouvintes, incluindo estes amigos dos Açores. Espetáculo, espetáculo. Sem palavras para descrever o que esses amigos sentem e fazem com alegria. Muito bem. Veja, Candeias, é isso mesmo. Vamos lá, eu estou a terminar o dia, estou a chegar na zona de Viseu.
1: Indo
2: eu sou de Viseu, um grande abraço para todos. E olha, vamos lá, mais um abraço para peixes açorianos. Gente de trabalho. Bom dia, Antena 1. Bom dia. Daqui o Ramazote, Penalva do Castelo. O Adelino Lopes, não é? Claro. Um abraço também para Penalva, um abraço para todos os amigos que eu tenho, para aqueles inimigos. Bom dia, Antena 1. Bom dia, Zé Candeias. Adeus.
1: Tudo bom, um abraço, boa viagem, muito obrigado.
3: Ora, bom dia, amigos de Zé Candeias. Quero desejar uma boa emissão. Excelente quinta-feira para si e para todos os ouvintes. Uhum. Eu, Maria José Mascarenhas, um abraço.
1: Muito bem.
4: Bom dia, Zé Candeias e o restante staff da Antena 1.
1: E ao staff.
4: Abraço especial a toda a gente que faz desta madrugada sair de trabalho. Hoje, que eu não poderia deixar de ser, um abraço do tamanho de dois continentes enormes.
1: Até porquê?
4: Para os nossos irmãos moçambicanos.
1: Ah, sim.
4: Que festejam a sua independência.
1: Exatamente.
4: O dia da sua independência hoje. Para os nossos irmãos moçambicanos, aquele abraço.
1: Bem.
4: E queria deixar também aqui a informação que este sábado, capital nacional dos carros de rolamento à margem do Bispo,
1: também
4: integrado nas festas de São Pedro, que se realizam de 26 a 29 deste mês, portanto, este próximo fim de semana, começam na sexta-feira, vão até segunda-feira, integradas nessas mesmas festas, sábado, terceira corrida de rolamentos à margem do Bispo. Apareçam, serão bem recebidos. Mas para mais informação, quem estiver interessado, redes sociais da Festa das Carraças 2026.
1: Festa das Carraças.
4: Desejar um bom dia a toda a gente e aquele abraço.
1: Tá bem.
4: Bom, para mais um do Bispo. Estamos juntos.
1: Muito bem. Muito obrigado, Jorge. Entretanto, já que ele aqui fez um anúncio, então deixem-me também dizer-vos que temos aí muita coisa a acontecer a partir de hoje. Olha, para já, vão uns bons dias para a Idanha Nova. Temos aí Salva a Terra, um ecofestival. Começa hoje, vai durante o fim de semana. São músicos, artistas, oficinas, conversas, dança, sessões de yoga. Porquê é que estas coisas que são boas estão longe de mim? E uma feira de produtos biológicos em vários espaços espalhados pela localidade. Portanto, Idanha Nova dá nas vistas a ecologia, a sustentabilidade e o diálogo multidisciplinar e intercultural estão entre as preocupações do Salva a Terra Ecofestival, que terá participantes de vários países e cujos lucros apoiam a conservação da fauna selvagem no CERAS, Centro de Estudos e Recuperação de Animais Selvagens, sediado em Castelo Branco. Depois, temos aí o São Pedro. O São Pedro, que tem as festas já a terem o seu arranque na Póvoa de Varzim. Portanto, aí o São Pedro e para os poveiros, isto até dia 5, vai lá, vai, não é? Pode ser que amanhã alguém de Póvoa de Varzim possa aqui aparecer. Ou alguém da Póvoa de uma poveirinha, sou poveirinha, na Sarinha a saltar, é uma coisa assim, não é? Depois, mais um grande São Pedro. Olha, é do lado de lá, estou a ver. Montijo, bom dia, Montijo. Portanto, também temos aí o início do vosso São Pedro. Andamos um bocadinho mais para cima e continuamos na margem sul. Salva a Terra de Magos. Temos também um ecofestival, Salva a Terra. Espera aí, isto era o de Castelo Branco. Deu-me aqui, foi uma informação. Ou seja, isto passou, era para, provavelmente passava a Terra do Extremo. Agora, sim, mais para sul, até com o apoio da RTP Antena 1, temos aí o grande festival de Lolé, 22ª edição do UMED, um dos maiores eventos culturais do Algarve, música no mundo, artes, gastronomia e ruas transformadas em palcos. A edição deste ano é a mais internacional de sempre. 30 países representados, entre eles Paquistão, Mali, Costa do Marfim, Bósnia e Herzegovina, Chile, Cuba. Portanto, aqui a Antena vai trazer-lhe ao longo de todo este festival o MED em Lolé, porque temos lá os nossos repórteres. 6:16.
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1: Hoje, no Mesa para Dois, Jorge Rivotti, cantor e compositor, nascido no Brasil, formado em Portugal, com um percurso marcado pela diversidade cultural, que tem passado pelo teatro, televisão e por outros campos de criação.
8: A música é uma arte e é considerada a primeira, não é?
1: Sim.
8: Portanto, se conseguires transformar toda a estética, ou toda não, mas alguma estética, também é por aí a minha construção artística. E eu sinto-me bem a fazer esse lado, a criar coisas novas, que é a função do artista em si. E eu considero-me um artista, não é?
1: No Mesa para Dois, portanto, na mesa temos aí um sargo de mar grelhado, que convive muito bem com um cabrito assado no forno à moda de Coimbra, e fazem companhia ao trabalho discográfico mais novo do Jorge Rivotti, As Tias no Seu Melhor, e depois o Best of em Long Play. Dito mesmo assim, Jorge Rivotti vai estar aqui na rádio logo à noite com o Edgar Canelas, portanto depois das 8, mas já está disponível em antena1.rtp.pt, na Rádio Player, ou seja, nas plataformas habituais.

0: Olá, Rui Santos, bom dia.
1: Bom dia, José, tudo bem?
0: Tudo, e está bom para a vinha estes tempos, estas temperaturas, estas umidades que vêm com calor? Isto afeta para aí as vinhas ou o quê, Rui, na Anadia?
1: Olha, só quis dar uma deixa, que o senhor Zé deu-nos aqui uma tão boa lembrança do nosso, do que pode ser o nosso almoço, com esse cabrito e esse pargo, que tal uma garrafinha de espumante para acompanhar? Não era uma boa ideia? Diga lá.
0: Quer que eu lhe responda?
1: Quero, então. Mas se calhar vai bem uma garrafinha de espumante aqui da berrada, não era?
0: Promessas. Oh, meu Deus. Não era. Também pode ser. É só mudar a consoante. Era sargo e não pargo.
1: Ai, sargo, desculpe.
0: Desculpe,
1: mal, era um cabrito e um sargo. Então,
0: oh, meu amigo, nem que sejam uns filetes de peixe, desde que sejam bem feitos, então venha tudo.
1: Pois é.
0: Rui, como é que estamos aí nas vinhas, nos campos da Maria?
1: Nesta fase o calor dito está a apertar e a gente está a regar. Até rima, pronto. Mas é verdade. Nesta fase estamos aqui a... Depois dei uma fotografia no momento, já era há bocadinho.
0: Ah, mandou? Ah, está bem, então deixa cá ver, porque isto está tudo a cair ao mesmo tempo.
1: É bom sinal, é sinal que estamos todos a ouvir.
0: Rui, mas diga-me uma coisa. Pronto, eu aprendi isto com o tempo, não é? Mas estas umidades, estes calores, isto às vezes também não provoca aí problemas
1: na semana passada fizemos o ouvido, aí fizemos o tratamento para o ouvido com enxofre em pó. Às vezes eu costumo ligar nessa noite, nessa vez não deu para ligar, na semana passada, e agora estava aqui um bocadinho mais
0: comigo. Claro, isto quem põe enxofre tem que ter uma máscara na boca, não pode falar com o Zé Candeias, então com a máscara na boca não pode falar.
1: O enxofre não lá fora, a gente está cá dentro, já é mais confortável.
0: Oh, meu amigo, isso é você, porque o meu avô andava com uma coisa às costas.
1: Nós andamos
0: pulverizador.
1: Mas é no trator.
0: Andar ali zaca.
1: Não.
0: Portanto, isso é contra o ouídio, não é?
1: É, exatamente. Estas manhãs são mais propícias ao ouídio e nós combatemos com enxofre em pó, fizemos a semana passada. Agora está o calor a apertar e a gente anda a arranhar. Pronto.
0: O facto de utilizar o enxofre em pó é o mais natural possível, não é?
1: Sim.
0: Vocês levam isso à risca. Rui, então e o míldio aparece quando, esse maroto?
1: Chega mais cedo. Okay. Primeiro míldio normalmente e depois ouídio. Aqui na barrada é assim que funciona.
0: Então o ouídio é com enxofre, o míldio é quê? À estalada? Como é que é?
1: É com outros produtos, é com produtos para o míldio, já não é, até bem pó na mesma, mas já são todos diluídos na água.
0: Okay.
1: Enquanto o enxofre pode ser diluído, é um enxofre molhável ou um enxofre seco, o míldio é tudo diluído em água. Temos sempre produtos em que diluímos na água e depois aplicamos com as turbinas para combater as doenças.
0: Eu estou a ver aqui uma fotografia que você mandou há dias. Bom dia, nova tarefa na vinha. Ah, que nova tarefa
1: foi,
0: é essa?
1: Foi de levantar as pargas. Esta máquina é uma máquina que levanta as pargas. As pargas estão caídas. Por acaso, isso já foi assim há mais um tempinho. As pargas, nós passamos com esta máquina, ela leva cordão de um lado e do outro, e depois agrafa, e as pargas que estavam no chão passam a ficar no ar.
0: Mas elas estão caídas porquê? Porque já poderiam ter peso de caixa ou é peso de parva?
1: Sim, não, é peso de caixa. Já temos caixas reformados e agora, na vez de ter tudo à mão, antigamente era tudo à mão. Pronto, as senhoras faziam os 70 hectares da quinta à mão.
0: Pois.
1: Agora fazem uma vez à mão e outra vez fazemos com a máquina. Pronto, que é para dar um bocadinho de liberdade às senhoras e fazê-las para outro trabalho e ninguém fica em casa, além de todos trabalhar, mas este é um trabalho duro, acima de tudo porque já é a parte alta.
0: Pois.
1: Tem noção, as vidas já estão nesta. Nós passamos o cordão, primeira vez pomos com arames, mas é mais baixo a altura aqui do peito e é mais fácil de fazer. A segunda vez, como já é mais alto, aproveitamos o facto de ter a máquina e passamos o cordão e a máquina deixa as partes. Okay.
0: Portanto, aí o fenómeno é pouca parra, muita uva. É ao contrário, pois claro.
1: Pouca parra, é as duas coisas. Este ano vai melhor. Vamos lá ver o que aqui daí vem. Porque
0: pelo
1: São João há sempre umas complicações. O São João é tramado para a vinha.
0: Não, e... Ai, o São João é tramado para a vinha.
1: É, o São João tem as névoas de São João, tem as chuvas de São João e elas estão aí. Já se fala num granizito, já caiu o granizo para o Douro, não sei se acompanhou.
0: Sim.
1: Nós ainda não, mas já se falava ontem de uma granizada aqui para a bairrada, não caiu. Vamos lá ver, trovoada ou de noite? Mas a chuva nem a granizo ainda não apareceram.
0: Vê o que é cortarem a cabeça a um homem. Foi o que lhe aconteceu, pronto. E então, olha, veio os truísques, as trovadas, os granizos. Ó São João! Ó meu amigo, então, José,
1: olha,
0: diga.
1: Deixa-me aqui dizer-lhe uma frase que ouvi no outro dia, lá para o lado do Douro, que é: depois de São João, sulfato não. Então o senhor dizia que até o São João era preciso sulfatar e tratar das vinhas. Depois de São João para a frente, estava tudo resolvido, era separado pela vindima. Nunca tinha ouvido em 25 anos, também não são muitos, mas já são alguns de vinha. Nunca tinha ouvido esta frase. Depois de São João, sulfato não. Está a ver?
0: Giro.
1: Para casa não me sempre a aprender e aprendi com especialidade.
0: E é com, ora bem, e é com a experiência. Ó Rui, até que horas agora trabalhamos?
1: Às 8 horinhas, isto okay. Mais pela fresca, mas depois lá para o meio-dia está acabado o dia.
0: Vai descansar também, não é? Exatamente.
1: Está bem. Vai descansar o dia todo e nós.
0: Isso aí na dia, fim de semana, temos santos populares também, ainda temos muita animação.
1: Temos a feira do vinho e da vinha. Tivemos aqui o PSD este fim de semana, estamos a decorrer a feira do vinho e da vinha, e com os artistas e tal, com os comandos, com as quatro maravilhas, com as padarias, com a Gorete e o Fernando.
0: Portanto, feira,
1: e
0: vocês vão lá estar representados?
1: Sim, a empresa está lá representada, o SPA está lá representado na feira. Sim, senhor.
0: Portanto, vocês representam-se através da história da empresa, da forma como a empresa trabalha e na consequência que é os bons vinhos, as boas referências vitivinícolas, tudo isso é exposto então, não é?
1: Sim, exatamente, e temos lá o expositor, é esse expositor que funciona, ainda para mais temos a prova também, as pessoas podem ir e provar.
0: Ok, muito bem. Você vai até lá? Como é que é a nossa vida?
1: Sábado. Se tudo correr bem, vai até sábado.
0: Ok.
1: As festas delas lá da escola este fim de semana, a ver se sábado lá damos uma saltada. Que ainda nem fomos, para ser franco, ainda nem fomos. Mas é, temos que ir um bocadinho, que é para também ajudar à festa, não é? Não é só... Temos que, se não formos, não faz sentido, não é?
0: E ainda por cima, foi ontem que aconteceu, que eu aqui promovi, na Anadia, o grande um desfile de moda, inclusive aberto a toda a gente, e sem dúvida, tive aqui muito boas reações.
1: Porque... Ah, sim, o desfile de moda com... Sim. Ontem não ouvi o programa, José. Admito que ontem viemos um bocadinho mais tarde, já não ouvi o programa, mas
0: o que me marcou...
1: Estou a par do desfile,
0: Mas o que marcou foi terem feito a referência uma senhora de 92 anos, pela primeira vez desfilou, foi ao encontro de um sonho e olha, foi também ali um modelo em cima do palco. Ó Rui, então tudo bom, boas dinâmicas, bom trabalho aí para todos vós, meu amigo.
1: Deixa-me só aqui falar de um tema rápido, uma coisa rápida. As pessoas que depois desta chamada, é o Rui que está no caminhão na Alemanha, é o Lilocas, é o Fernando, é o Garrincha.
0: Quem é que manda ter tantos amigos?
1: Pronto, são alguns, também não serão tantos, mas alguns, mas é sinal que as pessoas estão à escuta, não dizem nada. A Lilocas diz, agora é de tamanho, mas o resto da malta não diz nada, ao amigo Zé. E depois mandou para aqui uma mensagem. É bom sinal, é sinal que estão-nos a ouvir, não é?
0: Isso é que é importante.
1: Mas realmente eu fico tão contente de ver que as pessoas estão à escuta do outro lado, o tio Fernando e a tia Isabel em Pereira, mais duas ou três pessoas em Pereira que eu também sei que ouvem.
0: Okay.
1: E por aí fora, não é? Mas quer dizer, realmente há um... Eu sei que o José sabe, mas realmente não me canso de dizer que há um grande núcleo.
0: Claro que sim.
1: Há um grande núcleo de pessoas que faz questão de depois dar uma palavra. Ouvi-te, olha, já estou ouvindo, não sei o que é.
0: Está bem. O Primo Rui.
1: É magnífico.
0: Um grande abraço, meu amigo. Vamos continuar aí a enxufrar, é, Rui?
1: Não, agora é regar.
0: Ah, é regar, exatamente.
1: As minhas últimas é das externas, estou aqui com o colega Bruno, e estamos a descarregar as externas para regar as vinhas.
0: Ó Rui, muda para lá a mangueira, daqui a bocado ainda me molhas. Olha para
1: o
0: abraço, amigo. Tudo bom, muito obrigado, bom trabalho para todos vós.

0: Chama-se Só Mi, com a Margarida. 29 minutos para as 7 da manhã, antes dos destaques da informação. O tempo para hoje já vai amanhecendo, o sol já está aí com muitas nuvens pelo meio, e é isso, é um dia muito nublado, vamos ter no continente. Aguaceiros ainda nestas horas da manhã, especialmente no norte. Às vezes de granizo, trovoadas, vai desanuviando ao longo do dia. O vento também durante a tarde mais forte nas terras altas, desce a temperatura em especial no interior, norte e centro. A Madeira é um dia nublado com aguaceiros fracos e nos Açores também há aguaceiros fracos, embora o dia com boas abertas. Máximas 28 graus para Évora, Bragança, Castelo Branco, Leiria, Santarém e Beja com 27 graus, Braga, Coimbra, Porto Alegre, Setúbal, Sagres, Funchal e Porto Santo 25, Aveiro, Lisboa e Faro 24, 23, Viana do Castelo, Porto, Viseu, Sines e Horta, Ponta Delgada 22, Guarda 21 graus, 20, Santa Cruz das Flores e Angra do Heroísmo e 19 para as Penhas Douradas. Agora a informação comigo, a Oriana Barcelos. Olá, Oriana,
1: olá, bom dia.
0: Está em tudo quanto é informação pelo mundo, os sismos na Venezuela.
1: Sim, dois sismos com uma intensidade superior a 7, que abalaram o país esta quarta-feira, quando passava pouco das 6 da tarde em Caracas. Uma das cidades mais afetadas será a cidade de La Guaira, a capital do estado de Vargas. Há muitos edifícios colapsados e a presidente interina do país fala numa verdadeira tragédia. Para já, a primeira contagem oficial dá conta de 32 mortos e 700 feridos, mas esses números podem subir muito, tal é o nível de destruição no país. Nesta altura, há equipas de resgate a caminho, elas devem chegar nas próximas horas e nós vamos trazer à antena tudo o que se sabe sobre essa tragédia que afetou a Venezuela. Outro tema internacional a que vamos dar destaque esta manhã é a Cimeira de França-Itália, que decorre na Comuna Francesa de Antibes. Vamos falar sobre isso com o especialista em assuntos internacionais João Caetano, para perceber, no fundo, o que é que vai ser discutido neste primeiro encontro bilateral desde que Giorgia Meloni tomou posse.
0: Entretanto, por cá temos a prestação social única.
1: Sim, ela vai ser votada hoje. O governo chegou a um entendimento com o PS para fazer passar a proposta. O Chega ficou para trás e agora o líder do partido acusa o governo de querer deixar tudo na mesma. São declarações que vamos ouvir esta manhã. Vamos ouvir ainda as conclusões de um estudo sobre violência infantil, um estudo que levanta o véu sobre a forma como estão articulados os serviços que lidam com estes problemas e que traz algumas conclusões preocupantes. Continuamos, de resto, a olhar para o Festival Literário e Cultural que está a acontecer no Porto, o Babel, e vamos também ao Algarve, ao MED. O festival começa hoje, vai até domingo, e vamos saber o que nos propõe então nos próximos dias.
0: Muito bem, aqui os destaques da informação, detalhe a partir das 7, em estúdio, Oriana Barcelos.
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0: Chico Buarque, sempre muito bem-vindo. E 2 minutos para as 7 da manhã. Lembro-lhe que tem aqui o e-mail ao seu dispor para escrever, para dar conta do que acontece. josecandeias.programa@rtp.pt josecandeias.programa@rtp.pt. Não se esqueça que em cima da hora não convém, para podermos às vezes, quem sabe, numa data determinada agendar. Portanto, venha daí a sua mensagem. Entretanto, por falar em mensagens, muito bom dia, neste caso, da Transwhite, e cumprimentando a equipa, Ivo Mendes, aliás, Marisa Ramos e o meu marido Ivo Mendes, esta semana levamos uma... levamos uma carga de vasos para a Holanda. Mando um beijo e um abraço para os meus sogros, João Mendes e Cristina Silva, e desejar uma boa viagem aos nossos amigos. Amigos Marco Puzeiro e Mónica Fresco, ao Greg Pozas e ao colega Rodrigo, e um abraço para toda a equipa da Transwhite. E aí vai, muito bem, sim senhor. Mais mensagem, estão a chegar aqui no 912-120-501, Arganil, Coimbra, a dizer 90º aniversário, espera aqui, isto tem pormenor, 90º aniversário, Rancho Folclórico Camponesas do Alva Avô. Portanto, isto, olha que engraçado, o Centro Cultural, por acaso é curioso, deixa-me só aqui verificar alguns pormenores.
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0: 19 minutos para as 7 da manhã. Ora então, um abraço para o Paulo Conceição, boa viagem para todos. Tomar para Beja, vai até ao Alentejo. Também falaram há pouco, já nos encontramos no Carneiro, daqui a pouco nos Biscoitos ali no Brasil. E há pouco, quando falei da ilha, com uma magnífica conversa. Portanto, isto para três ouvintes, portanto, na recolha dos resíduos sólidos em Velas, São Jorge. Foi uma grande conversa. Diretamente da Serra do Açor, em direção ao Piódão. Também um abraço para os colegas da Buzzway, Arganil, João Gonçalves, casal de Arganil. E há pouco, quando eu estava a falar de Arganil, até estava aqui a tentar ver mais pormenores. É em Avô, uma terra muito bonita. Portanto, e é o José Manuel Conde, de Arganil, portanto, 90 anos, do Grupo Folclórico Camponeses do Alva, da Vila de Avô, Oliveira do Hospital. Muito bem, portanto, José Manuel Conde, bem lembrado. Mais cumprimentos desde a Estação de Liberação. Adão Gomes, bom dia. Sou Carlos Sousa, a trabalhar em Angola, na província de Cabinda. Quero mandar um abraço para todos os meus familiares em Aveiras de Cima, para o meu amigo Fernando Marques, na Ilha da Madeira. Parabéns pelo nascimento do neto. Olha que bem. E também, há pouco, com mais uma mensagem, esta também de bem longe, neste caso, também um bom dia, é muito bom, diz ele, ouvir a gente de São Jorge, gente genuína. Nasci aí, na Fajã dos Vimes. Ouvintes, é impressionante até onde vai o poder da rádio, e que uma conversa toca em alguém, digamos, pela natureza das circunstâncias. E então aqui, o Isalino, que vive na Costa do Marfim, portanto, por lá estará a trabalhar, e ele, ouvindo ali a gente genuína de São Jorge, diz ele, nasci aí, na Fajã dos Vimes. São estas mensagens fabulosas. 912-120-501, por cá o WhatsApp. E hoje é o dia do marinheiro, então vamos lá cumprimentar todos.

0: Hoje, então, dia do marinheiro e também dia da multimédia, que também agora são indispensáveis. Nós aqui, por exemplo, jogamos muito com a multimédia, olha, e um exemplo disso é a multimédia que chega aqui nas mensagens no Facebook em José Candeias e no WhatsApp da RTP Antena 1 e informações que chegam, para já por terem aqui informações. Então dou os bons dias para Setúbal, onde a Festa da Flor vai estar a partir de hoje. Portanto, há aí uma forte tradição, uma forte componente cultural, artística. Também isto é bom de se fazer no verão. Havia localidades que davam estas oportunidades de assistir a cinema ao ar livre. Nos Estados Unidos, ainda cheguei a assistir a drive-in, portanto, dentro do carro, com sintonia em FM, mandávamos sintonizar o rádio numa frequência em FM, era transmitido só ali para o local, e então ouvíamos o cinema dentro do carro, e pronto, uma projeção gigantesca. Havia muitos carros, é que tinham as janelas fechadas, vai lá saber porquê. Isto para dizer que temos aí, aqui em Lisboa, o cinema Conchas, no Parque das Conchas, um parque enorme, fabuloso, portanto ali no Lumiar, e vai até o dia 11 de julho, e que tudo é gratuito. Depois, também aqui às portas de Lisboa, começa um grande festival, quem gosta de caracóis, Festival do Caracol Saloio, portanto em Loures. Há também eventos urbanos, tudo isto a marcar as ruas, o mercado urbano com novas marcas e animação cultural, isto em Aveiro. Também na rua, caso para dizer, street food e música, mas é um street food se calhar relacionado mais com os hambúrgueres, porque é Cascais, no mercado da Vila, com o Burger Fest. E depois, claro, aí por todo lado ainda, os santos populares a acontecerem, em Oliveira das Meis, em Loureiro, em Crasto, Celurico de Basto, Seixo da Beira, em Oliveira do Hospital, em Condesso, Espaço de Ferreira, e depois também aí com forte pujança para Tábua. A Tábua que tem aí já em pleno a FACIT, a Feira Agrícola Comercial e Industrial. Também, por falar aqui em grandes festivais, continua aí no Funchal o Festival do Atlântico, também na Sé, no Funchal, as festas de São João, e ainda na Calheta, até ao fim de semana, as festas do Concelho de Santa Cruz.
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2: Bom dia, Zé Candeias. Nós aqui, a caminho da Inglaterra. Adorei o programa, estou adorando o programa, né? Da entrevista lá dos Açores e do Fado Português, está fantástico. Olha, um abraço a todos aí, boa continuação, e mando um abraço especial para Maria Pereira, minha amiga lá dos Bernardos, freguesia da Redinha.
0: Ok, tudo bom, muito obrigado. Pelo menos aqui vem João, deve ser o marido, mas um abraço, boa viagem para vocês. Próximo para escutar.
3: Bom dia, Candeias. Aqui é Nelson Fonseca, a ralar aqui na A15.
0: Ainda, Nelson?
3: Em direção ali ao Sobrecuro. Quero deixar um abraço aos meus colegas da João de Frutos, ao Tirapiques, toda a malta ali da Borda da Serra do Monte Junto, e em especial ao Grupo Motar, os Lobos do Monte Junto, que as melhores da Liliana. Um abraço, José Candeias.
0: Ok, meu amigo, vá, tudo bom, bom dia, boa viagem.
4: Bom dia, Sr. José Andrés. Sou o Sandro Sousa, sou do Ameixial. Tivemos um incêndio valente na nossa serra. Queria deixar o meu agradecimento a todos os bombeiros.
0: Muito bem.
4: Aliás, a todos os meios que andaram neste incêndio a combater.
0: Bem lembrado, Sandro.
4: E um grande abraço à população. Mais uma vez, viu-se, a união faz a força.
0: Muito bem.
4: Um abraço a todos.
0: Eu gosto dessas mensagens, as pessoas que em breves palavras enaltecem, reconhecem e agradecem. Sim, senhor. Muito bem, Sandro. Muito obrigado. Um ótimo dia.
5: Bom dia, Zé Candeias. Espero que esteja tudo bem.
0: Tá.
5: Aqui da parte do Sebastião Simões, um grande abraço para si. Um abraço para todos, a malta que me conhece. E especialmente para a Isabel e para o Mário, que vão para a Feira da Malveira. Um beijinho e um abraço para eles. Tudo a correr bem. Um beijo para todos.
0: Obrigado, amigo. Tudo bom. Próxima.
6: Bom dia, Zé Candeias. Fala aqui o Carlos Grilo, da CME. Um bom dia de trabalho para todos, para si também. E uma chamada de atenção. Há um acidente junto ao estádio do Algarve, quem vem do lado de Albufeira e sai para ir para Faro, junto ao estádio do Algarve, para terem cuidado. Um abraço a todos.
0: Portanto, um acidente junto ao estádio do Algarve. O nosso serviço de trânsito a partir das 7 vai estar atento e se entretanto quiser enviar informações, temos a nossa linha verde que recebe e dá informações. Mais uma.
7: Bom dia, Zé Candeias. Alô. Bom dia a todo o auditório da Antena 1 e bom dia também à sua equipa, essa maravilhosa equipa que faz também ser possível esta emissão, esta e muitas delas. Daqui é Miguel Morgado, de Rio Maior.
0: Nossa, Morgado.
7: É para desejar aí uma boa quinta-feira aí de trabalho e aí bom dia de trabalho aí para todos. O meu está quase a acabar, quase, só falta o quase.
0: Pois, eu também, já só falta o quase.
7: Madrid ontem à noite, já saí de lá de Madrid ontem à noite, e então já estou a chegar aqui à Alberca para ver se acaba aqui de fazer a descarga e ver se a rapaziada vai descansar. Vai descansar que logo à noite há mais. Sacaneias, então, deixo aqui um grande abraço para si, para toda a sua equipe e para todo o auditório. E até um breve, até mais breve então, hein? Um abraço.
0: Muito bem, meu amigo, muito obrigado, tudo bom. Zé Candeias, mais uma viagem da Oliveira do Hospital até Portimão, a fazer aqui uma referência ao Rapada Village, em Santo António do Alva, Oliveira do Hospital, um mini festival de verão junto ao Rio Alva, desporto, cultura e música, festival organizado pela juventude local. Mas isto é só no próximo mês. Ó, Bruno, se conhecer lá pessoal, que me mandem um e-mail. Claro, então, isto não basta apenas dar aqui um anúncio. Venha aí uma maior consistência. Ah, vou ficar à espera. O que é que vem por aqui? Aqui vem um elemento. Ai, não quero acreditar, isto é uma lagosta gigantesca. Oh, onde é que, quem é que mandou isto? Deixa cá ver se eu sei. Zé Manuel, não, não sei. Ih, que coisa fantástica. Parece aquela série que está a dar aí. Oh, amigo, já agora assine-se. Zé Candeias, um abraço, o Ambrósio, desde França, de regresso à Alemanha. Boa viagem, toda a malta. Também o Paulo Cagi, diz, e bem lembrar também, um abraço, nós temos estado aqui a ver imagens. Um abraço para o povo da Venezuela, que, se, portanto, com estes dois terremotos. E aqui o Paulo a dizer. E para toda a Venezuela que tanto apoio está a precisar, portanto, de neste caso, ali de bastante apoio. Bom dia, uma foto, uma amostra da uva. São João da Pesqueira, é o Manuel Leiras. Olha, tirar uma foto aí com o grupo da Universidade ali de São João da Pesqueira. Muito bem, Manuel Leiras, você. E com o Jorge Gabriel a fazer uma selfie. Vocês são famosos. Boa, boa. Miguel Farinha, uma boa manhã também. Sigamos juntos, com esperança e com coragem. Também se festeja o São Pedro aqui na Sertã. Muito bem, mais penso que está tudo para já nas últimas mensagens aqui no Facebook. Falta apenas dar aqui um cumprimento para o Algarve, onde está o Gil Carmo. Olá Gil, bom dia. O Luís Leonardo em Albaiázar, também sempre aí no pão. A Florbela Mota em França, obrigado. E claro, isto é mesmo o final do programa. José Carlos Trindade abre a porta, fecha a porta, anda passo a passo e acaba de se sentar numa cadeira cinzenta.
8: É um bom relato. Golo, né?
0: Já, de como?
8: Falta o golo.
0: Que tal a emissão lá por
8: bem,
0: cima?
8: Bem, bem, bem, muito bem. Sim, é sempre extraordinário. Aeroporto, e foi o meu primeiro São João, nunca tinha ido, e fiquei bastante satisfeito lá ir. Nunca tinha visto ao vivo a cena dos balões no ar, é brutal.
0: É brutal, muito senhor. Bonito. É uma coisa, são luzeiros, é uma coisa lindíssima. Portanto, dores de cabeça o meu amigo não traz.
8: Não, nenhuma.
0: Ah, então é sinal que não te divertiste.
8: Ah, levei umas boas marteladas, sim. Levei umas boas marteladas.
0: Não é que não mereças. De martelinho dá-lhe.
8: Mas não dei nenhuma, não dei nenhuma.
0: Ah, ok. Ou seja, ainda bem, é rádio, portanto, aí mais perto do público. E então, então, o que é que vamos ouvir depois das 7? Estou com o Eduardo Amaro.
8: Olha, depois das 9h30, hoje é dia de estreias no cinema e o Ricardo Sérgio traz-nos dois filmes, dois belos filmes, de resto. Dia D, Sob Pressão, é sobre a invasão da Normandia e como a meteorologia condicionou essa invasão. Broken Wing, Broken English, aliás, é um documentário sobre a extraordinária Marianne Faithfull, uma das vozes extraordinárias da música. Há um documentário sobre ela, pensava que já se sabia tudo sobre ela, mas já há factos inéditos que são relatados neste documentário. Vamos a Maputo depois das 7h20, vamos olhar para a Venezuela, que foi alvo naturalmente de um sismo, a 4 de maio vai trazer isso nas notícias, e há um outro dado, que é o acordo entre o PS e o governo sobre a prestação social única, que vai ser analisado durante a manhã em duas perspectivas, uma no Nem Mais Nem Menos a 20 minutos das 9 e depois das 9 nas contas do dia com a Clara Teixeira.
0: Está dito por agora, segue depois das 7 o Zé Carlos Trindade, equipa, eu amanhã estou por aqui às 5 comigo, com

0: Amanhecer está a acontecer.
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0: Manhã de quinta-feira, dia 25 de junho, olhamos para a previsão do tempo. Segundo a meteorologia, vamos ter, aliás, verão. A previsão anuncia um dia de aguaceiros, menos frequentes a partir da tarde, e uma descida da temperatura. Nuvens e aguaceiros na Madeira e nos grupos central e oriental dos Açores. Máxima de 28 graus em Évora, 27 Bragança, Castelo Branco, Leiria, Santarém e Beja. Vila Real 26, 25 Braga, Coimbra, Porto Alegre, Setúbal e Funchal. Para Aveiro, Lisboa e Faro, a previsão dá 24, 23 graus em Viana do Castelo, Porto e Viseu, 22, Ponta Delgada, Guarda 21, 19 nas Penhas Douradas.

0: 7 horas em Portugal Continental e na Madeira, 6 nos Açores. 25 de junho. Bom dia, Eduardo Maio.
1: Olá, bom dia, José Carlos.
0: Foi bom ter passado pelo teu Porto. Foi muito bom.
1: E visto o São João, não é?
0: E vi o São João pela primeira vez. Muito bom mesmo. Vamos lá começar este programa da manhã e não com boas notícias. A Venezuela tremeu e está em choque por causa de um sismo.
1: Sim, dois sismos há em sequência, que são raros, aliás, atingiram ao fim do dia a Venezuela, com a intensidade de 7,2 e 7,5 na escala de Richter, com epicentro na região centro, na região costeira do norte do país, que é a mais afetada. A destruição é muito grande, o país entrou em estado de emergência, o balanço faz para já de 32 mortos e mais de 700 feridos. Já a seguir, vamos ao encontro do correspondente da Agência Lusa em Caracas, Filipe Gouveia, para atualizar toda a informação sobre este sismo e o momento difícil que a Venezuela e os venezuelanos estão a atravessar. A prestação social única é votada hoje no Parlamento, já tem o acordo da AD com o Partido Socialista, acordo para aprovar a nova prestação. O escritor argentino Alberto Manguel fechou o primeiro dia do Babel, o Festival Literário Babel no Porto, falou de leituras e de resistência. O repórter Miguel Bastos esteve lá e vai contar-nos como foi.
0: A esta hora, 22 graus no Funchal, é a mais elevada das temperaturas de que vou falar, 20 em Lisboa e Faro, 19 no Porto, 18 em Coimbra e Ponta Delgada. Edição de Eduardo Maio.
1: Dois sismos quase seguidos atingiram a Venezuela esta noite, um de 7,2 na escala Richter, o outro mais intenso, 7,5, aconteceram com um intervalo muito

0: Bom dia. As maiores preocupações continuam a ser, por um lado, resgatar as pessoas que terão ficado debaixo dos escombros de 5 edifícios que ruíram na cidade de Caracas, um deles em São Bernardino e outros 4 no município de Chacao. Ambas zonas existem portugueses, vivem portugueses, mais no município de Chacao que em São Bernardino. No entanto, de momento não há informação sobre portugueses entre as vítimas ou portugueses que tenham sido afetados. A outra preocupação é também as réplicas, porque continuam a acontecer réplicas. Nos últimos 10 minutos, assustaram-se 2 réplicas de mais de 3 graus com epicentro aqui perto do estado de Lagoeira. Um estado de Lagoeira que tudo indica está bastante devastado. Aliás, as próprias autoridades venezuelanas, a própria presidente da Venezuela, quando anunciou que tinham, que contabilizavam 32 falecidos e mais de 700 feridos, precisou que não incluía o estado de Lagoeira ainda, porque de momento não era possível fazer nenhum balanço.
1: Foi uma das zonas mais afetadas, não é?
0: Uma das zonas mais afetadas, onde terá ruído também um edifício, um conhecido edifício, que no passado chegou a ser propriedade de portugueses. Não sabemos se o edifício depois foi vendido ou não. Era uma informação que era preciso precisar para poder avançar com esse dado. Foram 2 sismos seguidos. Foram 2 sismos que deixaram as pessoas muito preocupadas. Há pessoas que ainda estão nas ruas e temem regressar às suas casas. Em Caracas há centenas de funcionários de equipas de salvamento, de agentes da polícia e até mesmo unidades caninas a realizar trabalhos de busca e resgate de pessoas afetadas nestas zonas em São Bernardino e também no município de Chacao. Tudo indica que a noite não vai ser uma noite tranquila, digo noite porque aqui apenas são 2 horas da manhã, né? As pessoas estão muito preocupadas. Uma coisa boa é que as comunicações já se estão a fazer com alguma facilidade, estão um pouco mais estável, já há internet, já quase toda a cidade de Caracas tem luz porque tinha ficado às escuras. No entanto, dizem que a operadora de telemóvel Movistar que terá ainda algumas dificuldades no funcionamento em algumas zonas da capital. O apelo das autoridades tem sido também no sentido de que os profissionais da área da saúde que acudam aos seus sítios de trabalho para atender as emergências e insistir que as pessoas devem evitar aproximar-se dos edifícios que têm as estruturas comprometidas.
1: Sim, Dércio Rodrigues já veio falar ao país mais do que uma vez. Quais são as indicações que ela tem dado para a população nesta altura?
0: Uma das indicações tem sido a de que a população deve manter-se nas ruas, deve estar em sítios abertos, porque podem haver réplicas destes sismos. No entanto, aquilo que as pessoas com quem eu tenho falado até agora é a preocupação de quantas horas, quanto tempo durará isto e qual será a intensidade dos possíveis sismos. As pessoas estão mesmo nervosas, mesmo estando em estados abertos. Sentem alguma tranquilidade com relação à segurança, porque está a haver policiamento, há viaturas da polícia a passar com frequência em algumas zonas e a tranquilidade também é o facto de poderem comunicar-se e já terem acesso às redes sociais onde podem não só ver os alertas, mas também saber um pouco, sim, do que é que está a acontecer.
1: Sim. Filipe Gouveia, a Venezuela

0: Sofre abalos sísmicos com alguma frequência? Houve um em 2025, penso eu, 6,2. O mais forte, o último, terá sido em 2018, com uma intensidade semelhante a estes agora, 7,3 na altura. O país está habituado a estes terremotos? Está preparado para isso? Qual é a informação que nos podes dar a partir daí?
1: Quer dizer, eu acho que a situação na Venezuela é delicada, não é? Porque há infraestruturas que são antigas e que não sabemos até que ponto são capazes de receber a terremotos, não é? As pessoas sabem que os terremotos podem acontecer em qualquer momento. Há pessoas que até têm alguma preocupação em ter alguns kits, algumas coisas para caso aconteça a terremotos. Eu próprio já várias vezes analisei na zona onde estou, dentro do apartamento onde estou, quais são as zonas mais seguras em caso de um terremoto, e acho que isso ajudou-me no dia de hoje, porque as coisas, há coisas que caíram, e entanto eu estava na zona que considerava que era mais segura. No entanto, dizer se a preparação é melhor, realmente não tenho resposta por isso. Para isso. O que aconteceu desta vez é que os telemóveis emitiram alerta de sismo pouco antes de sentir-se o sismo. Foi uma coisa, a distância foi curta, mas houve alertas no telemóvel de que estava a acontecer um sismo.
0: Desejo-te bom trabalho e que tudo corra bem. Filipe Gouveia, correspondente da Lusa em Caracas, em direto aqui, num contacto especial para a Antena 1, dar-nos conta de toda a informação disponível nesta altura em relação a este terremoto, a este duplo sismo que aconteceu na Venezuela, noite em Portugal, eram 11 da noite em Portugal. Foram dois terremotos que aconteceram quase seguidos, 7,2 e 7,5 na escala Richter. Tinha havido um outro em 2018, precisamente com a mesma intensidade, 7,3 na altura na escala de Richter, mas os dados nesta altura, nomeadamente em relação às vítimas, são ainda muito escassos. Estão contabilizadas 32 vítimas mortais e mais de 700 feridos, mas por exemplo, as primeiras estimativas que foram feitas pelo Serviço Geológico dos Estados Unidos apontam para mais de entre 10 mil a 100 mil mortos. A confirmar-se, seria uma tragédia enorme para a Venezuela. Vamos continuar a acompanhar a situação no território. Como disse, foi decretado o estado de emergência. Há muitas pessoas ainda desaparecidas, há edifícios instáveis em várias cidades, as réplicas continuam, como ouvíamos aqui Tiago Gouveia, o correspondente da Lusa, explicar. A Venezuela tem uma grande comunidade portuguesa também no território, mais de 1 milhão de pessoas. Vamos seguir de perto, tentando perceber como é que a comunidade portuguesa está depois destes dois sismos. Contactado pela Antena 1, o secretário de Estado das Comunidades explicou que para já não há informações sobre qualquer vítima portuguesa, mas Emídio Sousa acrescenta também que as informações ainda são escassas. Um impacto violento derrubou muitos edifícios e foi esse o retrato também que Alberto Viveiros deixou às primeiras horas, depois de conhecido o sismo, na Rádio Pública, o conselheiro das comunidades portuguesas em Caracas.
2: Cá o ambiente é muito tenso, as pessoas estão todas preocupadas, está todo mundo nas ruas. Foi muito forte, já tivemos duas réplicas. A primeira foi muito forte, tudo caiu no prédio, tudo reventou e estamos todos incomodados pois, com isto e alertados, porque está começando a anoitecer. Está muito complicado a comunicação, está muito complicada, caíram os fios, as pessoas estão a tentar chamar as suas famílias e que hoje cá na Venezuela é um dia feriado, não? É um dia onde todas as pessoas estão em casa, não? Então isto foi pior, pois as pessoas estão todas na rua, saíram dos imóveis.
0: Alberto Viveiros, ele é o conselheiro das comunidades portuguesas em Caracas, falou à jornalista Paula Machado pouco depois dos sismos, dos primeiros sismos que aconteceram ao fim do dia de ontem na Venezuela. Vamos continuar a seguir de perto e a atualizar toda a informação que nos vai chegando sobre o impacto destes sismos. As réplicas ainda continuam. Traremos aqui toda a informação assim que ela esteja disponível. A prestação social única vai ser votada hoje no Parlamento, é dia da votação final global e há luz verde para a sua aprovação depois do acordo que foi alcançado ontem entre a AD e o Partido Socialista. Em entrevista à RTP ontem à noite, o presidente da Comissão Nacional de Acompanhamento do PRR, Pedro Dominguinhos, ele lembrou que além da prestação social única há mais reformas que também precisam de ficar prontas para que senão perca o dinheiro vindo de Bruxelas. Em relação à prestação social única, Pedro Dominguinhos refere que o pior já passou e assim Portugal vai poder receber a verba que está prevista.
3: Falta a votação final, falta a promulgação por parte do Sr. Presidente da República e a publicação em Diário da República, mas o risco maior está ultrapassado. Neste momento há a questão do mapeamento verde das ondas de aceleração de energias renováveis, que está em discussão pública e, portanto, em breve terminará a discussão pública, se não estou em erro, no início de julho e depois, naturalmente, será um ato legislativo do próprio Governo para fazer.
4: Até é mais simples.
3: E falta a última, que é também um ato legislativo para a simplificação dos benefícios fiscais, que existiu uma autorização legislativa concedida pela Assembleia da República ao Governo e, portanto, em breve, deduzimos, até porque o Sr. Ministro das Finanças e o próprio Governo já o referiram, que haverá em Conselho de Ministros essa aprovação.
0: Declarações feitas ontem numa entrevista à RTP de Pedro Dominguinhos. Ele já tinha alertado em abril que o país estava prestes a aprovar quatro reformas importantes que precisava de completar para não perder cerca de 1,5 milhão de euros. O balanço feito ontem por Pedro Dominguinhos na RTP. Íamos trazer aqui a primeira conferência de Alberto Manguel, ontem, um escritor argentino, no Festival Babel, que encerrou o primeiro dia no Porto. Vamos deixar isso para as 8 da manhã, porque tivemos aqui a necessidade de atualizar toda a informação da Venezuela. Vamos retomar mais tarde o Babel.
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0: Muito bom dia, passam 19 minutos das 7 da manhã, RTP Antena 1 Madeira. Abri com Marianne Faithfull esta hora de emissão. Hoje vamos ter quinta-feira, um dia com muitas nuvens, possibilidade de aguaceiros, mesmo a norte e nas zonas mais altas. Máxima prevista hoje 25 graus para o Funchal, 25 também para o Porto Santo. Bom dia.
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0: Às 7h30 temos o dia regional, são 7h20. Vamos ficar com os entre aspas, esqueci o nome das coisas.

0: São agora 7:30 da manhã. Na RTP Antena 1, vamos para o Diário Regional.
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0: Venezuela, depois dos terremotos, o país começa as operações de salvamento. A presidente Delcy Rodríguez já decretou o estado de emergência e o encerramento de todas as atividades não essenciais. A Madeira vai receber no próximo mês de julho uma viatura de comunicações do Siresp, o Sistema Integrado das Redes de Emergência e Segurança em Portugal. Pela primeira vez, a Junta de Freguesia do Caniço vai ter um orçamento participativo.
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0: A Venezuela, depois dos terremotos, o país começa as operações de salvamento. A presidenta Delcy Rodríguez já decretou o estado de emergência e o encerramento de todas as atividades não essenciais. Os dois abalos de 7.2 e 7.5 tiveram epicentro perto da capital, Caracas. Um primeiro balanço aponta para 32 mortes e mais de 700 feridos, mas os números deverão crescer à medida que decorrem as operações de resgate e busca. O aeroporto, os serviços de metro e comboios estão encerrados. Na Venezuela, Maria da Luz Maciel relata momentos de pânico vividos durante os abalos.
2: Sim, Adelino, foi um terremoto, foi horrível, foi um terremoto de uma magnitude muito forte. Foi um susto muito grande, mas graças a Deus aqui, por aqui estamos todos bem. Eu e os meus filhos estávamos todos bem. Há coisas que estavam em casa do meu filho dentro, eu caí muito, toquei para o chão, garrafas, rotas, bem no chão, tudo, esquentador, um desastre. Mas claro, o importante é que a gente estamos todos a salvo. Que susto.
0: Testemunho do terremoto na Venezuela, Filipe Gouveia, jornalista da Agência Lusa em Caracas, fez para a Antena 1 um ponto de situação.
3: As maiores preocupações continuam a ser, por um lado, resgatar as pessoas que terão ficado debaixo dos escombros de 5 edifícios que ruíram na cidade de Caracas, um deles em São Bernardino e outros 4 no município de Chacao. Ambas zonas existem portugueses, vivem portugueses, mais no município de Chacao que em São Bernardino. No entanto, de momento não há informação sobre portugueses entre as vítimas ou portugueses que tenham sido afetados. A outra preocupação é também as réplicas, porque continuam a acontecer réplicas. Nos últimos por 10 minutos, se assustaram-se 2 réplicas de mais de 3 graus com epicentro aqui perto do estado de Lagoeira. Um estado de Lagoeira que tudo indica está bastante devastado. Foram dos sismos que deixaram as pessoas muito preocupadas. Há pessoas que ainda estão nas ruas e temem regressar às suas casas. Em Caracas há centenas de funcionários de equipas de salvamento, de agentes da polícia e até mesmo unidades caninas a realizar trabalhos de busca e resgate de pessoas afetadas nestas zonas em São Bernardino e também no município de Chacao.
0: Filipe Gouveia, jornalista da Agência Lusa em Caracas, um primeiro balanço aponta para 32 mortes, mais de 700 feridos. Na Venezuela, neste momento, são 2:30 da manhã. A capital Caracas foi sacudida por 2 sismos de intensidade 7.2 e 7.5. Será uma noite de muito trabalho. O Governo Regional, numa nota emitida há pouco, manifesta a sua solidariedade com o povo da Venezuela e refere que está a acompanhar a situação. A Madeira vai receber no próximo mês de julho uma viatura de comunicações do Siresp, o Sistema Integrado de Redes de Emergência e a Segurança de Portugal. O anúncio foi feito à rádio pelo secretário de Estado Adjunto, que esteve de visita à região. Paulo Simões Ribeiro explica que o novo veículo terá um papel crítico na gestão de situações de emergência.
4: Vamos também fazer um reforço ao nível do Siresp. E uma das questões que o senhor secretário de Estado da Proteção Civil me deu nota é que também se pretende trazer para a Madeira, neste período de maior incidência ou de maior perigosidade de incêndios, um carro da Siresp que possa ajudar no robustecimento e no reforço das comunicações na Ilha da Madeira. E isso acho que é uma medida importante, porque as comunicações são fundamentais em casos de crise e particularmente nos incêndios e não só.
0: Perante as polémicas em torno do funcionamento da rede Siresp em situações de crise no continente, o governante garante que este investimento visa reforçar a capacidade de comunicações, sobretudo em cenários de incêndio.
4: Nós conseguimos garantir na Madeira e no continente, tanto quanto é possível garantir uma comunicação de emergência. Nós não podemos garantir a toda a hora, a todo momento e em todo o lado o mesmo nível de comunicações. O que se pode garantir é que os investimentos que estão a ser feitos é para robustecer não só as antenas, como depois também criar antenas móveis que vão, no fundo, ajudar em algumas zonas mais com menor capacidade de comunicação, e por isso mesmo é que vem para a Ilha da Madeira nos próximos tempos, talvez também ainda durante o mês de julho, essa carrinha Ciresp que procure combatar algumas zonas mais cinzentas para que não se perca a qualidade nas comunicações.
0: A viatura ficará para já na região durante os meses de verão e será gerida pelo Serviço Regional de Proteção Civil. Pela primeira vez, a Junta de Freguesia do Caniço vai ter um orçamento participativo. Para o efeito, estão reservados 15 mil euros. As candidaturas vão poder ser na área do desporto, do investimento ou da cultura. Cláudio Ornelas.
5: É uma verba de 15 mil euros que a Junta de Freguesia do Caniço tem reservada para o orçamento participativo. Como explica à Antena 1 Madeira, o presidente Milton Teixeira.
6: Já há algum tempo que queríamos ter esta iniciativa do orçamento participativo, porque achamos que isto se coaduna com a nossa forma de estar na política, ou seja, muita proximidade e ouvir muito o cidadão. Não tem sido possível até agora, porque o fundo de financiamento de freguesias que o Caniço tem é muito baixo para a nossa realidade e até agora temos outras prioridades. Graças à nossa boa gestão, conseguimos ter uma verba disponível no orçamento deste ano, quando fizemos a revisão orçamental agora no mês de abril, e conseguimos uma verba de 15 mil euros para o orçamento participativo.
5: O regulamento está concluído e as candidaturas devem avançar em julho.
6: Nesse regulamento, auscultamos a nossa oposição, foram dadas sugestões, foram incluídas no regulamento. Esse regulamento, inclusivamente, tem um júri, portanto, o nosso orçamento participativo vai ter um júri e os elementos desse júri é um elemento que é da força partidária que está na nossa Assembleia de Freguesia, mais uma pessoa do Executivo da Junta de Freguesia. Presumimos que no mês de julho será lançado o prazo de candidaturas e executar os 15 mil euros do orçamento participativo até final do ano, que podem ser candidaturas para desporto e itens livres, podem ser candidaturas para investimento, para cultura.
5: Os 15 mil euros não serão necessariamente alocados a um único projeto.
6: Temos uma verba para a rúbrica de tempos livres, cultura e desporto, e temos uma verba para investimentos. Para investimentos temos 4 mil euros, os projetos podem se candidatar até verbas até 4 mil euros, e nas outras rúbricas, dividido pelas três rúbricas, podem se candidatar até esse valor. E depois, claro, havendo um bom projeto, pode haver aqui uma mexida de valores de uma pública para outra.
5: Milton Teixeira, presidente da Junta de Freguesia do Caniço, que pela primeira vez vai ter um orçamento participativo.
0: 50 anos depois das primeiras eleições regionais na Madeira, a 27 de junho de 76, a jornalista Patrícia Cassaca revisita memórias, conquistas e desafios da autonomia. São excertos da grande reportagem O Ar Que Respiramos.
7: Não me pergunto nada de autonomias, nem disto, nem daquele que não percebo nada.
8: A autonomia, enquanto conceito, nem sempre ficou clara na mente das gerações mais velhas. Já as novas gerações têm autonomia como um dado adquirido.
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0: 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Entre o último trimestre de 25 e o primeiro trimestre deste ano, a dívida bruta da administração regional aumentou 11,2 milhões de euros. Já em relação ao período homólogo, reduziu-se em 156 milhões. O resultado da amortização, com recurso a receitas próprias da região, aconteceu no final de 2025. O peso dos empréstimos na dívida era de 35,8%. O Governo Regional é responsável por 97% do total da dívida e as empresas classificadas no perímetro da administração pública por cerca de 2,2%. Marco António Sousa com os jornais.
1: Justiça reverte promoção de bombeiros em Machico. Na Machete, o JTM dá conta de que o Tribunal Administrativo e Fiscal do Funchal suspendeu a mobilidade de 21 assistentes operacionais para a carreira de bombeiro sapador, dando razão ao sindicato e considerando ilegal o procedimento adotado pela Câmara Municipal de Machico. Jornal que dá também destaque aos enfermeiros que pedem escusa de responsabilidades no João de Almada. 13 profissionais alocados às altas sociais no piso zero do hospital denunciam condições desumanas. No Diário de Notícias, Funchal reforça apoios à habitação, Câmara sobe para 1.100 euros limite das rendas apoiadas e Programa Preserva reforça com participação para obras de 7 para 8 mil euros. Diário que escreve ainda sobre a escola abandonada, que dá lugar a 4 casas, investimento de 1 milhão de euros, transforma a antiga escola das Ginjas em habitação a custos controlados para famílias de São Vicente.
0: 25 graus de máxima para Funchal e Porto Santo, céu nublado, com possibilidade de aguaceiros, em geral fracos, vento fraco moderado de oeste-noroeste.
1: Vídeo regional das 7h30 da manhã da RTP Antena 1 Madeira, com o jornalista Filipe Ramos. Ficamos agora a 19 minutos das 8.
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1: Daqui a pouco vamos falar de desporto aqui.
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1: Agora vamos ligar à música com os Simple Red, Fairground, para ouvir já a seguir. Muito bom dia para si. Uma excelente quinta-feira com o som e a companhia da RTP Antena Madeira. Eu sou o Ricardo Campos. Hoje estou consigo aqui até às 9. Porque há

0: 7h47, altura para o desporto com o Mário Silva aqui na RTP Antena 1.
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2: Já estão fechadas as contas de três grupos do Campeonato do Mundo. No grupo A, o México venceu a Chequia por 3-0 e a África do Sul bateu a Coreia do Sul por 1-0. Com estes resultados, o México termina no primeiro lugar e a África do Sul em segundo. A equipa sul-africana carimba o apuramento para a próxima fase pela primeira vez na história. Já a Coreia do Sul fica no terceiro posto, a aguardar o desfecho dos restantes grupos para perceber se é um dos melhores terceiros classificados. No grupo B, a Suíça venceu o Canadá por 2-1. As duas equipas seguem para os 16avos e a Bósnia-Herzegovina bateu o Qatar por 3-1. A equipa bósnia fica em terceiro, mas com 4 pontos e, por isso, com boas perspectivas de continuar no Mundial. Por último, no grupo C, grande destaque para o Brasil. A Canarinha venceu a Escócia por 3-0. Bis de Vinícius Júnior e um golo de Matheus Cunha. O Brasil passa o grupo em primeiro lugar. Após o jogo, o selecionador Carlo Ancelotti elogiou as melhorias e exibicionais da equipa ao longo da prova.
3: Eu acho que a equipa agora está jogando sólido. Temos um equipa sólido, que joga, comparando com o primeiro jogo, menos erros com a bola, mais ritmo, mais efetividade na frente. Então, os dois jogos depois Marrocos, temos uma boa impressão. Agora, como se diz em Brasil, pé no chão e seguir trabalhando, melhorando e preparando o próximo jogo.
2: Este jogo marcou ainda o regresso de Neymar à seleção. O avançado foi lançado na segunda parte e no fim do jogo explicou como viveu esse momento.
4: Quando eu entrei, na verdade, eu não pensei em nada. Eu só agradeci mesmo ali, eu só agradeci pelo momento. Foi um momento de gratidão mesmo. Nesses anos, desde quando eu me lesionei aqui na seleção, meu objetivo era jogar a Copa do Mundo, meu objetivo era voltar para a seleção, era definir essa camisa, porque eu amo estar aqui, eu amo vestir a camisa da seleção brasileira. E então só foi de agradecimento, né? Fiquei muito feliz, muito contente, emocionado com tudo que vem acontecendo. E é isso, acho que é melhorar cada vez mais para ajudar a minha equipe de alguma forma.
2: O Brasil está nos 16avos de final do Campeonato do Mundo. No outro jogo do grupo, Marrocos venceu o Haiti por 4-2. A equipa marroquina também segue em frente. Neste grupo C, a Escócia termina em terceiro lugar, com 3 pontos, e vai também aguardar pelo desfecho dos restantes grupos. Na agenda de hoje, 6 jogos do Mundial. No grupo E, às 9 da noite, o Equador defronta a Alemanha e Curaçao mete forças com a Costa do Marfim. No grupo F, os jogos vão ter lugar à meia-noite, Tunísia, Países Baixos e Japão, Suécia. Por último, as partidas do Grupo D, às 3 da manhã, Turquia contra Estados Unidos e Paraguai frente à Austrália. Arranca hoje a pré-temporada do Benfica, o regresso aos trabalhos no Seixal, agora sob orientação de Marco Silva. Para hoje estão previstos os testes físicos no Seixal e os exames médicos no Hospital da Luz. O plantel encarnado vai trabalhar no centro de estágios do clube até 8 de julho. A equipa vai depois rumar ao Algarve, onde vai ter pela frente 2 jogos particulares frente ao Flamengo e também ao Villarreal. É oficial, Tiago Margarido é o novo treinador do Vitória Sport Clube de Guimarães. O técnico assinou um contrato válido por uma temporada com mais uma de opção. Tiago Margarido sucede assim a Gil Ameiras como treinador do clube vimaranense. Em sentido contrário, Gil Ameiras regressa à equipa B do Vitória Sport Clube. O Sporting recebe hoje o Benfica no jogo 4 da final do play-off do Campeonato de Futsal. Neste momento há 2 vitórias para as Águias e uma para os Leões, por isso um triunfo do Benfica esta noite vale o bicampeonato de futsal à formação encarnada. No lançamento deste jogo, o treinador do Benfica, Cassiano Klein, refere que para atingir esse objetivo a equipa vai ter de fazer mais e melhor.
5: Para a gente conseguir nosso objetivo, nós temos que entendermos que o que a gente fez precisa um pouquinho mais. Foi suficiente para aquele jogo, mas agora eu tenho certeza que as equipes vão elevar o nível. É assim que é, a gente vai aprendendo e temos que estar pronto para isso. A única maneira da gente conseguir nosso objetivo é dar um passo a mais. Tem uma filosofia que fala o seguinte: quando você fala que você consegue, você está certo. Quando você fala que você não consegue, você também está certo. Quando a gente fala subir de nível, é isso. Quando você entende que a tua equipe pode dar mais.
2: Do lado do Sporting, o técnico Nuno Dias promete uma equipa a dar tudo para levar o jogo para a negra.
6: Por tudo aquilo que temos feito neste play-off, aquilo que foi o equilíbrio do jogo 1, aquilo que foi o equilíbrio do jogo 3, aquilo que foi a nossa superioridade no jogo 2, por tudo o que temos feito, faz-nos acreditar que podemos chegar ao jogo 5. mas só vamos pensar no jogo 5 depois de vencer o jogo 4, porque não há jogo 5 sem vencermos o jogo 4. Então vamos pensar que é uma possibilidade forte, vamos nos preparar ao máximo para que isso aconteça e que cá estaremos para competir ao máximo para conseguir levar o jogo para 5º.
2: Sporting Benfica, jogo 4 da final do play-off do Campeonato de Futsal, partida com início marcado para as 8h30 da noite no pavilhão João Rocha.
0: A 8 minutos das 8, 8, pouco menos, 7 minutos. Respect, Aretha Franklin, às 8 temos a informação.

relembro que hoje vamos ter um dia com muitas nuvens, segundo a meteorologia, com possibilidade de chuva fraca e aguaceiros. A máxima prevista são 25 graus para o Funchal, aliás para a Madeira também, e 25 graus para o Porto Santo. Estamos a 2 minutos das 8, 2 minutos para a informação.

0: 8 horas em Portugal Continental e na Madeira, 7 nos Açores. Manhã de quinta-feira, 25 de junho, a Venezuela, Eduarda, está em emergência, abalada por 2 sismos.
1: Há pessoas desaparecidas, dezenas de edifícios em ruínas, outros em situação instável. A população mantém-se nas ruas enquanto as réplicas se sucedem. 2 fortes sismos seguidos atingiram a Venezuela ao fim do dia, 6 da tarde em Caracas, 11 da noite em Portugal Continental. Atualizamos todas as informações neste jornal. Vamos saber também da cimeira que junta hoje em Antibes, França, Macron e Meloni. É a primeira da era Meloni no poder. França e Itália reaproximam-se, tentam reconstruir o eixo franco-italiano na Europa. Vai contar daqui a pouco em direto a correspondente em Paris, Rosário Salgueiro. O argentino escritor Alberto Manguel foi a estrela do primeiro dia do Festival Babel, no Porto. Falou de leituras, falou de resistência. Daqui a pouco a reportagem de Miguel Bastos.
0: 17 graus Ponta Delgada, esta hora 19 em Coimbra e também no Porto. Estão 20 em Faro, 21 em Lisboa. Boa e também 22 no Funchal. Edição de Eduardo Maia.
1: A Venezuela está em estado de emergência e em estado de choque depois de ter sido sacudida por 2 valentes tremores de terra quase seguidos, um intervalo de menos de 1 minuto, 7,2 e 7,5 na escala Richter, e as réplicas continuam a esta hora, 3 da madrugada na Venezuela, mais de 2 dezenas de réplicas até agora. O país entrou em estado de emergência, Caracas e a região de La Guaira foram as mais atingidas, muitos edifícios desabaram, outros continuam instáveis. Filipe Gouveia, o correspondente da Agência Luz em Caracas, em direto aqui na rádio há uma hora, explicava quais são nesta altura as principais preocupações.
2: As maiores preocupações continuam a ser, por um lado, resgatar as pessoas que terão ficado debaixo dos escombros de 5 edifícios que ruíram na cidade de Caracas, um deles em São Bernardino e outros 4 no município de Chacao. Ambas zonas existem portugueses, vivem portugueses, mais no município de Chacao que em São Bernardino. No entanto, de momento não há informação sobre portugueses entre as vítimas.

0: que contabilizavam 32 falecidos e mais de 700 feridos, precisou que não incluía o estado de Lagoeira ainda, porque de momento não era possível fazer nenhum balanço.
1: Ouvimos aqui Filipe Gouveia a explicar que neste momento o balanço é de 32 mortos, mais de 700 feridos, mas há também a preocupar as estimativas que são feitas pelo Serviço Geológico dos Estados Unidos, que calculam a possibilidade de as vítimas mortais poderem chegar entre os 10 mil e os 100 mil mortos, o que seria um desastre gigante para a Venezuela, se estas estimativas se vierem a confirmar. O epicentro destes sismos aconteceu na região costeira do norte, perto de Morón. Foi sentido em todo o país, especialmente em Caracas, e os especialistas classificam este fenómeno, o chamado duplo sismo, como algo que acontece muito raramente e que é potencialmente mais destrutivo ainda. As regiões mais afetadas são Caracas, La Guaira, já ouvimos aqui também, Aragua e Carabobo. A Venezuela tem uma grande comunidade portuguesa no território, mais de 1 milhão de pessoas, é uma preocupação também. Seguimos de perto as informações sobre a situação desta comunidade. Contactado já pela Antena 1, o secretário de Estado das Comunidades explicou que não há muita informação, não há também para já informações de qualquer vítima portuguesa, mas Emílio de Sousa esclarece que as informações ainda são escassas nesta altura. Voltamos ao correspondente da Lusa, Filipe Gouveia. Ele esteve connosco em direto às 7 da manhã e relatou o pânico das pessoas em Caracas. Muita gente na rua, ainda com receio de regressar a casa.
0: Foram dois sismos seguidos, foram dois sismos que deixaram as pessoas muito preocupadas. Há pessoas que ainda estão nas ruas e temem regressar às suas casas. Em Caracas há centenas de funcionários de equipas de salvamento, de agentes da polícia e até mesmo unidades caninas a realizar trabalhos de busca e resgate de pessoas afetadas. Uma coisa boa é que as comunicações já se estão a fazer com alguma facilidade, estão um pouco mais estável, já há internet, já quase toda a cidade de Caracas tem luz porque tinha ficado às escuras. O apelo das autoridades tem sido também no sentido de que os profissionais da área da saúde que acudam aos seus sítios de trabalho para atender as emergências e insistir que as pessoas devem evitar aproximar-se dos edifícios que têm as estruturas comprometidas. Uma das indicações tem sido a de que a população deve manter-se nas ruas, deve estar em sítios abertos, porque podem haver réplicas destes sismos. A situação na Venezuela é delicada, não é? Porque há infraestruturas que são antigas e que não sabemos até que ponto são capazes de receber a terremotos, não é? As pessoas sabem que os terremotos podem acontecer em qualquer momento. No entanto, dizer-se a preparação é melhor, realmente não tenho resposta por isso. Para isso. O que aconteceu desta vez é que os telemóveis emitiram alerta de sismo pouco antes de sentir-se o sismo. Foi uma coisa, a distância foi curta, mas houve alertas no telemóvel de que estava a acontecer um sismo.
1: Filipe Gouveia, correspondente da agência Lusa em Caracas, num relato que fez aqui para a Antena 1, eram 7 da manhã, há pouco mais de uma hora, dando conta da situação que se vivia em Caracas, na capital da Venezuela. Assim que se soube destes sismos, do impacto que eles estavam a provocar, a comunidade internacional começou a mobilizar-se para ajudar a Venezuela, os Estados Unidos, também a Espanha. Há ainda uma mensagem do Presidente da República, António José Seguro, que está a seguir a situação muito de perto. Guilherme de Sousa, quais são as notícias nesta altura da forma como a comunidade internacional está a reagir e a preocupar-se com a Venezuela?
2: O mundo une-se neste apoio num dos dias mais negros da história recente da Venezuela. Um dos primeiros pedidos de auxílio foi feito por Caracas ao governo mexicano. A presidente Cláudia Sheinbaum já respondeu à presidente Delcy Rodríguez.

0: garante toda a ajuda humanitária necessária. Na mesma linha, os Estados Unidos, como disseste, depois das indagações de Donald Trump ao início da madrugada, Marco Rubio, já esta manhã, o secretário de Estado norte-americano, confirma que já estão a caminho equipas norte-americanas de resgate e salvamento, equipas médicas e também ajuda humanitária. Apoio indispensável que chega também do Panamá e do Chile. Lula da Silva, o presidente brasileiro, também já enviou uma mensagem de condolências à presidente interina da Venezuela. Já deu instruções ao Ministério Brasileiro das Relações Exteriores que, em conjunto com a Embaixada do Brasil em Caracas, pede que se encontrem formas de ajudar e prestar assistência. Em Itália, o chefe da diplomacia, António Tajani, garante que Roma está pronta também a ajudar os cidadãos italianos que residem na Venezuela e a prestar toda a ajuda necessária. Há informações idênticas que chegam de Madrid. Pedro Sánchez, o chefe do governo espanhol, deixa também palavras de solidariedade. O Ministério Espanhol dos Negócios Estrangeiros cita, por esta altura, o jornal El País não tem indicação que haja vítimas entre os cidadãos espanhóis que residem na Venezuela. Também o primeiro-ministro indiano garante que está preparado para enviar ajuda. São atos que se repetem numa altura em que ainda se desconhece as consequências de ambos os sismos que atingiram ontem a Venezuela, sismos de magnitude de 7.2 e 7.5, separados apenas por 40 segundos e sentidos a milhares de quilómetros de distância, por exemplo, em Bogotá, a capital da Colômbia.
1: Entretanto, o presidente do Governo Regional da Madeira já veio manifestar esta manhã solidariedade profunda para com o povo venezuelano. Conhecidas as notícias destes dois sismos, ali vive uma grande comunidade na Venezuela, uma grande comunidade madeirense. O Governo Regional da Madeira diz estar também a acompanhar a situação que se vive nesta altura no território. Délcia Rodrigues, a presidente da Venezuela, veio já falar ao país duas vezes desde que estes sismos aconteceram, deu duas conferências de imprensa. Na última, atualizou o balanço de vítimas e do socorro.
2: Devo informar que o estado mais afetado por este evento sísmico sem precedentes é La Guaira. Dezenas de edifícios colapsaram e estamos atualmente empenhados em árduos esforços de resgate para salvar o máximo de vidas que Deus nos permitir. Neste momento temos relatos de 32 mortes, sem incluir os números do estado de La Guaira. Mais de 700 pessoas feridas foram assistidas nas urgências de hospitais públicos e centros de saúde privados.
1: Nesta conferência de imprensa, Délcia Rodrigues deu também a conhecer ao país a decisão do governo de suspender hoje todas as atividades, menos as de socorro às vítimas destes sismos.
2: Quero reiterar a suspensão das aulas e atividades que não são essenciais. Informamos ainda que existem hotéis e abrigos disponíveis para aqueles que perderam as casas ou que ficaram danificadas pelos recentes sismos.
3: Sua integridade. Por estes sismos contíguos.
1: Vamos continuar a atualizar já ao longo da manhã toda a informação sobre o que se está a passar nesta altura na Venezuela, a tragédia provocada pelos dois sismos que aconteceram ontem, ao fim da tarde, eram 6 da tarde em Caracas, 11 da noite em Portugal continental. Agora seguimos para a França, vamos ao encontro da correspondente da Antena 1, Rosário Salgueiro, porque em Antibes, hoje em França, há uma cimeira franco-italiana. O presidente Emmanuel Macron vai receber ao início da tarde a primeira-ministra italiana Giorgia Meloni, naquela que é a primeira cimeira entre os dois países desde que Meloni chegou ao poder. Tenta-se reconstruir o eixo franco-italiano. Rosário Salgueiro, o que é que está em causa nesta cimeira, onde Giorgia Meloni e Emmanuel Macron vão levar com eles muitos ministros? Parece haver aqui mesmo uma vontade de reatar as ligações políticas entre os dois países, de reforçá-las e de transformar este eixo num eixo central também dentro do espaço europeu. Como é que isto está a ser visto em França, esta cimeira?
4: A França está muito mais preocupada com esta violenta onda de calor, mas politicamente esta e economicamente esta cimeira é importante. Desde logo quer visibilizar o que tem como principal objetivo, ou primeiro objetivo, demonstrar que a relação entre os dois líderes é excelente. Nem sempre foi assim, por causa da forma como Emmanuel Macron defendia a defesa da Ucrânia. Meloni foi das primeiras líderes europeias a dizer que não haveria botas italianas no terreno ucraniano, a forma como Meloni também se relacionava com Emmanuel Macron, com Donald Trump, aqui uma rivalidade política, mas com o caminhar do tempo esta rivalidade política tornou-se uma cooperação pragmática, até porque os dois países estão amarrados economicamente, há uma interdependência clara. A Itália é o terceiro maior parceiro comercial de França, a França é o segundo maior parceiro comercial de Itália e logo é preciso manter as boas relações económicas. Haverá nesta cimeira um trabalho intenso na área da defesa, na área do espaço, da energia, das infraestruturas, aqui uma cooperação profunda e, claro, como dizias, apresentar uma frente unida entre os parceiros europeus, como à semelhança do que aconteceu ontem em Berlim, sobre a Ucrânia, sobre a China e sobre os Estados Unidos. Mas há aqui um importante dossiê económico, daí tantos ministros também de segurança de fronteiras que vão discutir em Antibes, não é por acaso, é paredes meias entre os dois países, esta região, e naturalmente esta forte onda de calor não deixará de estar longe desta agenda política e a transformação ecológica dos dois países. E entretanto deixa-me dizer-te, aproveitando aqui este direto, que Emmanuel Macron acaba também de apresentar o seu apoio e todo o seu pensamento para a Venezuela e para as vítimas dos violentos terremotos da última noite.
1: Rosário Salgueiro, em direto de Paris, com esta nota também aqui, claro, a França, a olhar para a Venezuela e para a situação de aflição que vive o país nesta altura, prestando socorro a muitas pessoas que foram atingidas por este terremoto. Vamos seguir também durante a tarde esta semana a conversa de Emmanuel Macron com Giorgia Meloni, a primeira-ministra italiana, a primeira cimeira entre os dois que acontece a partir das 14h30 em Antibes.
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0: 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Hoje, uma das bandas mais icónicas da história da música, os Bee Gees foram uma das bandas mais bem-sucedidas e influentes da história da música global, formada em 1958 pelos irmãos Barry, Robin e Maurice Gibb. O nome Brothers Gibb deu título a Bee Gees, a banda famosa pelas suas harmonias vocais perfeitas a três vozes e pelo falsete marcante de Barry Gibb. Barry Gibb é o único sobrevivente de uma histórica banda que vendeu mais de 220 milhões de discos ao longo de uma carreira que atravessou cinco décadas. Nasceram em Inglaterra e emigraram para a Austrália. Foi aqui que lançaram os primeiros álbuns antes de regressarem à Europa. Construíram baladas como Massachusetts e outras, mas o grupo reinventou-se e tornou-se o maior fenómeno da música disco do planeta. A banda sonora do filme Saturday Night Fever, de 1977, transformou-os em ícones culturais globais. A canção Staying Alive é o hino definitivo da era disco. Foi lançado em dezembro de 1977. O ritmo dançante, alegre e contagiante, esconde um tema bastante sério, cuja letra, escrita pelos três irmãos, fala sobre a dura sobrevivência diária nas ruas de Nova York, refletindo a luta, a pobreza e a resiliência das pessoas comuns daquela época. A editora RCA Records queria inicialmente que a canção se chamasse Saturday Night, para dar título provisório do filme Saturday Night Fever. Mas os Bee Gees insistiram no nome Staying Alive, mantendo-se vivo, para manter a essência da mensagem.

Night Fever alcançou o topo da prestigiada Billboard, permanecendo no primeiro lugar por várias semanas consecutivas. É um dos maiores sucessos dos Bee Gees, lançada como parte icónica da banda sonora de Saturday Night Fever.

Depois do estrondoso sucesso de Saturday Night Fever, os Bee Gees apresentam o seu 15º álbum de estúdio, Spirits Having Flown, cuja faixa de abertura tornou-se em outro sucesso mundial. É um dos marcos finais da era de ouro do grupo nos anos 70. Tragedy é uma obra-prima de dinâmica musical, escrita e composta pelos três irmãos e que equilibra uma letra profundamente melancólica com o ritmo de disco music enérgico e dançante, cuja letra reflete o desespero absoluto após o colapso emocional provocado pelo fim de um relacionamento amoroso.

fatos históricos. Em 1977, ano do lançamento do álbum Saturday Night Fever, astrónomos identificaram pela primeira vez o sistema de anéis em redor do planeta Urano. Neste ano de 1977, o famoso Museu de Arte Contemporânea de França, com arquitetura vanguardista, abriu portas ao público em Paris. 1977 foi também ano de glória para o desporto da Madeira. Marítimo e Nacional sobem de divisão no mesmo dia, 15 de maio desse ano. Um marco histórico sem precedentes, pois quebrou o isolamento desportivo das equipas insulares. As celebrações estenderam-se por toda a ilha e pela diáspora, e foi decretada a tolerância de ponto no dia seguinte, transformando a ilha numa loucura coletiva e autêntico feriado regional. Para além do sucesso nas pistas de dança, Staying Alive desempenha um papel fundamental na medicina de emergência. A American Heart Association e várias entidades médicas internacionais utilizam a canção para o treino de reanimação cardiopulmonar, RCP, porque o ritmo da música tem 104 batidas por minuto. Este tempo encaixa-se na perfeição, no intervalo recomendado de 100 a 120 compressões por minuto que um socorrista deve aplicar no peito de uma pessoa em paragem cardiorrespiratória. Cantar mentalmente o refrão de Staying Alive ajuda a manter a cadência certa para salvar uma vida. A cadência certa para salvar uma vida. Staying Alive.

0: hoje destacámos os Bee Gees. Voltamos na próxima semana com mais histórias de 50 anos de músicas na RTP Antena 3 Madeira. 50 anos de músicas.
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0: São 8:30 da manhã, vamos para o Diário Regional.
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0: Está a ser uma noite de muito trabalho na Venezuela, com as operações de resgate e salvamento, depois dos dois sismos que abalaram o norte do país, com maior incidência na zona de Caracas e La Guaira. A Madeira vai receber no próximo mês de julho uma viatura de comunicações do Ciresp. Pela primeira vez, a Junta de Freguesia do Caniço lança o orçamento participativo.
1: As notícias já a seguir com a edição do jornalista Filipe Ramos, controle técnico de Paulo Fernandes.
0: Está a ser uma noite de muito trabalho na Venezuela, com as operações de resgate e salvamento, depois dos dois sismos que abalaram o norte do país, com maior incidência na zona de Caracas e de La Guaira. Francisco Soares é empresário da panificação, presidente de uma organização de solidariedade, e dá conta do momento que se vive.
2: A situação aqui em Caracas é muito complexa. Há uma grande parte de prédios que foram abaixo, em setores como o Paraíso, setores como o San Bernardino, também no estado de La Guaira. É muito feia, triste, complexa a nossa situação, dolorosa, de muito dor. Dado o ver o que está acontecendo aqui no nosso país, dizer-te, a gente tem muito medo, está na rua, a gente está na rua com medo de próximas réplicas do temblor. Foi um momento muito feio. A grande maioria, pode-se que uma grande parte dos prédios de toda Caracas ficaram afetados, com gretas, com buracos, com paredes no chão. Decir-te vítimas agora, se calhar há muitas, por o complexo que é a situação lá no estado da Guaira. É assim a nossa situação, é difícil, mas pronto. A gente aqui a fazer o que podemos fazer para ajudar e para trabalhar e para manter.
0: Francisco Soares, empresário luso-descendente na Venezuela. Liliana Faria, também luso-descendente, vive em Caracas e relata os momentos de pânico.
3: 1 minuto e 15, 20 segundos aproximadamente, eu estava na rua, o meu marido e meus filhos estavam em casa, tivemos muitos estragos materiais, sabes, pratos, vasos quebrados, coisas da casa, espelhos e essas coisas, não? Aqui também está muito estrago na rua, edifícios que caíram. Principalmente aquelas moradas velhas e antigas, casas, há muitas pessoas desaparecidas. Há pessoas que estão fora muito preocupadas conosco, que não conseguem comunicar-se com a sua família, mas também temos problemas de comunicação com as telefonias.
0: Neste momento, Liliana de Faria diz que há muitas pessoas na rua, apesar de ser noite madrugada na Venezuela, e que há uma grande entreajuda.
3: Estão muitas pessoas na rua ajudando, realmente levando água, coisas, em tudo possível para ajudar, porque há pessoas que ficaram mesmo sem casa. Há uma situação tensa, estamos todos com medo porque as réplicas continuam e o pronóstico é estar alerta, porque estamos em como um estado de emergência. Suspenderam as aulas e todas as atividades.
0: A presidenta Delcy Rodrigues já decretou o estado de emergência, o encerramento de todas as atividades não essenciais. Os dois abalos de 7.2 e 7.5 tiveram o epicentro perto da capital Caracas. Atingiram não só a capital, mas também, sobretudo, a zona de La Guaira. O aeroporto e os serviços de metro e comboio na Venezuela estão encerrados. Filipe Gouveia, jornalista da agência Lusa em Caracas, fez à rádio um ponto de situação.
4: As maiores preocupações continuam a ser, por um lado, resgatar as pessoas que terão ficado debaixo dos escombros de 5 edifícios que ruíram na cidade de Caracas, um deles em São Bernardino e outros 4 no município de Chacao. Ambas zonas existem portugueses, vivem portugueses, mais no município de Tejacau, que é em São Bernardino. No entanto, de momento não há informação sobre portugueses entre as vítimas ou portugueses que tenham sido afetados. A outra preocupação é também as réplicas, porque continuam a acontecer réplicas. Foram dos sismos que deixaram as pessoas muito preocupadas. Há pessoas que ainda estão nas ruas e temem regressar às suas casas. Em Caracas há centenas de funcionários de equipas de salvamento, de agentes da polícia e até mesmo unidades caninas a realizar trabalhos de busca e resgate de pessoas afetadas nestas zonas em São Bernardino e também no município de Tejacau.
0: A boa notícia é que as comunicações e a eletricidade estão a começar a voltar.
4: Uma coisa boa é que as comunicações já se estão a fazer com alguma facilidade, estão um pouco mais estável, já há internet, já quase toda a cidade de Caracas tem luz porque tinha ficado às escuras.
0: Filipe Gouveia, jornalista da Agência Lusa, em Caracas. O Governo Regional, numa nota emitida, já manifestou sua solidariedade com o povo da Venezuela e refere que está a acompanhar a situação. A Madeira vai receber no próximo mês de julho uma viatura de comunicações do Sirespo, o Sistema Integrado das Redes de Emergência e Segurança. O anúncio foi feito à rádio pelo secretário de Estado, Paulo Simões Ribeiro, explica que o novo veículo terá um papel importante na gestão de situações de emergência.
5: Vamos também fazer um reforço ao nível do Sirespo. E uma das questões que o senhor secretário de Estado da Proteção Civil me deu nota é que também se pretende trazer para a Madeira, neste período de maior incidência ou de maior perigosidade de incêndios, um carro da Sirespo que possa ajudar no robustecimento e no reforço das comunicações na Ilha da Madeira. E isso acho que é uma medida importante, porque as comunicações são fundamentais em casos de crise e particularmente nos incêndios e não só.
0: Perante as polémicas em torno do funcionamento da rede Sirespo, o governante garante que este investimento vai reforçar a capacidade de comunicações.
5: Nós conseguimos garantir na Madeira e no continente, tanto quanto é possível garantir uma comunicação de emergência. Nós não podemos garantir a toda a hora, a todo momento e em todo o lado o mesmo nível de comunicações. O que se pode garantir é que os investimentos que estão a ser feitos é para robustecer não só as antenas, como depois também criar antenas móveis que vão, no fundo, ajudar em algumas zonas mais com menor capacidade de comunicação, e por isso mesmo é que vem para a Ilha da Madeira nos próximos tempos, talvez também ainda durante o mês de julho, essa carrinha Sirespo que procure combatar algumas zonas mais cinzentas para que não se perca a qualidade nas comunicações.
0: A viatura Sirespo ficará na região durante os meses de verão, será gerida pelo Serviço Regional de Proteção Civil. Pela primeira vez, a Junta de Freguesia do Caniço terá um orçamento participativo. Estão reservados 15 mil euros. Cláudio Ornelas.
6: É uma verba de 15 mil euros que a Junta de Freguesia do Caniço tem reservada para o orçamento participativo. Como explica à Antena 1 Madeira, o presidente Milton Teixeira.
7: Já há algum tempo que queríamos ter esta iniciativa do orçamento participativo, porque achamos que isto se coaduna com a nossa forma de estar na política, ou seja, muita proximidade e ouvir muito o cidadão. Não tem sido possível até agora, porque o Fundo de Financiamento de Freguesias que o Caniço tem é muito baixo para a nossa realidade e até agora temos outras prioridades. Graças à nossa boa gestão, conseguimos ter uma verba disponível no orçamento deste ano, quando fizemos a revisão orçamental, agora no mês de abril, e conseguimos uma verba de 15 mil euros para o orçamento participativo.
6: O regulamento está concluído e as candidaturas devem avançar em julho.
7: Nesse regulamento, auscultamos a nossa oposição, foram dadas sugestões, foram incluídas no regulamento. Esse regulamento, inclusivamente, tem um júri, portanto, o nosso orçamento participativo vai ter um júri e os elementos desse júri é um elemento que é da força partidária que está na nossa Assembleia de Freguesia, mais uma pessoa do Executivo da Junta de Freguesia. Presumimos que no mês de julho será lançado o prazo de candidaturas e executar os 15 mil euros do orçamento participativo até final do ano, que podem ser candidaturas para desporto e tempos livres, podem ser candidaturas para investimento, para cultura.
6: Os 15 mil euros não serão necessariamente alocados a um único projeto.
7: Temos uma verba para a rúbrica de tempos livres, cultura e desporto, e temos uma verba para investimentos. Para investimentos temos 4 mil euros, os projetos podem se candidatar até verbas até 4 mil euros, e nas outras rúbricas, dividido pelas três rúbricas, podem se candidatar até esse valor. E depois, claro, havendo um bom projeto, pode haver aqui uma mexida de valores de uma rúbrica para outra.
6: Milton Teixeira, presidente da Junta de Freguesia do Caniço, que pela primeira vez vai ter um orçamento participativo.
0: 50 anos depois das primeiras eleições regionais na Madeira, a 27 de junho de 76, a jornalista Patrícia Cassaca revisitou memórias, conquistas e desafios da autonomia. Tema para uma grande reportagem, O Ar que Respiramos.
8: Não me pergunto nada da autonomia, nem disto, nem daquele que não percebo nada.
9: A autonomia, enquanto conceito, nem sempre ficou clara na mente das gerações mais velhas. Já as novas gerações têm autonomia como um dado adquirido.
10: Mas a autonomia é justamente acreditarmos que nós somos suficientes e, claro, nunca vamos deixar de ser portugueses, mas também somos capazes de viver singularmente.
11: Alguém dizia que, no fundo, a autonomia era quase como o ar que respiramos. Está lá, respiramos, tipo, é fundamental, mas se calhar só daríamos pela falta se alguém o tirasse de repente e percebíamos que era essencial.
0: O excerto da reportagem O Ar que Respiramos, de autoria de Patrícia Cassaca, para ouvir hoje na íntegra, depois das 3 da tarde, com reposição no sábado, depois das 10, para ouvir também nas plataformas digitais em RTP Play. 25 graus de máxima para o Funchal e Porto Santo, céu nublado, com a possibilidade de aguaceiros fracos, vento fraco a moderado de oeste-noroeste.
1: A informação das 8h30 da manhã com o jornalista Filipe Ramos aqui na RTP Antena 1 Madeira. Às 9 vamos estar na Assembleia Regional com um debate mensal com o Governo.
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1: 8h42, vamos regressar à música agora nacional.
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1: Amanhã é sempre longe demais. Rádio Macau, daqui a pouco temos táxi com Cairo e Portugalex. Não se esqueça de relembrar mais uma vez que a partir das 9 da manhã vamos estar na Assembleia Regional para o debate mensal com o Governo. Quem vai lá estar é o Marco António Sousa. Para já, Rádio Macau, na Antena 1.

0: Depois da vitória contra o Uzbequistão, Roberto Martínez já é o maior e o Ronaldo é uma espécie de Deus e ainda tem muito para dar à seleção. Pelo menos é o que dizem os comentadores.
1: Eu sempre disse que o Cristiano Ronaldo vale mais que 5 Eusébios, 3 Messi e 2 Maradona juntos. Sempre disse. E que vai estar na seleção até aos 96 anos e ganhar o Mundial, o Roland Garros e o Miss Universo. Sempre disse. Tirando na semana passada em que disse que ele devia ir fazer de uma estátua para o Rossio. Pronto. Ronaldo, casa comigo, pá. Dá-me um teu brinco de diamantes, pá.
2: E há uma nova estátua de Cristiano Ronaldo feita por um siciliano a viver nos Estados Unidos. Desta vez o craque aparece com o dedo encostado aos lábios a pedir ao mundo que pare de o criticar.
0: Vamos saber a opinião do busto mais célebre do Ronaldo, aquele da trombose.
3: Eu penso que é mais uma estátua sem gracinha nenhuma. Não tem o meu sorriso malandro, o meu cabelo atentinho, nem tem a minha cara de porvo. Eu penso que tenho muito mais carisma e devia estar num museu importante como o Louvre a levar com sopa dos ativistas climáticos. Pelo menos é o que eu penso.
0: Afinal, a onda de calor ficou aquém das expectativas do IPMA e, sobretudo, dos jornalistas. Mas a realidade não impede a CMTV de contar uma boa história e a Tânia Laranjo está a fazer uma reportagem direto de uma sauna. Alô, Tânia?
4: Alô, eu devo dizer que a temperatura aqui é de cerca de 80 graus e, segundo a previsão, poderá mesmo atingir os 100 graus centígrados. Eu vou falar aqui com esta senhora que está visivelmente transpirada. Está surpreendida com este calor?
5: Não. Isto é uma sauna, é normal.
4: Ah, pois. Mas não lhe parece que está quente demais? Será que vamos morrer assadas? Será que é o fim do mundo? Como vai proteger-se?
5: Bom, eu saio daqui dentro de 10 minutos e mergulho na piscina.
4: Aí está, as pessoas estão assustadas com este calor anormal para a época e eu volto a este direto quando os lábios de botox de alguém começarem a derreter. Alô, estúdio? Epá, quem é que pôs aqui as p*** das cervejas? Agora estão a ferver. Não dá para ver, Fónix.
2: A cantora Katy Perry provou um pastel de nata em Lisboa e ficou maravilhada, elogiando a crocância do bolo.
0: Quem não ficou nada maravilhado foi o nosso crítico gastronómico preferido, Isaltino Moraes.
6: Bom, isso é porque a Katy Perry nunca provou um pastel de nata do Eiras, hein? Ou uma bola de Berlim, um do Sese, um bolo de arroz do Eiras. Eu estou aqui na pastelaria Sacolinha para a convidar, hein? A vir provar estas iguarias. Oh, coisinha, da cá. Filma aqui estes queques aqui. Olha para isto. Oh, olha para esta qualidade. Isto são iguarias, hein? Olha para isto. Que delícia. Que sabor.
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1: Daqui a pouco vamos estar em direto na Assembleia Regional para o debate mensal com o Governo. É já dentro de alguns minutos.

0: São 9:06 da manhã, está com a RTP Antena 1, a partir deste momento com o Marco António Sousa, em direto da Assembleia Regional. Marco, bom dia, vai começar o debate com o Governo Regional.
1: Bom dia, Ricardo, bom dia também a todo o auditório da Antena 1 Madeira. Estamos então na Assembleia Legislativa da Madeira para acompanhar este que é o debate mensal com o Governo Regional.
2: Muito bom dia.
1: Subordinado ao tema da ciência e tecnologia. Uma sessão plenária que tem então lugar hoje e que conta com a presença do Presidente do Governo Regional, do Secretário do Turismo, Ambiente e Cultura e com a pasta dos assuntos parlamentares, Jorge Jesus, com a Secretária de Educação, Ciência e Tecnologia, Elsa Fernandes, e com o Secretário de Economia, José Manuel Rodrigues. Inicialmente, vamos ter uma intervenção de 20 minutos por parte do Presidente do Governo Regional.
2: Na conferência dos representantes dos partidos,
1: diz o regimento
2: subordinado
1: para
2: ao tema
1: dia,
2: ciência e
1: neste
2: tecnologia.
1: O tema,
2: mas antes disso,
1: e
2: obviamente que tem ocorrido e todos nós conhecimento
1: então
2: da tragédia que aconteceu na Venezuela, quero aqui, se me permitem, em nome de todos vós, de todos os nossos deputados
1: na Venezuela.
2: Em nome de todos os deputados e desta Assembleia, expressar a nossa solidariedade com o povo venezuelano na sequência dos crimes que ocorreram naquele país, bem como também a toda a comunidade, a nossa diáspora que lá vive, que passam por momentos difíceis, com danos físicos e materiais, e obviamente que temos que ter esta proximidade e este abraço fraterno com aquele povo irmão. E como tal, não tendo ainda conhecimento exato das vítimas, mas julgo que cabe-nos a nós manifestar a nossa solidariedade através de um minuto de silêncio para com o povo venezuelano, em particular com a nossa diáspora. Peço a todos que me acompanhem.
1: Temos agora então um minuto de silêncio em honra.

0: Muito obrigada. Vamos então dar início ao nosso debate.
1: Está então terminado este minuto de silêncio,
0: como é habitual,
1: em honra de que aconteceu esta madrugada na Venezuela, esse forte sismo com escala de Richter superior a 7, que causou pelo menos muitos danos materiais. Resta esperar pela continuidade então de perceber o que aconteceu na Venezuela. Vai agora começar então este debate mensal com uma intervenção inicial do Presidente do Governo Regional de Alquerque.
2: Presidente, tem senhoras e senhores deputados, ia iniciar a minha intervenção reiterando perante esta Câmara a solidariedade do Governo e a expressão do nosso profundo sentimento para com a população e o povo da Venezuela. Não há nenhuma família madeirense que não tenha um familiar na Venezuela e eu queria hoje, perante esta Câmara, reiterar toda a disponibilidade do meu Governo para apoiar as populações afetadas da Venezuela. Lembro-me da tragédia que assolou a Venezuela em 1999. Essa foi uma catástrofe que também teve como consequência, milhares e milhares de vítimas. Eu fui o primeiro político a chegar à Venezuela a quando dessa tragédia, chamada Tragédia de Vargas, e queria lembrar e enfocar hoje, que acho que é importante, o trabalho importantíssimo, nessa altura, da Igreja Católica, designadamente do nosso saudoso Padre Alexandre, que, em estruturas precárias da Igreja, acolheu centenas e centenas de órfãos e de pessoas que tinham perdido tudo. Penso neste momento, as informações que temos, uma das zonas mais afetadas é a zona de Laguera. Ainda não há um levantamento, sequer mínimo, do número de vítimas, nem de feridos, nem de mortos, mas temos de estar preparados para uma situação de veras constrangedora. Vamos continuar a avaliar a situação. O meu chefe de gabinete, para a semana, segunda-feira, vai já para caminho de Caracas, para termos também uma percepção da situação em loco, no terreno. E dito isto, senhoras e senhores presidentes, senhoras e senhores deputados, de acordo com o relatório Draghi, em 1995, o fosso da produção entre a Europa e os Estados Unidos era de 5%. Hoje é de 21% a favor dos Estados Unidos. E o que distancia a economia europeia da norte-americana é a introdução de tecnologia no processo produtivo. É a tecnologia que cria a mais-valia e a maior produtividade relativamente à economia. E é, na verdade, o valor acrescentado de uma economia hoje reside fundamentalmente no desenvolvimento da tecnologia agregada a bens e serviços materializados. Estas são evidências que, na verdade, corroboram o acerto de uma aposta estratégica da região lançada há 3 décadas, com a criação da Arditi, da Startup Madeira, assim como a formação de profissionais qualificados em engenharia informática e engenharia de sistemas e computadores pela Universidade da Madeira. Tudo isto foi perspectivado em bom tempo, com sentido de futuro, tendo em vista aquelas que eram, na altura, as perspectivas de evolução da economia mundial e a grande oportunidade que a Madeira poderia ter para competir nos mercados internacionais sem o ónus da distância e do custo de transporte de pessoas e bens. Hoje, a Madeira oferece às empresas tecnológicas um ecossistema robusto que atrai negócios de alto valor, retém talentos, gera empregos qualificados, optimiza os serviços públicos e posiciona a economia regional no mercado global. Esse ecossistema, capaz de atrair novos investimentos em empresas tecnológicas, tem assentado, por um lado, na diplomacia económica, sendo esse exemplo a recente ação em Macau por parte do Secretário de Economia, e, por outro lado, num conjunto de fatores que concorrem para a sediação de empresas internacionais na nossa terra. O primeiro dos quais é, sem sombra de dúvida, os impostos baixos. A Madeira é, neste momento, tanto a nível do IRC como do IRS, das regiões mais atrativas da Europa para fixar empresas e trabalhadores. Em segundo lugar, a qualidade de vida, a segurança e o nosso sistema de saúde. Em terceiro lugar, concorre igualmente a circunstância de funcionarmos como um hub de interligação entre a Europa e a América do Norte e a América do Sul e o Norte da África, quer pelas conexões físicas de comunicação de dados, posicionamento estratégico ou ainda como porta de entrada no mercado europeu. E aí tem muita importância a existência do Centro Internacional de Negócios da Madeira. Vivemos, pelo anunciado, um acelerado processo de transição para a economia digital, que é transversal ao setor público e privado, precisamente pela incorporação de tecnologia no processo produtivo, com ganhos de produtividade e de escala. Um processo de transição que é, comum a todo o setor empresarial da Madeira, inclusive os mais tradicionais em termos industriais, que já incorporam tecnologia de ponta, tornando-nos competitivos, ativos nas dinâmicas de mercado e no crescimento económico. Senhora Presidente, senhoras e senhores deputados, a transformação e diversificação encetadas é uma aposta consolidada em acelerado crescimento, mas este caminho de prosperidade requeriu coragem política e capacidade prospectiva. Hoje não restam dúvidas quanto ao acerto dessa aposta, cujo sucesso tenho constatado pessoalmente através dos inúmeros contactos de proximidade com empresários, investidores e trabalhadores das sociedades e empresas constituídas da Madeira. Em 2020, contávamos com um total de 332 empresas e um volume de negócios na ordem dos 309 milhões de euros. Em 2024, o setor tecnológico já reunia mais de 700 sociedades e de empresas e o volume de negócios ultrapassava os 700 milhões de euros. Significa que em apenas 4 anos, mais do que duplicamos não só o número de empresas tecnológicas sediadas na região, mais de 110%, como também o respectivo volume de negócios, que cresceu mais de 126%. Também no Centro Internacional de Negócios, o crescimento é exponencial. O peso das tecnológicas em relação ao número total de empresas registradas na nossa praça mais do que duplicou, passando de 6,8% no ano de 2021 para os 15,9% em 2025. Destas, mais de 2/3 têm a sua atividade centrada no desenvolvimento de software e tecnologia da informação, distribuindo-se as restantes por 6 categorias distintas, incluindo blocos emergentes, como a fintech, as biotecnologias e o gaming. Queria louvar igualmente o trabalho importantíssimo realizado pela Startup Madeira. Nos últimos 9 anos, apoiou e acompanhou a agenda de 242 tecnológicas, 116 em incubação física e co-work e 126 em escritório virtual. Senhora Presidente, senhoras e senhores deputados, a Madeira é hoje a região líder do país na intensidade tecnológica dos bens exportados. Cerca de 10% das nossas exportações é composta por alta tecnologia, o dobro da média registrada em Portugal continental, segundo o Instituto Nacional de Estatística e a Direção Regional de Estatística da Madeira. Temos hoje, pois, um conjunto muito expressivo de operadores sediados na Madeira que estão a trabalhar para o mundo inteiro, sem qualquer dificuldade, com crescente adoção de tecnologias avançadas e expansão tecnológica pelos mercados internacionais, designadamente Estados Unidos e Europa. Os dados são claros e inequívocos, e este é o caminho que temos que prosseguir. Mais de uma em cada 3 empresas na região é considerada inovadora, mas nós temos que continuar a crescer, com diversificação da nossa economia, incorporação de tecnologia no processo produtivo, nos bens e serviços, captação de novos investidores em investimentos, investimentos em infraestruturas digitais, apoio à investigação científica e tecnológica, capital de risco para apoiar as startups. Atualmente, as infraestruturas digitais são tão ou mais importantes que as infraestruturas físicas. Pelo que, para o meu governo, sempre foi uma questão central a não dependência de terceiros e, sobretudo, de empresas privadas internacionais nas comunicações digitais, garantindo assim a nossa autonomia digital, bem como a segurança e a fiabilidade das infraestruturas e dos dados. Essa autonomia digital começou a ser garantida com a opção estratégica de investimento de 18 milhões de euros na compra da Eolink, que, como todos sabem, assegura a ligação digital à Europa e à América Latina. Este sistema submarino de fibra óptica de alta capacidade estava, até então, sob a alçada de uma empresa privada, o que era incompreensível e, estrategicamente, muito perigoso. Para além desse investimento, a região desenvolveu nas virtudes, através da empresa de eletricidade da Madeira, EMACOM, um centro de dados para garantir a segurança e a fiabilidade das comunicações e a proteção de dados na região, num investimento que ascendeu aos 18 milhões de euros. Ou seja, a aquisição do cabo e a criação do data center, que terá a sua redundância num novo data center que será construído em México, representam investimentos na ordem dos 36 milhões de euros. A autonomia digital e o controle de dados são passos estratégicos cruciais para o nosso ecossistema tecnológico. Paralelamente, vamos avançar o mais rapidamente possível com o Centro de Inovação, a Distrito ao Tecnopolo, o qual terá o seu projeto reformulado, tendo em vista a prosecução do desenvolvimento do nosso ecossistema de startups e a sediação da Startup Madeira e da Arditi. Uma reformulação que assegurará uma redução dos custos do projeto inicial, assegurando uma estrutura modular mais simples, mais funcional e com capacidade de adaptação às necessidades de desenvolvimento das nossas startups. E não menos importante, o Governo, através da Secretaria de Economia, vai ser também parceiro de capital de risco, um instrumento essencial ao financiamento das empresas, de modo particular as startups. E continuaremos, como até aqui, a promover uma criteriosa aplicação dos fundos comunitários no apoio à investigação científica e tecnológica, perspectivando, por essa via, a competitividade e a modernização dos nossos agentes económicos. Senhora Presidente, senhoras e senhores deputados, se por um lado a Madeira granjeia hoje um conjunto assinalável de empresas tecnológicas que atuam a nível global, por outro, as condições de progresso das startups da Madeira estão diretamente ligadas, ou devem estar também diretamente ligadas, aos desafios que temos pela frente. Desde logo, a maior obra do país, o novo Hospital Central e Universitário da Madeira, vai necessitar de tecnologia de ponta agregada e, por conseguinte, a tecnologia no âmbito da saúde, nomeadamente a robótica e a IA, será uma área de desenvolvimento potencial para as startups. Outra das áreas atualmente prioritárias no quadro europeu e nacional, as quais beneficiarão de estruturas de financiamento que não podem ser descuradas, são, sem sombra de dúvida, a segurança e a defesa, com potenciais aplicações também no âmbito da proteção civil. Por outro lado, os avanços que temos tido na economia do mar, nomeadamente através do trabalho extraordinário da Arditi, é algo que também tem de ser considerado. Temos sempre espaço para completar e complementar com as startups a nossa investigação e as tecnologias associadas relativamente à investigação e desenvolvimento do mar. E o turismo é outra área onde estão a ser dados passos que aliam o investimento à nova tecnologia. O projeto de requalificação da oferta e da melhoria da qualidade dos espaços turísticos, o Upgrade, oferece um vasto campo de potencialidades para o desenvolvimento das novas tecnologias. Estas são, por conseguinte, algumas das áreas onde há grandes hipóteses de desenvolver a nossa capacidade de inovação tecnológica, científica e de investigação. Senhora Presidente, senhoras e senhores deputados, a visão estratégica do Governo assenta também na convicção que o investimento em ciência não é uma despesa, é um investimento com retorno direto na competitividade da economia, na criação de emprego qualificado, na sustentabilidade ambiental e na melhoria da qualidade de vida dos cidadãos. Nos últimos anos, temos reforçado o apoio à investigação científica e tecnológica, promovendo condições para que os investigadores, estudantes e instituições possam desenvolver projetos de excelência com impacto regional, nacional e internacional. Temos igualmente apostado na captação de financiamento europeu, na criação de oportunidades para jovens investigadores e no fortalecimento das redes de cooperação científica. O ecossistema regional de investigação e inovação integra instituições de ensino superior como a Universidade da Madeira, estruturas de apoio à ciência na região como a Ardite, centros de investigação, empresas, entidades públicas e parceiros internacionais. Este trabalho colaborativo tem permitido aumentar a capacidade científica da região, captar financiamento externo e desenvolver projetos com impacto efetivo na sociedade madeirense. A Ardite constitui hoje uma das principais estruturas de apoio à ciência na região, assegurando a gestão de programas de investigação, a captação de financiamento europeu, a promoção da internacionalização científica e o apoio à formação avançada dos nossos investigadores. Entre 2024 e 2025, o investimento gerido pela Ardite praticamente duplicou, passando de cerca de 8,4 milhões de euros para mais de 16,2 milhões de euros, em grande parte devido à boa execução do Plano de Recuperação e Resiliência. E de 2025 para 2026, o número de projetos aumentou de 39 para 67. Este ano já estão aprovados fundos para investigação científica e investimento tecnológico num montante superior a 4,2 milhões de euros. É também importante salientar o papel determinante da nossa Universidade na afirmação da Madeira como território de conhecimento. Hoje, o ecossistema científico da Universidade da Madeira é composto por 19 unidades científicas. Neste âmbito, no ano passado foram aprovados 46 projetos no valor de quase 8,8 milhões de euros e até junho deste ano foram já submetidos 92 projetos, dos quais 22 foram já aprovados com apoios que ultrapassam os 17,6 milhões de euros. Importa também reiterar o facto de a região dispor de um enquadramento estratégico para a ciência, tecnologia e inovação, consubstanciado na Estratégia Regional de Especialização Inteligente para a Região Autónoma da Madeira, onde estão definidas as áreas prioritárias do investimento. É RE assenta numa abordagem envolvendo entidades académicas, públicas, privadas e a sociedade civil. Esta estratégia, aprovada pelo Governo Regional, constitui o principal instrumento de planeamento das políticas de investigação e inovação da região e define uma ambição clara: aumentar significativamente a intensidade de investigação e desenvolvimento na economia regional e reforçar a transferência de conhecimento para os sectores produtivos. A EREI reconhece os desafios específicos de uma região ultraperiférica, como a insularidade, os custos de contexto, a reduzida dimensão do mercado, a necessidade de ganhar escala, através da cooperação internacional, e estabelece como prioridades áreas onde a Madeira possui vantagens competitivas e capacidade científica instalada. No âmbito ainda dos sistemas de incentivos à investigação, inovação e digitalização, enquadrados no Madeira 2030 e no PRR, é desde logo evidente a forte mobilização do tecido empresarial da região autónoma da Madeira. Do início da atual legislatura à presente data, foram abertos diversos avisos que registaram uma procura muito significativa, materializada na apresentação de 567 candidaturas, correspondente a um investimento total previsto de aproximadamente 210 milhões de euros e a uma despesa pública associada na ordem dos 56,9 milhões de euros. Deste universo, o Instituto de Desenvolvimento Empresarial assegurou já a nós 504 projetos, tendo aprovado 369, num investimento total de 89,3 milhões de euros e uma despesa pública de 23 milhões de euros, o que evidencia não só a elevada dinâmica destes instrumentos, mas também o esforço de resposta administrativa na apreciação das candidaturas apresentadas. Dos avisos já abertos, destacamos no âmbito do sistema de incentivos à inovação 2030, 167 candidaturas apresentadas num investimento total de 198 milhões de euros, a que corresponde a uma despesa de 36,9 milhões de euros. Estes números demonstram, de forma inequívoca, o contributo destes instrumentos para o reforço da competitividade das empresas regionais, a promoção da inovação e da digitalização e a dinâmica do investimento produtivo com impacto direto na economia regional. Chegados aqui, não posso deixar de terminar a minha intervenção sem abordar as medidas que também foram adotadas no ensino, designadamente as salas do futuro e todo o esforço que tem sido feito nas escolas. E, para terminar, queria dizer que vamos continuar a apostar numa economia que assenta na base de diversificação, na inovação tecnológica e na digitalização. É este o futuro e o futuro tem que ser encarado com sentido prospectivo e com determinação. Muito obrigado pela vossa atenção.
1: Termina então esta longa intervenção de Miguel Albuquerque, presidente do Governo, que até ultrapassou em 16 segundos esses 20 minutos previstos para esta intervenção inicial, intervenção que inicialmente foi centrada na situação dos fortes sismos sentidos na Venezuela. Miguel Albuquerque, que garantiu um acompanhamento constante da situação, o chefe do Executivo, que deu também conta de que Rui Abreu, o chefe de gabinete da Presidência, vai deslocar-se já na próxima semana até à Venezuela para acompanhar a comunidade madeirense e acompanhar no terreno tudo o que se passou e também esses efeitos e esses estragos após estes dois sismos, esses fortes sismos sentidos na Venezuela, sobretudo na zona de La Guaira e da capital Caracas. Segue-se pedidos de esclarecimento agora com o deputado Miguel Canança do JPP.
3: E para com a grande comunidade portuguesa a que ali reside. Entrando no tema do debate, o JPP valoriza a ciência, a tecnologia e a inovação. Para uma região insular como a Madeira, estas áreas são decisivas para o mar, para a saúde, para a educação, para a administração pública, para as empresas e para a fixação dos nossos jovens. Mas exatamente por serem decisivas, não podem ser tratadas apenas como uma montra de anúncios. A Madeira tem projetos com nomes fortes, data center, tecnologias oceânicas, empresas 4.0, saúde digital, cibersegurança, hub marítimo. Mas a pergunta que interessa aos madeirenses não é o nome dos projetos, Sr. Presidente. Não é quantas vezes o Governo falou de inovação. É o resultado. Estamos no fim de junho de 2026. Muitos destes projetos dependem do PRR. E o PRR não é uma montra sem prazo. Tem calendário, tem metas e tem responsabilidades. Por isso, Sr. Presidente, começamos por uma pergunta de forma muito concreta. A ciência e a tecnologia que o Governo apresenta como futuro já está a melhorar a vida dos madeirenses? Estão a ajudar a fixar jovens? Estão a simplificar os serviços públicos? Estão a facilitar a mobilidade aérea e marítima? Estão a reduzir a burocracia para as famílias e as empresas? Estão a criar emprego qualificado? Estão a combater as desigualdades, Sr. Presidente? Porque modernização sem justiça social é apenas modernização para alguns. E aqui temos de trazer à discussão a discussão para a vida real. Na saúde, por exemplo, a digitalização é importante. Pode apoiar a telesaúde, melhorar o acompanhamento dos doentes e reduzir burocracias. Mas a tecnologia não substitui os profissionais, não substitui planeamento, não substitui estabilidade de equipas e não pode servir para tapar problemas antigos com linguagem moderna. Quando vemos enfermeiros esgotados, pedidos de escusa, dificuldades em integrar profissionais com estabilidade e doentes transferidos para a CAVE, para a CAVE. Senhor Presidente, temos de perguntar se estamos mesmo a modernizar o sistema ou apenas a digitalizar problemas antigos. Por isso, Senhor Presidente, deixo mais duas perguntas. Primeira, que projetos do PRR estão hoje realmente concluídos, operacionais e com impacto concreto na vida dos madeirenses? Segunda, Que impacto tiveram estes investimentos na melhoria dos serviços públicos, na redução da pressão sobre os profissionais de saúde e de outras carreiras e na melhoria das condições prestadas aos doentes?
0: Muito obrigada.
3: Terminando, não basta dizer que a Madeira está no mapa da inovação. É preciso mostrar que a inovação está no dia-a-dia dos madeirenses. Muito obrigado.
0: Muito obrigada.
1: Questão de Miguel Ganança a questionar qual é o impacto real do investimento da ciência e tecnologia na vida das pessoas. Segue-se a resposta do Presidente Miguel Albuquerque.
2: Senhora Presidente, senhoras e senhores deputados, ainda bem que falou na CAVE. A CAVE do João de Almada, com certeza, Vossa Excelência nunca foi olhar, mas eu já fui. Era bom que fosse. Em vez de dizer bacuradas aqui, bacuradas públicas sobre a CAVE, a CAVE é uma estrutura do hospital, está muito bem arranjada e não tem nenhum problema. E, aliás, é nessa zona onde se realiza um conjunto de terapêuticas e muito importantes na reabilitação dos doentes do João de Almada. Portanto, em vez de vir para aqui falar de assuntos para encher o TikTok, vá lá visitar a CAVE e depois venha para aqui falar, faz favor. Porque isto não é para brincadeiras. O Hospital João de Almada foi objeto de um investimento do Governo superior a 8 milhões de euros, com total requalificação, e neste momento uma das estruturas está requalificada e está muito bem arranjada, é a CAVE. Portanto, antes de ir para aqui falar, vá lá visitar o hospital. E não venha com essa lenga-lenga do costume, porque Vossa Excelência com certeza nunca lá foi lá a CAVE. E se tivesse ido, não venha para aqui dizer essas asneiras. Segundo lugar, o que é que o PRR, o que é que a tecnologia tem trazido? Eu acabei de explicar todas as candidaturas das empresas e tenho uma coisa para lhe dizer. Portanto, se hoje o universo das empresas tecnológicas já fatura na Madeira 700 milhões de euros, empresas madeirenses, como é óbvio, que estão sediadas cá, se estivessem sediadas na China, estavam na China, se estivessem sediadas Portanto, essas empresas tecnológicas são aquelas que pagam melhores salários e são aquelas que trazem maior valor acrescentado para a economia. Portanto, se hoje tem aqui mais de 700 milhões de euros de facturação das tecnológicas, melhor resposta do que esta não lhe posso dar.
1: Resposta de Miguel.
0: Muito obrigada,
1: Miguel,
0: Sr. Presidente do Regional.
1: Miguel Ganança.
0: Sr. Deputado Miguel Ganança, pretende reformular a questão. Tem esse direito, tem a palavra, por favor.
1: Nova questão, então, de Miguel Ganança, do JPP.
0: Do pedido de esclarecimento.
3: Muito obrigado, Sra. Presidente, Srs. Senhores Deputados, Sr. Presidente e restantes membros do Governo. A resposta do Governo confirma precisamente a preocupação do JPP. Há muitos anúncios, muitos conceitos e muitos projetos, mas poucos indicadores de impacto na vida concreta dos madeirenses. O Governo fala de investimento, modernização e de futuro, mas volto ao essencial. Sr. Presidente, futuro não se anuncia, constrói-se com resultados. E resultados para os madeirenses são coisas muito concretas. São serviços públicos mais simples, são menos deslocações, são respostas mais rápidas, são acesso aos cuidados de saúde com menos barreiras, são empresas com menos burocracia, são famílias com menos custos, são estudantes com maior previsibilidade, são cidadãos que sentem no seu dia-a-dia que a tecnologia melhorou alguma coisa. O Governo Regional tem apresentado o Data Center como uma peça central da transição digital da administração pública regional e ninguém contesta a importância de uma infraestrutura que dê mais segurança, mais capacidade, melhor resposta digital e maior resiliência aos sistemas públicos. Mas uma estrutura desta importância não pode ser apenas uma promessa agora no final do prazo do PRR. Tem de estar concluída, testada, certificada, operacional e integrada nos serviços públicos, para não ser mais uma fábrica das moscas, nem mais uma fábrica de algas. E o Sr. Presidente, na sua intervenção, disse que a parte de Machico será construída em Machico. Senhor Presidente, a parte de Machico que Vossa Excelência, o Governo Regional, anunciou em 28/11/2025, como estando construída no final do primeiro semestre, é uma parte muito importante, muito crítica desta questão, neste projeto do Data Center, porque permite assegurar a redundância operacional do Data Center principal. se existir algum problema no data center principal, este permite que o sistema não pare. Ou o Sr. Presidente enganou-se ali no púlpito, ou então estamos aqui com mais um problema, porque vamos ter um data center sem redundância. Sr. Presidente, e temos ainda a questão do hub marítimo. Já foi apresentado o relatório do hub marítimo. Nós estávamos a saber para quando é que esse relatório será disponibilizado e que melhorias é que esse hub digital irá trazer para a vida dos madeirenses, nomeadamente em termos do ferry, para a nossa mobilidade marítima, que... O que é que podemos esperar relativamente ao ferry, Sr. Presidente? Porque uma região insular não precisa apenas de discursos sobre o Atlântico. Precisa de soluções concretas para viver no Atlântico.
0: Muito obrigada.
3: Muito obrigado.
0: Muito obrigada, Sr. Deputado Miguel Ganança. Para responder, tem a palavra o Sr. Presidente do Governo Regional.
1: Segue-se então a resposta de Miguel Albuquerque, novo pedido de esclarecimento por parte de Miguel Canança, do JPP.
2: Senhora Presidente, Senhor Deputado, Vossa Excelência, mesmo escrevendo, mete-se pela estrada, chega ao cruzamento, faz uma derrapagem, entra em contramão, bate com a parte lateral do carro no passeio. Bem, nem escrevendo, Vossa Excelência não tem sequer um discurso coerente aqui para fazer uma pergunta concreta. Uma pergunta concreta. Qual é a pergunta que quer-me fazer? A pergunta é, há o data center das Virtudes, está quase concluído, como é óbvio, passe lá e veja, e vai ter a redundância, em Machique, vai-se iniciar a obra em breve. Portanto, é isso que eu disse. Portanto, não há nenhum drama. O drama era nós estarmos dependentes de uma estrutura digital que estava na mão de uma empresa privada. Foi isso que aconteceu quando eu cheguei ao governo, é isso que estava a acontecer. E nós fizemos um instrumento no Elalink, porque o Elalink é decisivo para garantir a autonomia digital da Madeira. E o que é que o data center vai fazer? Vai fazer com que os dados e a estrutura digital na Madeira tenha muito maior segurança e muita maior fiabilidade. Portanto, é um investimento crucial e decisivo para o futuro. O que é que vai acontecer em Machique? Vai acontecer em Machique é que vamos construir a redundância. Portanto, é simples. O resto das perguntas não percebi o que era, porque estava a falar dos... se há, não há, o que é que vai acontecer. Pois, pronto... O que é que lhe posso dizer? Vou-lhe dizer uma coisa. Por exemplo, a Data Mentors, que está sediada no concelho, na freguesia do Porto da Cruz agora, 80% dos jovens são da Madeira a trabalhar. Recebem muito melhores salários do que o normal, porque o valor acrescentado das tecnológicas é exatamente poderem trabalhar aqui num contexto de igualdade, das mesmas circunstâncias que uma empresa que está sediada nos grandes centros urbanos continentais e, obviamente, tem a capacidade de pagar maior valor acrescentado nos salários. Portanto, eu acho que a solução é essa. A Vossa Excelência sabe o que é redundância? Ah, ainda bem que sabe.
0: Muito obrigada, Sr. Presidente do Governo. Vamos passar às... de esclarecimento agora para o maior partido. Tem a palavra o Sr. Deputado Walter Correia, do PSD.
4: Muito obrigado, Sr. Presidente.
1: Após a questão de Miguel Ganança, do JPP, maior partido da oposição, segue-se agora o grupo parlamentar do PSD com Walter Ramos.
4: O Governo Regional tem vindo a fazer na promoção e da investigação e da inovação. No sentido não só de criar mais condições para surgirem novos investigadores, mas também para acontecer melhor qualidade na investigação produzida na região. Mas também uma melhor ligação entre essa investigação e o mundo empresarial. E esses resultados estão à vista de todos. Basta termos presente que de 2020 para 2024, A região passou de 322 empresas tecnológicas para 700. Passou-se de um volume de negócios de 308 milhões para 700 milhões de euros. Mas também de 2019 para 2025 passamos de 2 para 9 investigadores do top 2% a nível mundial. São investigadores que são reconhecidos internacionalmente, não apenas por produzirem investigação reconhecida, mas porque são dos mais citados da elite mundial a nível de investigação. Nesta matéria, era importante termos presente o papel ímpar que a Ardit tem vindo a fazer, nomeadamente enquanto entidade coordenadora e financiadora do Sistema Regional para o Desenvolvimento de Investigação, Tecnologia e Inovação, fazendo a ponte entre o Governo Regional, a UMA e os investigadores e o mundo empresarial. A Ardit também possui unidades de investigação própria e permitam-me destaque aqui o foco que a Ardit tem vindo a ter na sua investigação, nomeadamente a nível do conhecimento do mar e da economia azul. E a questão que eu queria colocar é que nós tendo uma área, uma zona exclusiva marítima bastante alargada, enorme, com grandes potencialidades a nível da pesca, mas também de outros recursos, nomeadamente minerais. A questão que eu queria colocar, Sr. Presidente, é se Vossa Excelência nos esclarecesse a importância da investigação e o conhecimento do mar que nos rodeia para o futuro da região autónoma da Madeira, para o futuro desenvolvimento da nossa terra. Muito obrigado.
0: Muito obrigada, Sr. Deputado Walter Correia.
1: Pedido de esclarecimento, então, de Walter Correia, do PSD. É enaltecer também esse trabalho desenvolvido pela Ardit e na Madeira. Vamos agora ouvir a resposta do Presidente do Governo Regional.
2: Deputados, a Ardit, uma das especializações da Ardit tem sido, sem sombra de dúvida, a investigação no quadro da nossa plataforma continental. Como sabem, é uma das mais maiores da Europa e a Ardit é hoje uma estrutura que está na vanguarda da investigação científica do mar. Essa investigação tem diversas componentes e que será reforçada através de um conjunto, neste momento, de veículos autónomos que foram adquiridos com sensores de diversa natureza. Essa investigação é fundamentalmente dirigida para 5 áreas fundamentais. Primeiro, detecção e conhecimento do solo, subsolo marítimo e vida marinha. Segundo, os impactos das alterações climáticas na vida dos oceanos e a própria regeneração das áreas que estão agregadas aos oceanos. Detecção e investigação no âmbito do subsolo marinho de um conjunto de metais raros e ter o conhecimento científico de tudo aquilo que está no solo e subsolo marinho. Aproveitar um conjunto de áreas ligadas aos sensores, porque é preciso levar em linha de conta que no quadro daquilo que são as ligações entre a Europa e os Estados Unidos e a América do Sul, os cabos marítimos submarinos são hoje instrumentos fundamentais do ponto de vista da estratégia de defesa e segurança, porque não só são os dados que circulam, hoje os cabos são, no fundo, áreas que os sensores, este cabo já tem isso, pode detectar tudo o que se passa no raio circundante, em termos marinhos e submarinos. Segundo, adequar a investigação àquilo que é a nossa maior riqueza. Nós somos das regiões, talvez, que têm as maiores áreas marinhas protegidas. Só a área das selvagens, neste momento, são 2.677 km², área não taken, e isso vai obrigar a que sejam desenvolvidos um conjunto de estudos sobre poluição marinha, regeneração marítima nas áreas protegidas, a utilização de novos materiais para serem utilizados na biotecnologia, nas empresas de biotecnologia. Como sabe, muitos desses produtos do mar serão fundamentais para o futuro da humanidade. E, por fim, como não podia deixar de ser, a Arditi também está associada a um conjunto, parte do financiamento da Arditi é feito por empresas privadas, no sentido desses estudos também contemplarem um conjunto de mais-valias na área tecnológica para as próprias empresas privadas.
1: Presidente do Governo Regional a fazer então menção a esses dois veículos submarinos não tripulados que vão ser hoje apresentados pela Arditi, um investimento de cerca de 6 milhões de euros que serve para reforçar essa investigação marinha. Vai reformular a questão Walter Correia.
4: Região Autónoma da Madeira. É com certeza a Universidade da Madeira quem mais tem contribuído para acrescentar conhecimento, para produzir conhecimento na nossa região. É uma, possui 19 unidades de investigação, o que reflete bem a aposta que a UMA está a fazer nesta matéria na criação do conhecimento. A UMA é também quem possui mais investigadores classificados no top 2%. Mundial. Portanto, são 7 investigadores que a Universidade da Madeira possui, que são dos mais citados internacionalmente. Significa isto, está no topo dos porcento, que estes investigadores não apenas são reconhecidos pelo trabalho que produzem, mas sobretudo porque são dos mais influentes ao nível da investigação e da criação de conhecimento. Servem de modelo, servem de alavanca a outros investigadores pelo mundo inteiro para produzirem novo conhecimento, para criarem conhecimento e nova tecnologia. Neste âmbito, gostaria de destacar o Departamento de Química, pelo papel que tem vindo a ter, nomeadamente o Centro de Química da Madeira, que tem feito um trabalho notável em todos os aspectos. E permitam que, a nível do trabalho que a Universidade tem vindo a fazer, não por ser provavelmente o mais importante, mas porque é aquilo que eu queria destacar neste momento, é a investigação ao nível da saúde, nomeadamente ao nível da oncologia. E o que eu queria aqui trazer ao debate e questionar o Sr. Presidente era sobre a ligação que nós vamos ter entre a Universidade da Madeira e o novo hospital. Vamos ter um hospital de ponta, um novo e moderno hospital que não só vai ter muita tecnologia, mas também, em articulação com a UMA, vai lecionar, vai ministrar o novo curso de medicina. Esta situação de nós termos um curso de medicina na Madeira integralmente até todos os anos, irá fixar e potenciar a fixação de novos investigadores, de massa crítica. E a questão que eu queria colocar, Sr. Presidente, objetivamente é a seguinte. Nós, estando a construir um novo hospital com tecnologia de ponta, vamos ministrar um curso de medicina. Estão reunidas condições para fazermos uma forte aposta na investigação ao nível da saúde. E aquilo que eu queria colocar, Sr. Presidente, é se realmente, reunidas estas condições, se a Região Autónoma da Madeira vai fazer uma aposta na investigação e no conhecimento ao nível da saúde e do bem-estar. Muito obrigado.
1: O deputado do PSD agora a centrar atenções no trabalho da Universidade da Madeira e a perceber qual a ligação entre a Universidade e o novo Hospital Central e Universitário da Madeira. Vai responder o Presidente do
2: Governo. Não há nenhuma dúvida sobre isso. Mas é importante também conhecer, sobretudo as pessoas que estão em casa, o público, os cidadãos, a Universidade da Madeira tem um conjunto de unidades de investigação de ponta, parte delas financiada pela Arditi, parte delas também pela educação, que são decisivas. Algumas das áreas estão presentes hoje no dia-a-dia da região, designadamente a área da química, é uma área que tem tido uma grande ligação às empresas, tem funcionado muito bem, uma área que tem tido um desenvolvimento também muito assertivo e importante é a área das nanotecnologias. As nanotecnologias estão muito desenvolvidas também aqui no quadro da investigação da UMA e temos o centro mais importante de investigação de plasmas da Europa, que está aqui sediada. A maioria das pessoas não sabe, as duas grandes empresas americanas e europeias financiam este centro de investigação de plasmas, que é o mais importante e o mais desenvolvido da Europa. É aqui, na Universidade da Madeira. Para além disso, temos neste momento, no quadro daquilo que vai ser a construção do novo hospital, não é só a construção, é a entrada em funcionamento do novo hospital, sendo um hospital universitário. Porque o hospital é universitário? É universitário porque podemos agregar a este hospital um conjunto de protocolos com instituições nacionais, internacionais e com agentes para podermos avançar na investigação. Temos, neste momento, uma área destinada à investigação no hospital de cerca de 5 mil metros quadrados. Temos, neste momento, já um protocolo que está a avançar muito bem com o Centro de Investigação do Cancro e Doenças Prevalentes do professor Sobrinho Simões, que está, neste momento, será uma das áreas também importantes. E, neste momento, temos também um conjunto de perspectivas de desenvolver algumas unidades de robótica. É preciso lembrar que o primeiro hospital público a ter no robô foi o da Madeira, o do Funchal, o da Vinci, que é um robô não intrusivo para as cirurgias, e vamos agora adquirir uma nova unidade de robótica que é também para a ortopedia. Portanto, já fui adjudicado, vamos receber agora. E significa o quê? Significa que um dos desafios fundamentais da saúde pública, e é importante sublinhar isto, eu já falei duas vezes sobre isto, mas acho que é importante, não é só a manutenção do sistema. O sistema público de saúde, para ser competitivo e poder concorrer com os privados, precisa de uma reserva de investimento, sempre na atualização tecnológica. Porque, se isso não acontecer, o que é que acontece? Os privados e as unidades privadas de saúde vão ter tecnologia de ponta, que faz com que os serviços prestados aos doentes sejam melhores, e vai haver um desfazamento entre o Serviço Nacional de Saúde, o Serviço Nacional de Saúde e os privados. Portanto, para além da componente da despesa corrente, nós temos que manter um investimento e uma perspectiva de investimento de inovação tecnológica para manter o sistema público de saúde de primeiro nível.
0: Muito obrigada, Sr. Presidente. Vamos passar à próxima força política, ao Partido
1: então,
0: Socialista.
1: Resposta do Presidente do Governo, Miguel Albuquerque, que vai agora seguir outro grupo parlamentar, é o Partido Socialista, através do deputado Gonçalo Leite Velho.
5: Senhoras e senhores deputados, deixem que transmita, em primeiro lugar, a nossa palavra de solidariedade para com as pessoas na Venezuela. Sabemos que é um momento muito difícil para os venezuelanos, para os lusodescendentes, para os nossos membros da diáspora madeirense, mas também para muitas pessoas na Madeira, que neste momento estão a passar um momento muito difícil, e deixam-me que transmita aqui a união de todos numa palavra que é ajuda. Estamos concentrados em ajudar, a auxiliar, a fazer tudo aquilo que é o possível. Temos este debate sobre ciência, e algo que é fundamental em ciência e inovação é a palavra alternativa. Não existe inovação sem alternativa, não existe inovação sem competição. Veja-se aquilo que temos hoje em dia em termos da inteligência artificial, as empresas vão sucedendo e vão competindo, e é isso que faz com que tenhamos sempre melhores produtos. E também é importante, do ponto de vista político, possa existir essa alternância como garantia de um espaço de inovação. Quando olhamos para uma cidade como São Francisco, é exatamente essa abertura de mentalidades que permite a São Francisco hoje ser capital mundial da inovação. Isso significa também uma oposição que se baseia em factos, sabe aquilo que está a dizer e sabe propor uma alternativa. Daí que o Partido Socialista tenha aqui apresentado uma estratégia regional de inovação, uma estratégia para a inteligência artificial, que a seu tempo será debatida. Mas, fundamentalmente, temos de basear-nos em factos. E aquilo que eu desafio, em primeiro lugar, Sr. Presidente do Governo Regional, é a questão dos factos. Porque aquilo que trouxe aqui, em relação aos dados da faturação das empresas, é uma ficção. E a inovação não se baseia em invenções de números. Se calhar é por isso que precisávamos de um Moutal como assessoria para este Parlamento. Aquilo que acontece é que em empresas de alta e média tecnologia o valor real são 388 milhões de euros. Tivemos um ano muito bom que foi 2022, foi 412 milhões de euros, isso fez projeto, o Governo fazer uma projeção, mas a realidade está distante. E aquilo que acontece, se juntarmos tudo o bolo com as tecnológicas e as empresas que estão no Centro Internacional de Negócios, que é o fundamental, 419 empresas que fazem 520 milhões de euros e que têm uma média de empregabilidade de 4 pessoas por empresa. 4 pessoas por empresa. Essa é a realidade dos factos da ciência na Madeira. E é verdade, nós temos os nossos campeões, nós temos a Niersoft, 1,7 milhões de faturação com 37 trabalhadores, a Assine, 440 trabalhadores, 45 milhões de faturação, mas isto compara muito mal com a realidade nacional. Não vou falar sequer da realidade internacional, podia cá trazer esses números, realidade nacional. O PTEC, 850 milhões, só à volta da Universidade do Porto. As spin-offs à volta da Universidade do Porto, 850 milhões, 16 mil empregos. o Hub do Beato, 1.700 mil milhões, 15 mil empregos. Só uma empresa, a Altsystem, 280 milhões, 1.600 trabalhadores. A Madeira compara mal e aquilo que eu lhe pergunto muito diretamente é...
0: Obrigada, é Sr. Deputado.
5: A pergunta, Sr. Presidente, o que é que o Governo Regional contribui financeiramente? Nomeadamente, qual é que é o contributo direto do Governo Regional para a Universidade da Madeira? Qual é que é o valor exato
0: muito obrigada, do contributo desse contributo? Sr. Deputado. Muito obrigada, Sr. Deputado.
1: Gonçalo Leite Velho,
0: para responder
1: PS, então dizer que os dados de faturação elencados por Miguel Albuquerque são uma invenção e que apenas empregam em média 4
6: Vossa
1: pessoas.
6: Excelência,
1: vamos ouvir a resposta do Presidente do Governo.
6: Sr. Presidente, senhoras, Vossa Excelência vem aqui fazer um exercício de ficção. Que a Portugal em si, com essa retóricazinha conhecida, a retóricazinha redonda, vem aqui fazer um exercício de ficção que é comparar 12,5%, um território com 12,5% da população, vem comparar com zonas metropolitanas com 4, 5 milhões de habitantes. Portanto, isso não é suscetível de comparação. Em segundo lugar, qual o valor e o contributo do Governo Regional para a investigação na Universidade da Madeira? São 21 milhões de euros.
0: Muito obrigada, Sr. Presidente. Sr. Deputado Gonçalo Leite Velho tem a palavra para a reformulação.
5: Muito obrigado, Sr. Presidente, Sr. Presidente do Governo Regional, membros do Executivo, Srs. E Srs. Deputados. Não, está errado. O contributo direto para o orçamento da Universidade da Madeira são 706 mil euros. 706 mil euros. Este é o contributo para o orçamento. Sendo que aquilo que estava previsto era 1,3 milhões de um contrato que foi assinado por iniciativa do Governo do Partido Socialista para reforçar a Universidade da Madeira. Portanto, estes números, mais uma vez, não são reais, são números falsos. Aquilo que o Sr. Presidente do Governo Regional quis colocar foi alavancar os números europeus, não os números diretos da questão do Governo Regional. Mas vamos passar para a questão daquilo que interessa para os nossos jovens, porque a questão da inovação significa o que é o futuro da empregabilidade na região. E, mais uma vez, temos aqui uma dificuldade. Nós temos a empregabilidade em alta e média tecnologia, 2,5% da população. 2,5% da população. Compara mal com aquilo que é a média nacional. É a média nacional que é 5,2%. É menos de metade daquilo que é a comparação. Nós, quando tivemos a própria Direção Regional de Estatística, que demonstra que em termos de inovação nós temos vindo a piorar. Piorámos em termos de inovação introduzida no produto, piorámos em termos de inovação produzida nas empresas e, sobretudo, aquilo que é o fundamental, aquilo que é o valor do nosso investimento do PIB em ciência face ao país, compara muito, muito, mas mesmo muito mal. Nós, em percentagem do PIB, investimos 0,47%, quando o país investe 1,7%. O país investe 3 vezes mais em ciência. Porquê? Obviamente porque o Partido Socialista, a seu tempo, com o professor Mariano Gago, fez da ciência um desígnio nacional e, através disso, nós conseguimos introduzir, de facto, uma realidade muito diferente que conduziu a esta diferença do ponto de vista da empresa. E o Sr. Presidente do Governo Regional também percebeu mal. Por isso é que, se calhar, às vezes nós temos de reformular as perguntas. Percebe mal. Eu não comparei com o todo nacional ou com grandes áreas metropolitanas. Eu comparei apenas com o pequeno universo de spin-offs da Universidade do Porto. É o pequeno universo de spin-offs da Universidade do Porto. Não são empresas estabelecidas, são empresas que estão a iniciar o seu percurso. Quando falamos com empresas estabelecidas, como é o Hub do Beato, passamos para 1,7 mil milhões. É uma realidade incomparável com aquela que trouxe aqui e que se baseia essencialmente em duas empresas. Aquilo que eu lhe quero perguntar nesta segunda intervenção é onde é que está a política de emprego qualificado deste Governo. Nós temos dificuldade do ponto que compara mal a nossa qualificação da população empregada em termos do ensino básico. Nós temos muito mais população empregada

0: A resposta do Presidente do Governo, Miguel Albuquerque.
1: Vossa Excelência tem que deixar de olhar para o retrovisor, olhe para a frente. Porque não há quebra nenhuma em coisa nenhuma. O emprego qualificado tem que sair na Madeira. A economia e a diversificação da economia tem que sair na Madeira. E, por conseguinte, o número de jovens qualificados empregados tem crescido. Esta é a realidade. E o número de empresas tecnológicas tem crescido na Madeira. Comparar uma realidade insular com 12,5% da população com as zonas metropolitanas onde estão sediadas as grandes empresas não é suscetível de ser comparado. O que nós temos é trabalhar num contexto de insularidade que obriga a que esse esforço da fixação dessas empresas seja acrescido, incluindo um valor que o Governo tem que investir, designadamente em áreas como o Elalink, que devemos ser nós a pagar, porque o Estado metisse dessa responsabilidade. E tínhamos que garantir essa, assim como outras unidades, como os data centers, etc. Ou seja, nós temos que fazer um esforço acrescido para termos aqui, por isso é que temos os impostos mais baixos, no sentido de sediar essas empresas. Essas empresas têm vindo para cá, há um conjunto de novas empresas que têm sido desenvolvidas na Madeira, ainda bem, por jovens talentosos, e essas empresas significam o seu crescimento, a diversificação da nossa economia. É mais fácil do que no território continental, é mais difícil por causa da escala, mas nós estamos a fazer um esforço e esse esforço é mensurável e é evidente. Temos mais empresas tecnológicas, temos maior volume de negócios, temos mais jovens empregados. Portanto, dizer que há quebras, não há quebra nenhuma. Há é crescimento.
0: Resposta de Miguel Albuquerque. São 10 horas e 6 minutos. A RTP Antena 1 Madeira está a acompanhar o debate mensal com o Governo Regional, subordinado ao tema Ciência e Tecnologia, com a presença do Presidente do Governo e de três secretários, Secretário da Economia, Ambiente, Turismo e Cultura e Educação, Ciência e Tecnologia. Segue-se agora nova força partidária, o Chega, através de Miguel Castro, com uma questão.
2: Em especial para a nossa comunidade portuguesa, madeirense, que neste preciso momento atravessam uma fase extremamente difícil. A nossa solidariedade, acho que é transversal a todas as forças políticas, de estarmos hoje com aquele povo e de estarmos disponíveis para ajudar em tudo o que for preciso. Relativamente ao tema em questão, falamos de ciência e de tecnologia. O Governo anuncia a região como um hub de ciência e tecnologia de ponta no contexto português e até europeu. Aposta-se essencialmente nas tecnologias do mar, diz-nos o Sr. Presidente do Governo Regional. No entanto, ontem, nesta casa, o PSD trouxe à discussão uma proposta de lei à Assembleia da República sobre, precisamente, a nossa capacidade de termos jurisdição sobre a nossa zona territorial marítima. E o que é que acontece? Aprovamos essa proposta por unanimidade, mas temos a certeza absoluta que aquele Governo da República que chama de resingão ao nosso Presidente do Governo Regional não a vai aprovar ao nosso da região. Ao nosso da região. Ao nosso, porque é da Madeira, minhas senhoras e meus senhores. Precisamente por isto, quando vamos no rumo certo, cria-se um certo ruído nesta bancada. Esta bancada depois começa a azedar. Mas, Senhor Presidente, a questão que eu lhe faço é a seguinte. Senhor Presidente, todos estes investimentos têm gerado quantos empregos qualificados na área da ciência e da tecnologia? Quantos milhões de euros têm as empresas regionais e têm a região fixado aqui nesta terra devido a estas apostas da ciência e da tecnologia? Senhor Presidente do Governo, não podemos anunciar ciência e tecnologia como retórica quando o que precisamos é que essa aposta tecnológica, esse investimento público fique aqui na região, se derrame na economia regional. E o que nós vemos É muito pouco. A questão que eu lhe deixo, Sr. Presidente, quantas empresas foram criadas no âmbito da ciência e da tecnologia, quando

0: empregos qualificados foram criados aqui na região e quantos jovens daqui da região que foram estudar para o continente voltaram e se fixaram para trabalhar na área da ciência e tecnologia. Muito obrigado.
1: Miguel Castro, chega a querer saber qual é o impacto da aposta na investigação e na ciência. Para responder,
2: senhor Presidente do Corpo. Em primeiro lugar, queria manifestar a minha solidariedade para consigo. Porque a Vossa Excelência foi, de facto, um bom exemplo de quem leu Maquiavel. Porque Vossa Excelência tinha aí um companheiro seu de partido que era o escalado, era muito calado, e é preciso sempre muito cuidado com os calados. E Mas atenção, vou dizer uma coisa. Vossa Excelência devia o ter posto mais junto ao seu coração. E agora, eu não sei o que é que vai passar.
1: O Governo a fazer referência a Hugo Nunes, o deputado do Chega, que é candidato à liderança do partido.
2: Num calado silencioso manhozinho, agora é uma estrela do TikTok. Ele vai ver um jogo de futebol e diz, eu estou aqui com o hino nacional. Vai à festa do Pedro ou da maçã e leva duas cenouras a dizer que está... Aqui foi uma transfiguração, uma metamorfose completa. Portanto, cuidado, Vossa Excelência esteve desatento. Ele estava ali sonso para lhe espetar a faca nas costas. E, por conseguinte, eu estou solidário consigo, porque Vossa Excelência devia ter lido O Príncipe, e O Príncipe ensina uma coisa. Sempre que temos um desses junto de nós, mete-o junto bem dentro do teu coração. Respondendo à sua pergunta. Mas Vossa Excelência aprendeu alguma coisa, não é? O que é que aprendeu? Que nunca se deve confiar. E por conseguinte, não está a correr mal, está a correr ótimo. Eu queria apenas dizer o seguinte, quando faz essa pergunta não é suscetível de ter uma resposta literal. E porquê que não é suscetível de ter uma resposta literal? Por uma simples situação. Se você for hoje a uma carpintaria na Madeira, há um conjunto de incorporação tecnológica na carpintaria onde os técnicos de impressão 4D estão a trabalhar. Portanto, você vai a uma clínica. Essa clínica hoje é toda tecnológica. Portanto, há um conjunto. A tecnologia, a incorporação da tecnologia é transversal a todas as áreas. Você vai ao hospital. Nós tivemos cerca de 29 profissionais a fazer um curso intensivo com a utilização do dado 25. Vamos dizer, isso são profissionais da tecnologia, são profissionais que utilizam a tecnologia. Ou seja, aquela ideia que as empresas tecnológicas são apenas aquelas trabalham com computadores, é errada. Portanto, a incorporação da tecnologia hoje está presente e tem que estar presente em todas as áreas da nossa sociedade e em todas as empresas. Por isso é que, pode-me dizer qual foi o volume, posso dizer que temos 400 e tal empresas tecnológicas, no sentido literal do termo, e que o volume é 700 milhões. Mas a incorporação da tecnologia no processo produtivo está presente.
3: Muito obrigada, Sr. Presidente.
2: Inclusivamente, por exemplo, nas empresas de animação turística, hoje em dia tudo funciona com tecnologia de ponta, portanto.
3: Muito obrigada, Sr. Presidente. Sr. Deputado, portanto, reformular o seu pedido de esclarecimento. Tem a palavra, por favor, Sr. Deputado.
1: Miguel Castro vai então reformular a questão.
0: Muito obrigado, Sra. Presidente, Sras. E Srs. Deputados, Sr. Presidente do Governo Regional, Srs. Membros do Governo. Senhor Presidente, realmente a tecnologia está associada à técnica e a técnica de utilizar a língua portuguesa também tem que ser trabalhada. Porque é verdade, nós temos que desconfiar daqueles que são calados e de todos os calados desta vida. Por isso é que estamos aqui de olhos abertos e sempre, sempre com o escudo e com o respaldo nas costas. Contudo, Senhor Presidente, a boca de vez em quando foge-nos para a verdade e aquilo que acabou de dizer foi a verdade que hoje será transcrita na comunicação social temos que tomar cuidado com os calados desta vida. Senhor Presidente, voltando ao tema que nos traz aqui, e é esse tema que interessa à Madeira e aos madeirenses, eu não poderia deixar de terminar esta minha intervenção sem lhe fazer uma questão-chave que nenhuma outra força política teve a coragem e a frontalidade de lhe fazer. Durante anos, a empresa de microalgas do Porto Santo foi apresentado pelo Governo Regional como o maior avanço tecnológico da região autónoma da Madeira. Hoje, e passados 12 anos, vemos que após um investimento de 50 milhões de euros de dinheiros públicos, aquela empresa será para desmantelar. Senhor Presidente, a questão que eu lhe deixo é quem assumirá politicamente o erro daquela estratégia? Quem assumirá politicamente também a responsabilidade de reintegrar aqueles funcionários na administração pública para que não fiquem, depois de tantos anos, sem o salário que sustenta as suas famílias? E quem, Sr. Presidente, também, quem irá ser responsável pela situação? Será o Governo Regional? Será a Empresa de Eletricidade da Madeira? E assume ou não o Governo Regional que há projetos tecnológicos que também falham? Muito obrigado.
3: Muito obrigado. Acaso
1: a pedir então que o Miguel Albuquerque assuma esse fracasso da fábrica das algas
2: no Porto Santo. Só nas antigas repúblicas socialistas soviéticas é que nada falhava. Num sistema de mercado e de inovação é normal que grande parte ou uma parte dos projetos tenham mudanças, falhem e se assim. E aliás há um problema em Portugal que é grave para a economia nacional, que é o estigma que está associado a sempre que um empresário que falha um negócio fica estigmatizado para o resto da vida. Nos países mais dinâmicos, com economias mais dinâmicas, isso não acontece. Falha, tenta novamente, cria uma empresa, fecha a empresa, abre a empresa. O que é que aconteceu? Aconteceu que foi um projeto que não resultou e neste momento, aquilo que nós tivemos tratado, que foi a reintegração e integramos o pessoal em outras áreas da administração, esse problema está resolvido e evidentemente temos que olhar é para a frente, não podemos manter uma empresa que não é viável. Se não é viável, ela fecha e venha outra empresa no sentido de avançarmos. Portanto, não há nenhum estigma, não há nenhum trauma. Nós não conseguimos, numa economia como a nossa, uma economia de mercado, tem sempre empresas que abrem, empresas que falham, empresas que são bem-sucedidas, outras menos-sucedidas. Isto é assim em todo o lado. E não vejo que haja nenhum drama sobre isso. O que o drama é tentar solucionar questões e adiar questões que não podem ser adiadas.
3: Muito obrigada, Sr. Presidente do Governo Regional. Vamos passar ao CDS-PP.
1: Segue-se agora a deputada única Sara do CDS, Sara Madalena.
4: Muito obrigada, Sra. Presidente, Sras. E Srs. Deputados, Sr. Presidente do Governo Regional, Srs. Secretários Regionais. A Sra. Presidente, com a devida autorização, gostaria de, em meu nome pessoal e do CDS, reforçar, agradecer e ratificar a atenção desta Casa para com as vítimas dos fenómenos naturais que sucederam na Venezuela e, sobretudo, os nossos concidadãos e os seus descendentes. Desejamos também ao Sr. Chefe de Gabinete uma boa viagem e um bom trabalho, sendo certo que no que estiver ao nosso alcance, cá estaremos para o que for necessário. Sr. Presidente do Governo Regional, há partidos nesta Casa que mais parecem um hamster numa roda. Correm, cansam e não saem do mesmo lugar, seja político ou geográfico. E assim seja, para o bem da Madeira, porque de outra forma, até o nosso hino, poderíamos perder aquilo que tanto nos honra e arrepia. Senhor Presidente do Governo Regional, eu venho de uma... Fiz minha instrução à altura chamada primária, agora primeiro ciclo, numa escola dos Montes e Vales da Ponta do Sol, com muito orgulho. E nessa altura, os nossos cadernos eram muito rudimentares, os nossos livros, embora cheirassem muito bem em setembro, eram muito rudimentares. O meu filho, neste momento, e desde o 5º ano, já usa o seu tablet. Todos os anos tem o seu tablet novo. Todos os anos pode pesquisar, pode investigar e pode estudar utilizando essas ferramentas. Ferramentas que nós não tivemos a oportunidade de usar, embora tenhamos tido a sorte de ter bons professores, bons instrutores, cá estamos e bem formados. A verdade é que as nossas crianças e os nossos adolescentes hoje têm mecanismos que de outra forma não teriam, noutra era não teriam. A minha questão é a seguinte, é para continuar, é para alargar, é para chegar a outros ciclos, o que é que se pretende com a tecnologia aplicada à educação? Muito obrigada.
3: Muito obrigada, Sra. Deputada Sara
1: questão,
3: Madalena,
1: então, da deputada centrista Sara Madalena. Vamos ouvir a resposta de Miguel Cato.
2: Senhora Presidente, senhora Deputada, na história, as tecnologias inovadoras nunca deixaram de ser aplicadas genericamente, mais cedo ou mais tarde. Isso é o que a história demonstra. E ferramentas como os tablets, como a robótica, como a impressão 4D e 5D, como a IA, não deixarão de ser genericamente utilizadas no futuro. De uma forma ou de outra, são tecnologias que vão trazer elementos importantíssimos para a realização das sociedades, para o avanço das sociedades, e não deixarão de ser utilizadas. Por conseguinte, a ideia é da introdução das 29 salas do futuro, foi ou nós acompanhamos a tecnologia ou ficamos para trás. E se ficarmos para trás, isso pode se tornar fatal para o atraso estrutural da nossa região. A ideia foi incorporar os alunos naquilo que são as tecnologias do futuro. Robótica, impressão 4D e agora IA. E é evidente que os manuais de estudos trouxeram logo um grande benefício a quando do Covid, porque foi a solução para grande parte dos alunos da Madeira, quando houve a interrupção do ano letivo, terem aulas por via online, não criando, portanto, hiatos nas suas aprendizagens. Portanto, esta ideia de que as novas tecnologias são disruptivas, que vão causar grandes alterações no comportamento dos jovens, portanto, de uma forma ou de outra, essa é a realidade que eles vão ter que enfrentar. Portanto, o mundo muda e nós temos que acompanhar e liderar essa mudança. Ou nós lideramos a mudança ou ficamos para trás. Portanto, não vale a pena estarmos com traumas relativamente a isso. E acho que estas salas do futuro são muito importantes para quê? Para criar, logo nos jovens, a boa utilização das ferramentas, inclusive do ponto de vista ético e do ponto de vista do controle dessas ferramentas que vão utilizar no futuro. Portanto, nós não podemos tapar o sol com a peneira, não podemos contornar uma realidade que é dinâmica, que está visível à nossa frente e, portanto, temos que adaptar e preparar os nossos jovens para esse novo mundo onde eles vão viver.
3: Muito obrigada, Sr. Presidente. Para reformular o pedido de esclarecimento, tem a palavra a Sra. Deputada Sara Madalena, do CDS-PP.
4: Muito obrigada, Sra. Presidente, Sras. e Srs. Deputados, Sr. Presidente do Governo Regional, senhoras e senhores secretários. Sr. Presidente do Governo Regional, eu confesso a minha infoexclusão, que está a melhorar, mas continua. Como vê, as minhas perguntas são ainda manuscritas, mas lá chegarei. Tive a oportunidade, quando da visita do Sr. Presidente da República a esta região, de conhecer o Semilha. Adorei o nome, acho um nome fantástico. Um rapaz que nos orgulha e demonstra o processo tecnológico da nossa terra. Continuarão estas startups a merecer... Enquanto a Semilha não grela, posso continuar? Pronto. Estará o Governo disponível para continuar a apoiar estas startups que têm sido os hubs fantásticos e imprescindíveis ao progresso tecnológico da nossa terra, e quem sabe, digo isto com a maior dos orgulhos, acabei de dizer que sou do campo e cresci no campo e tenho muito orgulho desse facto, quem sabe um dia termos um puio, um enxerto, uma água de giro. Estará o Governo preparado e interessado em continuar a apoiar estas startups? Muito obrigada.
3: Muito obrigada, Sra. Deputada. Para responder, até a palavra o Sr. Presidente do Governo Regional.
2: Senhora Presidente, senhoras deputados, eu acho que esta ideia de nós pararmos a tecnologia ou a inovação tecnológica é uma ideia absurda. Não vamos conseguir fazê-lo. o que é que o Governo faz ou pode fazer? O Governo pode, é desde logo, criar condições para a sediação e para o desenvolvimento da investigação científica e tecnológica e da inovação. E essa inovação é importante que seja efetuada pelas novas gerações que estão qualificadas para isso. Eu sou do tempo ainda, quando iniciei as minhas funções políticas na Câmara, ainda existia o BIP. Sabe o que era o BIP? Era uma padinha de cola para nós irmos ligar. E não faço parte da geração digital, mas acho que, ao contrário do que muita gente diz, acho que foi um grande passo para a humanidade, porque a digitalização permitiu o acesso a milhares de pessoas a um conjunto de informação cultural, científica, educacional, que era impensável no passado. Acho que o mundo está mais ligado e estas inovações são benéficas. Mesmo aquelas que são políticas, ao contrário do que se anda a dizer, que agora... Isto agora é a internet, veio criar um grande problema, é preciso preparar as pessoas para terem um juízo crítico sobre o que é que está a acontecer e saberem distinguir a realidade das patranhas que muitas vezes são publicadas, como aliás aqui acontece, todos os dias. Por conseguinte, acho que esta nova estrutura científica da Madeira tem inúmeros passos para dar, tem pessoal qualificado, há empresários novos que estão a desenvolver novas aplicações tecnológicas, novas inovações, e é isso que nós temos que esperar. Porque, de resto, tentar o governo que tem que criar as condições para isso acontecer. Na área do ensino, na área da investigação e deixar o mercado funcionar. Obrigado.
3: Muito obrigada, Sr. Presidente. Vamos passar à última força política, a Iniciativa Liberal.
1: Agora... Gonçalo Maia Camelo, da Iniciativa Liberal, é o último deputado nesta primeira ronda. Obrigado, de questões senhores, aos grupos parlamentares. Deputado único que começa então a sua questão.
5: Senhores deputados, começo naturalmente por expressar a minha solidariedade com as vítimas do terremoto da Venezuela. Os dados e as previsões que nos vão chegando não são animadores e são preocupantes e, portanto, há que manter o alerta e a solidariedade. Sr. Presidente, falou-se aqui sobre o papel fundamental da Arditi no sistema de investigação científica e o relatório de gestão de 2025 da Arditi diz-nos muito sobre o respectivo modelo de financiamento. A agência apresenta uma dependência extrema de fundos públicos, 52% das receitas vêm diretamente do orçamento regional, 45% de fundos europeus ou nacionais e apenas 3% de receitas próprias. Este condicionamento, naturalmente, por exemplo, determinou que em 2025, fruto do atraso na aprovação do orçamento regional, a execução orçamental da despesa foi apenas de 55%. E, portanto, o que demonstra que há aqui um total de dependência da Arditi e das verbas e das circunstâncias públicas, uma dependência total do poder político. E, portanto, o que eu lhe pergunto, Sr. Presidente, é se considera que este modelo de financiamento da investigação tem futuro, se faz sentido que uma entidade criada para promover a investigação, a inovação e a transferência de conhecimentos obtenha apenas 3% das suas receitas através da prestação de serviços, contratos de investigação ou parcerias com o setor privado, e se há um plano, se há estratégia, se há indicadores para que a Arditi deixe de ser totalmente dependente de financiamento público e passa a ser uma agência capaz de gerar receitas próprias, nomeadamente através de parcerias com o setor privado. Muito obrigado.
1: Gonçalo Maia Camelo, a focar sobre esclarecimentos no relatório de gestão da Arditi com total dependência do poder político. Vamos ouvir a resposta do Presidente do Governo.
2: Foi a pergunta oportuna e está muito bem feita a sua pergunta. Essa é uma questão que obriga a que haja uma reformulação da própria natureza da Arditi como agência. Ou seja, nós temos pela frente uma questão fundamental. Se no quadro do desenvolvimento da investigação científica com a Arditi, qual vai ser a base de financiamento? Será privada? Será pública? Será feita através de um fundo? Designadamente um fundo para poder facultar a investigação e depois os resultados, porque nós temos aqui um problema, que o problema não é o financiamento de ser público, de ser privado. O problema fundamental da investigação em Portugal é aquilo que acontece na Europa, que é a ligação, a transformação da investigação científica depois em produtos e serviços no mercado. Isso é que é o problema, porque o que é que acontece? O relatório Draghi, para quem lê o relatório Draghi, faz uma análise muito interessante sobre o número de patentes na Europa. E diz o seguinte: o número de patentes na Europa é superior muitas vezes ao dos Estados Unidos. Só existe um problema, que é quando uma empresa começa com uma startup e começa a facturar 900 ou 1000 milhões de euros, já não consegue financiamento na Europa. Tem que ir para os Estados Unidos para financiar, porque vai financiar no mercado bolsista, onde que existe. E neste momento só existem duas bolsas para financiamento das tecnológicas na Europa. É uma na Holanda e outra na Suécia. E isso é o problema, porque nós temos neste momento um conjunto de produtos que podemos colocar no mercado. Para falar, por exemplo, dos drones, das áreas que estão sob a tutela, por exemplo, a investigação sobre os novos aparelhos que têm sido desenvolvidos no Tecnopolo para doenças como o Alzheimer, como o Parkinson, que são áreas ultra inovadoras. A questão é saber como é que a agência vai colocar ou desenvolve estas novas tecnologias e coloca no mercado para receber o seu dinheiro. Portanto, temos que ou o dinheiro ou pela patente, ou uma empresa que pague essa, ou compre os direitos dessa inovação e desenvolva no mercado. Isto é o primeiro problema. E isso é uma questão que nós temos que equacionar. Mas isso vai depender de quê? Vai depender sempre qual o modelo de financiamento que nós vamos utilizar no futuro. Eu sou favorável a termos um fundo que ajude e depois termos um mecanismo que possa a própria Ardit, ou o mecanismo ligado à Ardit, que possa negociar com os privados a transformação dos produtos científicos para o mercado. Esse é o principal problema.
3: Muito obrigada, Sr. Presidente.
1: Vai reformular.
3: Terminamos aqui a primeira...
1: Melhor, não vai reformular. Acaba então esta primeira ronda.
3: Peço desculpa, deputado Salomé Camelo. Peço desculpa, tem direto à reformulação.
1: Afinal, vai haver reformulação de questão. Salomé Camelo, da Iniciativa Liberal.
5: Do Governo Regional, senhores membros do Governo Regional, senhoras e senhores deputados, Sr. Presidente, eu acho lindamente um fundo, desde que não seja mais um fundo soberano, como o que foi anunciado pelo Sr. Primeiro-Ministro, se for um fundo private equity e que efetivamente envolva o setor privado e as empresas, acho muito bem, porque para mais dependência de financiamento público já chega ao que temos. Sr. Presidente, um outro ponto. Em tempos aspirávamos a ser a Singapura do Atlântico. Vossa Excelência até recentemente conseguiu encontrar coincidências entre o nosso sistema de educação e o sistema de educação com o de Singapura. Eu hoje em dia gostava que fôssemos a Estónia do Atlântico e passo a explicar porquê. A Estónia está, como Vossa Excelência sabe, na dianteira da digitalização da administração pública. 99% dos serviços públicos estão disponíveis online 24 horas por dia na Estónia. A Estónia tem 1,3 milhões de habitantes e, portanto, seria fácil fazer algo deste género na Madeira. A minha pergunta é a seguinte: os dados, os últimos disponíveis, ou pelo menos os últimos que eu consegui encontrar, o inquérito e o TIC 2022, colocava a administração pública regional na cauda da digitalização ao nível do país. O valor mais baixo em termos de interoperabilidade documental entre organismos de administração, uma baixíssima utilização da plataforma de interoperabilidade da administração pública e, portanto, efetivamente, colocávamos na cauda do país neste indicador. E o que eu pergunto, Sr. Presidente, é se efetivamente há uma estratégia do Governo Regional para promover a digitalização da administração pública, mas eu quero dar uma nota e deixar bem claro: digitalizar a administração pública não é comprar computadores. Digitalizar a administração pública é digitalizar os procedimentos, é efetivamente garantir a interoperabilidade entre serviços da administração para que, por exemplo, a administração pública deixe de fazer aquilo que algo que está proibido por lei, que é pedir aos cidadãos e às empresas documentos que ela própria tem. E, portanto, a minha pergunta é muito concreta sobre isto. O que estamos a fazer em termos de digitalização da administração pública regional, podemos ou não aspirar a ser a história do Atlântico nesta matéria? Muito obrigado.
3: Muito obrigada, Sr. Deputado. Tem a palavra o Sr. Presidente do Governo Regional.
2: Senhor Presidente, Srs. Deputados, eu acho que neste momento esses nomes já não têm nada a ver. Eu acho que fizemos uma aceleração, aliás, com investimentos no PRR, na digitalização. Agora, a pergunta, o problema, pode digitalizar o que quiser, mas pode digitalizar o que quiser. Agora, o que é que eu tenho visto? Tenho visto é que os serviços são digitalizados e a burocracia continua bizantina. Isso é que é o problema. Portanto, a reforma da administração pública não é feita pela digitalização, vai ser feita pela revogação de metade da legislação idiota e tonta que está promulgada e que tem que ser revogada, que é um massacre completo. Os cidadãos estão sempre sob suspeita. E os decisores políticos também são sob suspeita. E o conjunto de entidades, à esquerda e à direita, ao centro, lá atrás, ponta de lança, que estão a dar pareceres sobre tudo o que mexe na administração pública, é de enlouquecer. Portanto, enquanto não houver a revogação, eu não digo reforma, porque essa reforma da administração pública vem desde o tempo do essa ou da monarquia constitucional, já não me lembro. Portanto, o que é fundamental fazer é revogar metade da legislação, ninguém ia dar por isso e toda a gente via muito mais feliz.
3: Muito obrigada, Sr. Presidente. Agora sim, terminamos esta primeira ronda de pedidos de esclarecimento e as suas reformulações. Vamos.
1: Terminou então esta primeira ronda de questões, que passou então por todas as forças políticas. Vamos a uma segunda ronda de questões. O Governo Regional tem ainda uma hora dos 90 minutos iniciais para responder. Vamos ouvir então a questão do JPP, que está a ser formulada pela deputada Patrícia Espino.
6: Negativas. As quebras constantes no sistema informático do Cesarão paralisam serviços, enquanto a subexecução da telemedicina agrava com os custos de transporte de doentes e as listas de espera continuam sem gestão inteligente de dados. Os profissionais do Cesarão enfrentam bloqueios, lentidão constante nos sistemas informáticos do registro clínico. Qual foi o custo financeiro e o número de consultas e exames adiados no último ano devido a estas falhas estruturais nas redes de saúde? Se a tecnologia serve para estabelecer a interioridade, esbater a interioridade, qual é a taxa de execução das consultas de telemedicina nos centros de saúde periféricos? Quanto dinheiro público está a região a desperdiçar em transporte de doentes para o Funchal em atos médicos que podiam ser resolvidos digitalmente na sua localidade? Por outro lado, a Madeira gasta também milhões em despesa corrente, volátil, para subsidiar o gasóleo de empresas privadas de autocarros e táxis, através de pacotes de mitigação energética de 9 milhões de euros e apoios diretos de 15 cêntimos por litro. Em termos económicos, este queima recursos públicos sem criar autonomia energética, e é sobre isso que estamos hoje a falar. Enquanto também as paragens de autocarros continuam sem tecnologia básica de informação em tempo real, muito comum em qualquer país da Europa. Sendo que a opção macroeconómica deste Executivo tem sido subsidiar a queima de gasóleo fóssil em empresas privadas, qual é a execução real do concurso do PRR para a descarbonização e quantos autocarros 100% elétricos ou hidrogênio foram efetivamente comprados e estão hoje a circular na região? De que serve anunciar passes sociais acessíveis se no interior a ilha continua isolada? Onde estão os painéis digitais com informação em tempo real via GPS nas paragens para que o utente saiba se o autocarro vem ou se já passou? Outro aspecto com grande peso no orçamento regional são as concessões rodoviárias que custam milhões aos contribuintes. O Governo Regional está a utilizar ferramentas de inteligência artificial e Big Data para fiscalizar os quilómetros contratados e ajustar os horários à procura real ou continuar a pagar em privados, com base em dados obsoletos. Por outro lado, e agora vamos à educação, o Governo comprou milhares de computadores com o PRR. Qual foi a taxa de execução Paralelo a isto, na modernização das redes Wi-Fi internas das escolas. De que serve dar o portátil a um aluno se a rede da escola colapsa a meio da aula quando a turma tenta aceder ao manual digital? A inovação exige tempo, sabemos bem. Quantas horas letivas ao trabalho burocrático foram reduzidas aos professores madeirenses para realizar a informação digital? Por que razão o Governo empurra esta capacitação para o horário pós-laboral, tratando a tecnologia como voluntariado e não como investimento sério? Quantas pessoas fora do Funchal ainda se encontram nos níveis elementares de literacia tecnológica?
3: Muito e por obrigada, último, Sra.
6: Secretária, quando que as matrículas para os anos escolares serão feitas de forma online?
1: Questão da deputada JPP Patrícia Sabina, que vai ser respondida.
3: E senhora secretária regional,
1: outro membro do governo,
3: eu acho que a possibilidade de acumular três pedidos.
1: Uma vez que o presidente do governo regional ausentou-se ao fim da primeira ronda de questões, saiu então da sala do hemiciclo, vai responder a secretária de Educação, Ciência e Tecnologia, Elsa Fernandes, mas antes disso vai haver mais pedidos de esclarecimento.
7: Quando o tema é ciência,
1: Mariuski Spínola, do JPP.
7: Startups, empresas tecnológicas, tecnologia de ponta, tudo coisas importantes, mas raramente discutimos o impacto concreto das tecnologias de apoio que permitem a muitas crianças e jovens aprender, comunicar e participar plenamente na sua vida. E aqui falo especificamente do trabalho desenvolvido pela Divisão de Apoios Técnicos da Direção Regional de Educação, que assegura avaliações especializadas, prescrições técnicas e respostas fundamentais na nossa região. Falamos de um serviço que avalia necessidades de produtos de apoio, disponibiliza equipamentos e materiais adaptados, incluindo em braille, promove a acessibilidade física e digital, desenvolve projetos de comunicação aumentativa e alternativa e garante respostas como a teleaula a alunos impossibilitados de frequentar a escola. No entanto, a tecnologia por si só não inclui ninguém. Equipamentos guardados nas prateleiras não mudam a vida de uma criança. Softwares e produtos de apoio por si só não resolvem problemas. É necessário que existam profissionais capazes de avaliar, adaptar, implementar, acompanhar e formar. A nossa preocupação não está na ausência dos recursos materiais. A própria DAT assume que o seu Banco de Ajudas Técnicas dispõe de cerca de 3 mil produtos de apoio e adaptações. Está, sim, na crescente dificuldade do serviço em assegurar profissionais especializados necessários para disponibilizar esses meios a quem necessita. A DAT tem vindo sistematicamente a perder recursos humanos. A assistente administrativa aposentou-se e continua por substituir. A única docente especializada da equipa encontra-se ausente por doença prolongada há cerca de um ano, também não foi substituída. Outros técnicos têm abandonado o serviço e várias áreas especializadas continuam igualmente deficitárias. Apesar do empenho destes profissionais, esta redução de recursos humanos compromete a capacidade de acompanhar as escolas, apoiar as famílias e formar equipas educativas. Esta escassez está a impedir ainda que seja assegurada de forma consistente uma etapa fundamental do processo de avaliação, a deslocação da equipa às escolas para observar o aluno em contexto real. Sem esta intervenção, torna-se mais difícil garantir que a tecnologia, os produtos de apoio e as soluções de acessibilidade foram corretamente selecionados, adaptados e utilizados para responder às necessidades do aluno. Isto acontece precisamente no momento em que existem efetivamente projetos inovadores em curso e aos quais as escolas cada vez mais aderem. O problema, portanto, não é a falta de tecnologia, o problema é a falta de profissionais especializados que a transformem em inclusão. Senhora Secretária, julgo que será a Senhora Secretária a responder-me. Está o Governo Regional ciente de que a sistemática escassez de recursos humanos especializados está a limitar a capacidade da DAT para assegurar etapas essenciais do processo de avaliação e acompanhar os alunos, as famílias e as escolas? E que medidas concretas pretendem adotar para reforçar esta equipa e garantir que o investimento realizado em equipamentos e tecnologia se traduz efetivamente em inclusão? Muito obrigada.
3: Muito obrigada, Sra. Deputada Mariuski Spínola. Para o próximo pedido de esclarecimento, tem a palavra o Sr. Deputado Vítor Freitas, do Partido Socialista.
8: Sra. Presidente, Sras. E Srs. Deputados, Sra. Secretária e Srs. Secretários, vinha hoje para este debate sobre ciência e tecnologia e vinha a caminho do Funchal com expectativa a ouvir as notícias em relação à questão da Venezuela, o que deixo aqui a disponibilidade do Partido Socialista de acompanhar todas as medidas que o Governo da Região pretende tomar em solidariedade com os nossos conterrâneos na Venezuela. Mas vinha na expectativa e ouvir as notícias, e cada túnel que eu passo, perco o sinal de rádio e deixo de ter rádio. E, portanto, estamos a falar de ciência e tecnologia, quando a tecnologia, nos mínimos, até nisso falha. Senhora Presidente, senhoras e senhores deputados, isto para dizer que a tecnologia, no debate e na ótica do utilizador, ainda há muito a fazer numa região como a nossa. Mas gostaria de referir que a tecnologia e a ciência não é de modas, isto não é modas, é preciso trabalho e persistência. E, portanto, eu já vi muitas modas passar por aqui, nomeadamente a ida a Amsterdão e a Miami sobre os bitcoins, que iria se transformar a Madeira num centro de bitcoins, dizia o Sr. Presidente do Governo, para, passado pouco tempo, ouvir já outra versão em relação a essa questão e a criação da moeda digital. E a questão que eu coloco é esta: em 2022 foi pedido um estudo a uma equipa de consultoria de Pedro Rebelo e Sousa para a implementação da moeda digital. E estamos em 2026 e eu gostaria de saber a fase e em que tempo é que estamos em matéria dessa implementação e quando será implementada na região. Outra questão que também tivemos um ataque à nossa tecnologia, à infraestrutura tecnológica, nomeadamente na área da saúde, com graves problemas para o sistema regional de saúde, como bem se recordam. Existiu, quanto a mim, roubo de dados dos nossos utentes. Recordo também que, a partir daí, os madeirenses passaram a receber chamadas de números estranhos, de burlas de outros cantos do mundo. A questão que eu gostava de saber da parte do Governo é se dão garantias aos madeirenses que a segurança dos madeirenses a nível tecnológico está garantida, que os dados dos madeirenses estão garantidos e que essa situação não volta a repetir-se.
3: Muito obrigada, Sr. Deputado Vítor Freitas. Temos assim um
1: então,
3: conjunto
1: de bloco de três questões feitas por Patrícia Spínola, do JPP, Mariuski Spínola, também do JPP, e Vítor Freitas, do PS. Vai responder o secretário, não a secretária da Educação, mas o secretário do Turismo, Ambiente e Cultura, que tem também a pasta dos assuntos parlamentares.
9: Da digitalização e toda a evolução da tecnologia nas nossas vidas é um processo sempre inacabado. Nós estamos significativamente melhor do que estávamos há 10 anos. Temos indicadores que demonstram exatamente isso, já foram aqui referidos nesta casa. Temos projetos em curso, uns financiados pelo PRR, outros nem tanto, que também têm esse propósito, e no final deste mandato pode ter a certeza absoluta que a realidade também será diferente. Mas queria-me referir à sua intervenção no que diz respeito às referências que deixou à saúde. É muito importante nós nos compararmos com as outras regiões ultraperiféricas e não compararmos com territórios que não têm qualquer capacidade de comparação com a nossa realidade. E saí há bem pouco tempo o barómetro das regiões ultraperiféricas, edição de 2026, que é um documento extremamente importante para percebermos a evolução de todo o resultado das políticas que têm sido adotadas. Tem crescido a nossa esperança de vida, temos das mais baixas taxas de mortalidade, temos dos maiores números de camas por 100 mil habitantes, maior número de médicos por 100 mil habitantes. Isto são indicadores que contrastam muito com o cenário que é recorrente quando há referência à saúde pública regional. Eu julgo que é importante termos nota destes dados para que essas intervenções sejam um pouco mais qualificadas. E queria também referir que os agregados domésticos com acesso à internet são 93,4% na região autónoma da Madeira, superior à média nacional. Por isso, são indicadores a 2026 que nos deixam a boa perspectiva do trabalho que tem sido feito e que nos entusiasmam para que os projetos que estão em curso tenham efetivamente o efeito que nós desejamos.
1: Parte das questões respondidas pelo secretário Eduardo Jesus, agora sim, a secretária de Educação, Ciência e Tecnologia, Elsa Fernandes.
10: A educação dos manuais digitais de 21 milhões de euros está plenamente executado. Estamos na fase de submissão de pedidos de pagamento. O PRR da Ciência, 20 milhões de euros da Arditi para a aquisição da plataforma oceânica. Também, com a chegada do navio até o final do ano, estará completamente executado. Portanto, os PRRs desta Secretaria estão plenamente executados. Relativamente às condições de Hi-Fi, isso foi algo que este projeto teve uma grande preocupação, porque o projeto dos manuais digitais podia falhar por pormenores que são invisíveis aos professores e ao público em geral, que é exatamente a rede nas escolas. Esse foi um cuidado tratado ao pormenor para que isso não acontecesse e, de facto, em Portugal, o nosso projeto de manuais digitais é o que mais trabalhou, mais calculou essa área e é o que está a funcionar melhor exatamente porque essa área foi acalculada. Devo ainda dizer que este projeto dos manuais digitais também teve em atenção cuidados com a cibersegurança. A empresa que trabalha connosco, que foi contratada e que trabalha connosco, é a Palo Alto, uma empresa internacional de cibersegurança que tem no mapa de todas as regiões do mundo que trabalham com eles, uma bandeira em cima da madeira, porque é o trabalho que está mais bem feito a esse nível. Nós temos milhares de ataques e 2 ou 3 chegam aos nossos alunos. Portanto, está muito bem cuidado e nada passa, praticamente nada passa para os nossos alunos e para as nossas escolas. Relativamente às matrículas online, as matrículas online primeiro ano, por exemplo, se fizéssemos matrículas online primeiro ano ou quinto ano, inícios de ciclos, os pais não teriam a oportunidade de conhecer a escola para onde levam os seus filhos de antemão. Portanto, concordo em muito com o online, mas o presencial em alguns momentos também é bastante importante. Relativamente à monitorização e avaliação, relativamente ao ponto colocado pela senhora deputada Mariusca, devo-lhe dizer que vamos iniciar este ano, o próximo ano letivo, um projeto de monitorização e avaliação das aprendizagens, que inclui a educação, avaliar a educação inclusiva, como está a ser implementada na Madeira, e também a flexibilidade curricular, exatamente para ter uma visão mais ampla de tudo o que está a acontecer nas nossas escolas relativamente à inclusão e poder ter uma melhor atitude e planear melhor tudo aquilo que se vai fazer nas nossas escolas a esse nível. Devo-lhe dizer que a nível da educação inclusiva, que me pareceu que era o que estava a falar, a Madeira tem o melhor trabalho feito nessa área.
11: Não, peço que não entre em diálogo, isso não é assim, senhora deputada. Senhor secretário, continue, por favor.
10: Pronto. Apoios técnicos, parece-me que era o que estava a falar. Os técnicos de apoio à inclusão, é isso? Pronto. Como estava a dizer, na Madeira é onde no país faz o melhor trabalho em termos de inclusão. Há sempre aspectos para ser melhorados, mas há um trabalho excelente nesta área, na educação regional. É questão de não ficarmos presos à ilha e olharmos para o que se faz lá fora. E isto dito por próprios, publicamente, por deputados, por pessoas do JPP que trabalham na área e que dizem que na educação especial é na Madeira que se faz o melhor trabalho a este nível. Não vamos parar, vamos continuar a trabalhar para melhorar sempre, mas já fazemos um muito, muito bom trabalho a este nível.
11: Muito obrigada, Sra. Secretária Regional. Vamos passar aos próximos conjuntos a 3 pedidos de esclarecimento. Tem a palavra a Sra. Deputada Sara Madalena.
12: Obrigada, Sra. Presidente, Sras. E Srs. Deputados. Senhora Secretária, senhores secretários regionais, não estivéssemos nós num arquipélago, o nosso mar, a nossa economia azul é preponderante e, nesse sentido, dirijo a minha questão. Houve quem propusesse um cluster de robótica militar na Madeira. Que passos concretos estão a ser dados para atrair as empresas de defesa para esse hub e que postos de trabalho qualificados esperam para criar para os madeirenses. Numa ótica também de economia processual, se me permitirem, colocarei já de imediato as outras duas questões que tenho neste sentido. Sobre a economia azul, com um investimento de 20 milhões de euros no novo navio de investigação, como será garantida a gestão partilhada do mar com o Estado para que a Madeira tenha soberania sobre os dados científicos recolhidos e como estes dados serão utilizados para combater, nomeadamente, a pesca ilegal e monitorizar a poluição marinha. Naturalmente, como foi também já dito pela senhora secretária, que agora acabou de falar, todos estes progressos tecnológicos perigam também e põem em causa a segurança. Daí a questão sobre a cibersegurança. Como as devidas entidades públicas e privadas estão a colaborar para garantir que a transição digital das nossas pequenas e médias empresas não as torna alvos fáceis para o cibercrime e quais os resultados concretos desta colaboração na proteção dessas mesmas empresas. Muito obrigada.
11: Muito obrigada, Sra. Deputada Sara Madalena, CDS-PP. Para um próximo pedido de esclarecimento, é a palavra da Sra. Deputada Patrícia Sependa, do JPP.
13: Senhora Presidente, Srs. Deputados, Srs. Secretários, gostaria ainda de ouvir da parte do Governo Regional informação sobre quantos autocarros elétricos estão a circular na Madeira e porque é que a região não tem um sistema, uma aplicação, ou queiram chamar, onde as pessoas saibam quanto tempo falta para o autocarro passar na paragem, ou se já passou, e não estarmos a viver ainda como há 40, 50 anos atrás. Outra questão que gostaria de colocar tem a ver com a promoção que a Madeira tem feito e o Governo Regional, sendo uma região com um polo tecnológico de vanguarda. Contudo, os dados da Direção Regional de Estatística revelam que a despesa em investigação e desenvolvimento na região fixa-se apenas em 0,4% do PIB. Este valor representa um recuo face aos anos anteriores, colocando a região na cauda do país, é uma distância abissal da média nacional, que é de 1,7, já referido aqui pelo Sr. Deputado Gonçalo Leite Velho. E sobre isso, gostaria de perguntar aos Srs. Secretários como é que justificam, num período que foi marcado por fundos comunitários históricos e discursos sobre transição digital, como é que o preço real do investimento em ID tenha recuado para 0,4, segundo a Direção Regional de Estatística. E também, estando a menos de um quarto da média nacional, que é 1,7, que metas falharam no programa de governo para que a nossa convergência tecnológica com o resto do país esteja em retrocesso e não em avanço. Por outro lado, o governo anunciou o encaixe de 210 milhões de euros para a inovação. Qual é a taxa de execução real e pagamentos efetivos deste montante às empresas e instituições do sistema científico regional? Quando foi pago e quanto é que está retido na burocracia do Madeira 2030? Muito obrigada.
11: Muito obrigada, Sra. Deputada Patrícia Sfíndola. Para o próximo pedido de esclarecimento, tem a palavra a Sra. Deputada Marta Freitas, do Partido Socialista.
14: Obrigada, Sra. Deputada, Sras. E Sra. Presidente, Sras. E Srs. Deputados. Na saúde, apesar do investimento que verificamos que é parco reduzido pelo Governo Regional na área da investigação, na Madeira há profissionais, investigadores, equipas clínicas e instituições que têm desenvolvido trabalho meritório em áreas como a enfermagem, a oncologia, a cardiologia, a genética, a reabilitação e a saúde pública. Contudo, apesar dos 50 anos de autonomia, temos apenas 15% da população com um ensino superior, que poderia muito contribuir para a melhoria da investigação e da prática nesta área e noutras na região. E faço uma breve referência ao exemplo do trabalho da Elvio Júdice, um enfermeiro e deputado aqui da bancada do Partido Socialista, que fundou o grupo de investigação da enfermagem no César Ame e que tem muito contribuído para este conhecimento, porque sem conhecimento não temos boas práticas e bons serviços para a população madeirense. E, portanto, reconhecer o mérito dos profissionais não é o mesmo que reconhecer a política pública, uma política pública robusta do governo. Muitas vezes aquilo que existe resulta é de dedicação, de formação e de iniciativa e investimento dos próprios profissionais. E o governo regional não pode, assim, apropriar-se do mérito dos profissionais que investem e aprofundam o seu conhecimento para dizer que tem uma estratégia pública, clara, financiada e mensurável na investigação da saúde. Isso não existe. É praticamente zero. Há aqui também uma contradição. como é que é possível, em alguns momentos, falar dos profissionais e do trabalho dos profissionais, do mérito dos profissionais, e para depois acusá-los, ter a coragem, o Presidente do Governo Regional acusá-los de prescrição abusiva de tratamentos e de exames. Isto não é possível, culpar os utentes, culpar os profissionais de tal coisa. E, portanto, isto é, só resulta simplesmente da ação do Governo em falta de investimento em prevenção, em investigação e em respostas à população devidamente. Portanto, isto é escandaloso ouvir um Presidente do Governo Regional acusar os profissionais que tanto se dedicam de tal coisa. Ainda na investigação, já aqui falamos do 0,47% do PIB regional investimento na investigação, mas se olharmos às ciências médicas da saúde, a Madeira restou apenas 0,02% do investimento na saúde, na medicina, numa área em que estamos pelas pontas, em que está em ruptura, em que está em pressão e que devemos dar o melhor serviço aos utentes. Portanto, é escandalosa também este investimento na área da saúde. Esta fragilidade é ainda mais grave na oncologia. Em 2024, o cancro foi a principal causa de morte dos madeirenses. A Madeira tem profissionais, tem registro oncológico e produção científica, mas continua sem uma agenda regional robusta na investigação oncológica, com financiamento próprio, estudos epidemiológicos, ensaios clínicos e metas de impacto. Precisa, sem dúvida, de investimento sério por parte do Governo Regional e estou a falar do envelope financeiro para bem da população. O Partido Socialista recomendou um estudo epidemiológico sobre o cancro na região, mas esta proposta foi chumbada pela maioria PSD e continuamos aqui em falta e em necessidade. Portanto, senhores secretários, deixo aqui a questão.
11: Terminou o seu tempo,
14: quando investir, quando investir a sério na saúde, a bem da população. Muito obrigada.
11: Muito obrigada, senhora deputada Marta Freitas. Para responder aos três pedidos de esclarecimento, tem a palavra o senhor secretário regional do Turismo, Ambiente e Cultura. E posteriormente os senhores secretários regionais depois fazem dar os pedidos de esclarecimentos.
15: Obrigado, Sra. Presidente, Sras. E Srs. Deputados. Respondendo concretamente à pergunta da Sra. Deputada Patrícia Spindola, sim, os Urais do Funchal dispõem de veículos elétricos a circular na sua frota. Muito recentemente foram anunciados 5 e, como sabe, a concessão pública prevê para o Porto Santo exatamente a mobilidade elétrica. Isto faz da região autónoma da Madeira pioneira na adoção deste tipo de veículos no que diz respeito ao transporte público. Queria também aqui lembrar a linha Eco, que foi um projeto pioneiro dos Urais do Funchal e pioneiro, muito à frente de todo o país, com circulação de autocarros elétricos já no início dos anos de 2000. Portanto, a rede regional de Siga Madeira está a ser renovada, como sabe, faz parte dos projetos e dos investimentos que estão em curso e esses são objetivos que estão a ser alcançados dentro dos prazos que estabelecemos.
16: Bom, Sra. Presidente, Srs. Deputados, devo dizer que relativamente à plataforma oceânica que está a ser construída pela Arditi com um Drix, dois submarinos e um navio oceânico, vão permitir, de facto, avanços muito grandes em termos da excelente investigação que já se faz na área do mar através da Arditi. Mas vão permitir que outras áreas sejam também trabalhadas e abordadas, como, por exemplo, a detecção de lixo marinho e de outras áreas afins. Portanto, não será apenas todo este equipamento não será apenas para a investigação, será maioritariamente utilizado na investigação, mas poderá ser utilizado para outras áreas que assim o entendam e que possam usufruir de todos estes equipamentos. Relativamente ao investimento de 0,41 em investigação, não podemos negar que esse valor existe de facto, mas também temos que ver que a Universidade da Madeira, que foi o primeiro polo de investigação na Madeira, só existe há 38 anos e no início foi preciso tempo para construir a universidade e só depois começar com a investigação. O CITMA foi criado em 1993 e só em 2013 é que apareceu a Arditi. Portanto, Estamos a construir um caminho a nível da investigação, um caminho excelente. Esses dados apresentados são de 2023. Acredito que os dados, se os dados fossem medidos hoje, teríamos uma percentagem maior relativamente à investigação, mas esse valor deve ser analisado à luz de uma realidade ultraperiférica, com uma estrutura económica diferente e uma escala incomparavelmente menor. O mais importante é a tendência. E se vocês conhecem...

0: mais projetos de investigação, mais financiamento captado, mais empresas tecnológicas, mais transferências de conhecimento dos meios, dos centros de investigação para as empresas e mais jovens envolvidos em atividades científicas do que, por exemplo, há 10 anos atrás. A questão não é saber onde estávamos, é saber onde estamos e para onde estamos a caminhar. E estamos claramente a caminhar para uma economia cada vez mais baseada no conhecimento, na inovação e na tecnologia. E era isto que tinha para dizer em relação ao 1%.
1: São 11 horas e 5 minutos, RTP Antena 1 Madeira a acompanhar o debate mensal com o Governo Regional, debate subordinado ao tema Ciência e Tecnologia. No hemiciclo está as várias forças políticas e também os secretários de Economia, José Manuel Rodrigues, secretário de Educação, Ciência e Tecnologia, Elsa Fernandes, secretário do Turismo, Ambiente e Cultura, com a pasta também dos Assuntos Parlamentares, Eduardo Jesus. Vamos continuar a ouvir, agora a resposta é de José Manuel Rodrigues, o secretário da Economia.
2: Para a Secretaria Regional da Educação, e são os números que constam das estatísticas oficiais. Se a senhora deputada me diz que é preciso investir ainda mais e apostar ainda mais, estamos plenamente de acordo. Quanto à senhora deputada Patrícia Spínola, senhora deputada Patrícia Spínola, gostaria de falar dos números do Instituto de Desenvolvimento Empresarial, que tem a ver com a ciência e tecnologia e com o apoio que é dado às empresas, precisamente no âmbito da digitalização e da inovação. A Madeira tem 150 milhões de euros até 2028 para vários sistemas de incentivos, desde desenvolver e reforçar as capacidades de investigação e inovação e a adoção de tecnologias avançadas, aproveitar as vantagens da digitalização para os cidadãos, as empresas e os organismos de investigação e as autoridades públicas, reforçar o crescimento sustentável e a competitividade das nossas pequenas e médias empresas, promover a eficiência energética e reduzir as emissões de gases e, finalmente, também financiar os sobrecustos das nossas empresas como regiões, empresas de regiões ultraperiféricas. E o balanço do Instituto de Desenvolvimento Empresarial é este. Até este momento, já estão aprovados 75 milhões de euros e 407 mil euros de despesa pública de apoio às empresas nestes sistemas de incentivos que acabei de referir. Isto quer dizer que cerca de 50% do Madeira 2030 já está alocado no apoio às empresas e às candidaturas que foram apresentadas. E nós estimamos, com a abertura dos avisos que decorrem e que vão ser abertos, que até ao final deste ano, 2026, tenhamos cerca de 83% de taxa de compromisso, ficando apenas para cumprir cerca de 17% nos anos de 2027 e 2028. Isto é, em termos de aplicação dos fundos europeus, a Madeira é um exemplo para o país, apesar de todos os constrangimentos e dificuldades que muitas vezes nos são levantadas, quer pelo Estado, quer pela União Europeia. Senhora deputada Sara Madalena do CDS, o resultado da criação do grupo de trabalho do Hub Tecnológico, da direção regional que foi criada, da sustentabilidade, competitividade e inovação, está aqui. É um estudo que foi feito pelo grupo de trabalho, com os diversos players do setor, incluindo a Arditi, incluindo a Direção Regional do Mar, mas também a Guarda Nacional Republicana e a Marinha, e em breve será divulgado ao público. Mas queria dizer, Sra. Deputada, que em termos da questão da gestão partilhada dos nossos mares, que ainda ontem foi objeto de apreciação neste Parlamento, as regiões autónomas da Madeira e dos Açores só não têm a gestão partilhada dos seus mares com o Estado, porque um grupo de deputados do Partido Socialista pediu ao Tribunal Constitucional a inconstitucionalidade da chamada Lei do Mar, que nos concedia essa possibilidade de também nós, Madeira e Açores,

0: estarmos nos nossos mares. E, portanto, a responsabilidade é de um grupo de deputados do PS que pediu a inconstitucionalidade.
1: Muito obrigada,
0: e o Tribunal Constitucional declarou inconstitucional, precisamente, essa lei do mar. Mas não deixaremos de lutar para que a Madeira e os Açores possam mandar no seu território, quer o terrestre, quer o marítimo.
1: Muito obrigada, Sr. Secretário-Geral. Vamos passar aos próximos conjuntos de pedidos de esclarecimento. É a palavra do Sr. Deputado Paulo Alves, JPP.
2: Muito obrigado, Sr. Presidente, Srs. Senhores Deputados, Srs. Secretários. No seguimento daquilo que afirmou o Sr. Secretário da Economia, é verdade que é preciso fazer mais, mas é preciso também fazer balanços daquilo que foi feito. Em abril de 2022, Albuquerque quer Bitcoin como trunfo da Madeira. E, portanto, disse Miguel Albuquerque, em Miami, numa viagem que custou aos contribuintes 26 mil euros, disse Miguel Albuquerque a Miami que continuará a trabalhar para que a Madeira tenha um ambiente mais favorável possível para o Bitcoin. A minha pergunta é muito simples. Depois de ter sido pago para um estudo de contratação, um contrato para aquisição de serviços relativos à implementação pela Região Autónoma da Madeira da moeda eletrónica, portanto, um contrato para um estudo que foi feito e que custaram 100 mil euros, ou seja, os contribuintes pagaram 100 mil euros por este estudo mais IVA, portanto, que evolução é que houve, ponto de situação, quais foram as transações que foram feitas nos mercados criptoativos, que novidades, que consequências aqui se teve para a Madeira, consequências boas, ou seja, benefícios que trouxe para a Madeira e para os madeirenses relativamente a este anunciado trunfo, que seria a mais-valia, seria uma espécie da cereja no topo do bolo para a Região Autónoma da Madeira. Senhor Secretário, portanto, de uma forma muito simples, quais foram os benefícios e o impacto...
1: Sr. Deputado, escutou o seu tempo, lamento, mas hoje não vamos ultrapassar os tempos, até porque todos nós sabemos que temos muitas responsabilidades. Mais inscrições? Não há inscrições? Temos outro pedido de esclarecimento. Passa a palavra ao Sr. Secretário Regional. Qual é o Sr. Secretário Regional que vai responder? Sr. Secretário Regional da Economia, tem a palavra, por favor.
0: Muito obrigado, Sra. Presidente. Sr. Deputado Paulo Alves, do JPP. Eu devo dizer, nós estamos aqui colegialmente enquanto Governo Regional, mas que esta matéria não depende da Secretaria da Economia, mas depende da Secretaria Regional das Finanças. Mas, meu deputado, daquilo que eu conheço é que o estudo continua a ser desenvolvido. Há uma estrutura no âmbito da Secretaria das Finanças a tratar desta questão da moeda eletrónica e a região deve estar aberta a todas as oportunidades que existam, quer em termos financeiros, quer em termos económicos, e competirá naturalmente aos técnicos e depois aos decisores políticos decidirem em função do interesse regional. É isso que será feito também em termos desta questão da moeda eletrónica. Mas aproveito, Sr. Deputado, o Sr. Deputado Paulo Alves costuma ser muito objetivo nas suas questões, mas estranhei que não tenha falado do barómetro das regiões ultraperiféricas deste estudo de 2026, já referido pelo Sr. Secretário Regional do Turismo. É que ele vem demonstrar a evolução clara, positiva da Região Autónoma da Madeira. Por exemplo, em termos de educação, a Madeira está em terceiro lugar na taxa de escolaridade de ensino superior. A Madeira tem a menor taxa de abandono escolar de todas as regiões ultraperiféricas. A Madeira tem o menor número de jovens que não trabalham nem estudam, a chamada geração nem-nem, que o Sr. Deputado fala muito. Em matéria de saúde, já foi aqui referido, a Madeira tem uma das mais baixas taxas de mortalidade do país. Tem o maior número de camas por 100 mil habitantes e também de médicos. Em termos de segurança, somos a região mais segura de todas as regiões ultraperiféricas. Em termos de emprego, temos a mais baixa taxa de desemprego das regiões ultraperiféricas. Temos também uma redução gradual do critério das desigualdades, isto é, entre os 20 mais pobres e os 20 mais ricos. Em termos de progressão social, a Madeira, em 2024, teve a mais baixa taxa de risco de pobreza da União Europeia. 16,6 contra 22,9 nas Ilhas Canárias, que são consideradas uma região rica. E em termos de produto interno bruto, a Madeira é a região ultraperiférica mais próxima da média da União Europeia. Senhoras e senhores deputados, isto é fruto do trabalho do Governo Regional, mas sobretudo dos madeirenses, empresários e trabalhadores.
1: Muito obrigada, Sr. Secretário-Geral.
3: Palavras então do Secretário Regional de Economia, José Manuel Rodrigues, neste debate mensal, debate então subordinado ao tema da ciência e tecnologia que vai decorrendo já há 2 horas e 15 minutos. Começou às 9 da manhã com essa intervenção inicial do Presidente do Governo Regional, que teve então essa intervenção centrada no que aconteceu na Venezuela, nestes sismos sentidos na Venezuela, fortes sismos que provocaram e que se vai conhecendo também essa informação ao longo do tempo, provocaram muitos danos na Venezuela e há também muitos registro de muitos desaparecidos. Continuamos então no debate para ouvir a questão da deputada do Chega, Manuela Gonçalves.
4: O sistema educativo regional encontra-se pulverizado em 3 plataformas distintas. O PLACE 21 está direcionado aos docentes e a gestão. O PLACE Kids, que é para o pré-escolar e primeiro ciclo. E, claro, o PLACE Aluno, que é para os restantes ciclos. Senhora Secretária, os professores, principalmente os professores, tanto no PLACE Kids e, neste caso, PLACE 21, os professores passam a vida a preencher grelhas e grelhas e grelhas. Nós sabemos como é que é. E saltam de plataformas em plataforma para ensinar os nossos jovens, não têm tempo para isso. Senhor Secretário, explique aos madeirenses porque é que a nossa educação precisa de ter 3 plataformas diferentes para gerir as escolas. Nós sabemos que, como eu disse, PLACE 21 é para os professores, PLACE Kids para pré-escolar e o PLACE Aluno, que é para os outros ciclos. Temos 3 sistemas, 3 aplicações, 3 acessos. Porquê que não existe só uma única plataforma em que tudo ficasse registado para o aluno ou, neste caso, para o docente? Porque, sinceramente, com tanta captação de investimento na área tecnológica, aproveitamos a vinda dos tais chineses, porque duvido que eles usem múltiplas plataformas para um único fim. Aproveitem e desburocratizam esta situação. Muito mais fácil juntar as 3 plataformas. Assim acabou-se a burocracia, tanto para o encarregado de educação e para o professor. Muito obrigada.
1: Muito obrigada, Sr. Deputado Manuel Gonçalves. Passo a palavra ao Sr. Secretário-Geral da Educação, Ciência e Tecnologia.
5: O PLACE é apenas, Senhora Presidente, Srs. Deputados, o PLACE é apenas uma plataforma. Tem várias áreas, que é o PLACE 21, o PLACE para os mais jovens e o PLACE Aluno. Não sei se conhece a forma de registro que existe no continente. O problema dos sumários, lembra-se da discussão dos sumários que os professores reclamavam que tinham que escrever em 2 plataformas? Isso não existe aqui. Há interoperabilidade entre estas várias sob... Está desligando?
3: Alguns apartes com ruído na sala, a Secretária Regional de Educação, Ciência e Tecnologia vai aguardando silêncio para poder retomar esta resposta ao pedido de esclarecimento feito pela deputada do Chega, Manuela Gonçalves.
5: Um excelente trabalho feito na Madeira, criado por informáticos madeirenses, que é a plataforma PLACE. Nós temos o registro aqui, por exemplo, eu na Secretaria tenho o registro de tudo o que se passa nas escolas, dos alunos que estão nos projetos, das faltas, de tudo isso. No continente, por exemplo, o Ministério da Educação não tem... Não, isto não está centralizado. Cada escola, cada agrupamento de escola tem a sua tecnologia. Por isso é que há a história do reclamavam dos sumários que tinham que escrever em dois sítios. É por isto, porque escrevem na plataforma de escola e tinham que escrever na plataforma do Ministério. Nós aqui, vocês só têm que ir a uma plataforma, que é o Place, que faz a gestão de tudo isto. No final de um ciclo, o aluno leva o seu documento, o seu certificado, toda a documentação, com tudo o que ele fez naquele ano, com os projetos em que ele participou, tudo está registado na plataforma Place. A plataforma Place é um excelente instrumento de trabalho para todo o sistema educativo da região autónoma da Madeira.
3: Ouvimos então a resposta da Secretária de Educação,
1: Ciência e Tecnologia. Agradeço a presença dos senhores secretários.
3: Está assim terminado este debate mensal com o Governo Regional, subordinado ao tema Ciência e Tecnologia. Debate que iniciou às 9 da manhã, com uma primeira intervenção do Presidente do Governo Regional, Miguel Albuquerque, que inicialmente, e sem falar sobre o tema, centrou a intervenção no que aconteceu na Venezuela, dando conta de que o seu chefe de gabinete, gabinete da Presidência, Rui Abreu, vai já na próxima segunda-feira deslocar-se até à Venezuela para acompanhar no terreno que está a acontecer à comunidade madeirense que reside no país. Já em relação ao tema do debate, Ciência e Tecnologia, Miguel Albuquerque, que deu conta dessa intenção de criar um centro de inovação adstrito ao Tecnopolo para incorporar a Arditi e também reforçar as condições para a criação de startup. Falou também no peso das tecnológicas, que entre 2020 e 2024 subiu de 300 para 700 milhões de euros. Já da parte da oposição, ouviu-se muitas questões em relação ao impacto real deste investimento na ciência e tecnologia na vida dos madeirenses. Falou-se também no papel da Arditi e, inclusivamente, de dados de facturação, que diz, neste caso até o PS, Partido Socialista, que se tratavam de invenções. Foi então este o debate mensal que acompanhámos aqui na Assembleia Legislativa da Madeira ao longo desta manhã, o debate que foi subordinado ao tema da ciência e tecnologia.
6: Antena 1 Madeira, RTP, Antena 1 Madeira, a acompanhar o debate mensal com o Governo Regional. A edição foi de Marco António Sousa. Vamos continuar deste lado, a fazer-lhe companhia com outros motivos de interesse.
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6: 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Bom dia.

Continuamos com a música por companhia neste dia de céu muito nublado, pelo menos aqui no Funchal. Estão 22 graus nesta cidade.

Junho é mês de Santos Populares, já passou São João, também o São Pedro vem aí, aliás, já passou Santo António, São João e vem aí o São Pedro. E a verdade é que a festa é em vários concelhos da região, com destaque talvez para Ribeira Brava e Câmara de Lobos. Na Ribeira Brava, um dos cantores convidados para a festa é Fernando Daniel. É ele que ouvimos. Vai atuar no sábado. Antes e já amanhã, sobe ao palco o Ed Bad Gang.

Voltas, Fernando Daniel, é mais um cantor que ouvimos nesta manhã, neste espaço, entre as 11 e o meio-dia. Fernando Daniel, que vai estar nas festas de São Pedro, na Ribeira Brava, no sábado. E quem sabe canta este Voltas. Há festa também de São Pedro, em Câmara de Lobos. Não podia ser de outra forma. E a festa começa já amanhã com os Dama. Mas se me permitem, destaco a presença e a participação na festa de Sara Correia, na próxima terça-feira, dia 30 de junho. E naturalmente que é Sara Correia que trazemos também esta emissão, e quando estamos já a 20 minutos do meio-dia.

Permito-nos estas viagens no tempo. Recuperamos para esta emissão um clássico da música brasileira. Cartola em O Mundo é um Moinho. E é, efetivamente. Notícias do país e do mundo ao meio-dia. Atualizamos toda a informação. Até lá, mais música.

lembro que ao meio-dia na RTP, Antena 1, há notícias, atualizamos toda a informação do país e do mundo com naturais atenções voltadas para a Venezuela, onde se registaram dois sismos com registro de fatalidades. Vamos aguardar para perceber a dimensão da tragédia. Atualização da informação à hora certa.

Este som de fundo, colocamos ponto final nesta hora de emissão. Chamo a sua atenção para a informação agora, às 12 horas, ao meio-dia, notícias. Despeço. Eu sou Marta Cília, a emissão segue com Xana Abreu. Continuação de um excelente dia.

0: Muito boa tarde, é meio-dia no continente e na Madeira, são 11 horas da manhã nos Açores. Vamos aos títulos do Jornal do Meio-Dia.
1: Subiu para 164 o número de vítimas mortais na Venezuela na sequência dos sismos de ontem à noite. Há mais de 1000 feridos e cerca de 12 mil pessoas estão a ser dadas como desaparecidas por familiares ou amigos. Luís Montenegro diz que o governo português está pronto para enviar ajuda de emergência e humanitária para o país. Um edifício ruiu esta manhã no centro do Porto, mas não fez vítimas. Neste jornal vamos à rua Antero de Quental tentar saber o que esteve na origem desta queda.
0: As notícias com edição de João Vasco.
1: A presidente da Venezuela atualizou há pouco o número de vítimas dos dois fortes sismos que abalaram o país no final do dia de ontem. Delcy Rodríguez informou que está já confirmada a morte de 164 pessoas e anunciou que vai ser criado um fundo para ajudar a recuperação da Venezuela.
2: Gostaria de anunciar a criação de um fundo inicial de 200 milhões de dólares com recursos que temos no Fundo Monetário Internacional para nos permitir reconstruir infraestruturas, hospitais e construir habitações para aqueles que perderam as suas casas. Os últimos números que registamos são 164 mortos, 971 feridos e 30 réplicas que ocorreram desde os dois sismos principais que começaram às 6 da tarde.
1: Delcy Rodríguez, presidente interina da Venezuela, que declarou na última madrugada o estado de emergência no país. As autoridades temem que o número de vítimas aumente de modo considerável, dados os estragos provocados pelos dois terremotos. O Serviço Geológico dos Estados Unidos estima que o número de vítimas mortais possa chegar aos milhares. Mais de 12 mil pessoas estão a ser dadas como desaparecidas por familiares ou amigos numa plataforma que foi criada pelo governo venezuelano para comunicar desaparecimentos. O presidente deposto da Venezuela, Nicolás Maduro, enviou uma mensagem de solidariedade ao seu país. Maduro continua preso em Nova Iorque e a comunicação decorreu através de um comunicado publicado nas redes sociais. Maduro apela à unidade nacional, à serenidade e ao amor neste momento difícil. Apesar da forte comunidade portuguesa na Venezuela, não há para já notícia de portugueses entre as vítimas. A informação adiantada pouco antes das 9 da manhã à Antena 1 pelo secretário de Estado das Comunidades, Emídio Sousa, mantém-se atual. O primeiro-ministro Luís Montenegro, que está nos Estados Unidos, adiantou há pouco nas redes sociais que o governo está pronto para enviar ajuda de emergência e humanitária para a Venezuela. Nesse texto, nas redes sociais, Luís Montenegro deixa uma palavra de solidariedade aos venezuelanos, portugueses e lusodescendentes e assegura que o governo está a acompanhar a situação de perto. José Luís Carneiro, líder do PS, também já expressou solidariedade à comunidade portuguesa e lusodescendente que vive na Venezuela, bem como a solidariedade dada a todo o povo venezuelano.
3: Uma palavra de solidariedade muito profunda às autoridades venezuelanas e uma palavra muito, muito sentida de solidariedade à comunidade portuguesa e lusodescendente que se encontra na Venezuela. Estamos a falar de mais de 600 mil portugueses e lusodescendentes que vivem e que têm as suas vidas estabelecidas na Venezuela, a quem eu quero transmitir a mais profunda solidariedade.
1: José Luís Carneiro, que foi ministro da Administração Interna, diz também que Portugal tem meios para apoiar a Venezuela nas missões de resgate e salvamento.
3: A proposta que eu tinha para fazer é para que o governo possa, o nosso governo português, possa colocar os serviços da nossa proteção civil ao dispor das autoridades da Venezuela. Nós temos capacidades únicas para busca, resgate e salvamento em circunstâncias desta natureza. Já projetamos esses meios para outros teatros de operações internacionais e a minha sugestão é que o governo português se disponibilize às autoridades venezuelanas e junto do mecanismo europeu de proteção civil possam colocar os meios da proteção civil europeia ao dispor da Venezuela para efeitos de resgate, busca e salvamento de pessoas que possam estar desaparecidas em função destas circunstâncias.
1: José Luís Carneiro, secretário-geral do PS, em declarações esta manhã à margem de uma iniciativa em Olhão, no Algarve. A comunidade internacional mobiliza-se para ajudar a Venezuela. Brasil, Estados Unidos, China, Espanha e a própria Comissão Europeia já ofereceram ajuda ao país. O chefe da Divisão de Geofísica do Instituto Português do Mar e da Atmosfera, Fernando Carrilho, explica que a magnitude

0: potencial de sustragem de infraestruturas e de vítimas mortais. Claro.
1: Fernando Carrilho, chefe da Divisão de Geofísica do IPMA, ouvido há pouco aqui no programa Antena Aberta na Rádio Pública, que esteve hoje a analisar os fenómenos extremos que têm ocorrido no mundo e, em particular, os sismos que ontem atingiram a Venezuela. Um edifício ruiu hoje na Rua Antero de Quental, no centro do Porto, mas sem causar feridos. Este edifício, que teria rés do chão e primeiro andar, era conhecido por ter um estabelecimento com jogos de sorte. No local, na Rua Antero de Quental, está o repórter Nuno Amaral, que se junta em direto a esta edição. Nuno, já se sabe o que terá estado na origem da queda deste prédio?
2: Obras que estavam a decorrer precisamente por trás desse estabelecimento de jogos, dessa tabacaria. Eu vejo à minha frente, na Rua Antero de Quental, destroços da derrocada ainda em cima do passeio, vidros, pedras, a papelaria ficou totalmente destruída. Já lá vamos primeiro ao comandante dos sapadores do Porto, Ricardo Pereira, que há pouco explicou à Antena 1 que neste momento já não há dúvidas, não há qualquer vítima, mas as equipas cenotécnicas ainda intervieram para ver se havia qualquer pessoa debaixo dos escombros.
3: Já procedemos também a uma verificação do teatro de operações, não temos vítimas a lamentar. Foi também feito um varrimento preventivo por parte das equipas cinotécnicas, uma do Regimento de Sapadores Bombeiros do Porto e uma da Polícia Municipal, só para averiguar e termos mais informação de que não havia de facto vítimas soterradas. Portanto, tratava-se de trabalhos de demolição no edifício lateral, aqui que faz esquina entre a Constituição e a Antero de Quental. No decorrer desses trabalhos, um dos funcionários que estava aqui na papelaria começou a detectar algumas fissuras e, entretanto, saiu da papelaria e foi alertar os trabalhadores que estavam a efetuar o trabalho de demolição. E foi nessa comunicação que se deu o colapso da estrutura, já com os funcionários no exterior da máquina e conseguiram evacuar do local sem sofrer danos.
2: Foi precisamente o que há pouco expôs à Antena 1 Ricardo Pereira, comandante dos sapadores do Porto. A rua mantém-se cortada ao trânsito. À minha frente, a cerca de 12 metros, está a papelaria que pertence a Manuel Simão Lopes. O senhor senhor disse-me que por volta das 8 sentiu o prédio a tremer, algumas rachas, e foi avisar os trabalhadores.
4: A tremer, não, mas comecei a sentir que qualquer coisa que não estava a passar, que era fora do normal. Como umas pedras a cair no primeiro andar e depois fui à parte de trás para ir abrir a porta, para ir ao quintal a ver o que é que se passava, e já vi uma racha muito grande na porta que já não se conseguia abrir condições, e foi então que eu também verifiquei que havia uma rachadela no pladur. E fui sair pela porta principal.
2: E foi avisar os trabalhadores da obra.
4: Da obra, porque estava a decorrer uma escavação com uma máquina. E foi quando eu avisei o encarregado que ele notámos que havia uma racha na parede principal, que cada vez estava a verificar-se com maior abertura.
2: Estava a aumentar. E depois pôs-se a salvo, mas infelizmente a sua papelaria
4: não teve hipótese. E ele chamou o indivíduo que estava na máquina, foi quando se deu a derrocada.
2: Um grande estrondo, imagino.
4: Não foi muito, mas foi um bocadinho.
2: Todos sons e salvos, um estabelecimento comercial destruído. No andar de cima, de acordo com o comandante dos sapadores do Porto, não havia moradores. Eu agradeço ao proprietário dessa papelaria que ficou, repito, completamente destruída, além do prédio que estava ao lado, mesmo na esquina entre a Antero de Quental e a Rua da Constituição. Não há vítimas. Os bombeiros agora fazem só um trabalho de precaução, querem abrir esta rua ao trânsito, pelo menos numa faixa, a Antero de Quental, daqui a pouco.
1: A reportagem de Nuno Amaral, junto a este edifício na Rua Antero de Quental, que ruiu esta manhã. O PS mostra-se satisfeito com o entendimento alcançado com o PSD para a criação da prestação social única, mas avisa que vai estar atento ao decreto-lei que vai definir o valor máximo e o valor de referência da prestação, que vai reunir numa só um conjunto de mais de uma dezena de apoios sociais. Garantia deixada pelo deputado socialista Miguel Cabrita no programa Entre Políticos, aqui na Antena 1. O deputado do PS adianta ainda que, sobre os montantes em causa, não houve qualquer conversa com o PSD nem com o governo de Luís Montenegro.
5: A garantia que nós temos é a seguinte: para nós era importante que esta prestação não fosse apenas um valor pecuniário, tivesse associado uma lógica de inclusão e de inserção, que ela não se perdesse. E isso mantém-se. E ficou plasmado o compromisso de que este novo regime não será globalmente mais desfavorável que o anterior e que haverá uma convergência progressiva, um horizonte de convergência com o limiar de pobreza.

0: uma aproximação ao limiar de pobreza. E, portanto, nós não tivemos nenhuma conversa com o PSD sobre o valor em concreto. Entendemos que é uma questão complexa, porque estão a ser fundidas prestações muito diferentes, que cobrem situações e riscos sociais muito diferentes e que será necessário definir um valor. Naturalmente que nós vamos debater, escrutinar, avaliar as razões do Governo para definir o valor A ou B, mas quero deixar claro, não houve nenhuma conversa sobre isto, apenas a garantia de que seria, apenas, e não é pouco, que seria definido em decreto de lei para que o Parlamento possa escrutinar devidamente.
1: O deputado socialista Miguel Cabrita, a deputada social-democrata Isaura Moraes, que também participou no Entre Políticos, admite que o valor é ainda uma incógnita, mas garante que ninguém vai sair prejudicado.
2: Eu acho, tanto que ao Governo compete-lhe governar. Admito que não seja, portanto, uma conta fácil, que não seja uma situação fácil, mas que terá que ser resolvida, como é normal, com esta fiscalização que o PS também introduziu, portanto, e que nós também concordamos, que possamos ter este acompanhamento. Mas ao Governo compete-lhe governar e governar bem. Algo que eu estou sempre, tenho sempre na minha mente, que foi ouvir o Primeiro-Ministro dizer que ninguém irá perder rendimento. Há a garantia de que com esta nova prestação que não haverá em nada um retrocesso.
3: O valor global nunca será inferior.
2: Um retrocesso face à legislação que ainda está em vigor.
1: Isaura Moraes, do PSD. Já Jorge Pinto, deputado do LIVRE e antigo candidato à Presidência da República, considera que o acordo entre o PS e o PSD melhorou a proposta, mas mostra-se preocupado com a possibilidade de haver mais barreiras no acesso à prestação.
4: Tal como está agora, aquilo que será aprovado, piora ou reduz os padrões das condições de recursos quando comparado com algumas das prestações sociais que estão nesta nova prestação única. Portanto, há aqui um risco, temos beneficiários que perdem o acesso à prestação social única pela condição de recursos. Um terceiro ponto é o valor. Portanto, aqui há uma melhoria, portanto, o valor, continuamos sem saber, mas já não será definido em portaria por parte do Governo, será em decreto-lei, significa isto que virá ao Parlamento, teremos a oportunidade de discutir, mas continuamos sem saber o valor ou a gama de valores, e isso também é evidentemente problemático, porque no fundo é o que vai definir também da validade e do sucesso de uma prestação social única.
1: Jorge Pinto, deputado do LIVRE, depois das votações na especialidade, o Parlamento vota hoje em votação final global a criação da prestação social única, tem aprovação garantida depois do acordo celebrado entre PS e PSD.
5: Foi o Jornal do Meio-Dia, com edição de João Vasco. 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

Muito boa tarde, nesta altura, meio-dia, 22 minutos, começa então aqui mais uma sessão das Tardes da 1, quinta-feira, 25 de junho. Eu sou a Xana Abreu, vou consigo até às 4 da tarde. Na abertura tivemos Money e agora Grenade, de Bruno Mars. Já sabe então que nesta primeira hora de emissão das Tardes da 1 pode contar com a Síntese Informativa Regional, Jornal de Desporto, ao meio-dia e meia, à hora certa, portanto às 13 horas, temos a Informação Regional. E agora vamos em frente com Caetano Veloso, é uma versão remisturada do clássico Sozinho.

0: Agora, meio-dia e 26 minutos, vamos então à síntese informativa.
1: Miguel Albuquerque vai enviar à Venezuela o chefe de gabinete, Rui Abreu, para acompanhar a situação junto da comunidade. O anúncio foi feito esta manhã no Parlamento. O presidente do governo diz que é também um dever do país ajudar a Venezuela.
2: Nós estamos em contato permanente, quer com os conselheiros, quer com os nossos conterrâneos. Neste momento, a situação mais perigosa e mais constrangedora é em La Guaira, perto do aeroporto. Sabemos que há um hotel que a propriedade madeirense desabou totalmente, o Hotel Eduardo, com as pessoas lá dentro. Temos algumas negócios que também desabaram, oficinas, mas isso ocorreu durante um dia feriado, portanto não tinham pessoas a trabalhar e as escolas também não estavam a funcionar, mas neste momento temos muitas centenas de desaparecidos, não temos o contacto desses familiares e a situação é muito constrangedora. Eu penso que vai haver inúmeras vítimas e o que é fundamental neste momento é nós conseguirmos mobilizar ajuda no sentido de conseguirmos ter equipas para resgatar as pessoas nos escombros. Nós, neste momento, já disponibilizamos, vamos disponibilizar aquilo que pudermos na proteção civil, acho que o país também tem que o fazer, o número de conterrâneos que temos lá tem que fazer isso, e disponibilizar toda a ajuda possível, e a Europa, neste momento.
1: Venezuela continua as operações de resgate e de busca depois dos dois sismos de ontem à noite. Há para já um balanço, 164 mortos e mais de 1.000 feridos. Há também cerca de 12 mil desaparecidos numa plataforma criada pelo governo venezuelano para tentar perceber onde estão as pessoas. O governo pretende criar um centro de inovação no Tecnopolo e reestruturar o apoio às empresas emergentes e às novas ideias. O anúncio foi feito no Parlamento, num dia onde se falou de ciência e tecnologia, dia onde a oposição diz que a tecnologia não substitui as pessoas e os problemas continuam os mesmos com a digitalização. A oposição a falar também de uma outra situação, que é a aposta que o governo tem feito na tecnologia, se terá impacto na vida dos madeirenses. O presidente da Copesca lamenta que Bruxelas continue a ignorar as necessidades dos armadores da região. Jacinto Silva refere-se à renovação da frota pesqueira que não está contemplada nos apoios do Mar 2030.
3: Este dinheiro normalmente é só para as reparações das embarcações, pequenas reparações. E o que nos aflige mais é os barcos do Peixe Espada Preto, que é preciso renovar a frota. E para isso ainda não está resolvido, porque temos um problema das contrapartidas, os barcos são mais pequenos, precisam de um motor maior, precisam de um barco maior. E para isso tem que haver, Bruxelas tem que resolver esse problema.
1: Declarações à margem de uma reunião sobre os apoios Mar 2030. Períodos de céu nublado, possibilidade de aguaceiros fracos, vento fraco a moderado de oeste-noroeste.
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0: E agora o relógio já assinala meio-dia 29 minutos. Dentro de instantes, há Jornal de Desporto.

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1: Dia 1 da era Marco Silva. Arrancou a pré-época do Benfica, já a seguir direto com o Seixal e um problema central visto à lupa por Paulo Madeira. Mundial Operação Colômbia começa hoje. Tomás Araújo recuperado, Martínez tem seleção a 100%. Neste jornal, os avisos de um colombiano que venceu a Taça de Portugal pelo Torriense. Brasil esmaga Escócia e apura-se na estreia de Neymar. Cabo Verde só pensa na Arábia Saudita e num apuramento épico. Hoje, bicampeão Benfica, ou Sporting a forçar a negra na final do futsal. E no ténis, Jaime Faria tenta assalto ao quadro principal do Wimbledon. Nuno Borges joga pelas meias finais em Maiorca.
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1: Começou a pré-época do Sport Lisboa e Benfica para 26-27, o primeiro dia do resto da temporada encarnada com o novo timoneiro Marco Silva, treinador que sucede a José Mourinho e que herda uma equipa com mais dúvidas do que certezas. Para já, e quando estamos a menos de um mês dos compromissos com o St. Gallen para a segunda pré-eliminatória da Liga Europa, dia 1 da temporada reservado para testes médicos e físicos. Direto Antena 1 com o Seixal, onde durante toda a manhã o jornalista João Santos Correia registou a correria do entra e sai. Que nota, João? Boa tarde.
2: Correria que começou com o Marco Silva logo às 7:10 da manhã. Foi o primeiro a chegar o novo treinador do Benfica, sendo que dos jogadores, António Silva foi o primeiro dos 30 atletas que hoje estão a fazer esses exames físicos e também testes médicos. O defesa central, que disse há poucos dias que ainda não renovou o contrato, chegou pouco depois das 7:30 da manhã. Nesse lote de 30 jogadores há uma novidade: Gabriel Índio, que ainda não tinha sido apresentado como o reforço da equipa do Benfica, está às ordens de Marco Silva neste primeiro dia de trabalhos, ele que chega da Série B do Brasil, do Atlético Clube. Dia que será dividido entre exames físicos, testes físicos, se assim preferir, no Benfica Campos e exames médicos no Hospital da Luz. A partir das 10:30 começámos a ver alguns dos jogadores que começaram este primeiro dia nos exames médicos a chegar ao Benfica Campos e os que estavam no Benfica Campos a sair então em direção a Lisboa para realizarem os exames médicos. Caso de Prestiani e de Enzo Barrenetxea, que foram os primeiros a sair do Benfica Campos por volta das 10:30 da manhã. Pouco depois chegou Pavlidis, curiosamente, de táxi aqui ao Seixal, e dá-lhe às 11:15 da manhã a chegarem do Hospital da Luz para começarem então os exames físicos junto da equipa técnica de Marco Silva. Nota também para os regressos de Tiago Veia e de André Gomes, depois dos empréstimos. Olhando à estrutura do Benfica, Simão Sabrosa chegou pouco depois das 10 da manhã, ao passo que o presidente Rui Costa chegou já depois das 11. Benfica a arrancar assim este primeiro dia com as ausências dos jogadores que estão no Campeonato do Mundo: Dedits, Tomás Araújo, Richard Rios, Osnas Sheldrup e também Luque Bacchio. Benfica que tem o seu primeiro teste marcado para o dia 11 de julho no estágio do Algarve, frente ao Flamengo.
1: Obrigado, João Santos Correia. E com esse tema premente da necessidade de ataque ao mercado por um ou mais centrais, aqui na rádio a leitura do antigo capitão das Águias, Paulo Madeira. Venha quem vier, após 3 anos sem títulos de campeão, há que arrepiar caminho.
3: Com a saída de Otamendi e com a saída do outro miúdo que foi para a França, o Benfica terá que, obviamente, ir ao mercado, pelo menos para contratar um ou dois centrais. Eventualmente, um deles terá que ser um central experiente, um bocado também para dar um bocado de estabilidade à zona defensiva. Quando arrancar a época, estarão aptos e terão uma equipa forte para as competições que aí vêm, que são duras, e o Benfica este ano a responsabilidade é muito grande. Terá que ganhar competições.
1: Para já apenas com o oficioso reforço Gabriel Índio, tal como escutávamos da parte do registro do João Santos Correia, central de 17 anos, brasileiro que já trabalha sob as ordens de Marco Silva, um dos vários jogadores que o treinador vai observar de perto antes de tomar decisões quanto a dispensas.
3: A própria entrada do Marco Silva, como não está no Campeonato Português há muitos anos, eventualmente quererá haver alguns dos jogadores que o Benfica tinha um bocado espalhados de empréstimo e eventualmente também da equipa B, e o Marco Silva quererá ver todos para depois tirar conclusões, ou seja, há aqui algumas situações que o Benfica está a ponderar, e bem, com muita cautela. Obviamente o Benfica ainda não contratou ninguém, apenas penso eu, pelo menos o que tenho lido, que contratou um central de 17 anos, mas obviamente que nesta fase será curto.
1: E de algo Marco Silva já se pode dar por satisfeito, contrariamente ao que sucedeu com Bruno Lage no verão de 2025, agora há mais tempo para afinar o motor na oficina.
3: Tem mais tempo que o ano passado. O ano passado apenas tiveram quase 8 ou 10 dias de preparação e este ano irão ter mais tempo. Obviamente era sempre bom que o Benfica iniciasse aqui a época já com a maior parte das contratações feitas, mas como sabemos e quem anda no mercado sabe muitas vezes que também os bons negócios aparecem quando menos se espera e obviamente que o Benfica já terá em olho algumas contratações, mas ainda não as efetuou e estou convencido que isso está bem salvaguardado.
1: Paulo Madeira, entrevistado por jornalista José Carlos Lopes no dia de abertura da pré-época do Benfica. Mundial 2026 inicia-se esta tarde a Operação Colômbia para a Seleção Nacional. Já vamos a Palm Beach conferir a preparação da equipa das Quinas para essa final que terá influência determinante na caminhada que Portugal pode vir a enfrentar na fase a eliminar. Para um trajeto teoricamente mais acessível até aos quartos de final, obrigatório ganhar aos cafeteros para vencer o Grupo K e por isso mesmo um dos colombianos que atua no futebol português atira toda a pressão para cima das cores lusas. Aqui na rádio, a leitura do avançado Juan Quintero, ele que há poucas semanas fez história ao conquistar a Taça de Portugal pelo Torriense.
4: Portugal tem um bocadinho mais de pressão de ganhar este jogo. Colômbia tem que tentar jogar com isso. Eles não têm a pressão agora, mas pode acontecer que Colômbia vá à seguinte fase como primeiros. Isso pode ser muito bom. Acho que são dois seleções agora mesmo com jogadores top, acho que sim, Portugal tem melhores jogadores, mas a dinâmica agora de Colômbia, acho que é um bocadinho melhor.
1: Todavia, Luís, e não Juan Quintero, tal como erradamente há pouco referia, diz que a Colômbia terá pela frente a melhor versão de Cristiano Ronaldo neste Campeonato do Mundo.
4: Cristiano é único, mentalidade incrível, acho que ele vai avançar a seguinte fase, não sei se como primeiro, se como segundo, mas ele vai seguir fazendo goles, fazendo história. A Colômbia vai ter que lutar muito para que Cristiano não vá fazer gol no próximo jogo.
1: Mas se Portugal mete as fichas todas no catch-up do capitão, os colombianos salivam pelo primeiro golo do sportinguista Luís Suárez. Será que é desta? Quintero acredita que Portugal será a primeira vítima.
4: Os golos dele neste Mundial vão acontecer. Eu espero que aconteça contra Portugal. Mas sim, se Colômbia está a ganhar dois jogos neste Mundial, que não é nada fácil, e se Colômbia ha ganado dos partidos es porque todos os jogadores, incluído Luís Suárez, estão a fazer um trabalho muito, muito bom.
1: Nesta conversa com o jornalista David Carvalho, Luís Quintero observa com naturalidade a queda do benfiquista Richard Rios do 11 tipo do selecionador Néstor Lorenzo. Deve-se tudo a um médio que está a dar nas vistas. Falamos de Gustavo Puerta.
4: Está a jogar muito bem. Dos melhores de Colômbia no meio campo, está a fazer um futebol incrível, incrível. Então, não é coisa de Richard, é coisa de que Gustavo está em um momento muito, muito, muito bom. Mas Richard está a sumar muito à equipa também. Nós precisamos muito da qualidade da Richard.
1: Luís Quintero na Rádio Pública e as expectativas para esse Colômbia-Portugal na madrugada de sábado para domingo e que se vai realizar em Miami, onde o enviado especial da Antena 1, Nuno Matos, decidiu ir à procura da voz cafeteira.
5: Não, mas vai ser um duelo reñido, certo? O Portugal é excelente. Tem aqui um excelente partido, não?
6: Eu opino que será um jogo bastante difícil. Eu digo que vai quedar 2-1 ganhando Colômbia, obviamente.
5: Se vai ser un gran espectáculo, porque los dos necesitan pasar de primero.
7: Tenemos buenos jugadores y la estamos dando todo en ese Mundial. Luis Díaz, está James,
8: Suárez,
7: está,
8: que es
7: Luis Suárez, está también Daniel Muñoz, que también está rompiendo muchísimo.
8: Quintero
7: también.
8: Quintero bien,
7: sí.
8: Ha jugado también en
7: Portugal, Lerma.
5: En el Porto jugó, sí.
6: La verdad, no conozco ninguno de Portugal, pero también sé que son bastante buenos en su deporte.
5: Siempre, normalmente siempre los colombianos somos muy, muy nacionalistas, muy partidarios, entonces normalmente hacemos sentir siempre a la selección como en casa. 2-0, vamos a ganar.
1: Ah. Colombianos confiantes, é certo, mas do ponto de vista desportivo, os sul-americanos vão defrontar um adversário na máxima força. Roberto Martínez tem todos convocados a 100% em Palm Beach, algo nunca visto até agora neste Mundial, Fernando Rico.
9: Pela primeira vez no Mundial, Roberto Martínez tem todos os convocados à disposição. Tomás Araújo foi reintegrado e assim as esquinas estão sem jogadores condicionados no boletim clínico. Araújo falhou a partida com o Uzbequistão depois de ter saltado todos os treinos para a segunda partida. Antes foi Rubén Dias, que também esteve sempre fora em recuperação física antes da estreia portuguesa no Campeonato do Mundo diante da República Democrática do Congo. Com os dois centrais aptos, o selecionador pode começar hoje a preparar a Colômbia no treino que está marcado para as 16h aqui em Palm Beach. Antes, às 15h15, fala um jogador em conferência de imprensa, sendo que à noite a Federação Portuguesa de Futebol promove um convívio futebolístico com a comunicação social. Mesmo que Cândido Costa seja o técnico dos jornalistas, a verdade é que do outro lado há Domingos Paciência, João Vieira Pinto ou mesmo Tony, além de Pedro Proença, que promete dar uns toques e, por que não, também reclamar com o árbitro.
1: Haja alegria. Fernando Eurico, outro enviado especial da rádio ao Campeonato do Mundo. E com a última jornada em curso, estão já fechadas as contas de três grupos. Grupo A, Chequia 0, México 3 e África do Sul 1, Coreia do Sul 0. Mexicanos anfitriões primeiros, seguidos dos sul-africanos que pela primeira vez na história seguem em frente. Sul-coreanos no terceiro lugar, à espera de perceber se também têm qualificação garantida. Grupo B, Suíça 2, Canadá 1. Ambas as equipas seguem para os 16avos com os helvéticos em primeiro lugar. Bósnia 3, Qatar 1. Bósnios do benfiquista Dedic com 4 pontos têm boas perspectivas de continuar em prova. Por fim, Grupo C, Brasil 3, Escócia 0. Desde 1982 que o Screte ganha sempre o seu grupo. Nesta partida, nota para a estreia de Neymar, ele que foi lançado aos 76 minutos, depois de quase 1000 dias sem vestir a camisola canarinha.
10: Quando eu entrei, na verdade, eu não pensei em nada. Eu só agradeci mesmo ali, pelo momento. Foi um momento de gratidão mesmo nesses anos. Desde quando eu me lesionei aqui na seleção, meu objetivo era jogar a Copa do Mundo, meu objetivo era voltar pela seleção, era definir essa camisa. Eu amo vestir a camisa da seleção brasileira. Fiquei muito feliz, muito contente, emocionado com tudo que vem acontecendo. É melhorar cada vez mais para ajudar a minha equipe de alguma forma.
1: E na outra partida do grupo do Brasil, Marrocos 4, Haiti 2, marroquinos no segundo lugar. Quanto aos escoceses, terceiros com 3 pontos e goal average de menos 3, vida difícil para que se mantenham no Mundial. Hoje e na próxima madrugada, 6 jogos em agenda. Grupo E, Equador, Alemanha, germânicos já qualificados e ainda Curaçao, Costa do Marfim, jogos às 21h. Grupo F, à meia-noite, Tunísia, Países Baixos e Japão, Suécia. Grupo D, já às 3h de sexta-feira, Turquia, Estados Unidos, norte-americanos já apurados e ainda o duelo entre Paraguai e Austrália. Na madrugada de sexta para sábado, o jogo mais importante da história de Cabo Verde. Os Tubarões Azuis defrontam a Arábia Saudita e com os mesmos 2 pontos do Uruguai, podem bem selar passagem inédita logo na estreia à fase eliminar de um Mundial. Tudo dependerá, claro, do que aconteça no Espanha-Uruguai, mas frente aos sauditas, o lateral Kevin Pina já tem a lição estudada.
11: A preparação tem que ser de dentro daquilo que não tem estado a fazer desde o início. E foca no adversário, não sei se ponto forte e menos forte. E é o que chegaria de jogo e aproveita a nossa qualidade e a nossa concentração, o nosso trabalho que não tem estado a fazer desde sempre e tenta ser com 3 pontos, que é mais importante.
1: O foco na vitória não sai da cabeça de Pina, mesmo sabendo-se que em registro do Mundial não há jogos fáceis.
11: O jogo está a ser difícil e para não encarar com seriedade e para não ser mesmo atento a essas qualidades, para Mário, tem qualidade e por isso acho que estava a ser um jogo difícil, mas não se até prepara para isso.
1: Kevin Pina, ele que foi o autor do primeiro gol de sempre de Cabo Verde num Campeonato do Mundo, nesse 2-2 diante dos Charruas.
11: É um orgulho enorme, principalmente um orgulho ser cabo-verdiano. E muita felicidade para o primeiro golo.
1: Cabo Verde e Arábia Saudita jogam a partir da 1h de sábado, jogo para acompanhar com relato na antena da África. Benfica, bicampeão ou jogo 5 para o Sporting tentar voltar a conquistar o título? Esta quinta-feira, todos os caminhos do futsal nacional vão dar ao pavilhão João Rocha, quando os eternos rivais colocarem a bola a rolar a partir das 8h30 da noite no jogo 4 da final da Liga. Benfica de Cassiano Klein está a 1 vitória de revalidar o título.
12: Para a gente conseguir nosso objetivo, nós temos que entendermos que o que a gente fez precisa um pouquinho mais. foi suficiente para aquele jogo, mas agora eu tenho certeza que as equipes vão elevar o nível, é assim que é, a gente vai aprendendo e temos que estar pronto para isso. A única maneira de a gente conseguir nosso objetivo é dar um passo a mais.
1: Já com a promessa de levar a final até à Negra, está Nuno Dias, técnico do Sporting.
13: Tudo aquilo que temos feito neste play-off faz-nos acreditar que podemos chegar ao jogo 5, mas só vamos pensar no jogo 5 depois de vencer o jogo 4. Então vamos pensar que é uma possibilidade forte, vamos nos preparar ao máximo para que isso aconteça e cá estaremos para competir ao máximo para conseguir levar o jogo para quinto.
1: Sporting Benfica, recordo, a partir das 8:30 da noite e para seguir aqui na rádio com informações de Carlos Manuel Santos. É frente à Suíça, em dose dupla, que a seleção masculina de basquetebol começa a ensaiar a tática para as decisões do apuramento rumo ao Mundial de 2027. Primeiro teste diante dos helvéticos amanhã em Matosinhos e para o mais novo dos convocados de Mário Gomes, o extremo do Sporting André Cruz, tudo preparado para as agruras diante de Montenegro e Grécia.
14: Ainda temos algumas afinações a fazer, mas por isso é que temos estes agora dois jogos de preparação esta semana, mas tenho a certeza que quando entramos, quer no jogo com o Montenegro cá, quer no jogo da Grécia lá, vamos estar preparados, porque sabemos que mesmo se perdemos algum jogo não nos vai ajudar, porque estas vitórias contam para o próximo grupo, por isso sei que a equipa vai estar mentalizada que todos os jogos são muito importantes e tenho a certeza que vamos estar prontos.
1: André Cruz, que não foi ao último Eurobasket devido à lesão.
14: Foi difícil o último verão não ter conseguido já com a equipa no Eurobasket, mas isso agora só me dá mais vontade de conseguirmos este objetivo, que é qualificar pela primeira vez para o Mundial. Seria algo excelente para o basquete português e estou muito feliz de estar aqui com o grupo.
1: Amanhã o Portugal-Suíça está marcado para as 7 da tarde. Os jogos da qualificação para o Mundial com Montenegro e Grécia disputam-se no início de julho. Agora o ténis. Daqui a pouco Jaime Faria disputa a final do qualifying masculino do Wimbledon frente ao japonês Rei Sakamoto. A esta hora, no acesso às meias finais do ATP 250 de Maiorca, joga o número 1 português Nuno Borges. Enfrenta o italiano Luciano Darderi, número 16 do ranking mundial. A partida iniciou-se há escassos minutos. Saímos de cena com handball de praia porque a seleção masculina entrou da melhor forma na main round do Campeonato do Mundo. Portugal bateu a Hungria após shootout por 2-1 e ainda hoje defronta a Tunísia a partir das 6 da tarde.
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0: Ouvimos Chris Brown com o tema With You e agora vamos ao humor em Portugalex.
1: Depois da vitória contra o Uzbequistão, Roberto Martínez já é o maior e o Ronaldo é uma espécie de Deus e ainda tem muito para dar à seleção. Pelo menos é o que dizem os comentadores.
2: Eu sempre disse que o Cristiano Ronaldo vale mais que 5 Eusébios, 3 Messi e 2 Maradona juntos. Sempre disse. E que vai estar na seleção até aos 96 anos e ganhar o Mundial, o Roland Garros e o Miss Universo. Sempre disse. Tirando na semana passada em que disse que ele devia ir fazer de uma estátua para o Rossio. Pronto. Ronaldo, casa comigo, pá. Dá-me um teu brinco de diamantes, pá.
3: E há uma nova estátua de Cristiano Ronaldo feita por um siciliano a viver nos Estados Unidos. Desta vez o craque aparece com o dedo encostado aos lábios a pedir ao mundo que pare de o criticar.
1: Vamos saber a opinião do busto mais célebre do Ronaldo, aquele da trombose.
4: Eu penso que é mais uma estátua sem gracinha nenhuma. Não tem o meu sorriso malandro, o meu cabelo atentinho, nem tem a minha cara de porvo. Eu penso que tenho muito mais carisma e devia estar num museu importante como o Louvre, a levar com sopa dos ativistas climáticos. Pelo menos é o que eu penso.
1: Afinal, a onda de calor ficou aquém das expectativas do IPMA e, sobretudo, dos jornalistas. Mas a realidade não impede a CMTV de contar uma boa história e a Tânia Laranjo está a fazer uma reportagem direto de uma sauna. Alô, Tânia?
5: Alô. Eu devo dizer que a temperatura aqui é de cerca de 80 graus e, segundo a previsão, poderá mesmo atingir os 100 graus centígrados. Eu vou falar aqui com esta senhora que está visivelmente aspirada. Está surpreendida com este calor?
6: Não. Isto é uma sauna, é normal.
5: Ah, pois. Mas não lhe parece que está quente demais? Será que vamos morrer assadas? Será que é o fim do mundo? Como vai proteger-se?
6: Bom, eu saio daqui dentro de 10 minutos e mergulho na piscina.
5: Aí está, as pessoas estão assustadas com este calor anormal para a época e eu volto a este direto quando os lábios de botox de alguém começarem a derreter. Alô, estúdio? Epá, quem é que pôs aqui as p*** das cervejas? Agora estão a ferver. Não dá para ver, Fónix.
3: A cantora Katy Perry provou um pastel de nata em Lisboa e ficou maravilhada, elogiando a crocância do bolo.
1: Quem não ficou nada maravilhado foi o nosso crítico gastronómico preferido, Isaltino Moraes.
7: Bom, isso é porque a Katy Perry nunca provou um pastel de nata do Eiras, hein? Ou uma bola de Berlim, um do Sese, um bolo de arroz do Eiras. Eu estou aqui na pastelaria Sacolinha para a convidar, hein? A vir provar estas iguarias. Oh, coisinha da cá. Filma aqui estes queques aqui. Olha para isto. Oh, olha para esta qualidade. Isto são iguarias, é? Olha para isto. Que delícia. Que sabor.

Agora estamos a 2 minutos e meio da 1 da tarde. Vamos até à viragem de hora com Moby. O tema chama-se Natural Blues.

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1: Antena 1, boa tarde, é uma hora.
2: Miguel Albuquerque vai enviar à Venezuela o chefe de gabinete, Rui Abreu, para acompanhar a situação junto da comunidade depois dos sismos sentidos ontem. 164 mortos, mais de 1000 feridos, é para já os números que estão a ser avançados. Foram 14 horas de trabalho, mais de 7 mil unidades de produtos derivados de cannabis apreendidos, operação da Polícia Judiciária em estabelecimentos comerciais. O presidente da Copesca lamenta que Bruxelas continue a ignorar as necessidades dos armadores da região nos apoios à renovação da frota pesqueira.
1: Títulos em desenvolvimento na edição do Diário Regional desta quinta-feira, 25 de junho. O controle técnico é de Paulo Fernandes, a edição de Felipe Ramos.
2: Miguel Albuquerque vai enviar à Venezuela o chefe de gabinete, Rui Abreu, para acompanhar a situação junto da comunidade. O anúncio foi feito durante o debate no Parlamento e reafirmado depois, quando conversava com os jornalistas e fazia também um ponto da situação.
3: Nós estamos em contacto permanente, quer com os conselheiros, quer com os nossos conterrâneos. Neste momento, a situação mais perigosa e mais constrangedora é em Laguera, perto do aeroporto. Sabemos que há um hotel que a propriedade de madeirenses desabou totalmente, o Hotel Eduardo, com as pessoas lá dentro. Temos algumas negócios que também desabaram, oficinas, mas isso ocorreu durante um dia feriado, portanto, não tinham pessoas a trabalhar e as escolas também não estavam a funcionar, mas neste momento temos muitas centenas de desaparecidos, não temos o contacto desses familiares e a situação é muito constrangedora. Eu penso que vai haver inúmeras vítimas e o que é fundamental neste momento é nós conseguirmos mobilizar ajuda no sentido de conseguirmos ter equipas para resgatar as pessoas nos escombros. Nós neste momento já desfumizamos, vamos desfumizar aquilo que pudermos na proteção civil, acho que o país também tem que o fazer, o número de conterrâneos que temos lá tem que fazer isso. Desfomos já toda a ajuda possível, e a Europa, neste momento.
2: A deslocação à Venezuela de Rui Abreu está prevista para segunda-feira. Na Venezuela continuam os relatos dos abalos sentidos no final do dia de ontem. Numa altura em que amanhece no país, Reiner de Souza, coordenador do ensino de português, que vive em Caracas, relata o que aconteceu.
4: Eu estava na minha casa, no meu prédio, no leste de Caracas, na Avenida Rómulo Gallegos, no Marquês, nós chamamos esta zona o Marquês, eram as 6:00 da tarde e foi terrível, foi um abanão terrível, nunca, não me lembro de ter vivido uma coisa assim, nunca tinha vivido uma coisa assim. Gritos lá fora, um barulho que vinha das entranhas da terra, e durou muito tempo, ou seja, isto durou muito tempo, as pessoas estavam a gritar todas nos prédios. Nós descemos as escadas depois que tudo acabou, mas depois ainda vieram algumas réplicas. As pessoas inundaram as avenidas, assustadas, não é? E foi realmente assustador e medonho, foi muito forte, muito violento.
2: Adriana Martins, luso-descendente a viver em Valência, diz que muitas pessoas passaram a noite na rua ou no carro, com receio de regressar aos prédios e com receio das réplicas dos sismos.
5: Depois de ter-se sentido o forte sismo no país, mas há muito medo. Há pessoas que não conseguiram ficar em habitações, em edifícios muito altos, e elas foram para ser abrigadas com famílias e amizades que moram em habitações térreas. Há pessoas também a dormir em automóveis. E há pânico por as notícias que estão a chegar dos estragos de Caracas, de La Guaira, muita tristeza, e também por os relatos de pessoas desaparecidas.
2: O diretor regional das comunidades disse à rádio que para já não há notícias de vítimas entre a comunidade madeirense. Sancho Gomes refere que não há também pedidos de apoio, por enquanto.
6: Neste momento não temos qualquer indicação de cidadãos madeirenses ou luso-descendentes da nossa comunidade que tenham sido vítimas mortais ou que tenham sofrido ferimentos na consequência dos sismos. Temos conhecimento, isso sim, de que existem danos materiais em alguns imóveis, propriedades da nossa comunidade.
7: Há madeirenses na comunidade que tenham pedido algum apoio diretamente à Direção Regional?
6: Não, para já, e também na articulação que nós temos tido com os consulados e com a Embaixada, nós não temos qualquer tipo de pedido institucional de apoio, quer à Madeira, quer também às próprias autoridades consulares portuguesas na Venezuela.
2: Sancho Gomes, o diretor regional das comunidades, os números estão a ser avançados, 164 mortes é para já o balanço feito na Venezuela, há mais de 1000 feridos, estima-se que cerca de 12 mil pessoas possam estar para já desaparecidas. Foram 14 horas de trabalho, mais de 7 mil unidades de produtos derivados de cannabis apreendidos. A Polícia Judiciária liderou uma operação de investigação a 11 estabelecimentos

0: infusões 223 unidades, 5,6 kg de chá em 597 embalagens e cigarros de cannabis pré-enrolados 110 unidades.
1: A investigação resultou de preocupações levantadas pela UCAD, a Unidade de Intervenção em Comportamentos Aditivos. José Matos lembra que há cada vez mais estabelecimentos com este tipo de produtos e há uma percepção errada da legalidade associada.
0: Que a população está convencida e há uns mitos que acham que qualquer derivado de cannabis com teor de THC, que é um tetra-hidratocannabinol, abaixo de 0,3% de teor de THC, que é lícito. E isso é uma mentira, é uma falácia. A questão do teor de THC inferior a 0,3% aplica-se apenas e só a uma questão de num regime de industrial, no cânhamo industrial e apenas e só nas sementes, no óleo das sementes e na farinha derivada dessas sementes. Todo o resto, tudo o que for da cannabis sativa, em flores, sumidades, resinas, óleos, extrato de resinas, etc., basta ter THC, é imediatamente ilegal.
1: A operação da Polícia Judiciária levou a 3 detenções, foram identificadas 10 pessoas. O Governo pretende criar um centro de inovação no Tecnopolo e reestruturar o apoio às empresas emergentes e às novas ideias. O anúncio foi feito por Miguel Albuquerque no Parlamento.
2: Vamos avançar o mais rapidamente possível com o centro de inovação adstrito ao Tecnopolo, o qual terá o seu projeto reformulado, tendo em vista a prosecução do desenvolvimento do nosso ecossistema de startups e a sediação da Startup Madeira e da Arditi. Uma reformulação que assegurará uma redução dos custos do projeto inicial, assegurando uma estrutura modular, mais simples, mais funcional e com capacidade de adaptação às necessidades de desenvolvimento das nossas startups.
1: Ciência e tecnologia estiveram no centro do debate esta manhã com o Governo. Miguel Ganança, do JPP, diz que a tecnologia não substitui as pessoas e os problemas continuam, mesmo com a digitalização.
3: A tecnologia não substitui os profissionais, não substitui planeamento, não substitui estabilidade de equipas e não pode servir para tapar problemas antigos com linguagem moderna. Senhor Presidente, temos de perguntar se estamos mesmo a modernizar o sistema ou apenas a digitalizar problemas antigos.
1: Gonçalo Leite Velho, do PS, contrariou os números e as contas do Governo e referiu que os dados de faturação das tecnológicas são uma invenção.
4: Em empresas de alta e média tecnologia, o valor real são 388 milhões de euros. Tivemos um ano muito bom, que foi 2022, foi 412 milhões de euros, isso fez projeto, o Governo fazer uma projeção, mas a realidade está distante. E aquilo que acontece, se juntarmos tudo o bolo com as tecnológicas e as empresas que estão no Centro Internacional de Negócios, que é o fundamental, 419 empresas que fazem 520 milhões de euros e que têm uma média de empregabilidade de 4 pessoas por empresa. 4 pessoas por empresa. Essa é a realidade dos factos da ciência na Madeira.
1: Miguel Castro, do Chega, diz que o impacto da aposta da ciência e da tecnologia tem de ser vista na vida dos madeirenses.
5: Não podemos anunciar ciência e tecnologia como retórica, quando o que precisamos é que essa aposta tecnológica, esse investimento público, fique aqui na região, se derrame na economia regional. E o que nós vemos é muito pouco, é muito pouco.
1: Sara Madalena, do CDS, questionou se a aposta na tecnologia é para continuar.
6: Continuarão estas startups a merecer? Estará o Governo disponível para continuar a apoiar estas startups que têm sido os hubs fantásticos e imprescindíveis ao progresso tecnológico da nossa terra, preparado e interessado em continuar a apoiar estas startups?
1: O Governo respondeu que sim. Gonçalo Camelo, da Iniciativa Liberal, lembrou que a nível tecnológico ainda estamos muito longe e deu o exemplo da administração pública.
7: Em tempos aspirávamos a ser a Singapura do Atlântico. Os dados colocava a administração pública regional na cauda da digitalização ao nível do país. Mas eu quero dar uma nota e deixar bem claro. Digitalizar a administração pública não é comprar computadores. Digitalizar a administração pública é digitalizar os procedimentos para que, por exemplo, a administração pública deixe de fazer aquilo que algo que está proibido por lei, que é pedir aos cidadãos e às empresas documentos que ela própria tem.
1: Ciência e tecnologia no centro do debate esta manhã com o Governo no Parlamento. O presidente da Coopesca lamenta que

0: Bruxelas continua a ignorar as necessidades dos armadores da região. Jacinto Silva refere-se à renovação da frota pesqueira, que não está contemplada nos apoios do Mar 2030.
1: Este dinheiro normalmente é só para as reparações das embarcações, pequenas reparações. E o que nos aflige mais é os barcos do Peixe Espada Preto, que é preciso renovar a frota. E para isso ainda não está resolvido, porque temos um problema das contrapartidas, os barcos são mais pequenos, precisam de um motor maior, precisam de um barco maior, e para isso tem que haver, Bruxelas tem que resolver esse problema.
0: As queixas dos armadores, o secretário regional Nuno Maciel diz que Bruxelas tem de encarar estas situações de uma outra forma e lembra, por exemplo, a questão da pesca artesanal que se pratica na região, que não tem nada a ver com a sustentabilidade das espécies.
2: Na cota do Atão, que fechou agora terça-feira, pescámos 2.900 toneladas. Foi o total daquilo que foi atribuído a Portugal. Ora, isto, há barcos no mundo que numa safra só, numa ida ao mar, trazem de uma vez quase que esta quantidade de peixe. Não podemos comparar uma realidade com a outra. Na Madeira, nos Açores, em todas as regiões ultraperiféricas, não são os nossos barcos que põem em causa a sustentabilidade das espécies.
0: Hoje realizou-se um colóquio onde se falou do Mar 2030, o sistema de apoios para o sector das pescas, feito pela União Europeia. 25 graus de máximo no Funchal e Porto Santo, céu nublado, com aguaceiros fracos e vento fraco a moderado de oeste-noroeste.

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0: Uma hora, 15 minutos, dentro de instantes, a Portugal em Direto.
1: Está a começar o Portugal em Direto, é a edição para esta quinta-feira, dia 25 de junho. Que temas estão em destaque hoje no programa, Cláudia Costa?
2: A tempestade Christine passou há 5 meses, mas os problemas continuam longe de estar resolvidos. Em Figueiró dos Vinhos e Ancião, distrito de Leiria, ainda há centenas de pessoas sem acesso à internet, à televisão e a outros serviços de comunicações, sobretudo nas zonas mais periféricas. Os autarcas alertam para o crescente isolamento das populações afetadas. A agricultura biológica está a ganhar terreno nos Açores e o Governo Regional quer acelerar essa transformação. A área dedicada a este modo de produção cresceu milhares de hectares nos últimos anos e há agora uma estratégia para apoiar produtores, reforçar a sustentabilidade e criar novas oportunidades para o setor. Vamos conversar com a diretora de Serviços de Agricultura e Desenvolvimento Agrário, Ana Catarina Durão, que coordena este novo grupo de trabalhos. Às vezes, o sucesso escolar começa com um par de óculos. Em Lisboa, há crianças que estão a descobrir um mundo mais nítido graças a um projeto que oferece óculos gratuitos a jovens de bairros municipais da capital entre os 6 e os 18 anos. A reportagem da jornalista Paula Verã para ouvir adiante.
1: É o Portugal em Direto que começa agora com a edição da jornalista Cláudia Costa.
2: Em Figueiró dos Vinhos, distrito de Leiria, ainda há cerca de 500 pessoas que continuam sem acesso à internet e à televisão. 5 meses depois da passagem da tempestade Christine, mantêm-se as falhas nas comunicações, principalmente em locais mais isolados do concelho. As operadoras dizem que continuam a fazer as reparações, mas o facto é que estas falhas provocam um isolamento maior das pessoas. Paula Verã.
3: E já lá vão 5 meses depois da tempestade Christine e ainda há populações sem ter acesso à internet, confessa Carlos Lopes, autarca de Figueiró dos Vinhos.
4: Continuamos a receber todos os dias reclamações de pessoas que ainda não têm possibilidade de comunicar através da internet e que ainda não têm também televisão por cabo em casa. Nós estimamos que este número ande aí na base dos 15%, cerca de 400, 500 pessoas, talvez.
3: E têm telefone?
4: Telefone têm, sim.
3: Às perguntas do autarca, as operadoras respondem que ainda estão a trabalhar nas reparações, mas as populações que vivem mais longe ficam ainda mais isoladas.
4: Já fizemos diligências junto das operadoras para que corrijam de uma vez por todas este déficit. Estamos a falar de populações mais isoladas, mais distantes da sede do concelho. Há ainda postos que, pronto, estão caídos. Há ainda infraestruturas que não estão preparadas e isso muitas vezes condiciona o fornecimento deste serviço.
3: Outra das grandes preocupações no concelho de Figueiró dos Vinhos são os incêndios. Já foram desobstruídos 260 quilómetros de caminhos e estradas florestais, mas o material combustível, esse, continua no meio da floresta. E o autarca Carlos Lopes está muito apreensivo.
4: Isto foi um trabalho apenas para remover o que estava nas estradas para permitir a mobilidade. Mas uma grande parte desse material linhoso e que é inflamável teve que ser, de alguma forma, arredado para o lado, quer dizer, continua em depósito no solo, em muitos dos casos. Nós estamos apreensivos e, naturalmente, temos que recear, porque nós estamos traumatizados com o que se passou em 2017. E andamos sempre com o credo na boca quando chegamos a esta altura do ano. Este ano, por maioria de razão, temos que estar, de alguma forma, apreensivos e preocupados.
3: As preocupações do autarca de Figueiró dos Vinhos, tanto com a época de incêndios como com a falta de internet, que atinge ainda cerca de 500 habitantes do concelho.
2: E além das falhas nas comunicações, o autarca de Figueiró dos Vinhos mostra-se preocupado e muito apreensivo com a quantidade de material combustível que ainda está espalhado pelo concelho. Cenário idêntico no que às telecomunicações diz respeito, passa-se também em Ancião. Cerca de 5 meses após a passagem da tempestade Christine, ainda há pessoas sem comunicações. O alerta foi deixado pelo presidente da Câmara, Jorge Cancelinha. O autarca de Ancião não aceita a justificação da operadora MEO, a proprietária das infraestruturas físicas, que atribui o atraso aos trabalhos de limpeza.
5: Eu percebo que as equipas andam no terreno, pelo menos chegam relatórios aqui diários das intervenções que se fazem, mas o que é certo é que ainda há muita gente que continua a ser servido. É essencialmente a mel, também é a mel que tem a propriedade dos meios físicos. Né? O que nos dizem é que isto também deriva muito dos trabalhos da limpeza dos terrenos que vão acontecendo por parte dos madeireiros, que depois às vezes também impactam na rede de telecomunicações. Quer dizer, mas isto não é justificação, por exemplo, para no centro da Vila da Ação ainda haver gente que não tem a ligação estabelecida, não é? Desde o dia 28 de janeiro, nunca tiveram.
2: O autarca de Ancião acrescenta ainda que chegaram a ser fixados prazos para a reposição do serviço, mas os prazos nunca foram cumpridos.
5: Chegaram a adiantar o final do mês de abril, mas no final do mês de abril já lá vai, né? Nós já estamos no final de junho e é o cenário que temos.
2: O Conselho de Ancião quer, por isso, que as comunicações voltem à normalidade 5 meses após a passagem da tempestade Christine. 7 anos depois da destruição provocada pelo furacão Lourenço nos Açores, a reconstrução do Porto das Lajes das Flores entra agora, finalmente, numa nova etapa. O movimento aumentou na ilha com a chegada de equipamentos e meios de apoio. Sofia Brum.
6: Já é visível mais movimento nas Lajes das Flores e não é de turismo.
7: A grua de 275 toneladas, a grua de 500 toneladas e a grua de 700 toneladas já estão lá na obra e já estão operacionais. Também já temos lá 2 escavadoras de 75 toneladas, 2 escavadoras de 50 toneladas, temos 4 autopneiras novas, também temos 4 caminhões de carga novos e mais diversos equipamentos de menor dimensão, portanto, para as carregadoras, multifunções.
6: Equipamentos mobilizados, garante Luís Gonçalves Zaga, diretor-geral da Tecnovia Açores, e que foram chegando nos últimos 2 meses, explica João Pedro Costa, da Transisolar.
8: Estas viagens foram feitas faseadamente desde Leixões e de Lisboa. Portanto, houve também uma grua de grande porte que estava em São Miguel, teve nas obras do Porto Ponta Delgada, que seguiu para lá. Portanto, foram feitas na totalidade à volta de 6-7 viagens dos navios de linha regular.
6: Enquanto isso, em Leixões, decorre a parte invisível da obra.
7: Dos cerca de 8.200 blocos que temos para pré-fabricar, já estão fabricados cerca de 2.600 blocos. Portanto, está a andar no ritmo certo, digamos assim, dentro do que está previsto.
6: Blocos antifer que começam a chegar às Flores em julho, também no próximo mês chega da Holanda uma draga de grande porte, será o arranque dos trabalhos na Bahia. Tudo está a ser preparado para aproveitar o verão e fazer avançar a obra em várias frentes.
7: Já estamos a trabalhar da frente marítima, já retiramos a proteção que tinha sido feita no seguimento do Efraim, portanto já retiramos essa proteção e já estamos a começar a trabalhar na remoção dos materiais excedentes na zona do molho e começando a fazer alguma dragagem.
6: Movimento que agrada à população, que espera muito por esta empreitada.
2: Sete anos depois da destruição provocada pelo furacão Lourenço, já é visível mais movimento no Porto das Lajes das Flores. Com o objetivo de impulsionar ainda mais as áreas da indústria, criatividade, moda e sistemas agroambientais, setores predominantes no norte de Portugal, a comunidade intermunicipal do AVE, que engloba vários concelhos, avançou com o projeto AVE Global, um investimento de cerca de 1 milhão de euros financiado pelo Norte 2030. Ouvido pela Antena 1, o primeiro secretário da CIM do AVE, Guilherme Emílio, diz que o projeto quer reter e atrair habitantes para a sub-região.
9: Quando falo desta qualificação dos recursos humanos, deste ambiente empreendedor que pretendemos estimular, ele releva muito para essa necessidade de fixação de pessoas cá, de atrair os nossos talentos, que são cada vez mais reconhecidos, não só na sub-região, mas em todo o país e até internacionalmente, permitindo-lhes estas ferramentas, este apoio, este know-how, este conhecimento, esta formação para a criação dos seus próprios projetos, mas ao mesmo tempo dotar as empresas que existem na nossa sub-região de novas ferramentas para poderem continuar a crescer e poderem com isso continuar a captar talentos, a fixar pessoas e com isso dar melhores condições de vida às pessoas que se pretendem fixar nos 8 municípios desta sub-região.
2: E a comunidade intermunicipal do AVE é composta pelos municípios de Cabeceiras de Basto, Faf, Guimarães, Mondim de Basto, Póvoa de Lanhoso, Vieira do Minho, Vila Nova de Famalicão e Vizela. A expectativa é que esta iniciativa esteja concluída até 2028. A Câmara de Lisboa aprovou um concurso de renda acessível para residentes com 60 ou mais anos. São 20 casas. As candidaturas devem ser abertas para o final do mês que vem. Este é o primeiro concurso de arrendamento acessível promovido pelo município, destinado exclusivamente a esta faixa etária. Procura dar resposta às dificuldades acrescidas que muitas pessoas séniores enfrentam no acesso à habitação. Na reunião pública, a Câmara de Lisboa aprovou também por unanimidade a atribuição da Medalha de Honra da Cidade ao ator Rui de Carvalho, distinguindo o que chama de excepcional carreira artística que contribuiu para a projeção da vida cultural lisboeta e também do país. Há mais de meio ano que a ponte da Vista Alegre em Ilhavo está encerrada ao trânsito automóvel por falta de segurança. Enquanto as obras não avançam, a Câmara admite uma solução provisória, a instalação de uma ponte militar. A hipótese já está a ser avaliada em conjunto com o Exército Português, numa tentativa, Arlinda Brandão, de minimizar os problemas de mobilidade entre as duas margens do Rio Boco.
10: A ser colocada a ponte militar é para ficar paralela à ponte da Vista Alegre, agora encerrada, e para assim permitir a passagem para a outra margem. Desde dezembro do ano passado, que a população se vê obrigada a um desvio para poder passar de carro sobre o Rio Boco. E é uma alternativa que está a ser ponderada pela Câmara de Ilhavo, diz o presidente Rui Dias.
11: Este plano B, o que temos assente é que queremos ter alternativas para, na eventualidade de execução da obra se prolongar por muito tempo e, enfim, considerando os constrangimentos que isto causa na vida das pessoas, as pessoas queixam-se, enfim, do facto de não terem hoje essa circulação rodoviária disponível porque tinham antigamente e, portanto, e hoje não têm. Têm que ter um esforço adicional, querem número de quilómetros, querem tempo para poderem aceder à outra margem do rio.
10: E tudo porque a ponte da Vista Alegre foi encerrada ao trânsito em dezembro passado por questões de segurança. Já foi feito o projeto de execução para o arranjo e está a caminho o concurso público para a empreitada.
11: Aquilo é basicamente uma questão estrutural metálica, portanto são os perfis longitudinais metálicos que estão danificados, dois deles, soluções técnicas para esse tipo de reparação. E, portanto, supomos ter condição de lançar esse concurso, enfim, nos próximos dias.
10: Mas enquanto as obras não começam, o presidente da Câmara Municipal de Ilhavo, Rui Dias, revela à Rádio Pública que a autarquia está a ouvir as queixas da população e a tentar arranjar uma alternativa. O problema são os custos, mesmo com a ponte militar, uma solução provisória.
11: Esperamos um orçamento, não vem cá trazer uma fornecedora de forma gratuita, tem um custo que percebemos ontem que seria de grande dimensão, que tem a ver com a grua que é necessário instalar e que percebemos ontem que tem um custo elevado, muito elevado. Portanto, temos que considerar esses cenários todos em função dessa proposta que nos vai ser feita.
10: A Câmara de Ilhavo faz conta já à ponte militar e aguarda a proposta de custos do Exército. O descontentamento da população já se fez ouvir numa sessão pública da Câmara e um grupo de utilizadores da travessia, nos últimos dias, convocou uma vigília para a próxima quarta-feira, 1 de julho, à tarde, contra a demora em se encontrar uma solução para o problema.
2: Uma ponte militar para ligar à outra margem, a medida está a ser equacionada pela Câmara de Ilhavo. O problema é o custo elevado da infraestrutura. Construir resiliência às alterações climáticas, fornecendo medidas úteis aos municípios. É isto que pretende um estudo que envolve investigadores da Universidade de Coimbra e do Porto. O primeiro objetivo é perceber como é que uma cidade aquece e se aquece da mesma forma em todos os lugares ou não. Já há dados disponíveis para Coimbra e para já uma certeza, Alexandra Madeira, as árvores nas cidades não são um elemento decorativo.
12: Fala-se muito em árvores para o fresco, mas que tipo de árvores? Na busca pelas respostas mais adequadas, os investigadores que começaram a trabalhar com imagens de satélite têm agora imagens térmicas fornecidas por drones. São depois analisadas para perceber as temperaturas que se verificam em diferentes materiais por vários locais de uma mesma cidade. Em Coimbra, já há uma base de dados e numa mesma artéria, o ter árvores ou não ter, dá um retrato bem dispar.
13: Tínhamos temperaturas na ordem dos 50 graus no chão do piso do BRT e a 10 metros nas sombras tínhamos menos quase 20 graus. Como é que, por exemplo, o rio, no caso de Coimbra, o Mondego, funciona como regulador térmico? Não é só plantar árvores, é, por exemplo, planear corredores climáticos que é a questão dos nichos de arrefecimento. Ou seja, nós temos cada vez mais que pensar como é que nós vamos trabalhar com os nichos térmicos urbanos.
12: António Rochete, professor de Geografia na Universidade de Coimbra, com a importância que têm as zonas verdes para as temperaturas que se registam, que se podem atingir ou que se limitam. Árvores isoladas em bosque ou em linha têm efeitos diferentes. Também conta a espécie de árvore e ainda se procura pela melhor.
13: A caducifólias são aquelas que perdem a folha no verão, ou seja, os plátanos que nós verificamos nas nossas ruas perdem a folha, portanto ficam nuas, digamos assim, e é que permite que o sol, que a radiação solar chegue ao solo, onde nós andamos. No verão são frondosas e, portanto, são, e por isso nós também trabalhamos muito a forma da copa. A árvore urbana não é apenas um elemento decorativo, é uma infraestrutura de adaptação às alterações climáticas, ou seja, não podemos continuar a plantar por plantar.
12: E se as escolhas forem bem direcionadas, as árvores plantadas podem ser um auxiliar de valor contra o calor em excesso. As árvores são mesmo uma infraestrutura de adaptação perante mudanças climáticas que se vão sentindo em todas as estações do ano.
14: E os dados já analisados em Coimbra vão fazer parte de um livro. Os estudos feitos na cidade do Mondego aplicam-se agora no Porto e também numa cidade do interior de Pernambuco, no Brasil. O professor de Geografia da Universidade de Coimbra, António Rochete, dá conta de uma outra linha de investigação nos recintos escolares, porque são muitos os estabelecimentos de ensino no país que não têm árvores.
13: Neste momento está muito calor no interior. Em muitas escolas não há árvores. Ou seja, neste momento nós estamos a trabalhar, por exemplo, o recreio das escolas, para perceber qual é o conforto térmico que existe nessas mesmas escolas, onde, nesse aspecto, nós estamos também a pensar como é que, por exemplo, as escolas podem funcionar neste contínuo vegetal que nós pretendemos para as cidades. E nós verificamos que há muitas escolas sem, e eu conheço muitas, mesmo muitas, de alguns tipos de planeamento, são escolas sem árvores, por exemplo.
14: A importância das árvores nas escolas e nas cidades.
15: Não faltas nos lentes, que é para nós sujar logo as lentes, está bem? Eu acho que está muito bem, o que é que tu achas?
16: Acho bem.
17: Alexandra tem 7 anos e acaba de receber os seus primeiros óculos.
16: E na sala de aulas não conseguias ver o que estava escrito
18: não,
16: no quadro?
18: Estava, mas não conseguia ver muito bem.
17: O projeto Ver Melhor o Mundo é uma iniciativa da Autarquia de Lisboa em parceria com a Gebalis, empresa de gestão dos bairros municipais.
16: Foste tu que escolheste esses óculos?
18: Sim. Porque a cor é mais bonita que este muito, porque eles são muito lindos.
14: Uma reportagem bem nítida para ouvirmos adiante. A agricultura é um dos pilares da economia açoriana, representa cerca de 6,8% do produto interno bruto da região. Nos últimos anos, os Açores têm registado um crescimento da produção agrícola, da diversificação de culturas e também da agricultura biológica, cuja área aumentou cerca de 3 mil hectares em 4 anos. Agora, o Governo Regional dos Açores criou um grupo de trabalho para impulsionar ainda mais este setor, apoiar os produtores e levar a cabo a estratégia de desenvolvimento da agricultura biológica no arquipélago. É nossa convidada a diretora de Serviços de Agricultura e Desenvolvimento Agrário, Ana Catarina Durão, que coordena este novo grupo de trabalho. Junta-se a nós a partir dos estúdios da Antena 1 nos Açores, em Ponta Delgada, na Ilha de São Miguel. Muito boa tarde, senhora. Qual é o retrato da agricultura biológica nos Açores? Que retrato é que nos pode dar?
19: Olá, boa tarde. O retrato que posso dar é com muito gosto que a vemos crescer. É um trabalho, tem sido desenvolvido um trabalho muito sério, porque encaramos aqui, a nossa direção regional tem abraçado este projeto e esta estratégia, e vemos a agricultura biológica não só como uma tendência ou como uma ideia bonita, mas como um modo de produção tecnicamente bastante exigente e que precisa de conhecimento, acompanhamento, trabalho a nível de mercado.
14: Conhecimento, não é?
19: Conhecimento não só teórico, mas levar as pessoas para o campo, levar os técnicos para junto dos agricultores e ganhar confiança para seguirem este rumo e passarem a sua mensagem aos clientes.
14: E foi este crescimento grande, esta área, a agricultura biológica, cresceu cerca de 3 mil hectares em 4 anos, que levou à criação deste grupo de trabalho para a agricultura biológica nos Açores?
19: Não, este grupo de trabalho já vinha há 4 anos para trás, mais ou menos, porque surge no encadeamento da estratégia para o desenvolvimento da agricultura biológica e plano de ação para a produção e produção de produtos biológicos. Este plano e esta estratégia foi desenhado para um horizonte temporal de 10 anos e desta estratégia faziam parte e fazem parte objetivos estratégicos, operacionais, medidas de desenvolvimento a curto, médio e longo prazo. O grupo anterior, por acaso fiz parte do grupo anterior enquanto técnica e já fez muito trabalho, já acompanhou de bastante perto todas as medidas. Aliás, posso adiantar que a taxa de execução das medidas está na ordem dos 80% dos primeiros das medidas a curto prazo, as de médio prazo já vai na ordem dos 60% e é com muita satisfação que vemos que neste momento já estamos a passar de toda a formação, porque foi uma aposta grande nesses últimos 4 anos do grupo de trabalho anterior, a formação
14: está dos técnicos. Está a dar frutos, claramente, não é?
19: Está claramente a dar frutos. Nós apostamos na divulgação da agricultura biológica nas ilhas todas, através de sessões de esclarecimento, de fóruns, de proximidade.
14: E a receptividade junto dos produtores, como é que foi? Primeiro estranharam e depois entranhou-se ou tem sido mais fácil?
19: Tem sempre aqueles que são os
14: mais resistentes.
19: Eu diria ao contrário, temos alguns que são mentores dos restantes, porque a agricultura biológica tem que ser vista, pronto, na nossa ótica, quase como um estilo de vida, tem que ser mesmo abraçado. A pessoa que quer entrar para a agricultura biológica tem que entrar com consciência que não vai ser fácil e não é de um dia para o outro, é um percurso que é feito e consolidado. Daí a importância da formação dos nossos técnicos que tiveram a oportunidade de se deslocar ao continente e acompanhar de perto explorações piloto.
14: E foi esse tipo de apoio que vocês já começaram a dar aos agricultores através deste grupo de trabalho?
19: Sim, sim, sim.
14: Apoio
19: sim.
14: técnico?
19: Apoio técnico especializado e de proximidade. E inclusivamente também já houve outro tipo de medidas que foram desenvolvidas, nomeadamente apoios financeiros para a certificação, porque certo. Alguns tinham aquela resistência de isso sai um bocado mais caro entrar por um novo meio de pressão. Mas arranjamos aqui uma estratégia de aliviar estes encargos e permitir que eles avançassem com confiança e com o nosso apoio.
14: Isso está a acontecer. E que produtos biológicos é que têm atualmente uma maior expressão aí na região açoriana?
19: Pronto, a este nível é o reflexo da nossa paisagem. A maior parte da certificação biológica vai para a área das pastagens e das forragens. A bovinicultura de leite representa um peso bastante grande e a maior área de certificação biológica é desta natureza. Depois temos também a horticultura biológica e fruticultura bastante bem representadas.
14: Com o quê, por exemplo? Menos um exemplo ou outro, o chá?
19: O chá, o ananás.
14: O produto emblemático dos Açores, o ananás.
19: Sim, o ananás, as saladas. Temos também banana biológica, portanto temos vários produtos bastante representativos da região em agricultura biológica e o leite, portanto, dentro da parte das pastagens.
14: O leite, sem dúvida, um grande setor, não é?
19: Um grande pilar
14: da economia açoriana. Sim. E existem diferenças significativas entre as várias ilhas no desenvolvimento da agricultura biológica ou já encontraram aqui uma velocidade cruzeiro que atravessa todas as ilhas?
19: Ainda existem diferenças. E é engraçado que houve ilhas que tiveram um crescimento bastante rápido nestes últimos anos. Por exemplo, a Ilha do Pico, que em 2019 tinha apenas dois agricultores biológicos. Neste momento, a Ilha do Pico tem 52 agricultores biológicos e salta para a frente de todas as outras com a maior área de produção biológica.
14: Curioso.
19: Portanto,
14: foi um crescimento que vos surpreendeu?
19: Sim, foi um crescimento que nos surpreendeu bastante. Nós neste momento vemos produtores biológicos em quase todas as ilhas da região, à exceção a Ilha do Corvo, mas também tem a ver com as especificidades da ilha e com o tipo de agricultura que é praticado localmente, uma agricultura muito mais familiar, com uma dimensão um bocado diferente. Mas,
14: e há procura suficiente por parte dos consumidores para absorver este aumento da produção biológica?
19: Sim, aqui na região temos sempre procura e inclusivamente existem já...
14: São produtos mais caros, por norma?
19: Tem que ser.
14: E mesmo assim a procura é grande?
19: Sim, sim. Cada vez mais, porque já começa a haver outra sensibilidade para a aquisição de produtos biológicos.
14: Uma maior consciencialização, nota isso?
19: Exato, noto isso. As novas gerações já se preocupam muito mais com a saúde, com aquilo que põem à boca, passa a expressão.
14: Sim, é essa a expressão mesmo. Isto depois reflete-se em toda a cadeia, não é? E de que forma, deixa-me perguntar-lhe, de que forma é que a agricultura biológica pode contribuir para a diversificação da economia agrícola açoriana?
19: Porque depois podem apostar em nichos. Nós na agricultura biológica temos aqui um desafio grande. Nós estamos aqui no meio do Oceano Atlântico, temos uma influência climática bastante diferente do que se verifica a nível nacional e temos que lidar com desafios de chuvas, de ventos, portanto, acumulação de sais do mar. E temos que olhar para dentro. Temos que proteger aquilo que é nosso e ver quais é que são as culturas que estão mais adaptadas à nossa região e aquilo que faz parte da nossa identidade.
14: E já estão a conseguir isso, identificar as culturas, ou se calhar até, em alguns casos, abandonar determinado tipo de culturas porque lutam um bocadinho aqui contra as condições climatéricas ou não?
19: Certo, certo. É isso mesmo. Como pode reparar, quer dizer, das culturas mais antigas, já com certificação biológica, vem o ananás, vem a banana, já são culturas que estão muito bem adaptadas e há aqui um ganho de áreas e de expressão. Depois, gradualmente, vêm as saladas, vêm as produções das pastagens, que deram um salto, efetivamente, e permitiram que a agricultura biológica crescesse 600% desde 2019 até agora, portanto.
14: 600%?
19: 600%, sim.
14: E há mercado para consumir isto tudo?
19: Muito tanto bem. Há mercado que ainda continuamos a importar produtos biológicos, não é?
14: Que não é o que é que mais importam ainda? O que é que mais
19: ainda
14: importa?
19: Há importações de curcumas, de produtos com alguma diferença, porque nós depois também temos, sim, sim, e mesmo em termos de horticultura ainda há alguma importação de produtos biológicos em algumas épocas do ano. Nós aqui o que temos que continuar a trabalhar.
14: Qual é a vossa meta em termos de autossustentabilidade no que a agricultura biológica de respeito é dentro de quanto tempo serem mais autónomos, serem mais sustentáveis? Queres estabelecer uma meta?
19: Eu acho que podemos avançar, que esperamos que até 2030 já consigamos ter ainda mais área da agricultura biológica que nos permita reduzir as importações.
14: Qual é a área que gostaria de ter?
19: Gostaria de ter pelo menos os 14 mil hectares, não é?
14: Isso é execuível ou é apenas um sonho assim muito longínquo? 14 mil hectares, é execuível?
19: Eu acho que pode. Não, estou aqui a brincar, a lançar números ao ar. Mas é importante ver que isto é um caminho. E esta estratégia, pese embora tenha sido desenhada para 10 anos, não deve acabar ao fim dos 10 anos. Deve haver vida pós-estratégia. E é engraçado que depois já há uma consolidação de todas as práticas, porque uma coisa que temos vindo a desenvolver são projetos paralelos que depois vêm alimentar a agricultura biológica. Nós tivemos 3 anos a preparar um projeto live para a proteção dos polinizadores, em que temos muitos agricultores não biológicos a participar nesse projeto e a criar áreas de compensação ecológicas para potenciar o aumento e a abundância de insetos que depois se alimentam de pragas das culturas. Portanto, isto tudo a par e passo vai contribuir muita para coisa. Que as áreas vão aumentando gradualmente.
14: Em crescimento. Muito bem.
19: Sim, e esses próprios agricultores depois naturalmente se vão convertendo, porque nós não queremos forçar ninguém à agricultura biológica.
14: É importante que a agricultura biológica vá aos poucos convencendo os agricultores que ainda resistem, não é?
19: Sim,
14: muito bem.
19: Tem que ser assim, tem que ser assim, e eles têm que se sentir tecnicamente apoiados.
14: Ana Catarina Durão, diretora de Serviços de Agricultura e Desenvolvimento Agrário dos Açores, muito obrigada por ter vindo à rádio, a Antena 1, conversar connosco. Boa tarde e muito obrigada.
19: Obrigada, Deus.
14: falta de uma boa visão prejudica claramente o rendimento escolar. Os professores detectam na sala de aula quem vê mal para o quadro e, por muito que tentem ajudar, a solução passa mesmo por resolver o problema oftalmológico. A Gebaldis, a empresa pública de gestão de bairros municipais de Lisboa, lançou o projeto Ver Melhor o Mundo, que entrega óculos gratuitos, lentes e armações a crianças e jovens dos 6 aos 18 anos. A repórter Paula Verã assistiu à entrega dos óculos aos alunos na escola básica. Arquiteto Gonçalo Ribeiro Teles, que fica no bairro da Boa Vista, em Benfica.
15: Não toques nos lentes, que é para sujar logo as lentes, está bem? Eu acho que está muito bem. O que é que tu achas?
18: Acho bem.
15: Também acho bem.
18: Estou a ouvir muito bem.
15: Estás muito linda.
18: Muito obrigada.
3: Alexandra tem 7 anos e acaba de receber os seus primeiros óculos.
18: Antes não via bem, mas agora com os óculos vejo bem.
16: E na sala de aulas não conseguias ver o que estava escrito
18: não,
16: no quadro?
18: Não, estava, mas não conseguia ver muito bem. Via tudo mal, apagado.
16: E foste tu que escolheste esses óculos?
18: Sim. Que a cor é mais bonita que este muito, porque eles são muito lindos. Rosa choque.
3: A importância de ver bem na sala de aula é crucial para o rendimento escolar, que o digam Cristiano, Karina e Santiago.
20: Estou-me a sentir muito bem, porque antes não conseguia ver em tanta distância, mas agora já consigo.
18: Se vou prestar mais atenção no quadro, as letras bem, e vou ver as letras bem.
21: Sinto-me bem, porque eu antes via as coisas um bocadinho desfocadas, agora já não vejo mais, agora é... Só tentar me habituar.
3: Foram 20 os alunos do primeiro ciclo da Escola Arquiteto Gonçalo Ribeiro Teles, no bairro da Boa Vista, em Benfica, que receberam os óculos gratuitos. O projeto Ver Melhor o Mundo é uma iniciativa da Autarquia de Lisboa em parceria com a Gebaldis, empresa de gestão dos bairros municipais. São 23 mil habitações, com mais de 60 mil pessoas residentes em habitação municipal. Micaela Andrade, da Direção de Intervenção Local, diz que todas as crianças das escolas públicas de Lisboa beneficiam dos rastreios oftalmológicos gratuitos, mas só as famílias mais carenciadas recebem os óculos.
22: Fizemos cerca de 833 rastreios. Estão agora sem ainda decorrer as consultas para avaliar as necessidades de correção visual ou outras patologias visuais. E, portanto, a nossa expectativa é, de facto, alcançarmos nesta primeira fase 172 crianças que possam vir a iniciar o novo ano letivo já com óculos e poder dar uma resposta aqui em parceria com os serviços sociais da Câmara e também com o Fundo de Apoio de Ótica Cecília e Câmara e também com a Fundação Insular.
3: E os alunos que vêm mal acabam por ficar mais distraídos nas aulas e isso interfere no sucesso escolar. Na sala de aula da professora Catarina Roldão, são vários os alunos que pedem para ir à frente ver o que está escrito no quadro.
23: Tinha efetivamente alguns alunos que eu senti que já não estavam a ver bem.
24: Porque efetivamente depois isso atrapalha tudo o resto.
23: Trabalha a aprendizagem. Na sala de aula há mais distração. Quando os alunos não veem tão bem, naturalmente acabam por... Porque se cansam mais facilmente, fazem um esforço muito grande. Pedem para ir copiar, se for o caso, para mais junto do quadro.
3: Agora, com a graduação certa, as aulas vão ser mais produtivas para estes 20 alunos que receberam os seus óculos gratuitos.
14: E às vezes o sucesso escolar começa mesmo com um par de óculos. Lolé recebe a partir de hoje e até domingo mais de 50 concertos da chamada World Music, música de várias latitudes, com 30 nacionalidades, a marcar presença na edição 22 do Festival MET. A organização espera receber, Tatiana Felício, 15 mil visitantes por noite.
25: Este ano temos a edição mais internacional de sempre.
26: 30 nacionalidades, mais de 50 concertos. O Festival MET está de volta. Do reggae à música erudita, ao jazz ou à eletrónica, o diretor Paulo Silva explica, há sonoridades para todos os gostos.
25: Estando sempre bastante na questão da world music, de trazer bandas diferentes, de várias latitudes. Destacaria o Tikkan Jaffa Colli, um verdadeiro monstro do reggae, vindo da Costa de Marfim. Blos Van Van, uma banda mítica de Cuba.
27: E agora, que não nos cambie a emissora!
25: Vamos ter também a ZW Foundation, um regresso ao MED. Por isso temos aqui muita escolha, muita diversidade.
26: Uma dezena de palcos num recinto aumentado com capacidade para receber 15 mil pessoas por noite. O convite é viver o ambiente multicultural e sentir a música numa edição em que o programa se estende pela cidade.
25: Até para devolver à cidade o amor que têm pelo festival e tentar envolver cada vez mais a cidade no festival.
26: A música do mundo invade assim Lolé até domingo.
14: É o Festival MED, música de várias latitudes, com 30 nacionalidades a marcarem assim presença na edição 22 do Festival MED. A Manifesta 2028 tem uma forte ligação à cidade dos estudantes, a Coimbra, e quer articular património, artes, sustentabilidade e participação comunitária. Entre os projetos estratégicos, destaca-se a regeneração da Rua da Sofia, da famosa Rua da Sofia, a Baixa e a Zona Ribeirinha, Joaquim Reis.
0: Na sequência da sua participação na Alemanha, na abertura da 16ª edição da Bienal Manifesta em Essen, no passado fim de semana, a autarca coimbrã, Ana Abrunhosa, quis realçar a edição de 2028 que se realizará na Luz Atenas. Festival que junta património, arquitetura e artes plásticas, a Manifesta vai implicar transformações na cidade, começando pela Rua da Sofia.
1: A intervenção na Rua da Sofia foi uma promessa que fizemos desde o início, tal como revitalizar a Baixa, a Alta e a Zona Ribeirinha.
0: A Rua da Sofia é importante também por causa dos colégios medievais?
1: Obviamente que esta Rua da Sofia foi o polo zero da Universidade. Ela hoje está completamente descaracterizada. Portanto, a Manifesta vai trabalhar a partir da Rua da Sofia com os artistas, com os arquitetos, com a comunidade e inserindo também naquilo que é o nosso programa de trabalho da Câmara Municipal, através da arte, regenerar a Rua da Sofia, a Baixa, a Zona Ribeirinha, para a Alta, mas o grande foco mesmo vai ser aqui a Rua da Sabedoria, e foi isso até que também nos levou a comprar o Colégio de São Boaventura recentemente.
0: As obras, quando é que poderão começar?
1: Estamos já a fazer projetos em termos de saneamento e de águas pluviais, e faremos muito em breve o procedimento, quer para a parte das infraestruturas, quer para a parte dos passeios. Obviamente os passeios e a via de circulação vai depender daquilo que for a solução que encontrarmos aqui com a comunidade.
0: Em definitivo, vai encerrar o trânsito particular?
1: Sim, está definido, mas a forma como o faremos será com a comunidade.
0: A conjugação também com a universidade?
1: A universidade é fundamental neste projeto. Com a Universidade, a Câmara, o Círculo de Artes Plásticas, com a comunidade, voltarmos a recuperar a Rua da Sabedoria e que ela seja uma rua vivida.
0: 2028 está já aí ao virar da esquina. Tudo aquilo que a senhora anuncia, tudo isso vai estar pronto para o início da Manifesta 2028?
1: A Manifesta é o início de um processo de mudança. Portanto, não significa que em 2028 esteja tudo pronto. A Manifesta é um processo que tem que perdurar. E, portanto, o objetivo é trazermos, através da Manifesta e do financiamento que ela vai propiciar, pessoas que nos ajudam a pensar cidade, a fazer cidade. E, portanto, 2028 não é o ano em que está tudo feito. É um ano em que começamos a ver mudanças, mas a Manifesta encaixa naquilo que é a nossa visão para Coimbra e para a região.
0: Em 2028, sob o tema A Sea of Trees, um mar de árvores, a edição da Manifesta de Coimbra pretende refletir os desafios ambientais, assumindo-se como semente da transformação urbana da cidade de Coimbra.
14: Estão assim lançadas as linhas mestras da Bienal Manifesta 2028 em Coimbra, que quer articular património, artes, sustentabilidade e participação comunitária. É tudo, chegamos ao fim de mais uma edição do Portugal em Direto, já seguirá Tempo da Antena aqui na Rádio Pública. Nós voltamos amanhã a ligar o território de uma ponta à outra, o norte e o sul, o litoral e o interior, o continente e as ilhas. Contamos consigo desse lado. Até amanhã, fique bem.
4: Boa tarde, Cláudia Costa, no Portugal em Direto desta quinta-feira.
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4: Estamos a 7 minutos das 2.
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Chama-se Apago Tudo, esta música dos Bombazine que escolhemos ouvir esta tarde na Antena 1, a caminho das 2 da tarde. Agora sim, está na hora das notícias.

0: Boa tarde, são 2 horas no continente e na Madeira, 1 da tarde nos Açores. Vamos conhecer as notícias que marcam esta quinta-feira, 25 de junho, João Vasco.
1: O ministro dos Negócios Estrangeiros diz que há uma família portuguesa desaparecida em La Guaira, na Venezuela, e uma mulher também incontactável em Caracas. E tal como o secretário de Estado das Comunidades, Paulo Rangel, também não esconde a apreensão, tendo em conta o número de cidadãos nacionais no país. O ministro anuncia também que Portugal vai enviar uma equipa de 53 profissionais de emergência médica e salvamento para a Venezuela. Portugal continua a não estar preparado para responder a um fenómeno semelhante se ele vier a ocorrer. O alerta é do geofísico e antigo presidente do Instituto Português do Mar e da Atmosfera, Jorge Miranda.
0: Notícias às 2 da tarde, a edição é do jornalista João Vasco.
1: Há uma família portuguesa desaparecida em La Guaira, na Venezuela, na sequência dos sismos de ontem ao final do dia, e há também uma mulher de nacionalidade portuguesa desaparecida em Caracas. Informações adiantadas há pouco pelo ministro dos Negócios Estrangeiros, Paulo Rangel. Em entrevista à TVI, o ministro confirmou que há portugueses incontactáveis.
2: Há muitas pessoas que estão incontactáveis e isso não significa que estejam numa situação de risco de vida ou que sejam já vítimas deste terrível sismo. O que significa é que, como se disse aqui, quer os telefones, quer a internet estão em baixo em muitas zonas, o que é normal com um sismo desta natureza, e portanto as pessoas não conseguem contactar-se. Nós sabemos já, à medida que vai avançando as horas, que haverá uma família de 4 pessoas em La Guaira que estará mesmo desaparecida e, portanto, poderá estar debaixo de escombros, portuguesa, e que haverá uma portuguesa também na zona de Caracas. Enfim, é a informação que temos.
1: Paulo Rangel, há pouco, em entrevista à TVI, ele anunciou também que Portugal vai enviar uma equipa de 53 profissionais de emergência médica e salvamento para a Venezuela. O secretário de Estado das Comunidades, Emídio Sousa, que falou na última hora com a Antena 1, a partir dos Estados Unidos, não esconde a apreensão, tendo em conta o número de portugueses na Venezuela, mas diz que para já não há notícia oficial de vítimas entre os cidadãos nacionais.
3: No momento ainda não temos nenhuma confirmação de vítimas portuguesas, mas estamos naturalmente muito apreensivos, porque as informações ainda são escassas. Foi durante a noite, nós temos falado com as pessoas, há contactos vizinhos, há contactos de amigos, das associações, mas de facto ainda não temos, mas de facto as perspectivas não serão as melhores, porque temos uma comunidade muito significativa e é provável que aconteçam vítimas e vítimas mortais. Ainda não temos nenhuma informação nesse sentido, mas poderá acontecer porque temos uma comunidade muito significativa e nas zonas mais afetadas também temos uma comunidade significativa de portugueses.
1: Emídio Sousa explica também que os serviços consulares e os serviços de emergência do Ministério têm recebido contactos de portugueses que têm tentado localizar familiares em território venezuelano.
3: Em alguns contactos, através dos nossos gabinetes de emergência, alguns contactos, porque há pessoas que não conseguem contactar com a família e nós também estamos a tentar encontrar respostas para essas situações. Temos sempre um gabinete de emergência consular em funcionamento. O que pedimos às pessoas é que evitem telefonar se não for absolutamente necessário. Muitas vezes há um excesso de procura que inviabiliza as situações mesmo urgentes.
1: A recomendação de Emídio Sousa para que esta linha não fique impedida. O presidente do Governo Regional da Madeira, Miguel Albuquerque, explicou esta tarde que um hotel, propriedade de madeirenses, ruiu e que há portugueses incontactáveis há várias horas.
4: Nós estamos em contacto permanente, quer com os conselheiros, quer com os nossos conterrâneos. Neste momento a situação mais perigosa e mais constrangedora é em La Guaira, perto do aeroporto. Sabemos um hotel que é a propriedade de madeirenses que desabou totalmente, o Hotel Eduardo, com as pessoas lá dentro. Temos alguns negócios que também desabaram, oficinas, mas isso ocorreu durante um dia feriado, portanto não tinham pessoas a trabalhar e as escolas também não estavam a funcionar, mas neste momento temos muitas centenas de desaparecidos, não temos o contacto desses familiares e a situação é muito constrangedora. Eu penso que vai haver inúmeras vítimas e o que é fundamental neste momento é nós conseguirmos mobilizar ajuda no sentido de conseguirmos ter equipas para resgatar as pessoas nos escombros.
1: A preocupação de Miguel Albuquerque, presidente do Governo Regional da Madeira. Para já está confirmada a morte de 164 pessoas, uma informação adiantada ao início da tarde pela presidente interina da Venezuela. Delcy Rodrigues anunciou também que vai ser criado um fundo para ajudar a recuperação do país.
5: Gostaria de anunciar a criação de um fundo inicial de 200 milhões de dólares com recursos que temos no Fundo Monetário Internacional para nos permitir reconstruir infraestruturas, hospitais e construir habitações para aqueles que perderam as suas casas. Os últimos números que registamos são 164 mortes, 971 feridos e 30 réplicas que ocorreram desde os dois sismos principais que começaram às 6 da tarde.
1: Delcy Rodrigues revelou também que há ajuda internacional a caminho da Venezuela.
5: Em linha com esta necessidade que a Venezuela tem de equipas especializadas de resgate, falei com muitos chefes de Estado e com o coordenador do Sistema das Nações Unidas na Venezuela, que já estão a enviar socorristas especializados certificados pelo Sistema da ONU.

0: neste momento estamos preocupados que haja pessoas presas nos escombros. Queremos ajudá-las. Algumas dessas pessoas têm familiares que vivem nos Estados Unidos, mas aconteça o que acontecer, os Estados Unidos sempre responderam a crises humanitárias, especialmente no nosso próprio hemisfério. Obviamente, os terremotos não fazem parte do processo de estabilização, são coisas que não se podem planear, mas aconteceu. E agora temos de dar uma resposta e vamos fazê-lo de forma muito positiva. E ficamos satisfeitos por ver que outros países da região estão a dar um passo em frente. El Salvador, por exemplo, e o presidente Bukele não tem uma relação muito positiva com a Venezuela, foi um dos primeiros a intervir e a oferecer ajuda em equipas de busca e salvamento. Há pessoas que estão feridas, algumas morreram, outras ficaram gravemente feridas e algumas ainda estão presas nos escombros. Vamos focar-nos nisso.
1: A prioridade é o envio de ajuda para a Venezuela, diz o secretário de Estado norte-americano Marco Rubio. A Antena 1 acaba também de falar com o correspondente da Agência Lusa na Venezuela, em Caracas. Ele conta que hoje a capital acordou de forma mais silenciosa do que é costume.
2: Estranhamente, Caracas acordou hoje mais silenciosa do que esperávamos, né? Há menos trânsito, há estabelecimentos comerciais que ainda não abriram as suas portas. Há pessoas que passaram a noite nas suas viaturas ao ar livre porque acharam que assim era mais seguro. E, bom, o dia está a começar. De vez em quando houve-se algumas ambulâncias, algumas viaturas da polícia a passar. Estão a ser divulgadas pelas redes sociais fotos de pessoas que estão incontactáveis desde ontem, e as operações de busca e salvamento continuam. Elas estão a participar não só equipas de salvamento, mas também funcionários das polícias e até equipas caninas a tentar localizar pessoas junto nos escombros destes edifícios que ruíram. Continuamos sem saber a quantidade exata de edifícios no estado de La Guaira, que foi o estado mais afetado, sem saber a quantidade exata de edifícios teriam ruídos, quais são os danos e o que é que as pessoas têm conseguido recomendar aos portugueses. Isto porque em Caracas há zonas onde as autoridades recomendaram não regressarem às suas casas porque os edifícios estavam comprometidos.
1: Filipe Gouveia, correspondente da Agência Lusa na Venezuela, com o relato do acordar do país um dia depois dos dois sismos que abalaram o território venezuelano. E se um fenómeno destes ocorresse em Portugal, estaria o país preparado para responder? O geofísico e antigo presidente do IPMA, Jorge Miranda, considera que não. Ele entende que não tem havido ação ou investimento significativo para diminuir o risco sísmico que envolve Portugal, apesar da preocupação dos especialistas.
3: Esta situação tem sido discutida muito pelos engenheiros sísmicos e mesmo pela própria comunidade de engenharia civil, e é evidente que nós não temos tido nenhuma ação significativa para reduzir este risco, nem sequer para o mitigar. Isso é tão verdade que mesmo agora quando o PRR foi uma espécie de bode aos pobres para todas as coisas que não estavam feitas e deveriam, não houve nenhuma consideração para esta área. É um erro, é uma negação. Claro que nós temos um risco provavelmente inferior à zona que foi atingida agora na Venezuela, mas o risco existe e tem um histórico que é indesmentível.
1: E daí o alerta de Jorge Miranda, geofísico e antigo presidente do Instituto Português do Mar e da Atmosfera. Outro fenómeno extremo, a vaga de calor que tem atravessado a Europa, já terá provocado mais de 200 vítimas mortais em Espanha. As autoridades espanholas, Ana Romeu, associam o aumento de mortes dos últimos dias a esta vaga.
4: Não é caso inédito. Todos os anos, o verão ou o inverno deixam vítimas mortais, sobretudo entre a população mais idosa ou com doenças cardiovasculares e mobilidade reduzida. Nesta primeira onda de calor de junho, em Espanha, estima-se que possam ter morrido 212 pessoas por causa das altas temperaturas. O sistema de monitorização de mortalidade diária fornece uma projeção estatística ao cruzar a mortalidade diária observada com a esperada para esse período de tempo e as temperaturas. São números preliminares, é preciso esperar pelo menos

0: Temos uma semana para confirmar as causas efetivas destas mortes. As comunidades mais afetadas foram as do norte e centro do país, sendo que ontem, quarta-feira, registou-se o pior dia, com 95 pessoas a não resistirem ao calor. É previsível que este número, mais de 200 casos só nesta semana de junho, aumente nos próximos meses de verão. Em agosto do ano passado, as mortes relacionadas com o calor ascenderam a 2.184, metade das mortes provocadas pelo frio em janeiro, com 4.160 falecidos.
1: A correspondente da Antena 1 em Madrid, Ana Romeu, e as mortes em Espanha associadas a fenómenos climáticos extremos.
2: Edição das 14h com João Vasco, num simultâneo com a RTP Antena 1 Madeira e RTP Mundo. 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

2 horas e 19 minutos, abertura de mais uma hora de emissão aqui nas tardes da 1. Estamos em sessão de quinta-feira, 25 de

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Tivemos o som nacional com o tema Ponto Sem Retorno, também Drive, e agora Jamiroquai com Virtual Insanity. Ficamos a 15 minutos exatos das 3 da tarde, a hora certa à atualização das notícias do país e do mundo, em particular da Venezuela. Antes disso, também teremos as propostas culturais na rubrica Encontros com Marta Cília. Já a seguir, a Jamiroquai.

O arquiteto espanhol Federico Echevarría Sáenz irá realizar uma conferência denominada Arquitetura em Movimento esta tarde pelas 17 horas na secção regional da Madeira da Ordem dos Arquitetos, na Rua dos Netos, Fonchal. Amanhã, às 17 horas, na Galeria Lourdes, Quinta de São João, Câmara de Lobos, inaugura a exposição Arte e Arquitetura, onde Federico Echevarría Sáenz propõe uma reflexão sobre movimento e espaço através da sua obra, marcada pela experimentação entre arquitetura, pintura e escultura. Amanhã, no Museu de História Natural do Fonchal, pelas 16 horas, é lançado o número 1 da coleção Guias da Biodiversidade do Arquipélago da Madeira e das Ilhas Selvagens. A publicação é dedicada às borboletas e constitui uma ferramenta essencial para a divulgação do conhecimento científico, assumindo também um papel educativo. O guia é da autoria de António Franquinho Aguiar, Ricardo Araújo e Isabel Gonçalves e encontra-se disponível em edição bilingue, português e inglês. Já na tarde de sábado, entre as 14 e as 17h45, no Museu de História Natural do Fonchal, tem lugar uma oficina de ilustração científica por Catarina Varatojo, da SPEA, Sociedade Portuguesa para o Estudo das Aves. A proposta é de exploração da história e da importância da ilustração científica e das técnicas fundamentais de desenho, bem como uma introdução ao uso do lápis de cor. Informações através do endereço de correio eletrónico madeira@spea.pt. Amanhã, às 21 horas, na Capela de São Francisco, no Convento de São Bernardino, em Câmara de Lobos, realiza-se um concerto com o quarteto Banditarras, no âmbito da iniciativa Música com História. No repertório, música de diferentes épocas e estilos, de Vivaldi, Mounier, Eterardi, entre outros. Poderá optar por realizar também uma visita guiada ao Convento de São Bernardino, com início às 20 horas. Os bilhetes estão disponíveis no local. Amanhã, às 21 horas, no adro da Igreja do Porto da Cruz, há uma noite de fado à capela, com Fado das Quinas. Projeto com Sofia Ferreira, voz, Pedro Marques, guitarra portuguesa, Emanuel Faria, viola de fado, Slobodan Sarcevic, acordeão e Paulo Gouveia, bateria. Irão interpretar fados tradicionais e fado-canção. O acesso é livre. No Auditório do Mudas, Museu de Arte Contemporânea da Madeira, o Teatro do Avesso apresenta a comédia Bom Filho, a Casa Torna, inserida no âmbito das festas do Conselho da Calheta. Bom Filho, a Casa Torna é um texto original de João Paulo Gouveia, com encenação deste e de João Pedro Ramos. Bom Filho, a Casa Torna é a história de três irmãos que, após a morte do pai, reencontram-se na casa de família para resolver a partilha da herança. O que parecia ser um momento de despedida transforma-se rapidamente num campo de batalha cómico e emocional. Espetáculos hoje, amanhã e sábado, às 21 horas. Bilhetes à venda no Mudas ou com a Associação Avesso.

Agora estamos a 4 minutos exatos das 3 da tarde. À hora certa temos atualização das notícias do país e do mundo. Até lá fica este som de Kylie Minogue, Can't Get You Out of My Head.

Praticamente no final de mais uma hora de emissão aqui na sua RTP Antena 1 Madeira. Emissão das Tardes da 1 nesta quinta-feira, 25 de junho, porque é quinta-feira, é também dia para grande reportagem com Patrícia Casaca. Na grande reportagem de hoje, o ar que respiramos 50 anos depois das primeiras eleições regionais, a jornalista Patrícia Casaca foi tentar perceber o que pensam os madeirenses sobre o processo autonómico. É uma grande reportagem para ouvir depois das notícias das 3 da tarde.

0: 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Boa tarde, são 3 horas no continente e na Madeira, 2 da tarde nos Açores. Olhamos agora para as notícias que marcam esta quinta-feira, João Vasco.
1: 5 portugueses estão desaparecidos na Venezuela na sequência dos sismos de magnitude superior a 7 na escala de Richter que ocorreram ontem ao final do dia. Há também muitos cidadãos nacionais incontactáveis, refere o ministro dos Negócios Estrangeiros, Paulo Rangel, que avisa, no entanto, que as comunicações na Venezuela foram afetadas. Neste jornal, escutamos o relato do início de dia no país, onde são menos 5 horas do que em Portugal, pelo correspondente da agência Lusa, Filipe Gouveia. Ele conta que muitas pessoas passaram a noite nos carros em Caracas, temendo ainda os efeitos dos sismos e das réplicas.
0: Notícias às 3, a edição é do jornalista João Vasco.
1: Há uma família portuguesa desaparecida em La Guaira, na Venezuela, na sequência dos sismos de ontem. Há também uma mulher de nacionalidade portuguesa desaparecida em Caracas. Informações adiantadas esta tarde pelo ministro dos Negócios Estrangeiros, Paulo Rangel. Em entrevista à TVI, Rangel afirmou que há muitos cidadãos nacionais incontactáveis nesta altura, lembrando, no entanto, que as comunicações na Venezuela foram atingidas pelos terremotos.
2: Há muitas pessoas que estão incontactáveis e isso não significa que estejam numa situação de risco de vida ou que sejam já vítimas deste terrível sismo. O que significa é que, como se disse aqui, quer os telefones, quer a internet estão em baixo em muitas zonas, o que é normal com um sismo desta natureza, e portanto as pessoas não conseguem contactar-se. Nós sabemos

0: já, à medida que vai avançando as horas, que haverá uma família de 4 pessoas em Lagoaira que estará mesmo desaparecida, portanto poderá estar debaixo de escombros, portuguesa, e que haverá uma portuguesa também na zona de Caracas. Enfim, é a informação que temos.
1: Nesta entrevista, Paulo Rangel anunciou também que Portugal vai enviar uma equipa de 53 profissionais de emergência médica e salvamento para a Venezuela.
0: Portugal está a organizar já um voo, já tem 53 pessoas escaladas, uma equipa que tem mais ou menos a composição que tivemos no sismo que decorreu na Turquia, em que também estão 6 pessoas do INEM, médicos, 2 médicos, 2 enfermeiros, 2 tripulantes de ambulâncias, temos a unidade de emergência e socorro da GNR, temos pessoas da Proteção Civil, todos estão já em estado de prontidão, portanto esta manhã estivemos a resolver a tratar disso. Pode demorar algum tempo, a Venezuela estava, disse-me o ministro, a ativar o mecanismo europeu de proteção civil, o que obviamente nos permite, em termos europeus, quer nacionalmente, quer em termos europeus, responder mais agilmente.
1: Paulo Rangel, ministro dos Negócios Estrangeiros, o secretário de Estado das Comunidades, Emílio Sousa, que falou à Antena 1 esta tarde, a partir ainda dos Estados Unidos, onde se encontrava, viaja para Portugal nesta altura. Ele não esconde a apreensão, tendo em conta o número de cidadãos nacionais na Venezuela, mas diz que para já não há notícia oficial de vítimas portuguesas.
2: No momento ainda não temos nenhuma confirmação de vítimas portuguesas, mas estamos naturalmente muito apreensivos, porque as informações ainda são escassas. Foi durante a noite, nós temos falado com as pessoas, há contactos de vizinhos, há contactos de amigos, das associações, mas de facto ainda não temos, mas de facto as perspectivas não serão as melhores, porque temos uma comunidade muito significativa e é provável que aconteçam vítimas e vítimas mortais. Ainda não temos nenhuma informação nesse sentido, mas poderá acontecer, porque temos uma comunidade muito significativa e nas zonas mais afetadas também temos uma comunidade significativa de portugueses.
1: Emílio Sousa relata que os serviços consulares e os serviços de emergência do Ministério têm recebido vários contactos de portugueses que tentam localizar familiares ou amigos.
2: Em alguns contactos, através dos nossos gabinetes de emergência, alguns contactos, porque há pessoas que não conseguem contactar com a família e nós também estamos a tentar encontrar respostas para essas situações. Temos sempre um gabinete de emergência consular em funcionamento. O que pedimos às pessoas é que evitem telefonar se não for absolutamente necessário. Muitas vezes há um excesso de procura que inviabiliza as situações mesmo urgentes.
1: A recomendação de Emílio Sousa, secretário de Estado das Comunidades, para que esta linha não fique impedida. No último balanço oficial, perto do meio-dia, hora portuguesa, a presidente interina do país, Delcy Rodrigues, dava conta de 164 pessoas que tinham perdido a vida e falava em perto de 1000 feridos. Nesta altura, mais de 21 mil pessoas estão a ser dadas como desaparecidas por familiares ou amigos numa plataforma que foi criada pelo governo venezuelano para comunicar desaparecimentos. Delcy Rodrigues referiu também nessa comunicação ao país que a Venezuela vai receber em breve ajuda internacional.
3: Em linha com esta necessidade que a Venezuela tem de equipas especializadas de resgate, falei com muitos chefes de Estado e com o coordenador do Sistema das Nações Unidas na Venezuela, que já estão a enviar socorristas especializados certificados pelo Sistema da ONU, que já estão a caminho do nosso país para nos apoiar nestas tarefas.
1: A presidente interina da Venezuela, Delcy Rodrigues, que declarou na última madrugada o estado de emergência no país. O secretário de Estado norte-americano Marco Rubio também coloca como prioridade o envio de ajuda para a Venezuela. Marco Rubio assume que este desastre natural vai ser um obstáculo para o processo de normalização política em curso na Venezuela, mas diz que isso, nesta altura, é o que menos importa.
4: Neste momento estamos preocupados que haja pessoas presas nos escombros. Queremos ajudá-las. Algumas dessas pessoas têm familiares que vivem nos Estados Unidos. Mas aconteça o que acontecer, os Estados Unidos sempre responderam a crises humanitárias, especialmente no nosso próprio hemisfério. Obviamente, os terremotos não fazem parte do processo de estabilização. São coisas que não se podem planear, mas aconteceu. E agora temos de dar uma resposta e vamos fazê-lo de forma muito positiva. E ficamos satisfeitos por ver que outros países da região estão a dar um passo em frente. El Salvador, por exemplo, e o presidente Bukele não tem uma relação muito positiva com a Venezuela, foi um dos primeiros a intervir e a oferecer ajuda e equipas de busca e salvamento. Há pessoas que estão feridas, algumas morreram, outras ficaram gravemente feridas e algumas ainda estão presas nos escombros.

0: as suas portas. Há pessoas que passaram a noite nas suas viaturas ao ar livre porque acharam que assim era mais seguro. E, bom, o dia está a começar. De vez em quando houve-se algumas ambulâncias, algumas viaturas da polícia a passar. Estão a ser divulgadas pelas redes sociais fotos de pessoas que estão incontactáveis desde ontem, e as operações de busca e salvamento continuam. Elas estão a participar não só equipas de salvamento, mas também funcionários das polícias e até equipas caninas a tentar localizar pessoas junto nos escombros destes edifícios que ruíram.
1: Filipe Gouveia, conta-nos também o que se passa nesta altura com os serviços de comunicação e com os serviços essenciais como luz, água e gás na capital Caracas.
0: Sim, o serviço de gás está a funcionar, a eletricidade também já desde a noite de ontem está a chegar. Água, estão a pedir água para as equipas de salvamento, neste caso água potável, né? Há alguns edifícios que, por segurança, foi encerrado o abastecimento de gás direto para evitar depois que acontecesse alguma situação complicada. As comunicações estão a ser difíceis. Isto poderá ser devido a dificuldades mesmo com as operadoras e também devido ao congestionamento para apresentar, porque as pessoas querem aceder à net, às redes sociais, querem tentar saber o que é que está a acontecer.
1: Do estado de Laguaira, o mais atingido por estes terremotos, há ainda poucas informações sobre o impacto real da tragédia, explicou Filipe de Gouveia, correspondente da Agência Lusa, neste contacto com a Antena 1. De acordo com a BBC, a rede social X, que se encontrava banida na Venezuela desde agosto de 2024 por decisão do governo, terá sido desbloqueada nas últimas horas para permitir aos cidadãos venezuelanos comunicarem de outra forma. A BBC diz que os utilizadores da internet dentro do território venezuelano voltaram esta quinta-feira a conseguir aceder ao X. O governo da Venezuela ainda não confirmou oficialmente esta informação. Recordo que as Nações Unidas pediram esta manhã às autoridades da Venezuela para desbloquearem imediatamente o acesso às redes sociais e aos meios de comunicação no país, destacando o papel das redes em cenários de catástrofe.
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15 minutos, abrimos mais uma hora de emissão com Nena, O Amor Existe. Bom dia. E já a seguir teremos a grande reportagem O Ar Que Respiramos, 50 anos depois das primeiras eleições regionais. A jornalista Patrícia Cassaca foi tentar perceber o que pensam os madeirenses sobre o processo autonómico. É essa grande reportagem que vamos ouvir a partir deste momento.

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1: 27 de junho de 1976, os microfones registavam este burburinho junto a uma mesa de voto. Pela primeira vez, os madeirenses escolhiam os deputados para a Assembleia Legislativa Regional. Mas esta história começa muito antes. Começa num tempo em que votar não era um direito de todos.
2: Pois nasci numa ditadura.
1: Natália Gonçalves, 93 anos, na freguesia de Campanário, muitos a conhecem por Natalinha. Sempre foi socialista. Ainda hoje paga as quotas do partido. O percurso começou bem cedo.
2: Bom, se calhar já na barriga da minha mãe já me interessava pela política. Minha mãe também já era contra o regime salazarista, chamado. Eu via as conversas lá de casa do meu pai, da minha mãe, e ela brigava e Salazar e não sei o quê.
1: Sentada no canto de um longo corredor repleto de vasos de flores na casa onde vive, conta-nos os momentos dos quais ainda se lembra bem, como aquele, antes do 25 de Abril, de uma mulher que ia votar com um papel na mão. Não sabia ao que ia, sabia apenas o que lhe tinham dito para fazer. Natália contestou e isso quase lhe saiu caro.
2: A gente, se falasse alguma coisa, eu tenho a impressão que isto era todo um monte de ignorantes. E eu fazia parte desse monte. E um dia ali no caminho, não tinha esta estrada aqui dos carros, a gente ia muito ali para ali, para o caminho antigo, à tarde conversar, e estava ali, uma senhora passou. E a senhora disse-me qualquer coisa, perguntou-me onde é que se votava. Eu disse, não sei. Então a senhora, o que é que vai fazer? Não sei, eu tenho aqui um bilhetinho, mas foi que o senhor doutor me deu, e eu não sei o que é que... Então a senhora deu-lhe um bilhete, e a senhora vai levar esse bilhete e não sabe o que é que... Não sei. Mas nisto vinham os senhores ali por aquele caminho, que não havia este caminho de carro, vinham os senhores de gravata, não sei quem era nem quem não era. E a conversa que eu estava a fazer, desde sempre, o senhor não sabia quem era, mas os senhores, não sei, ouviram a conversa e chamaram o meu cunhado, que era o dono desta casa. E disseram ao meu cunhado, olha, diga à sua cunhada, Natália, que tenha muito cuidado com a língua. O meu cunhado ficou assim, chegou à casa e disse, mas eu fui que a cunhada disse, agora não disse nada. O que disse, perguntei à senhora o que ela ia fazer, ela disse que ia votar, mas não sabia o que era.
1: A pergunta tinha chegado aos ouvidos errados. Vieram os avisos e as ameaças. Natália percebeu que não se tratava apenas de uma conversa sobre eleições. Era o reflexo de um país onde a escolha era controlada.
2: E não me via dentro de um saco.
1: Esta mulher, a primeira da freguesia a conduzir uma carrinha, tinha noção do que se passava à sua volta. Os silêncios obrigatórios, as ideias murmuradas entre portas fechadas, as amarras que travavam um país inteiro. Mas chegou o dia que Natália ainda guarda como o mais feliz da sua vida.
2: Para lhe falar a verdade, foi o dia mais alegre que eu tive, foi quando se deu o 25 de Abril. Eu estava lá embaixo no Massapés, no meu trabalho. E chegou lá um rapaz, mas à tarde, ali, talvez umas 4 horas, um rapaz tinha ido à Ribeira Brava. E ele depois ia para a venda, chegou lá e disse, Natalinha, houve uma coisa, não sei aonde, em Lisboa, e está tudo fechado, na Ribeira Brava, e vim embora, a câmara está fechada. E eu disse, e tu não sabes o que foi? Não sei, porque eu tinha um rádio, mas o rádio era para cantar as cantigas da Amália, não era para ouvir noticiários, que a malta nem queria ouvir noticiários. Eu disse, bem, eu fui ao rádio e me dei para a Missão Nacional. Quando eu vejo umas conversas, sempre a mesma conversa. Sempre a mesma conversa. Eu até sabia o nome do homem que era o locutor. E disse, oh, isto aqui houve qualquer coisa. E depois fui assim, mas eu fiquei muito contente.
1: A liberdade tinha chegado. Com ela, a autonomia das ilhas tornou-se possível. O desejo não era novo, vinha de antes, muito antes. Mas foi depois do 25 de Abril que ganhou forma política.
3: Com o 25 de Abril, que ganha outra força. É, esse desejo e esse sonho vai demorar tempo, porque é preciso construir do princípio os órgãos que hão de ser o suporte. E depois as primeiras eleições regionais, que essa sim foi a porta para a criação dos primeiros órgãos de governo próprio.
1: Daniela Maria foi jornalista durante 38 anos. Ainda não o era quando se deu o 25 de Abril, mas lembra-se bem da explosão de alegria pelo fim do fascismo. Deste lado do mar, os madeirenses foram cautelosos. Com a informação a chegar às pinguinhas, a Madeira acaba por celebrar apenas no 1º de Maio, dia em que a população veio para a rua em força. A palavra que estava silenciada dentro de cada um podia finalmente sair. Nas ilhas, esse novo ar que se respirava abriu a porta para que as decisões pudessem ser tomadas de mais perto. 2 anos depois da Revolução, a 27 de junho de 1976, a Madeira foi às urnas para eleger a primeira Assembleia Regional. Foram eleitos 41 deputados. O PPD venceu com maioria absoluta. A abstenção fixou-se nos 25,2%, num dia em que todo o país votava para as eleições presidenciais. Mas, mais do que os números, na memória ficou o que se viveu nesse dia. Muitos chegaram antes da abertura das mesas de voto para não perderem o lugar e havia um medo subjacente ao desejo de votar.
2: Muita gente. Eram filhas que me daqui para... Eu brigava, eu queria ir à frente, porque tenho medo de não chegar a essa altura. Não. As primeiras eleições foi uma coisa diferente. E era por causa, se não votasse, o comunismo já estava ali. Eles vêm votar por causa do comunismo.
1: O medo do comunismo atravessava conversas, casas, igrejas, comícios. Nestas primeiras eleições, Natália Gonçalves foi convidada a fazer parte de uma das mesas de voto e sentiu aí que a democracia ainda estava a aprender a andar.
2: As primeiras eleições, eu fui também convidada para uma mesa. As primeiras eleições... aquilo, a direita tomou conta disto e toda a gente que ia votar já levava o símbolo de onde era para votar. E tinha uma senhora que era minha amiga e quando chegou à mesa dela, ela votou na minha, ela tinha aquele vestido grande e ela levantou o vestido e veio a sigla onde era para votar, estava lá marcada naquela saia que eles usavam por baixo daquele vestido. Eles usavam as saias, agora não sei se alguém usa. E ela levantou-a e estava o símbolo do PSD marcado lá na saia que ela tinha por baixo, com as saias que eles usavam assim, com um olhar de que é. E eu disse, Rita, ela era Rita, então o que é que está a fazer? Natalinha, para ver onde é que eu vou votar. Então estava, tá, e ela levantou, estava lá o símbolo lá marcado na saia.
1: Natália era presidente da mesa. Viu, percebeu, mas não disse nada porque a mesa era sagrada. Na altura sentia bem o estigma que carregava por ser socialista.
2: Eu tive uma grande pessoa da lei de uma sapês, que eram minhas amigas, e dizia, Natália, eu fiquei admirada, Natália ia ter tanta coisa. E se é socialista? Eu disse, mas o que é que tu pensas que é socialista? Mas o socialista diz que eles comem até crianças e tudo. Ah, mas eu não tenho crianças para eles me comer.
1: João Reis, 86 anos, conhecido por Saquinha, não é socialista, mas é um amigo de longa data de Natália. Foi pescador, trabalhou como taxista, fez um pouco de tudo. Orgulha-se de conhecer cada recanto da Ilha da Madeira. Enquanto a amiga se debatia com o peso de ser de esquerda, João envolvia-se ativamente na campanha do PPD, embora nunca tenha sido militante.
4: Hoje, no Conselho da Ribeira Brava, ninguém trabalhou para o PPD como eu e os filhos minhas. Ninguém, nenhum político, e nunca tive um trabalho no governo. Ninguém. Eu fui obrigado e tenho um carro. Tenho um carro vermelho. E fui obrigado a vender o carro vermelho para os comunistas e nem me pegar lume no carro na cidade. aconselhar-me um fulano do partido, já morreu, quem para descanse. Quando ele me veio fazer aquelas coisas todas, ele era meu amigo, ele disse-me, ele extrato-me saquinha, saquinha, olha, não faças aquele, porque tu algum dia vais sair na cela, vão-te pegar o meu carro. Quando ele me disse isto, eu fui ao Licoque, já falei com os vendedores, já vendi aquele, vendi o vermelho e comprei outro. Com medo de lhe não pegar lume no quadro na cidade. E eu trabalhei, moço, trabalhei.
1: Andou pela ilha nos comícios, recorda largos, cheios, gente em festa, grande entusiasmo.
4: Daquele era gente que dava medo. Quando, era no, quando ele fazia aquela faixa do papel no polo da serra e depois por fazer para o chão da lagoa, que aquele enchido de gente, aquele era gente que dava medo.
1: Para uns, votar era militância, para outros era um dever. Na Quinta Grande, encontramos Fernanda Silva, de 86 anos. Tem uma mercearia aberta há 63 anos. Diz satisfeita que nunca falhou um ato eleitoral.
5: Gosto de cumprir com o meu dever.
1: Participa sempre, mas nunca soube ao certo em que votava.
5: A princípio votava se o Sr. Alberto João Jardim. Pois certo que era o CDS que era melhor. Depois passou para o PSD e pronto.
1: O que interessava era poder votar, diz Fernanda Silva. É no cruzamento de um clima de liberdade, votos, partidos, alguns medos e festa que decorrem as primeiras eleições regionais a 27 de junho de 1976. A 19 de julho, a Assembleia Regional era empossada.
6: Está aberta a primeira sessão da primeira legislatura da Assembleia Regional para a região autónoma da Madeira.
1: No discurso da cerimónia, o último governador militar da Madeira, Carlos Azeredo, avisava que o caminho não seria fácil.
7: O caminho que vos espera não é fácil, mas é possível.
1: Na mesma cerimónia, Emmanuel Rodrigues, primeiro presidente da Assembleia Regional, dava à nova instituição um papel transformador.
8: Esta Assembleia Regional é precisamente um dos instrumentos que permitirá modificar as estruturas da sociedade em que vivemos.
1: A região passava assim a ter órgãos próprios, mas nem todos percebiam ainda o que isso significava.
3: Eu acho que não tínhamos bem a consciência do que era realmente participar e sermos nós próprios a escolher as pessoas que haveriam de criar as leis, definir uma data de coisas que até ao 25 de Abril eram impostas por Lisboa. Junta Geral, o Governador Civil, era aí que residia as decisões da vida dos madeirenses, financeiras, fomento agrícola, mas sobretudo, mas eram de fora, vinham de fora, de pessoas que estavam distantes, podia haver opinião daqui, da região, mas a decisão soberana eram de pessoas que viviam no Terreiro do Paço, longe, distantes dos nossos problemas, que eram imensos.
1: Autonomia era outra palavra, um conceito novo, uma construção por fazer, numa altura em que a consciência política era pouca, como sublinha Daniela Maria.
3: Não vivi em ditadura até há bem pouco tempo. Para as primeiras eleições regionais têm lugar em 76. Há 2 anos estávamos debaixo de ditadura. Não é? Nós estávamos a aprender tudo. Porque política... Eram muito, as pessoas ligadas já a partidos bem estruturados, como o PC e tudo isso, mas as famílias tinham muito cuidado. Era tudo feito dentro de portas e a política era conversada, mas com cautelas redobradas. E, portanto, formação política não existia, consciência política. Tínhamos consciência de que vivíamos oprimidos, mas era isso. E, portanto, começávamos a aprender que a liberdade nos ia dar a possibilidade de ter pessoas próximas, vivendo aqui na Madeira, conhecendo a realidade, que iriam legislar questões que nós desde sempre gostaríamos de ser resolvidas, da estrada, do hospital, da escola, de tudo.
1: 50 anos depois, a memória do voto continua viva, a da autonomia nem sempre. Natália desconfiava desta que era uma nova fase na Madeira.
2: Não tenho ideia nenhuma do se foi bom ou se foi mau.
1: Para ela, a referência continua a ser a República e vai deixando algumas críticas veladas.
2: A autonomia não é uma coisa que eu saiba, que eu vá discutir a autonomia. Não sei, eu penso que a gente tem que olhar para a República, para o nosso Primeiro-Ministro, para o Presidente da República. Eu acho que temos que olhar mais para isso. Eu fui mais taxos e mais coisas que não digo, que não sei, mas que eu ouço e não sei se é verdade. Não. Eu acho que tem que haver um poder que a gente tenha mais confiança. Não sei, acho que falta qualquer coisa.
1: João Reis é mais direto no que a autonomia diz respeito.
4: Eu não percebo nada dessas coisas de autonomias, nem isto. E eu não percebo nada disso. Pronto, não me pergunto nada de autonomias, nem disto, nem daquele que não percebo nada.
1: Talvez esteja aqui uma das pistas desta história. Os que viveram um momento fundador têm na memória o fim da ditadura, a chegada da liberdade, o voto, os comícios, as mesas eleitorais e a festa que foi poder votar. Mas a autonomia, enquanto conceito, nem sempre ficou clara na mente das gerações mais velhas. Já as novas gerações têm autonomia como um dado adquirido. Na escola secundária Francisco Franco, o professor Olavo Teixeira tenta fazer essa ponte. Há 25 anos que ensina história. Este ano, a escola assinalou 50 anos de autonomia com exposições, conferências e visitas de estudo. Tudo para dar a conhecer aos mais novos o que significa essa conquista.
9: A autonomia não é só um conceito jurídico nem um conceito político, tem um efeito real na vida das pessoas. É desde a escola que nós frequentamos, ao sistema de saúde que nós também utilizamos, é nas vias, nas infraestruturas que nós temos. Ou seja, eles têm que perceber que a autonomia é a capacidade que nós, enquanto madeirenses, temos de nos autogovernar. Não somos independentes, somos autónomos, mas temos um papel decisivo naquilo que é o futuro coletivo. E isso é importante para eles perceberem o seu papel enquanto cidadãos, porque nós trabalhamos muito a questão também da cidadania e a autonomia também aproveitamos para fortalecer essa cidadania e esse papel que eles têm na sociedade.
1: Para Olavo Teixeira, a história local e regional continua a ter pouco espaço nos currículos, daí a importância das atividades extracurriculares.
9: No programa da disciplina de História, temas regionais são omissos. Nós temos um programa extensíssimo e o tema da história local, micro-história, não é abordado. Nós não temos tempo para o fazer, porque o nosso propósito é preparar os nossos alunos para os exames nacionais, porque sabemos que esses exames determinam a vida dos nossos alunos. E a única forma que nós temos de abordar estes assuntos é através de atividades extracurriculares, através destes programas que nós criamos temáticos.
1: No entanto, Olavo Teixeira acredita que num futuro próximo a história local vai passar a ser incluída nos currículos. Atualmente, no 12º ano, o tema Autonomia surge através do estudo da Constituição de 1976 e dos artigos que consagram as regiões autónomas. Mas para este professor, a autonomia não se esgota no texto constitucional nem no que se seguiu. A palavra que surge agora é responsabilidade.
10: Nós temos um instrumento. E nós é que temos que o tocar. A responsabilidade é nossa. Nós temos um instrumento há 50 anos. Então, a autonomia será aquilo que nós quisermos fazer dela. Não podemos colocar o ónus nos outros. A responsabilidade do aprofundamento, da construção da autonomia, fazer aquilo que ainda falta, é nossa. Então, enquanto professor, enquanto cidadãos, o nosso dever é esclarecer, formar, preparar as gerações mais novas para esses desafios, que são muitos.
1: Desafios que Iago Fernandes, 17 anos, tem bem presentes. Não viveu antes, não viveu as primeiras eleições, não viveu a Madeira sem órgãos próprios, mas pensa a autonomia como um processo em aberto.
11: A grande questão que se coloca agora é o e agora? Vamos ficar presos ao passado que nos trouxe até aqui ou vamos pensar num futuro? Vamos ficar presos às mesmas pessoas que, e bem, construíram todo este caminho? Ou então vamos também apostar nos jovens, vamos apostar em novas levas de pessoas que podem levar esta autonomia muito mais além? Acho que essa é a grande questão.
1: Para Iago, a autonomia não é uma memória, é uma tarefa.
11: Não acredito que a autonomia é um conceito estático ou que é uma coisa que já foi feita. Acredito que é uma coisa que tem de ainda ir sendo feita.
1: O jovem Iago reconhece as oportunidades que a autonomia trouxe, mas também vê riscos quando ela é tratada como um dado adquirido.
11: Eu sinto que foi muito importante, sinto que trouxe oportunidades que talvez não teria, mas sinto que também ainda há muito por fazer. Sinto que os meus colegas, pelo menos a maior parte deles, vê tudo aquilo, e também penso que eu, quando era mais novo, também o via, tudo aquilo que nós temos já como um dado adquirido, ou seja, tudo aquilo que nós temos não é fruto do trabalho de quem veio atrás, é simplesmente aquilo que nós merecemos por sermos quem somos. Mas isso não é verdade. Tudo aquilo que nós temos, felizmente ou infelizmente, é graças ao fruto do trabalho das gerações que vieram anteriormente. E se ficarmos apenas parados e esperarmos que os próximos recebam os frutos do além, não vai acontecer nada. Teremos de ser nós também agora, num jeito de gratidão, a trabalhar pelo nosso futuro e pelas próximas gerações.
1: Júlia Barros, 16 anos, aluna do 11º ano, fala da autonomia como identidade e usa a palavra confiança.
12: Para mim, a autonomia regional passa muito por umas portas que se abriram para mim e para todos os madeirenses em si, para mais oportunidades e também para, de certa forma, uma confiança de que nós podemos fazer as coisas também com a nossa própria vontade e com a nossa própria a nossa própria diretriz mesmo, porque muitas vezes dependemos de terceiros para fazer as coisas por sermos insulares ou por termos esse estigma, mas a autonomia é justamente acreditarmos que nós somos suficientes e, claro, nunca vamos deixar de ser portugueses, mas também somos capazes de viver singularmente.
1: Júlia já participou em projetos no continente e nesses encontros percebeu que a distância nem sempre é apenas geográfica.
12: Muitas vezes, quando participamos em projetos e muitas vezes também temos de ir ao continente ou contactamos com pessoas do continente, às vezes deparamos-nos com comentários de pessoas que já esperam que nós sejamos de um baixo escalão ou menos capazes do que eles, ou alguns comentários até ofensivos. Apenas por acreditarem que na Madeira não há oportunidades, não há cultura e não há vontade de querer saber, porque tu estás numa ilha, é como se não te importasses como alguém que estivesse, por exemplo, na capital ou numa cidade grande se importaria.
1: A oportunidade, diz, muitas vezes está a um avião de distância.
12: Muitas das coisas são supridas, isso tenho de dizer. Cada vez mais temos mais oportunidade de participar nos mesmos projetos que alguém que vive no continente participa, e temos a Direção Regional da Juventude, mesmo a Câmara Municipal e o Governo ajudam-nos muito nisso. Contudo, claro, não é a mesma coisa. Não é igual, temos a dificuldade de estar a um avião de distância da oportunidade muitas vezes, e muitas vezes somos afastados de podermos fazer o que queremos justamente por isso. Mas acho que isso está a ser ultrapassado e estamos cada vez mais, cada ano que passa, a termos mais oportunidades.
1: Como se explica a autonomia a quem já nasceu dentro dela? Foi esta a pergunta que esteve na origem de uma banda desenhada, O Lugar Onde Somos. Durante 6 meses, vários jovens autores juntaram-se à volta de uma história. Um rapaz entra numa casa vazia da família e encontra no ecrã de uma velha televisão outra versão de si próprio. Essa outra versão vive numa realidade alternativa, com Madeira e Açores ainda chamadas de ilhas adjacentes, sem autonomia. E o jovem que vive em autonomia percebe que não sabe explicá-la. Roberto Macedo Alves, coordenador do projeto, não queria uma obra pedagógica feita de explicações secas. Queria uma história de descoberta e, por isso, chamou jovens para dentro do processo.
13: porque não queria também que isto fosse só a visão, tipo, digamos, do velho ou da geração anterior a explicar o que é autonomias, mas queria saber quais eram as dúvidas que eles tinham, a opinião que eles tinham atualmente, a visão da autonomia, e trabalharmos juntos essas questões. Tanto que todas as dúvidas que surgiram ao longo destes meses todos aparecem no livro. Portanto, quando tínhamos algum jovem que no meio de uma conversa dizia, pá, temos que falar com o chefe do gabinete do presidente. Então, o que é um chefe do gabinete? O que é que faz um chefe do gabinete? Bom, havia questões que foram surgindo e todas elas acabaram por ficar representadas no livro. Até decidíamos onde é que podíamos colocar esta questão de funcionasse melhor em termos narrativos. Então, assim, tendo essa linha narrativa condutora de um jovem que percebe que não sabe o que é autonomia e que tem que descobrir para poder explicar, o leitor acaba por acompanhar este protagonista nesta aventura da descoberta da autonomia.
1: A Assembleia Legislativa surge na obra como mais do que um edifício. É um lugar físico, político e simbólico. Um lugar onde se decide, mas também um lugar onde se pode ser. Na capa do livro de banda desenhada, com mais de 100 páginas, está plasmada a autonomia como processo inacabado.
13: Temos uma representação do hemiciclo, feita pelo Walter. Portanto, ele desenhou aqui assim uma visão idealizada, mas que, onde o círculo é completado por um conjunto de jovens que estão parte a desenhar, parte a tomar notas, para representar que esta Assembleia também é formada pelos jovens e que eles também ajudam ou ajudarão a construí-la no futuro. E acaba por ser assim uma imagem que está parcialmente inacabada. Portanto, nós vemos quase a Assembleia em esboço, porque é um trabalho constante. Tipo, a autonomia não foi uma coisa que herdou e já está feita, mas simboliza que implica um trabalho contínuo que depois será, pronto, herdado já pela próxima geração, que irá continuar a dar forma a esta autonomia e às lutas que já temos e que ainda haverão de vir.
1: Ao todo, o livro contou com 7 autores. A mais nova tem 12 anos. Todos davam autonomia como algo que sempre existiu.
13: No princípio, quando perguntávamos o que é que era autonomia, realmente era uma coisa que já estava tão embrenhada, tão natural, porque, pronto, no fundo, toda a gente já nasceu em regime autonómico. Portanto, todas as conquistas, toda a madeira cosmopolita contemporânea, para eles é perfeitamente natural. Exatamente. Portanto, aquilo que, para todos os efeitos, a vida deles foi sempre assim, e sempre conheceram uma madeira de tunas e autoestradas e desenvolvimento. E quando começamos a pensar que aquilo nem sempre foi assim, realmente está assim uma branca, e eles não conseguiam quase visualizar a diferença, o que é que realmente a autonomia tinha nos trazido.
1: Autonomia como coisa presente, mas invisível, como o ar que respiramos.
13: Numa das conversas até, alguém dizia, penso que era o Martim, que dizia que no fundo a autonomia era quase como o ar que respiramos. Está lá, respiramos, tipo, é fundamental, mas se calhar só daríamos pela falta se alguém o tirasse de repente e percebíamos que era essencial.
1: Andreia Gomes tem 12 anos. Ajudou a desenhar e a explicar, com palavras simples, os órgãos de governo próprio da Madeira. Foi assim que também ela aprendeu mais sobre a autonomia.
14: Eu sabia que a autonomia era mais ou menos que a gente tinha liberdade de fazer as coisas que a gente queria, sem ser completamente mandado por alguém. Mas eu não sabia mais das coisas complexas que aconteciam no passado, quando a autonomia não existia. Não tinha ideia que era tão miserável assim.
1: Aprendeu, por exemplo, que num tempo não muito longínquo havia pessoas que dormiam em furnas, ou que as estradas não eram asfaltadas, ou que havia fome. Espantou-a a pobreza que existia nas ilhas, e espantou-a também descobrir uma mulher na liderança da Assembleia Legislativa.
14: Fiquei um pouco. Não pensava que ela tinha tanto poder. Fico surpreendida por ela ter esse poder assim tanto, e também por ela ser a primeira.
15: Sim.
14: Sim, a primeira mulher.
1: Walter de Sousa tem 35 anos, é designer gráfico. Trouxe para a nossa entrevista o diário gráfico do trabalho desenvolvido no livro de banda desenhada. Mergulhou em arquivos, fotografias antigas, vestuário, cenários, transformou pesquisa histórica em desenho.
16: Primeiro eu faço a pesquisa com imagens, baseado na história da vida real, da história da Madeira. E depois, minha parte, eu faço uma parte dos desenhos, tipo, a homenagem as imagens que aconteceu na Madeira.
1: Walter confessa que aprendeu mais sobre a história da Madeira neste projeto do que nos seus tempos de escola.
16: Antigamente, eles nas escolas, eu aprendia mais sobre a história do continente do que a história local, porque no passado já houve várias tentativas de mostrar a história da Madeira. Por exemplo, houve uns testes que foi lançado para aí em 2000, mas como houve demasiados erros, tiveram que ser retirados. Mas foi bastante educativo, que eu achei que este projeto... Eu aprendi mais um bocadinho com a história da Madeira, porque eu não fazia ideia dos conflitos, das revoltas.
1: Para Walter, a autonomia significa independência para nos governarmos a nós próprios. Regressamos ao olhar de Daniela Maria, que volta à palavra participação. Para a jornalista que acompanhou o processo autonómico, a autonomia foi sobretudo um espaço de liberdade, mas uma liberdade com dever.
3: Eu acho que a autonomia, sobretudo, foi um espaço de liberdade. Liberdade para construir com responsabilidade uma realidade que chamou a todos nós o dever da participação. E acho que era tão bom que as novas gerações, os abstencionistas, por motivos vários que eu respeito, porque eu também desencantada estou, mas nunca deixei de participar nas eleições, que é importante participarmos. E não é só formalmente nas eleições, meter o voto na urna. Há muitas formas de dizermos presente e dizer não gosto, não estou de acordo. Sim, o caminho é este. É ou não é?
1: A participação une os dois tempos desta história, o tempo de Natália, João e Fernanda, que votaram quando votar era novo, e o tempo de Iago, Júlia, Andreia e Walter, que cresceram já dentro da autonomia e tentam perceber o que fazer com ela. Daniela Maria chama a atenção para um risco. Quando a autonomia passa a ser vista como um dado certo, a participação enfraquece e a política perde credibilidade.
3: Está adquirido, ninguém pensa nisso. E porque eu estou aborrecida, porque, sei lá, não estou satisfeita, porque a própria postura também dos políticos tem ajudado a desgastar a imagem das instituições. A corrupção é uma mácula muito grande de pessoas que se aproveitam e de entidades e organismos que têm por missão vigiar, zelar, fiscalizar, não têm, quanto a mim, exercido na verdadeira acepção da palavra as funções que poderiam fazer de algo que nos custou tanto. A democracia custou muito, custou vidas, dignificar a democracia, porque não há nada melhor. Não é o melhor, tem defeitos imensos, mas como sistema político, acho que é insubstituível.
1: Hoje, talvez, a autonomia já não esteja apenas na memória de quem viu nascer as instituições. Talvez esteja também nos que a querem continuar.
11: Não acredito que a autonomia é um conceito estático ou que é uma coisa que já foi feita. Acredito que é uma coisa que tem de ainda ir sendo feita.
1: Para a história, ficam palavras que continuam a fazer sentido. Em 1978, ao tomar posse como segundo presidente do governo regional, Alberto João Jardim deixava uma frase que atravessaria décadas.
15: A Madeira será o que os madeirenses fizerem.
1: 50 anos depois das primeiras eleições regionais, a autonomia continua uma obra inacabada, um lugar em construção, o lugar onde somos e como o ar que respiramos só percebemos verdadeiramente quando imaginamos a sua ausência.

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1: Agora estamos a 10 minutos das 4. Esta foi a grande reportagem, um trabalho de Patrícia Casaca, que foi tentar perceber o que pensam os madeirenses sobre o processo autonómico. De regresso então à música com Mesa e o Vício de Ti.

Agora estamos a sensivelmente um minuto das 16h. É, portanto, a hora certa que teremos aqui uma nova atualização das notícias regionais. Anteriormente ouvimos Mo Horizons com Foto Viva. Terminamos com Natalie Imbruglia. O tema chama-se Counting Down the Days. Pois, da minha parte, hoje é tudo. Eu sou a Xana Abreu. Marco o encontro consigo aqui amanhã a partir das 16h e até às 20h. Boa tarde.

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2: Está confirmada oficialmente a primeira vítima mortal portuguesa na Venezuela, mas o conselheiro das comunidades fala em mais vítimas mortais. Rui Abreu, chefe de gabinete do presidente do governo, parte segunda-feira para a Venezuela para contactos com a comunidade na sequência dos 2 sismos que atingiram o país. Bares do Funchal podem ficar abertos na madrugada de domingo até ao final do jogo de Portugal.
1: Títulos em desenvolvimento na edição do Diário Regional desta quinta-feira, 25 de junho. O controle técnico é de Filipe Carvalho, a edição de Lília Mata.
2: Boa tarde, o Ministério dos Negócios Estrangeiros confirma a primeira vítima mortal de nacionalidade portuguesa. Entre as vítimas dos sismos na Venezuela, o homem foi retirado com vida dos escombros, mas perdeu a vida a caminho do hospital. O número de vítimas continua a aumentar. Em La Guaira, o conselheiro das comunidades portuguesas na Venezuela, José Alberto Viveiros, relata a existência de vítimas mortais de origem madeirense, além de muitos desaparecidos, mas não há ainda confirmação oficial desses dados.
3: A nossa comunidade, no lugar de La Guaira, é muitíssimo afetada, há famílias desaparecidas, são muitos os prédios que vieram abaixo. Lá em La Guaira nós temos um clube que é o Centro Luso-Venezolano do Estado La Guaira. Há muitíssimas famílias dessa instituição que neste momento estão desaparecidas. Já há confirmações de algumas que, lamentavelmente, faleceram, morreram.
2: Em relação à Madeira, tem conhecimento de madeirenses desaparecidos?
3: Sim, muitíssimos, muitíssimos. Em La Guaira, uma grande maioria é de madeirenses, filhos de madeirenses. E muitas das pessoas que estão desaparecidas e que já estão falecidas, morreram.
2: José Alberto Viveiros, conselheiro das comunidades portuguesas, ouvido pela jornalista Cláudia Ornelas. Em Valência, a professora universitária Fátima Pontes descreve um cenário de relativa normalidade.
4: A situação de Valência está mais ou menos normal. A situação na Guanaguas, tivemos vários edifícios caídos, la parte da universidade en Aguanagua, os edifícios se han abatido, e hacia Puerto Cabello, a cidade de Costa e Tucaca, lo que é Estado Falcón, caíram muitos edifícios. Particularmente en este momento no posso falar de si hay vítimas portuguesas, mas sim sabemos que alguns cidadãos portugueses que han tido problemas.
2: 164 mortos e 971 feridos são os últimos números oficiais conhecidos. Numa plataforma já foram registados mais de 21 mil desaparecidos no país. Portugal vai enviar uma equipa de proteção civil de emergência com 50 elementos para apoiar nas operações. Um anúncio feito esta tarde pelo primeiro-ministro Luís Montenegro. O presidente do governo regional, Miguel Albuquerque, vai enviar à Venezuela o chefe de gabinete, Rui Abreu, para acompanhar a situação junto da comunidade. Um anúncio feito hoje de manhã durante o debate no Parlamento Regional, à margem da sessão, Albuquerque fazia assim o balanço da situação.
5: Nós estamos em contacto permanente, quer com os conselheiros, quer com os nossos conterrâneos. Neste momento a situação mais perigosa e mais constrangedora é em La Guaira, perto do aeroporto. Sabemos que há um hotel que a propriedade de madeirenses desabou totalmente, o Hotel Eduardo, com as pessoas lá dentro. Temos algumas negócios que também desabaram, oficinas, mas isso ocorreu durante um dia feriado, portanto não tinham pessoas a trabalhar e as escolas também não estavam a funcionar, mas neste momento temos muitas centenas de desaparecidos, não temos o contacto desses familiares e a situação é muito constrangedora. Eu penso que vai haver inúmeras vítimas e o que é fundamental neste momento é nós conseguirmos mobilizar ajuda no sentido de conseguirmos ter equipas para resgatar as pessoas nos escombros. Nós neste momento já disponibilizamos, vamos disponibilizar aquilo que pudermos na proteção civil, acho que o país também tem que o fazer, o número de conterrâneos que temos lá tem que fazer isso. E disponibilizar toda a ajuda possível, e a Europa, neste momento.
2: Foi já anunciado esta tarde o envio de uma força portuguesa com 50 elementos. Quanto à deslocação de Rui Abreu, está agendada para segunda-feira. A Diocese do Funchal já manifestou profunda preocupação e solidariedade para com o povo da Venezuela. O Bispo do Funchal apela à oração pelas populações afetadas, pelos imigrantes portugueses e madeirenses que vivem naquele país e pelas suas famílias. Foram apreendidas na Madeira mais de 7 mil unidades de produtos derivados de cannabis. A Polícia Judiciária liderou a operação de investigação a 11 estabelecimentos comerciais no Funchal, Punta do Sol e Machico. A intervenção aconteceu terça-feira em 9 lojas Smart Shops e 2 tabacarias. José Matos, coordenador da PJ, descreve os resultados da apreensão.
0: Em termos de produtos vegetais, flores e sumidades de cannabis, foram apreendidas 2.551 embalagens, peso aproximado de 10,7 kg. Resinas e concentrados, cerca de 1 kg em 329 embalagens. Óleo de cannabis, cerca de 2,2 kg em 203 embalagens. 7 unidades de incensos, vapes em cerca de 7,5 litros, infusões 223 unidades, 5,6 kg de chá em 597 embalagens e cigarros de cannabis pré-enrolados 110 unidades.
2: A investigação resultou de preocupações levantadas pela UCAD, a Unidade Operacional de Intervenção em Comportamentos Aditivos e Dependências. José Matos lembra que há cada vez mais estabelecimentos com este tipo de produtos e uma percepção errada da legalidade.
0: Porque a população está convencida e há uns mitos que acham que qualquer derivado de cannabis com teor de THC, que é um tetra-hidratocannabinol, abaixo de 0,3% de teor de THC, que é lícito. E isso é uma mentira, é uma falácia. A questão do teor de THC inferior a 0,3% aplica-se apenas e só a uma questão de num regime de industrial, no cânhamo industrial, e apenas e só nas sementes, no óleo das sementes e na farinha derivada dessas sementes. Todo o resto, tudo o que for da cannabis sativa, em flores, sumidades, resinas, óleos, extrato de resinas, etc., basta ter THC, é imediatamente ilegal.
2: A operação Not So Smart foi conduzida pela PJ, PSP,

0: À meia-noite e trinta. O Plano de Estratégia Local para a Habitação vai à Assembleia Municipal do Funchal no dia 7 de julho. O documento foi aprovado hoje em reunião de Câmara e entra depois em discussão pública. Foram também discutidos outros assuntos relacionados com a habitação, descreve o Presidente da Autarquia, Jorge Carvalho.
1: Um programa que permite que os funchalenses possam ser apoiados para a manutenção ou recuperação das suas habitações. Este documento também aprovado por unanimidade. Um outro documento ainda na área da habitação, que foi a revisão do Regulamento de Apoio ao Arrendamento Municipal. Esse aprovado, recordo que o montante que estava no regulamento anterior era de 900 euros como limite máximo. Passamos agora para os 1.100 e o apoio à renda sobe também dos 230 para os 275 euros como apoio máximo.
0: Da parte da oposição e apesar da aprovação, Fátima Aveiro do JPP diz que o documento peca por tardio.
2: Esta autarquia, nesta reunião, dá a entender que, de facto, a habitação é um problema central no Conselho do Funchal. Segundo, propõe duas alterações a apoios que eram concedidos anteriormente. Ainda bem, damos os parabéns, mas esses apoios ainda são insuficientes face aos preços que se praticam no mercado.
0: O vereador do PS, Rui Caetano, faz um resumo do que consta no documento de estratégia local para a habitação.
3: São centenas de pessoas que neste momento, centenas de pessoas estão neste momento a viver em quartos partilhados. Centenas de pessoas que estão a viver em partes de casas, em salas, em lojas, em garagens. Há cerca de 50 pessoas que estão a viver em barracas. Neste momento há mais de 100 pessoas que estão a viver em habitações sem as mínimas condições, que nem acesso à água têm. Ora, isto é uma análise, um diagnóstico que prova que a habitação pública é um falhanço total de todos estes governos, do Governo Regional e da Câmara Municipal do Funchal.
0: Luís Filipe Santos, vereador independente, diz que neste momento a habitação no Funchal está um desastre.
4: Existem mais de 3 mil candidaturas à habitação social no Funchal. Não conseguem dar vazão, não conseguem satisfazer os pedidos e neste momento estão a rever a estratégia de habitação da cidade. O que revela que, de facto, o trabalho que se fez nos últimos executivos foi muito mau, tem que ser revisto.
0: Jorge Afonso Freitas, também independente, defende a criação de bolsas municipais de terrenos.
5: A Câmara tem de ter os seus terrenos, como o Governo Regional tem, por exemplo, para o HIM, etc. A Câmara tem de ter terrenos próprios para a sócio habita para poder fazer habitação social. Ou seja, nessa estratégia de habitação que eles apresentaram hoje, faltam então mecanismos de voltarmos a ter nesta casa uma bolsa municipal de terrenos.
0: Declarações registadas após a reunião da Câmara do Funchal de hoje. O Governo Regional pretende criar um centro de inovação no Tecnopolo e reestruturar o apoio às empresas emergentes e novas ideias. O anúncio foi feito por Miguel Albuquerque no Parlamento Regional.
6: Vamos avançar o mais rapidamente possível com o centro de inovação adstrito ao Tecnopolo, o qual terá o seu projeto reformulado, tendo em vista a prosecução do desenvolvimento do nosso ecossistema de startups e a sediação da Startup Madeira e da Arditi. Uma reformulação que assegurará uma redução dos custos do projeto inicial, assegurando uma estrutura modular, mais simples, mais funcional e com capacidade de adaptação às necessidades de desenvolvimento das nossas startups.
0: Ciência e tecnologia estiveram no centro do debate com a presença do Governo Regional no Parlamento. Miguel Ganança, do JPP, deixou um alerta. A tecnologia não substitui as pessoas.
7: A tecnologia não substitui os profissionais, não substitui planeamento, não substitui estabilidade de equipas e não pode servir para tapar problemas antigos com linguagem moderna.
0: Gonçalo Leite Velho, do PS, contrariou números e contas do governo, referindo que os dados de faturação das tecnológicas são uma invenção.
8: E aquilo que acontece, se juntarmos tudo o bolo com as tecnológicas e as empresas que estão no Centro Internacional de Negócios, que é o fundamental, 419 empresas que fazem 520 milhões de euros e que têm uma média de empregabilidade de 4 pessoas por empresa. 4 pessoas por empresa. Essa é a realidade dos factos da ciência da Madeira.
0: Para Miguel Castro, do Chega, a aposta na ciência e na tecnologia tem de ter impacto na vida das pessoas.
9: Não podemos anunciar ciência e tecnologia como retórica.

0: quando o que precisamos é que essa aposta tecnológica, esse investimento público, fique aqui na região, se derrame na economia regional. E o que nós vemos, é muito pouco,
1: Sara Madalena, do CDS, deixou uma pergunta.
2: Estará o governo disponível para continuar a apoiar estas startups? Têm sido uns hubs fantásticos e imprescindíveis ao progresso tecnológico da nossa terra, e preparado e interessado em continuar a apoiar estas startups?
1: Uma pergunta à qual o governo respondeu afirmativamente. Na opinião de Gonçalo Camelo, da Iniciativa Liberal, ainda estamos muito longe do ideal a nível tecnológico.
3: Digitalizar a administração pública não é comprar computadores. Digitalizar a administração pública é digitalizar os procedimentos para que, por exemplo, a administração pública deixe de fazer aquilo que algo está proibido por lei, que é pedir aos cidadãos e às empresas documentos que ela própria tem.
1: Momentos do debate de hoje na Assembleia Legislativa da Madeira, com a presença do Governo Regional. O presidente da Copesca lamenta que Bruxelas continue a ignorar as necessidades dos armadores da região. Jacinto Silva refere-se à renovação da frota pesqueira, que não está contemplada nos apoios do Mar 2030.
4: Este dinheiro normalmente é só para as reparações das embarcações, pequenas reparações. E o que nos aflige mais é os barcos do Peixe Espada Preto, que é preciso renovar a frota. E para isso ainda não está resolvido, porque temos um problema das contrapartidas, os barcos são mais pequenos, precisam de um motor maior, precisam de um barco maior, e para isso tem que haver, Bruxelas tem que resolver esse problema.
1: Nuno Maciel, o secretário-geral da Agricultura, confessa estar decepcionado com a União Europeia em relação a este assunto. O secretário lembra que a pesca artesanal na região não coloca em causa a sustentabilidade das espécies.
5: Na cota do atum, que fechou agora terça-feira, pescámos 2.900 toneladas. Foi o total daquilo que foi atribuído a Portugal. Ora, isto, há barcos no mundo que numa safra só, numa ida ao mar, trazem de uma vez quase que esta quantidade de peixe. Não podemos comparar uma realidade com a outra. Na Madeira, nos Açores, em todas as regiões ultraperiféricas, não são os nossos barcos que põem em causa a sustentabilidade das espécies.
1: Nuno Maciel falava à margem de uma reunião sobre o Mar 2030, o programa de apoio ao setor das pescas. Há 33 milhões de euros de fundos comunitários para executar até 2029. Neste momento já foram executados perto de 30% desses fundos.

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2: Praticamente 17 minutos depois das 4, começa aqui mais um período de 4 horas. RTP. Estamos até às 8 no regresso a casa desta quinta-feira.

Chegamos às 4h20 com os Madeirenses Napa e este surtudo, outro dos temas que apresentamos aqui na rádio. Daqui a pouco já lhe digo as temperaturas que se verificam a esta hora, na tarde desta quinta-feira. Para já, vamos aos 50 anos de músicas com João Canaba. 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Hoje, uma das bandas mais icónicas da história da música. Os Bee Gees foram uma das bandas mais bem-sucedidas e influentes da história da música global. Formada em 1958 pelos irmãos Barry, Robin e Maurice Gibb. O nome Brothers Gibb deu título a Bee Gees, a banda famosa pelas suas harmonias vocais perfeitas a três vozes e pelo falsete marcante de Barry Gibb. Barry Gibb é o único sobrevivente de uma histórica banda que vendeu mais de 220 milhões de discos ao longo de uma carreira que atravessou 5 décadas. Nasceram em Inglaterra e emigraram para a Austrália. Foi aqui que lançaram os primeiros álbuns antes de regressarem à Europa. Construíram baladas como Massachusetts e outras, mas o grupo reinventou-se e tornou-se no maior fenómeno da música disco do planeta. A banda sonora do filme Saturday Night Fever, de 1977, transformou-os em ícones culturais globais. A canção Staying Alive é o hino definitivo da era disco. Foi lançado em dezembro de 1977. O ritmo dançante, alegre e contagiante, esconde um tema bastante sério, cuja letra, escrita pelos três irmãos, fala sobre a dura sobrevivência diária nas ruas de Nova York, refletindo a luta, a pobreza e a resiliência das pessoas comuns daquela época. A editora RCO Records queria inicialmente que a canção se chamasse Saturday Night, para dar título provisório do filme Saturday Night Fever. Mas os Bee Gees insistiram no nome Staying Alive, mantendo-se vivo, para manter a essência da mensagem.

Night Fever alcançou o topo da prestigiada Billboard, permanecendo no primeiro lugar por várias semanas consecutivas. É um dos maiores sucessos dos Bee Gees, lançada como parte icónica da banda sonora de Saturday Night Fever.

Depois do estrondoso sucesso de Saturday Night Fever, os Bee Gees apresentam o seu 15º álbum de estúdio, Spirits Having Flown, cuja faixa de abertura tornou-se em outro sucesso mundial. É um dos marcos finais da era de ouro do grupo nos anos 70. Tragedy é uma obra-prima de dinâmica musical, escrita e composta pelos três irmãos e que equilibra uma letra profundamente melancólica com o ritmo de disco music enérgico e dançante, cuja letra reflete o desespero absoluto após o colapso emocional provocado pelo fim de um relacionamento amoroso.

feitos históricos. Em 1977, ano do lançamento do álbum Saturday Night Fever, astrónomos identificaram pela primeira vez o sistema de anéis em redor do planeta Urano. Neste ano de 1977, o famoso Museu de Arte Contemporânea de França, com arquitetura vanguardista, abriu portas ao público em Paris. 1977 foi também ano de glória para o desporto da Madeira. Marítimo e Nacional sobem de divisão no mesmo dia, 15 de maio desse ano. Um marco histórico sem precedentes, pois quebrou o isolamento desportivo das equipas insulares. As celebrações estenderam-se por toda a ilha e pela diáspora. E foi decretada a tolerância de ponto no dia seguinte, transformando a ilha numa loucura coletiva e autêntico feriado regional. Para além do sucesso nas pistas de dança, Staying Alive desempenha um papel fundamental na medicina de emergência. A American Heart Association e várias entidades médicas internacionais utilizam a canção para o treino de reanimação cardiopulmonar, RCP, porque o ritmo da música tem 104 batidas por minuto. Este tempo encaixa-se na perfeição, no intervalo recomendado de 100 a 120 compressões por minuto que um socorrista deve aplicar no peito de uma pessoa em paragem cardiorrespiratória. Cantar mentalmente o refrão de Staying Alive ajuda a manter a cadência certa para salvar uma vida. A cadência certa para salvar uma vida.

0: hoje destacámos os Bee Gees. Voltamos na próxima semana com mais histórias de 50 anos de músicas na RTP Antena 1 Madeira. 50 anos de músicas.
1: João Canada na edição desta semana dos 50 anos de músicas, com destaque aos Bee Gees.
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1: Estamos então na tarde de quinta-feira, vamos até às 8, como habitualmente. Passam 28 minutos das 4. Passamos pelas 4h30 com Sétima Legião.
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1: Melhor dizendo, com a Sétima Legião, noutro lugar, é tema que vem do final dos anos 80. O som nacional também aqui na rádio.

Ficamos a 20 minutos das 5 da tarde ao som do novo-iorquino Lou Reed, I Love You, Suzanne. O som que recordamos aqui na tarde desta quinta-feira. Antes ainda os escoceses Simple Minds. Recordação para Someone, Somewhere in Summertime. Tarde com sol aqui na cidade do Funchal, temperaturas a rondarem os 24 graus aqui na capital, estão 24 também na Ilha do Porto Santo. Avançamos para já dentro de fronteiras, início dos anos 80 com os Heróis do Mar.

dos grandes temas dos Chutos e Pontapés vem da primeira metade dos anos 80, Remar, Remar. Som que nos leva a caminho das 5, aqui nesta quinta-feira. Antes de o Pissarra com Marisa Liz em Amanhã, também os Heróis do Mar, dos anos 80 com Amor, outro dos temas que recordamos aqui no Som da Rádio. Quanto à previsão do tempo que fará amanhã, sexta-feira, conta segundo o IPMA com períodos de céu muito nublado, períodos de chuva ou aguaceiros mais frequentes e intensos nas terras altas e durante a tarde. Quanto ao vento, irá superar fraco a moderado de oeste-noroeste, dando para norte a partir do final da tarde. Temperaturas máximas 24 graus para o Funchal e 25 para o Porto Santo. Então a previsão do estado do tempo para amanhã, segundo o Instituto Português do Mar e da Atmosfera. Para o final, saímos além fronteiras, Neil Hannon e os seus Divine Comedy com esta National Express.

0: 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Cinco horas no continente e na Madeira, 4 nos Açores. Voltamos à atualidade com Nuno Rodrigues a esta hora, principais títulos.
1: Entre os mais de 160 mortos já anunciados na Venezuela, há pelo menos um português. A informação confirmada esta tarde pelo governo. Portugal vai enviar cerca de 50 socorristas para o país depois dos violentos sismos de ontem. Ainda decorrem as buscas para tentar encontrar sobreviventes. Nesta edição às 5, voltamos a registar as dificuldades que a comunidade portuguesa e os venezuelanos estão a enfrentar nesta altura. Atitude não pode faltar, é com essa ideia que a seleção portuguesa está a preparar o jogo com a Colômbia no Mundial de Futebol. Mais à frente neste jornal, escutamos as declarações do jogador Pedro Neto, que falou esta tarde em conferência de imprensa.
0: Estão 19 graus em Ponta Delgada, 22 em Coimbra, 23 no Porto e também em Lisboa, 24 em Faro e no Funchal. 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
1: Com o balanço provisório dos violentos sismos de ontem na Venezuela a apontar já para mais de 160 mortos e cerca de 1000 feridos, está também confirmada a primeira vítima de nacionalidade portuguesa. É um homem que foi retirado dos escombros com vida, mas acabou por morrer a caminho do hospital. Informação avançada esta tarde pelo Ministro da Presidência, António Leitão Amaro.
2: Transmitir-vos com grande tristeza, naturalmente, que há poucos minutos foi identificada a primeira vítima mortal de nacionalidade portuguesa, uma pessoa residente na Venezuela, que ainda foi retirada dos escombros com vida, mas perdeu a vida no caminho para o hospital.
1: É a primeira vítima portuguesa confirmada. Vários portugueses continuam desaparecidos. As autoridades receiam que o número de vítimas possa agravar-se ainda de forma significativa nas próximas horas. O conselheiro das comunidades portuguesas na Venezuela, José Alberto Viveiros, explica que há muitos portugueses numa das regiões mais afetadas.
3: A nossa comunidade, no lugar de La Guaira, é muitíssimo afetada e famílias desaparecidas. São muitos os prédios que vieram abaixo. Lá em La Guaira nós temos um clube que é o Centro Luso Venezolano do estado La Guaira. Há muitíssimas famílias dessa instituição que neste momento estão desaparecidas. E já há confirmações de algumas que lamentavelmente faleceram, morreram.
1: Este conselheiro das comunidades portuguesas na Venezuela confirma que nesta altura muitas pessoas, incluindo portugueses, continuam desaparecidas, desde logo na região de La Guaira. Há muitas dificuldades nas comunicações. Francisco Soares, um lusodescendente em Caracas, tem uma padaria e estava há pouco a fazer pão para ajudar as pessoas que estão a passar por dificuldades.
4: Agora estou na padaria, estou a trabalhar, estou a fazer pão para ajudar também, não? Porque é uma forma de ajudar aquelas pessoas que não têm como fazer o almoço, porque não tem luz, não tem gás. Aqui o gás, a luz, os serviços foram cortados, então a gente aqui, pronto, ainda a ver como consegue ajudar a gente.
1: Ajudar a população afetada, dezenas de edifícios ruíram na sequência dos violentos sismos de ontem, outros ficaram parcialmente destruídos, as buscas para tentar encontrar sobreviventes continuam a decorrer com os meios disponíveis nesta altura. André Moraes, especialista em proteção civil, ouvido esta tarde pela Antena 1, explica que as próximas horas são fundamentais.
5: O tempo é aquele fator mais importante, que é, quanto mais tempo passar, maior será a probabilidade de haver pessoas com ferimentos graves a morrer por falta de auxílio, por falta de capacidade de recolha destas pessoas que estão dentro dos escombros. Por isso, o tempo conta, e como o tempo conta, quanto mais rápidas as equipas de socorro tiverem no teatro de operações, melhor será. Agora, é expectável que o número de vítimas aumente, porque não temos equipas suficientes para chegar a todas as pessoas, nem há muitas das situações ainda referenciadas. Nas zonas fora de Caracas, há um grau de destruição também muito elevado e há pouca captação da opinião pública e daquilo que são os órgãos de comunicação social, e há um grau de devastação enorme e pessoas também que nem socorro ainda tiveram.
1: Apesar das dificuldades específicas da Venezuela, este especialista sublinha que esta é uma situação difícil de enfrentar em qualquer ponto do mundo.
5: Aquilo que aconteceu na Venezuela, acontecesse em qualquer território de qualquer sítio do mundo, em qualquer país do mundo, iria ter um alto grau de destruição e um alto impacto e iria ter muitas mortes. Agora, mais em países que não têm condições de construção tão boas, não têm condições de saúde pública tão boas e também não têm tantas condições de poder responder a estes eventos.
1: André Moraes, especialista em proteção civil, ouvido esta tarde pela Antena 1, ele lembra que o tempo é fundamental nestas situações. Portugal vai enviar uma equipa de 50 socorristas para a Venezuela, mais de 50 pessoas. Luís Montenegro, primeiro-ministro, anunciou esta tarde nas redes sociais que já falou com a presidente interina da Venezuela, que aceitou esse apoio. O ministro da Presidência, Leitão Amaro, diz que Portugal disponibilizou todo o tipo de ajuda à Venezuela.
2: Cuidámos de saber, junto às autoridades venezuelanas, qual é que era o apoio mais importante e prioritário. E estamos a concedê-lo. A nossa disponibilidade para a solidariedade e para a ajuda não termina aqui, naturalmente. Portanto, o que eu vos posso dizer neste momento, as equipas estão a trabalhar, não apenas para viabilizar esta missão, primeira missão dos cerca de 50, mas para preparar medidas necessárias, os canais de eventuais repatriamentos, naturalmente, que fazem parte do esforço consular, caso sejam necessários. Eu não tenho informação aqui que vos possa dizer taxativamente se houve algum pedido ou não, porque não tenho essa informação aqui.
1: Portugal vai continuar a prestar apoio à Venezuela, foi essa garantia deixada nesta tarde por António Leitão Amaro. Ao início da tarde, o ministro dos Negócios Estrangeiros, Paulo Rangel, tinha já adiantado que os cerca de 50 socorristas portugueses já estão preparados para seguir viagem.
6: Portugal está a organizar já um voo, já tem 53 pessoas escaladas, uma equipa que tem mais ou menos a composição que tivemos no sismo que decorreu na Turquia, em que também estão 6 pessoas do INEM, médicos, 2 médicos, 2 enfermeiros, 2 tripulantes de ambulâncias, temos a unidade de emergência e socorro da GNR, temos pessoas da Proteção Civil, todos estão já em estado de prontidão, portanto esta manhã estivemos a resolver a tratar disso. Pode demorar algum tempo, a Venezuela estava, disse-me o ministro, a ativar o mecanismo europeu de proteção civil, o que obviamente nos permite, em termos europeus, quer nacionalmente, quer em termos europeus, responder mais agilmente.
1: Responder a um momento particularmente difícil na Venezuela. O último balanço dos violentos sismos de ontem aponta para 164 mortos e cerca de 1000 feridos. É um balanço ainda muito provisório que poderá agravar-se nas próximas horas. Vários países e organizações internacionais já prometeram começar a enviar apoio para a Venezuela, Alexandre David, a começar pelo Vaticano.
7: O Vaticano fez saber que vai enviar uma ajuda de emergência no valor de 100 mil euros.

0: O ministro dos Negócios Estrangeiros anunciou esta tarde que vai enviar 80 socorristas e 18 toneladas de material de socorro e também 8 cães preparados para este tipo de situações. Já as Nações Unidas falam da necessidade de ser organizado um grande esforço coletivo em massa para ajudar a Venezuela, que para já vai enviar uma equipa de resgate de pessoas que estão presas nos escombros. Espanha anunciou que 54 soldados da Unidade de Emergência do Exército estão prontas para sair para a Venezuela. O governo dos Países Baixos diz que vai enviar uma equipa composta pelo menos de 61 socorristas, bem como cães de busca e de equipamento.
1: Logo na madrugada, a presidente interina da Venezuela declarou o estado de emergência no país. Delcy Rodríguez dava conta também da intenção de o país receber em breve ajuda internacional.
2: Em linha com esta necessidade que a Venezuela tem de equipas especializadas de resgate, falei com muitos chefes de Estado e com o coordenador do Sistema das Nações Unidas na Venezuela, que já estão a enviar socorristas especializados certificados pelo sistema da ONU, que já estão a caminho do nosso país para nos apoiar nestas tarefas.
1: Presidente interina da Venezuela, pouco depois dos violentos sismos registados no país que causaram a morte a pelo menos 164 pessoas, um balanço ainda provisório que poderá agravar-se nas próximas horas. Há também, até esta altura, notícia de cerca de 1000 feridos na sequência destes poderosos sismos que atingiram o país. Pedro Neto, internacional português que está com a seleção no Mundial de Futebol, deixou esta tarde uma mensagem de solidariedade a todos os venezuelanos. Fez questão de o fazer no arranque de mais uma conferência de imprensa em Palm Beach, a 2 dias do jogo com a Colômbia, que vai decidir o primeiro lugar no Grupo K. Pedro Neto prometeu atitude perante um adversário difícil.
3: Sabemos que vamos defrontar um adversário que ficou fora do Qatar, um adversário que está bem, um adversário que tem uma boa equipa, foi finalista na Copa América, e a palavra-chave acho que é resiliência, e também acrescentava o trabalho. É isso que nós temos feito, temos sido resilientes, temos trabalhado muito, e acho que para o jogo com a Colômbia essa também é a chave, sabendo que também é uma equipa muito batalhadora, uma equipa sul-americana que é muito forte também nesse aspecto, e nós temos que igualar ou superar esses aspectos também.
1: Pedro Neto mantém também o objetivo de terminar esta fase no primeiro lugar do Grupo K.
3: Sendo sincero, às vezes nós olhamos quais são as situações que podem acontecer. Estaria a mentir se não olhássemos o que é que poderia acontecer caso ficássemos em segundo ou em terceiro. Mas tal como tu disseste, acho que o mais importante, e sendo português, e a mentalidade que nós temos é sempre ser os melhores. E como é óbvio, vamos encarar a Colômbia para ficar em primeiro, não sabendo o que é que poderá acontecer, até nos outros grupos, mas a nossa mentalidade é acabar em primeiro, e é isso que vamos para o jogo fazer, é fazer um grande jogo e acabar em primeiro lugar.
1: Jogo com a Colômbia já no próximo fim de semana. Questionado também sobre o facto de ter sido considerado o jogador mais bonito deste Mundial, Pedro Neto respondeu que, se é unânime, é porque é mesmo assim.
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1: 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À meia-noite e meia. Vamos para mais uma hora. Celso Fonseca pelo Brasil com este bom sinal. Som de boas-vindas nesta hora 17. Boa tarde.

0: falamos sobre a nossa região.
1: Uma oportunidade para aumentar a coleção de plantas.
0: Eu sou o Luís Reis, tenha bom dia.
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0: Recordação da música cabo-verdiana, Cesária Évora, Sangue de Beirona. E praticamente a chegar às 5h30 da tarde, escutamos ainda na volta Vanessa da Mata, Rindo com Você, e ainda a voz estupenda de Belo Veloso, toda a sexta-feira. Quanto a temperaturas a esta hora, vão rondando os 24 graus, tanto no Funchal como no Porto Santo. Aguardamos o início da síntese da atualidade e do desporto, também do Jornal do Mundial.
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0: 5:30, está na hora do Diário do Mundial com Walter Madureira.
1: Um aviso de tempestade levou a que o treino da Seleção Nacional fosse interrompido esta tarde em Palm Beach. A 2 dias do jogo que vai decidir o primeiro lugar do Grupo K, Fernando Eurico, o estado do tempo volta a pregar uma partida à equipa de Roberto Martínez.
2: E tudo aconteceu a poucos minutos depois do início do treino. Surgiu o alerta de tempestade tropical e aqui nos Estados Unidos todos os espaços abertos para atividades físicas são imediatamente suspensos. Muitos relâmpagos, céu carregado, muito calor levaram a esta interrupção do primeiro treino de preparação da seleção para o jogo com a Colômbia. Segundo o protocolo dos americanos, quando surgem relâmpagos, pelo menos num raio de 15 km, obriga a uma paragem de 30 minutos, mas a cada relâmpago aumenta sempre mais meia hora de espera. Já tinha sido assim no início da preparação portuguesa aqui em Palm Beach. Agora Martínez teve que continuar a sessão pavilhão próximo, mas não é a mesma coisa do que o relvado. E a situação torna-se mais preocupante porque o estádio do jogo em Miami, frente à Colômbia, o Hard Rock Stadium, é aberto e nos jogos anteriores sempre houve, horas antes, alerta de tempestade. Mas para já o treino de Portugal mantém-se suspenso, embora o grosso da tempestade, que chegou a estar a 1 km e 300 metros do relvado da Seleção Nacional, nesta altura a tempestade está a passar ao lado do centro de treinos e se vá dirigindo lentamente para o oceano.
1: Reportagem de Fernando Eurico, um dos enviados especiais da Antena 1 a este Campeonato do Mundo de Futebol. O tempo volta a pregar partidas à Seleção Nacional. Antes desta sessão que está interrompida, falou Pedro Neto, um estreante em Campeonatos do Mundo, que sonha, Nuno Matos, com a conquista do Campeonato do Mundo.
3: Titular nos dois primeiros jogos, Pedro Neto confirma o bom momento que atravessa e mantém o sonho de ser campeão do mundo por Portugal.
4: Eu infelizmente falhei o Mundial 2022, estou aqui com toda a energia e com todo o meu querer e quero aproveitar este primeiro Mundial para fazer coisas bonitas e acima de tudo tentar levar a taça para Portugal, que é o nosso objetivo.
3: Quanto ao próximo adversário, a Colômbia, Neto deixa rasgados elogios aos cafeteros e não tem dúvidas, Portugal quer vencer e conquistar o primeiro lugar do Grupo K.
4: Vamos encarar a Colômbia para ficar em primeiro, não sabendo o que é que poderá acontecer até nos outros grupos, mas a nossa mentalidade é acabar em primeiro e é isso que vamos para o jogo fazer.
3: No Qatar, Neto ficou fora por lesão. A tristeza já lá vai. Agora é aproveitar ao máximo este Campeonato do Mundo.
4: Felizmente hoje estou aqui, estou a viver um sonho. Se me perguntasse há uns anos atrás se eu seria que fosse possível estar aqui, eu sempre acreditei que sim, sempre acreditei que ia recuperar da melhor maneira e poder representar Portugal outra vez e felizmente consegui fazer.
3: Falhou o Qatar por lesão. Hoje Pedro Neto vive o Mundial com a intensidade de quem esperou uma vida inteira por este momento.
1: Nos preparativos para o jogo da madrugada de sábado para domingo, frente à Colômbia, ora, um dos colombianos que atua no futebol português atira toda a pressão para cima das cores lusas. Aqui na rádio, a leitura do avançado Luís Quintero, ele que há poucas semanas fez história ao conquistar a Taça de Portugal pelo Torriense.
5: Portugal tem um bocadinho mais de pressão de ganhar este jogo. Colômbia tem que tentar jogar com isso. Eles não têm a pressão agora, mas pode acontecer que Colômbia vá à seguinte fase como primeiros e isso pode ser muito bom. Acho que são dois seleções agora mesmo com jogadores top. Acho que sim, Portugal tem melhores jogadores, mas a dinâmica agora de Colômbia acho que é um bocadinho melhor.
1: Todavia, a Colômbia terá pela frente a melhor versão de Cristiano Ronaldo neste Campeonato do Mundo, sublinha Luís Quintero.
5: Cristiano é único, mentalidade incrível, acho que ele vai avançar à seguinte fase, não sei se como primeiro, se como segundo, mas ele vai seguir fazendo goles, fazendo história. A Colômbia vai ter que lutar muito para que Cristiano não vá fazer gol no próximo jogo.
1: As expectativas que tem Luís Quintero, um jogador do Torriense, ele a lançar também este Portugal-Colômbia na madrugada de sábado para domingo, na madrugada anterior, o jogo mais importante da história de Cabo Verde. Os Tubarões Azuis defrontam a Arábia Saudita e com os mesmos 2 pontos do Uruguai podem bem selar passagem inédita logo na estreia à fase eliminar do Campeonato do Mundo. Tudo dependerá, claro, do que aconteça no Espanha-Uruguai, mas frente aos sauditas, Jovane Cabral acredita que este adversário pode trazer algumas complicações. Vamos ouvir esse registo de Jovane Cabral esta tarde, a partir do Campeonato do Mundo nos Estados Unidos.
6: É uma equipa muito agressiva, acho que nunca tinha que estar hoje para o resultado que se faz nesse 12 último jogo. Sabemos ser um jogo super difícil, não sabemos estar preparado para não dar tudo, para não ganhar jogo.
1: Jovane assume ainda o desejo de voltar a dar uma alegria ao povo cabo-verdiano.
6: O cabo-verdiano sempre muita luta para não representar bem o nosso país e não se faz isso e ainda acredita-me com vitória, o povo fica ainda mais feliz.
1: As declarações de Jovane Cabral há minutos em zona mista nos Estados Unidos. Cabo Verde e Arábia jogam a partir de 1 da manhã, de sexta para sábado, o jogo para acompanhar com relato na antena da RTP África. Hoje e na próxima madrugada estão agendados 6 jogos. No grupo E, Equador-Alemanha, germânicos já qualificados, ainda o Curaçao-Costa do Marfim, jogos às 9 da noite. No grupo F, meia-noite, Tunísia-Países Baixos e também o Japão-Suécia. Grupo D, já às 3 da madrugada, Turquia-Estados Unidos, norte-americanos apurados e também o Paraguai-Austrália.
0: E está feito mais um Diário do Mundial com Walter Madureira.
3: A edição do Diário do Mundial desta quinta-feira, vamos para as 6.
7: Não.
3: Daqui a pouco trazemos os encontros com Marta Cília. Para já, Mr. Bruce Springsteen, Open All Night.

0: O arquiteto espanhol Federico Echevarria Sainz irá realizar uma conferência denominada Arquitetura em Movimento esta tarde pelas 17 horas na secção regional da Madeira da Ordem dos Arquitetos, na Rua dos Netos Fonchal. Amanhã, às 17 horas, na Galeria Lourdes, Quinta de São João, Câmara de Lobos, inaugura a exposição Arte e Arquitetura, onde Federico Echevarria Sainz propõe uma reflexão sobre movimento e espaço através da sua obra, marcada pela experimentação entre arquitetura, pintura e escultura. Amanhã, no Museu de História Natural do Fonchal, pelas 16 horas, é lançado o número 1 da coleção Guias da Biodiversidade do Arquipélago da Madeira e das Ilhas Selvagens. A publicação é dedicada às borboletas e constitui uma ferramenta essencial para a divulgação do conhecimento científico, assumindo também um papel educativo. O guia é da autoria de António Franquinho Aguiar, Ricardo Araújo e Isabel Gonçalves e encontra-se disponível em edição bilingue, português e inglês. Já na tarde de sábado, entre as 14 e as 17h45, no Museu de História Natural do Fonchal, tem lugar uma oficina de ilustração científica por Catarina Varatojo, da SPEA, Sociedade Portuguesa para o Estudo das Aves. A proposta é de exploração da história e da importância da ilustração científica e das técnicas fundamentais de desenho, bem como uma introdução ao uso do lápis de cor. Informações através do endereço de correio eletrónico madeira@spea.pt. Amanhã, às 21 horas, na Capela de São Francisco, no Convento de São Bernardino, em Câmara de Lobos, realiza-se um concerto com o quarteto Banditarras, no âmbito da iniciativa Música com História. No repertório, música de diferentes épocas e estilos, de Vivaldi, Mounier, Eterardi, entre outros. Poderá optar por realizar também uma visita guiada ao Convento de São Bernardino, com início às 20 horas. Os bilhetes estão disponíveis no local. Amanhã, às 21 horas, no adro da Igreja do Porto da Cruz, há uma noite de fado à capela, com Fado das Quinas. Projeto com Sofia Ferreira, voz, Pedro Marques, guitarra portuguesa, Emanuel Faria, viola de fado, Slobodan Sarcevites, acordeão e Paulo Gouveia, bateria. Irão interpretar fados tradicionais e fado canção. O acesso é livre. No auditório do MUDAS, Museu de Arte Contemporânea da Madeira, o Teatro do Avesso apresenta a comédia Bom Filho, a Casa Torna, inserida no âmbito das festas do Conselho da Calheta. Bom Filho, a Casa Torna é um texto original de João Paulo Gouveia, com encenação deste e de João Pedro Ramos. Bom Filho, a Casa Torna é a história de três irmãos que, após a morte do pai, reencontram-se na casa de família para resolver a partilha da herança. O que parecia ser um momento de despedida transforma-se rapidamente num campo de batalha cómico e emocional. Espetáculos hoje, amanhã e sábado, às 21 horas. Bilhetes à venda no MUDAS ou com a Associação Avesso.
1: Marta Cília, com as propostas culturais na rádio nesta quinta-feira. Estamos a 13 minutos, pouco menos das 18. Voltamos à música, trazemos Ana Bacalhau. Bom final de tarde, boa viagem aqui com a sua rádio.
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Chama-se Toxicidade. Aqui a versão por Marta Dias, depois do Fósforo por Ana Bacalhau. Temas praticamente finais. Ainda com o GNR até às notícias das 6.

0: 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São 6 horas no continente e na Madeira, 5 nos Açores. Estamos de volta à atualidade com o Nuno Rodrigues, principais títulos a esta hora.
1: São ainda muitas as pessoas desaparecidas na Venezuela. As buscas para tentar encontrar sobreviventes continuam nas regiões mais afetadas pelos sismos. Entre os mais de 160 mortos já confirmados, há portugueses e lusodescendentes. Portugal vai enviar cerca de 50 socorristas para o país. Não há parceiros preferenciais. O governo atribui a mesma responsabilidade ao Chega e ao PS na aprovação de reformas para o país. Isso aplica-se também ao orçamento do Estado para o próximo ano, ideia defendida esta tarde pelo Ministro da Presidência, António Leitão Amaro. É uma das estradas mais congestionadas do país. Está proibida a circulação de caminhões na via de cintura interna, no Porto, durante o dia, ao longo da semana.
0: Ponta Delgada, neste momento, com 19 graus, Porto e Lisboa, 22, Coimbra, Faro e Funchal, 24. 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
1: São ainda muitos os desaparecidos na Venezuela, depois dos violentos sismos de ontem que destruíram dezenas de edifícios. Ainda estão a decorrer os trabalhos para encontrar sobreviventes. O balanço provisório aponta já para 164 mortos e cerca de 1000 feridos. Entre as vítimas há portugueses. O Ministério dos Negócios Estrangeiros já tinha confirmado esta tarde a primeira vítima mortal, mas o presidente do Governo Regional da Madeira, Miguel Albuquerque, fala de pelo menos 2 lusodescendentes.
2: Há confirmação, pelo menos duas descendentes perderam a vida, infelizmente, isso já está confirmado, através de contactos, mas há muitos desaparecidos.
3: É uma lista oficial de vítimas madeirenses?
2: É isso que lhe estou a dizer, madeirenses e descendentes. Tenho duas, pelo menos, que me confirmaram. Agora, à medida que o vosso fazendo o apuramento e o levantamento, porque as comunicações também estão difíceis, as comunicações estão difíceis e neste momento temos que aguardar para ver esse levantamento.
1: O Ministério dos Negócios Estrangeiros diz que para já confirma a morte de um português, um homem retirado dos escombros com vida e que acabou por morrer a caminho do hospital. Foi essa a informação avançada esta tarde pelo Ministro da Presidência, António Leitão Amaro.
4: Transmitir-vos com grande tristeza, naturalmente, que há poucos minutos foi identificada a primeira vítima mortal de nacionalidade portuguesa, uma pessoa residente na Venezuela, que ainda foi retirada dos escombros com vida, mas perdeu a vida no caminho para o hospital.
1: É a primeira vítima portuguesa confirmada. Vários portugueses continuam desaparecidos. Os dados do governo indicam que no ano passado estavam registadas nos serviços consulares na Venezuela cerca de 220 mil pessoas, mas este número não inclui os lusodescendentes. As autoridades receiam que o número de vítimas possa agravar-se ainda de forma significativa nas próximas horas. O conselheiro das comunidades portuguesas na Venezuela, José Alberto Viveiros, explica que há muitos portugueses desaparecidos numa das regiões mais afetadas.
5: A nossa comunidade, no lugar de La Guaira, é muitíssimo afetada, há famílias desaparecidas, são muitos os prédios que vieram abaixo,

0: Acá en La Guaira nós temos um clube que é o Centro Luso-Venezolano do Estado La Guaira. Há muitíssimas famílias dessa instituição que neste momento estão desaparecidas. Já há confirmações de algumas que lamentavelmente faleceram, morreram.
1: Nesta altura, muitas pessoas, incluindo portugueses, continuam desaparecidas na região de La Guaira. Há muitas dificuldades também nas comunicações. Francisco Soares, um lusodescendente em Caracas, tem uma padaria e estava esta tarde a fazer pão para ajudar as pessoas que estão a passar por dificuldades.
2: Agora estou na padaria, estou a trabalhar, estou a fazer pão para ajudar também, não? Porque é uma forma de ajudar aquelas pessoas que não têm como fazer o almoço, porque não tem luz, não tem gás. Aqui o gás, a luz, os serviços foram cortados, então a gente aqui, pronto, ainda a ver como consegue ajudar a gente.
1: As buscas para tentar encontrar sobreviventes continuam a decorrer com os meios disponíveis. André Moraes, especialista em proteção civil, ouvido esta tarde pela Antena 1, explica que as próximas horas são fundamentais.
3: O tempo é aquele fator mais importante, que é quanto mais tempo passar, maior será a probabilidade de haver pessoas com ferimentos graves a morrer por falta de auxílio e por falta de capacidade de recolha destas pessoas que estão dentro dos escombros. Por isso, o tempo conta, e como o tempo conta, quanto mais rápido as equipas de socorro tiverem no teatro de operações, melhor será. Agora, é expectável que o número de vítimas aumente, porque não temos equipas suficientes para chegar a todas as pessoas, nem há muitas das situações ainda referenciadas. Nas zonas fora de Caracas, há um grau de destruição também muito elevado e há pouca captação da opinião pública e daquilo que são os órgãos de comunicação social, e há um grau de devastação enorme e pessoas também que nem socorro ainda tiveram.
1: O tempo é fundamental nestas situações, sublinha este especialista. Portugal anunciou já que vai enviar uma equipa de 50 socorristas, a mais de 50 pessoas, para a Venezuela. O primeiro-ministro anunciou nas redes sociais que já falou com a presidente interina da Venezuela, que aceitou esse apoio. O ministro da Presidência, António Leitão Amaro, diz que Portugal continua disponível para prestar todo o tipo de ajuda à Venezuela.
4: Cuidámos de saber, junto às autoridades venezuelanas, qual é que era o apoio mais importante e prioritário. E estamos a concedê-lo. A nossa disponibilidade para a solidariedade e para a ajuda não termina aqui, naturalmente. Portanto, o que eu vos posso dizer neste momento, as equipas estão a trabalhar, não apenas para viabilizar esta missão, primeira missão dos cerca de 50, mas para preparar medidas necessárias, os canais de eventuais repatriamentos, naturalmente, que também fazem parte do esforço consular, caso sejam necessários. Eu não tenho informação aqui que vos possa dizer taxativamente se houve algum pedido ou não, porque não tenho essa informação aqui.
1: Portugal disponível para prestar apoio à Venezuela, é essa garantia deixada pelo governo. Também a Cruz Vermelha Portuguesa está a pedir donativos para ajudar no esforço de apoio na Venezuela. O dinheiro é para já a única ajuda possível, como explicou há pouco o Coordenador Nacional de Emergência da Cruz Vermelha, Gonçalo Órfão.
5: Esta pela emergência baseia-se em doações monetárias. Só assim é que conseguimos integrar o movimento internacional da Cruz Vermelha e logisticamente fazer chegar o que é necessário ao terreno. Ou seja, nós neste momento estamos com este apelo a angariar verbas para depois, em articulação com a Federação Internacional da Cruz Vermelha, do Crescente Vermelho, juntamente com a Cruz Vermelha Venezuelana e mesmo com a possibilidade da Cruz Vermelha Portuguesa integrar alguma equipa no terreno, conseguirmos apoiar na superação deste desastre.
1: Este dirigente da Cruz Vermelha fala de uma situação muito difícil na Venezuela, nem a sede da organização no país escapou.
5: As informações que nós sabemos é que a situação é crítica, houve efetivamente uma destruição massiva com muitas necessidades no terreno. Neste momento encontra-se numa fase de recolher informação que a própria sede, por exemplo, da Cruz Vermelha Venezuelana foi afetada com o terremoto. Ou seja, neste momento nós estamos com os nossos parceiros, juntamente com a Federação, a perceber a receber mais informação do local. A própria Federação Internacional já fez um apelo internacional e vai mandar uma primeira equipa, ou está nesse âmbito, mandar uma primeira equipa para a Venezuela, para apoiar já a Cruz Vermelha Venezuelana nesta avaliação de necessidades, para depois trabalharmos as respostas.

0: quando recebeu notícias do tio que vive na região de Lagoeira.
1: Tenho um tio que mora na zona de Lagoeira, estado de Lagoeira, estado de Vargas, Lagoeira, que foi um dos sítios mais afetados e do qual só conseguimos ter notícias há cerca de uma hora. Soubemos de manhã, às 7 da manhã, que ele estaria bem, mas obtivemos esta notícia por outras pessoas, não conseguimos falar com ele, só conseguimos falar com ele há uma hora atrás. Perdeu tudo, mas está vivo. E este é o ponto de situação. Há milhares de pessoas desaparecidas, foram criadas plataformas de desaparecidos, onde as pessoas podem colocar lá o nome, a fotografia, dados dos seus familiares, para trocar esta informação, mas há muitas, muitas pessoas desaparecidas.
0: Muitas pessoas desaparecidas, é essa informação que chega também da Venezuela, a situação no país acompanhada com especial preocupação pelos portugueses e venezuelanos que têm família na Venezuela, que está já a receber apoio de vários países e de algumas organizações internacionais. Alexandre David.
2: O Vaticano foi dos primeiros a dizer presente, fez saber que vai enviar uma ajuda de emergência no valor de 100 mil euros para a Venezuela para tentar atenuar os efeitos deste tremor de terra. O Jornal da Santa Fé conta que este dinheiro vai sair dos fundos de caridade do Papa para ajudar populações em dificuldade. A informação está na página oficial da internet do Vaticano e é anunciada como a primeira contribuição para ajudar as operações de socorro. Já o Fundo Monetário Internacional diz para já que está a seguir de perto o que está a acontecer na Venezuela, está a consultar as autoridades de Caracas para tentar perceber que tipo de ajuda vai ser necessária, mas para já não fala de nenhum tipo de ajuda em concreto. Mais concreto, são as autoridades suíças. O ministro dos Negócios Estrangeiros anunciou esta tarde que vai enviar 80 socorristas e 18 toneladas de material de socorro e mais 8 cães preparados para este tipo de situações, ou seja, procurar pessoas que possam estar soterradas nos escombros provocados pelo sismo. Já as Nações Unidas falam da necessidade de ser organizado um grande esforço coletivo para ajudar a Venezuela e que para já vai enviar uma equipa de resgate de pessoas que estão presas nos escombros. A Espanha anunciou o envio de 54 soldados. O governo dos Países Baixos diz que vai enviar uma equipa composta pelo menos por 61 socorristas, bem como cães de busca e de equipamento.
0: Também Portugal vai enviar cerca de 50 socorristas para o país, como já lhe dei conta no decorrer deste jornal às 6 da tarde. E a TAP informa que os clientes com bilhetes para voos de e para Caracas até ao final do mês de julho podem alterar viagens. A transportadora indica também que a tripulação da companhia que está retida na capital venezuelana está bem e em segurança depois dos violentos sismos de ontem. Não há preferência, o Partido Socialista e o Chega têm a mesma responsabilidade de aprovar reformas para o país. Isso inclui também o orçamento do Estado para o próximo ano. Foi essa a ideia deixada esta tarde pelo Ministro da Presidência, Leitão Amaro, no final da reunião do Conselho de Ministros, Inês Ameixa.
3: Com o governo sem maioria na Assembleia da República, o jogo deve continuar a fazer-se a três.
4: Todos os partidos, especialmente aqueles que podem entrar na primeira equipa, que é a equipa que pode aprovar ou não, estão convocados para cada, e são igualmente responsáveis por viabilizar as leis e o orçamento do Estado.
3: PS e Chega estão assim ao mesmo nível, assegura o ministro da Presidência, Leitão Amaro.
4: Há mais leis no Parlamento, há mais vida para além de qualquer uma das reformas concretas. Significa isso que elas não são importantes? Não. Que essa votação não é importante? É. Mas significa que alguém está desconvocado? Falar agora em tempo futebolístico e da convocação, não.
3: Isto apesar de o governo ter aprovado a prestação social única com a ajuda socialista e de o Chega ter votado contra o pacote laboral quando tudo fazia prever um acordo. O ministro não responde diretamente sobre o recuo de André Ventura, mas deixa o aviso.
4: Quem está de fora e reiteradamente está de fora mostra-se inútil para a resolução dos problemas do país.
3: O governo chama assim à responsabilidade os dois maiores partidos da oposição e a tática essa está dada.
4: Começamos sempre equidistantes dos partidos porque todos receberam votos dos portugueses e em função da sua vontade, da sua disponibilidade, do curso do diálogo, podemos aproximar-nos e estamos sempre disponíveis para aproximações daqueles que estiverem disponíveis para contribuir para as soluções.
3: Não há parceiros preferenciais para aprovar o orçamento do Estado e outras leis, considera o governo, que quer ter todos dentro das quatro linhas.
0: Ideias deixadas pelo ministro da Presidência.

0: No final de um Conselho de Ministros que deu luz verde à proibição de circulação de caminhões na VCI, via de cintura interna, no Porto, proibição de circularem caminhões nos dias úteis, portanto, durante a semana, entre as 7 da manhã e as 9 da noite. O objetivo passa por aliviar o trânsito nesta que é uma das estradas mais congestionadas do país. É uma solução que estava a ser estudada desde o ano passado e que foi combinada com a Câmara Municipal do Porto.
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2: Entramos em mais uma hora aqui na rádio, vamos até às 8 no regresso a casa desta quinta-feira, 25 de junho.
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2: Vamos para o final de tarde ainda com 23 graus de temperatura no Funchal e também no Porto Santo. Avançamos até ao Portugalex para já com os BAN. Recordamos este irreal social. Uma boa tarde, boa viagem com a sua rádio.

0: Depois da vitória contra o Uzbequistão, Roberto Martínez já é o maior e o Ronaldo é uma espécie de Deus e ainda tem muito para dar à seleção. Pelo menos é o que dizem os comentadores.
1: Eu sempre disse que o Cristiano Ronaldo vale mais que 5 Eusébios, 3 Messis e 2 Maradona juntos. Sempre disse. E que vai estar na seleção até aos 96 anos e ganhar o Mundial, o Roland Garros e o Miss Universo. Sempre disse. Tirando na semana passada em que disse que ele devia ir fazer de uma estátua para o Rossio. Pronto. Ronaldo, casa comigo, pá. Dá-me um teu brinco de diamantes, pá.
2: E há uma nova estátua de Cristiano Ronaldo feita por um siciliano a viver nos Estados Unidos. Desta vez o craque aparece com o dedo encostado aos lábios a pedir ao mundo que pare de o criticar.
0: Vamos saber a opinião do busto mais célebre do Ronaldo, aquele da trombose.
3: Eu penso que é mais uma estátua sem gracinha nenhuma. Não tem o meu sorriso malandro, o meu cabelo atentinho, nem tem a minha cara de porvo. Eu penso que tenho muito mais carisma e devia estar num museu importante como o Louvre, a levar com sopa dos ativistas climáticos. Pelo menos é o que eu penso.
0: Afinal, a onda de calor ficou aquém das expectativas do IPMA e, sobretudo, dos jornalistas. Mas a realidade não impede a CMTV de contar uma boa história e a Tânia Laranjo está a fazer uma reportagem em direto de uma sauna. Alô, Tânia?
4: Alô. Eu devo dizer que a temperatura aqui é de cerca de 80 graus e, segundo a previsão, poderá mesmo atingir os 100 graus centígrados. Eu vou falar aqui com esta senhora que está visivelmente transpirada. Está surpreendida com este calor?
5: Não. Isto é uma sauna, é normal.
4: Ah, pois. Mas não lhe parece que está quente demais? Será que vamos morrer assadas? Será que é o fim do mundo? Como vai proteger-se?
5: Bom, eu saio daqui dentro de 10 minutos e mergulho na piscina.
4: Aí está, as pessoas estão assustadas com este calor anormal para a época e eu volto a este direto quando os lábios de botox de alguém começarem a derreter. Alô, estúdio? Epá, quem é que pôs aqui as p*** das cervejas? Agora estão a ferver. Não dá para ver, Fónix.
2: A cantora Katy Perry provou um pastel de nata em Lisboa e ficou maravilhada, elogiando a crocância do bolo.
0: Quem não ficou nada maravilhado foi o nosso crítico gastronómico preferido, Isaltino Moraes.
6: Bom, isso é porque a Katy Perry nunca provou um pastel de nata do Eiras, hein? Ou uma bola de Berlim, um do Sese, um bolo de arroz do Eiras. Eu estou aqui na pastelaria Sacolinha para a convidar, hein? A vir provar estas iguarias. Oh, coisinha da cá. Filma aqui estes queques aqui. Olha para isto. Oh, olha para esta qualidade. Isto são Oeiras, hein? Olha para isto. Que delícia. Que sabor.
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0: 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Boa tarde, são 6:30.
1: São vários os relatos que vão chegando da Venezuela de vítimas mortais madeirenses e também de pessoas soterradas na sequência dos sismos. Presidente da Câmara de Santa Cruz queixa-se da política de subinvestimento do Governo Regional no Conselho. Estabelecimentos de restauração do Funchal podem ficar abertos na madrugada de domingo até o final do Jogo de Portugal.
0: São os títulos às 6:30, Diário Regional, nesta quinta-feira, 25 de junho, edição da jornalista Lili Mata, com a operação de Miguel França.
1: Boa tarde. Acumula-se o número de vítimas mortais entre a comunidade madeirense na Venezuela. Não existem dados oficiais, mas os relatos vão chegando através de familiares que confirmam as situações. Irene Pires vive nos Estados Unidos e conta a Antena 1 como perdeu uma irmã e uma sobrinha.
2: Nunca chegou ajuda. Hoje pela manhã foi que chegou um bombeiro e não tinha para sacar.
3: Nunca chegou ajuda. Hoje de manhã é que chegou um bombeiro e não tinha material para cortar os ferros. Quando lá estavam, chamaram e ouviram a Verónica, que disse: "Estou aqui, estou aqui." Tentaram retirá-la. Quando chegaram até ela, ela disse: "A minha mãe está debaixo de mim." E ela disse: "A mamã e a Patrícia estão mortas."
2: Está debaixo de mim, claro. E ela disse: "Mamãe e Patrícia estão mortas."
1: Agora Irene Pires procura pela sobrinha Verónica, que foi retirada dos escombros.
2: Eles, como puderam, sacaram a Verónica, mas não sabemos mais nada dela, não sabemos aonde foi.
3: Eles, como puderam, tiraram a Verónica, mas não sabemos mais nada dela, não sabemos para onde foi, para onde a levaram. Os hospitais estão colapsados, não há medicina, não há nada. Queremos levá-la a uma clínica em Caracas, mas não a encontramos, não sabemos onde está. E o que nos interessa agora é a saúde da minha sobrinha e que recupere. Apelamos a todas as pessoas que a podem encontrar que deem os primeiros auxílios que são necessários.
2: Que podem ajudar, que se aboquem a encontrá-la e que lhe deem os primeiros auxílios que sejam necessários.
1: Irene Pires, ouvida pela jornalista Cláudia Ornelas, as vítimas mortais tinham 45 e 14 anos, são descendentes de madeirenses naturais do Porto Muniz e da Calheta. Lídia Albornoz, da Associação Venacom, também reportou a perda de um familiar.
4: Acabei de receber a notícia que é um primo indireto nosso, em Lagoaira, ficou soterrado e acabou de falecer. Foi encontrado morto. Por isso, isto ainda temos para aí 6 ou 7 familiares, sem contar os nossos amigos, que são muitos, que não sabemos deles. Ainda nem sequer liguei à família.
1: Sim, Lagoaira.
4: Em Lagoaira.
1: Okay. Que idade tinha?
4: 59 anos. E ainda não apareceu a filha, nem a mulher.
1: Há também relatos de pessoas soterradas.
4: Uma família muito jovem que ligou a um dos seus familiares a dizer que estavam soterrados e a indicar o lugar onde estavam porque precisavam de socorro. Imagina o desespero desta família cá. Ligou-me entretanto e eu tentei mexer com os meus cordelinhos, pauzinhos. E encaminhámos uma equipa para lá, não sei como é que as coisas estão a correr, porque as estradas, há uma dessas estradas para chegar lá à Lagoeira, que partiu a meio, e a parte dos hotéis, porque isto fica muito perto de um golfe, de um campo de golfe del Caribe, que chamam. Esta família está soterrada em um dos edifícios que está lá muito perto, então isto é horrível, quer dizer, a sensação da impotência.
1: Também o conselheiro das comunidades portuguesas na Venezuela, José Alberto Viveiros, relata a existência de vítimas mortais de origem madeirense em Lagoaira, além de muitos desaparecidos.
5: A nossa comunidade, no lugar de Lagoaira, é muitíssimo afetada, há famílias desaparecidas, são muitos os prédios que vieram abaixo. Lá em Lagoaira nós temos um clube que é o Centro Luso-Venezolano do Estado Lagoaira. Há muitíssimas famílias dessa instituição que neste momento estão desaparecidas. Já há confirmações de algumas que lamentavelmente faleceram, morreram.
1: Em relação à Madeira, tem conhecimento de madeirenses desaparecidos?
5: Sim, muitíssimos, muitíssimos. Em Lagoaira, uma grande maioria é de madeirenses, filhos de madeirenses. E muitas das pessoas que estão desaparecidas e que já estão falecidas, morreram.
1: O presidente do Governo Regional, Miguel Albuquerque, também anunciou esta tarde ter conhecimento de duas vítimas de origem madeirense.
6: Há confirmação, pelo menos dois outros descendentes perderam a vida, infelizmente, esse já está confirmado, através de contactos, mas há muitos desaparecidos.
7: É uma lista oficial de vítimas madeirenses?
6: É isso que lhe estou a dizer. Madeirenses, dois outros descendentes. Tenho duas, pelo menos, que me confirmaram. Agora, à medida que o vosso fazendo o apuramento e o levantamento, porque as comunicações também estão difíceis, as comunicações estão difíceis e neste momento temos que aguardar para ver esse levantamento.
1: A região está disponível para integrar as equipas nacionais de ajuda.
6: A Secretaria da Saúde e da Proteção Civil já falou com o Secretário de Estado, disponibilizamos os novos meios necessários, mas eu acho que é fundamental haver uma aceleração destas equipas, porque o grande problema que vamos ter que enfrentar é tentar, nas próximas 48 horas, tentar resgatar as pessoas que estão presas nos escombros.
1: Quatro ministérios estão a preparar o envio da equipa portuguesa de apoio às operações na Venezuela, com cerca de 50 pessoas, que incluirá especialistas em resgate, elementos do INEM e da Unidade de Emergência e Socorro da GNR. A informação foi avançada pelo ministro da Presidência, Leitão Amaro, que adiantou ainda que o Governo da República está a acompanhar a situação em conjunto com o Governo da Madeira.
8: Acompanhamos também, naturalmente, e há uma interação também com o Governo Regional da Madeira, que tem naturalmente uma comunidade especialmente grande na região, no país, e portanto eu creio que os portugueses estão ao lado dos portugueses e dos que estão na Venezuela e dos venezuelanos e das suas autoridades neste momento muito difícil.
1: Na Venezuela vive uma das mais importantes comunidades madeirenses no mundo. A comunidade venezuelana na Madeira está a coordenar esforços através da Associação Venacom para recolher e enviar ajuda. Lídia Albornoz fala naquilo que está a ser preparado.
4: Se precisarem de apoio psicológico, nós temos meios para oferecer às famílias que assim o precisem. É só seguir as nossas redes sociais. A presidente da Venacom, Ana Cristina Monteiro, está a tratar com outras associações para resolver aqui a situação de fazermos alguma campanha de recolha de bens essenciais para fazer face àquilo que sabemos todos que está acontecendo na Venezuela. A Venezuela é um país que a nível de necessidades básicas sabemos já como era, imaginamos agora, o sistema de saúde não funciona, a proteção civil não funciona.
1: Aumenta o número de vítimas dos sismos na Venezuela, é uma situação que naturalmente vamos continuar a acompanhar. No dia dos 511 anos do Conselho de Santa Cruz, a Presidente da Câmara queixa-se da política de subinvestimento do Governo Regional. Elia Ascensão fez as contas e diz que os habitantes do Conselho recebem apenas 2 mil euros do Plano de Investimentos da Região, enquanto noutros conselhos, com menos população, o valor por pessoa chega a 19 mil euros.
9: Considerando o peso demográfico de Santa Cruz, seria expectável que tivesse recebido aproximadamente mais de 300 milhões de euros de investimento entre 2007 e 2024. Mas o investimento efetivamente realizado foi de apenas 92 milhões, o que corresponde a um diferencial negativo superior a 200 milhões de euros.
1: Em representação do Governo Regional, a Secretária Regional da Educação, Elsa Fernandes, assumiu a requalificação de vários equipamentos escolares no concelho.
10: Através da educação, que construímos uma sociedade mais preparada, mais justa e mais comprometida. Foi com essa convicção que o Governo Regional investiu na modernização das infraestruturas escolares, na transformação digital das escolas, na promoção da inovação pedagógica e no reforço dos apoios às famílias e aos alunos. No Conselho de Santa Cruz, as escolas têm beneficiado deste esforço contínuo de qualificação. Foram realizadas intervenções de melhoria das condições físicas dos estabelecimentos de ensino, reforçados os equipamentos tecnológicos e criadas condições para uma aprendizagem mais moderna, inclusiva e adequada aos desafios do nosso tempo.
1: Já o vereador do PSD-CDS, Saturnino Sousa, falou das expectativas de desenvolvimento na habitação e na juventude e espera um novo ciclo no final deste mandato.
11: Este novo ciclo traga coisas positivas para o Conselho de Santa Cruz, traga mais envolvimento, mais diálogo entre as instituições e que os verdadeiros desafios que importa vencer a nível da habitação, da implementação, de medidas que promovam e atraiam os empresários e as empresas que fixem os jovens no concelho, de modo a que Santa Cruz daqui a 4 anos ou daqui a 3 anos, quando termine este mandato, seja um concelho diferente.
1: Discursos da sessão solene do dia do Concelho de Santa Cruz. Foi atribuída a chave da cidade à patinadora Madalena Costa, campeã do mundo de patinagem artística, bem como 5 medalhas de grau ouro a munícipes que se destacaram em áreas como o desporto, o ensino, a atividade empresarial ou os cuidados paliativos e a ação social. O plano de estratégia local para a habitação vai à Assembleia Municipal do Funchal no dia 7 de julho. O documento foi aprovado hoje em reunião camarária e depois entrará em discussão pública. Foram também discutidos outros assuntos relacionados com a habitação, como descreve o presidente da autarquia, Jorge Carvalho.
12: Um programa que permite que os funchalenses possam ser apoiados para a manutenção ou recuperação das suas habitações. Este documento também aprovado por unanimidade. Um outro documento ainda na área da habitação, que foi a revisão do Regulamento de Apoio ao Arrendamento Municipal. Esse aprovado, recordo que o montante que estava no regulamento anterior era de 900 euros como limite máximo. Passamos agora para os 1.100 e o apoio à renda sobe também dos 230 para os 275 euros como apoio máximo.
1: Da parte da oposição, Fátima Aveiro, do JPP, diz que o plano de estratégia local para a habitação peca por tardio.
13: Esta autarquia, nesta reunião, dá a entender que, de facto, a habitação é um problema central no Conselho do Funchal. Segundo, propõe duas alterações a apoios que eram concedidos anteriormente. Ainda bem, damos os parabéns, mas esses apoios ainda são insuficientes face aos preços que se praticam no mercado.
1: O vereador do PS, Rui Caetano, faz um resumo do retrato traçado no documento da estratégia local para a habitação.
14: São centenas de pessoas que neste momento, centenas de pessoas estão neste momento a viver em quartos partilhados. Centenas de pessoas que estão a viver em partes de casas, em salas, em lojas, em garagens. Há cerca de 50 pessoas que estão a viver em barracas. Neste momento há mais de 100 pessoas que estão a viver em habitações sem as mínimas condições, que nem acesso à água têm. Ora, isto é uma análise, um diagnóstico que prova que a habitação pública é um falhanço total de todos estes governos, do Governo Regional e da Câmara Municipal do Funchal.
1: Para Luís Filipe Santos, vereador independente, neste momento a habitação no Funchal está um desastre.
15: Existem mais de 3 mil candidaturas à habitação social no Funchal. Não conseguem dar vazão, não conseguem satisfazer os pedidos e neste momento estão a rever a estratégia de habitação da cidade. O que revela que, de facto, o trabalho que se fez nos últimos executivos foi muito mau, tem que ser revisto.
1: Jorge Afonso, também independente, defende a criação de bolsas municipais de terrenos.
16: A Câmara tem de ter os seus terrenos, como o Governo Regional tem, por exemplo, para o HIM, etc. A Câmara tem de ter terrenos próprios para a sócio-habita para poder fazer habitação social. Ou seja, nessa estratégia de habitação que eles apresentaram hoje, falta então mecanismos de voltarmos a ter nesta casa uma bolsa municipal de terrenos.
1: Declarações registadas após a reunião da Câmara do Funchal de hoje. Foram apreendidas na Madeira mais de 7 mil unidades de produtos derivados de cannabis em 14 horas de trabalho. A Polícia Judiciária liderou uma operação de investigação a 11 estabelecimentos comerciais do Funchal, Ponta do Sol e Machico. A intervenção aconteceu terça-feira em 9 lojas Smart Shops e 2 tabacarias. José Matos, o coordenador da PJ, descreve os resultados da apreensão.
17: Em termos de produtos vegetais, flores e sumidades de cannabis, foram apreendidas 2.551 embalagens, peso aproximado de 10 kg e 700 gramas. Resinas e concentrados, cerca de 1 kg em 329 embalagens. Óleo de cannabis, cerca de 2 kg e 200 a 203 embalagens. 7 unidades de incensos, vapes em cerca de 7 litros e meio, infusões 223 unidades, 5 kg e 600 de chá em 597 embalagens e cigarros de cannabis pré-enrolados 110 unidades.
1: A investigação resultou de preocupações levantadas pela UCAD, a Unidade Operacional de Intervenção em Comportamentos Aditivos e Dependências. José Matos lembrou que há cada vez mais estabelecimentos com este tipo de produtos e uma percepção errada da legalidade. A operação Not So Smart foi conduzida pela PJ, PSP, ARAI e Direção Regional de Saúde. Resultou em 3 detenções e na identificação de 10 pessoas. Na madrugada do próximo domingo, os estabelecimentos de restauração do Funchal vão poder funcionar até terminar o jogo de Portugal. A Câmara decidiu alargar o horário de funcionamento. O edital com autorização excepcional será publicado amanhã e abrange todo o concelho. A medida pretende dar resposta à procura dos adeptos para acompanhar o jogo da Seleção das Esquinas com a Colômbia, cujo início está marcado para a 12:30. Tempo para amanhã, períodos de céu muito nublado, período de chuva ou aguaceiros mais frequentes e intensos nas terras altas e durante a tarde. Está também previsto vento fraco a moderado, rodando para norte a partir do final da tarde, e uma pequena descida da temperatura nas terras altas. A máxima prevista para a Madeira é de 24 graus e para o Porto Santo 25.

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tema praticamente final nesta hora. Estamos a pouco mais de 2 minutos das notícias às 7. Antes ainda, som por Malu Magalhães, Navegador, foi o que escutámos. E para o final deixamos Early to Bed dos Morphine. Banda que recordaremos então no final desta hora de emissão.

0: 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Sete horas no continente e na Madeira, 6 nos Açores. Nesta edição, Nuno, quais são os principais títulos?
1: 188 mortos, 1.500 feridos e pelo menos 200 pessoas presas nos escombros. É o novo balanço dos violentos sismos de ontem na Venezuela. Os números devem continuar a subir nas próximas horas. Vários países prometem enviar ajuda. Continuam as buscas para tentar encontrar sobreviventes. Adiante nesta edição às 7, um retrato a partir de Caracas com muitas pessoas na rua com medo de regressar a casa. Sem surpresa, o Parlamento deu luz verde ao Governo para criar a prestação social única, medida aprovada esta tarde depois de um entendimento entre o PSD e o PS.
0: Estão 19 graus em Ponta Delgada, por esta altura 22 no Porto e também em Lisboa, 24 em Coimbra, Faro e também no Funchal. Edição das 7 no programa da tarde com Nuno Rodrigues.
1: Continua a ser provisório, mas já foi atualizado, entretanto, o balanço dos violentos sismos de ontem na Venezuela. O presidente do Parlamento, Jorge Rodrigues, deu conta há pouco de pelo menos 188 mortos, 1.500 feridos e 200 pessoas, cerca de 200 pessoas, que estão nesta altura presas nos escombros. Ele anunciou também que a presidente interina, Delcy Rodrigues, está nesta altura de visita às regiões mais afetadas, entre elas o estado de La Guaira, a norte de Caracas. É precisamente na capital que está Digna Tovar, uma venezuelana que lidera nesta altura o Departamento de Língua Portuguesa da Universidade da Venezuela. Ouvida há pouco pela Antena 1, ela dá conta de milhares de pessoas nas ruas com medo de voltar a casa por causa das réplicas.
2: Depois, as pessoas todas na rua, as pessoas não tinham pânico de subir aos edifícios, por exemplo. As pessoas que moram em edifícios não queriam subir, tinham pânico, então pegaram, por exemplo, subiram e pegaram nos colchões e levaram para a rua. E aí nos passeios, então dormiram, muita gente dormiu aí nos passeios e ainda estão fora. Por quê? Porque houve aproximadamente 6 repetições e são algumas leves, mas por exemplo agora de manhã houve uma muito forte que eu senti e as pessoas estavam, praticamente ninguém dormiu. As pessoas não tinham muito medo e estavam na rua, não podiam entrar da casa ou não queriam, tinham medo por causa das repetições.
1: Nesta altura é já tarde em Caracas, os estabelecimentos comerciais estão quase todos de portas fechadas. Valem as padarias de portuguesas que estão a trabalhar desde madrugada.
2: Em Caracas funcionam, os hospitais estão a receber urgências, emergências, mas como sabe, o sistema de saúde da Venezuela funciona muito mal. Portanto, há pessoas aí jogadas no chão à espera de serem atendidas. E as equipas de resgate são muito precárias. Nós não estamos preparados como país para este tipo de situações, né? Porque esta é uma situação para a qual acho que ninguém sabe quando que vai acontecer, mas também a maioria dos países tem políticas, protocolos para estas situações. Não é o caso da Venezuela, infelizmente.
1: Testemunho desta venezuelana, Digna Tovar, que lidera nesta altura o Departamento de Língua Portuguesa da Universidade da Venezuela, um retrato a partir de Caracas, depois dos violentos sismos que causaram a morte a pelo menos 180 pessoas. É esse o balanço, naturalmente ainda provisório. Entre as vítimas há portugueses. O Ministério dos Negócios Estrangeiros já tinha confirmado esta tarde a primeira vítima mortal. O Presidente do Governo Regional da Madeira, Miguel Albuquerque, Falou, entretanto, de pelo menos dois luso-descendentes, quem tem familiares na Venezuela, portugueses ou venezuelanos em Portugal, está nesta altura preocupado com a situação desses familiares que estão no país. Sofia Alves, da Venexus, uma associação de apoios venezuelanos, de apoio a venezuelanos em Portugal, em vida esta tarde também pela Antena 1, dá conta disso mesmo e fala de algum alívio depois de, no caso dela, ter recebido notícias de um tio que está na região de La Guaira.
3: Tenho um tio que mora na zona de La Guaira, estado de La Guaira, estado de Vargas, La Guaira, que foi um dos sítios mais afetados e do qual só conseguimos ter notícias há cerca de uma hora. Soubemos de manhã, às 7 da manhã, que ele estaria bem, mas obtivemos esta notícia por outras pessoas, não conseguimos falar com ele, só conseguimos falar com ele há uma hora atrás. Perdeu tudo, mas está vivo. E este é o ponto de situação. Há milhares de pessoas desaparecidas, foram criadas plataformas de desaparecidos, onde as pessoas podem colocar lá o nome, fotografia, dados dos seus familiares, para trocar esta informação, mas há muitas, muitas pessoas desaparecidas.
1: Através dos contactos que estabeleceu com a Venezuela nas últimas horas, Sofia Alves percebeu que nesta altura é necessário material médico e também material de apoio às operações de busca e salvamento.
3: Tudo, é tudo, mas neste momento aquilo que mais eles estão a pedir é tudo que seja insumos médicos e material para conseguirem levantar os escombros e fazer as buscas, porque não existe este material. Lamentavelmente a Venezuela há muitos anos está mergulhada numa crise económica, política e social e estas equipas de resgate, bombeiros, proteção civil não estão devidamente preparadas e equipadas para responder a uma tragédia desta magnitude. Portanto, precisam de todo este apoio. Temos estas associações, algumas já nos conseguiram responder e aquilo que nos têm solicitado é essencialmente material médico, gases, coisas deste tipo e material para trabalhar, para conseguirem retirar escombros, para conseguirem rescatar outras pessoas e procurar outras pessoas.
1: Faz falta um pouco de tudo nesta altura na Venezuela, mas em especial material de apoio às operações de busca e salvamento. Vários países prometeram já enviar apoios, entre eles Portugal, que vai fazer seguir uma equipa de cerca de 50 socorristas para a Venezuela. Foi esse o número já avançado esta tarde pelo governo. Portugal está preparado para responder a todos os pedidos de ajuda deste país, onde está uma comunidade portuguesa muito significativa. Também a Cruz Vermelha Portuguesa está nesta altura a pedir donativos para enviar para a Venezuela. Donativos em dinheiro é para já a única ajuda possível, como explica o Coordenador Nacional de Emergência da Cruz Vermelha, Gonçalo Órfão.
4: Este apoio de emergência baseia-se em doações monetárias. Só assim é que conseguimos integrar o movimento internacional da Cruz Vermelha e logisticamente fazer chegar o que é necessário ao terreno. Ou seja, nós neste momento estamos com este apelo a angariar verbas para depois, em articulação com a Federação Internacional da Cruz Vermelha, do Crescente Vermelho, juntamente com a Cruz Vermelha venezuelana e mesmo com a possibilidade da Cruz Vermelha portuguesa integrar alguma equipa no terreno, conseguirmos apoiar na superação deste desastre.
1: Cruz Vermelha dá conta de uma situação muito difícil na Venezuela. O balanço provisório atualizado há pouco aponta para 188 mortos, 1.500 feridos e ainda cerca de 200 pessoas que estão nesta altura presas nos escombros. Os violentos sismos de ontem fizeram ruir dezenas de edifícios e deixaram outros parcialmente destruídos. Depois do acordo entre o PSD e o PS, o Parlamento aprovou esta tarde, em votação final, a proposta de lei que autoriza o Governo a criar a prestação social única. É um mecanismo que vai juntar vários apoios num único subsídio. Alguns partidos ainda tentaram, sem sucesso, Teresa Borges, fazer alterações.
5: A Iniciativa Liberal ainda tentou trazer mudanças à última hora, ao forçar nova votação em plenário, da exclusão de trabalho social dos beneficiários com grau de incapacidade inferior a 60% e

0: tempo. Mas com esta autorização legislativa, com esta proposta de lei, foi salvaguardado o essencial da proteção daqueles que precisam de políticas de inclusão.
1: Com o PSD, na voz de Hugo Soares, a recusar qualquer deslealdade nas negociações.
2: O deputado André Ventura votou contra todos estes objetivos que eu aqui elenquei. Há 3 ou 4 dias ficou com a CGTP, hoje ficou com a esquerda, nunca ficou, foi com a razão. Porque connosco, desumanização, nunca e não.
1: E André Ventura, líder do Chega, insiste na retórica.
3: Foi bar aberto durante décadas e agora era o momento de acabarmos com isso. O PSD não quis acabar com isto. Ficou refém do PS. Ficamos sós, mas com a razão do nosso lado.
1: A PSU tem luz verde no Parlamento. Fica garantido o cumprimento de uma meta do PRR, o que permite a Portugal submeter o pedido de libertação de 600 milhões de euros.
4: Medida aprovada esta tarde no Parlamento, como se esperava, depois do acordo anunciado ontem entre o PSD e o Partido Socialista. Esta tarde, no final da reunião do Conselho de Ministros, António Leitão Amaro, o ministro da Presidência, adiantou que não há parceiros preferenciais, atribuindo a mesma responsabilidade ao Chega e ao PS na aprovação de reformas para o país. Inês Ameixa.
5: Com o governo sem maioria na Assembleia da República, o jogo deve continuar a fazer-se a três.
6: Todos os partidos, especialmente aqueles que podem entrar na primeira equipa, que é a equipa que pode aprovar ou não, estão convocados para cada... e são igualmente responsáveis por viabilizar as leis e o orçamento do Estado.
5: PS e Chega estão assim ao mesmo nível, assegura o ministro da Presidência, Leitão Amaro.
6: Há mais leis no Parlamento, há mais vida para além de qualquer uma das reformas concretas. Significa isso que elas não são importantes? Não. Que essa votação não é importante? É. Mas significa que alguém está desconvocado? Por falar agora em tempo futebolístico e da convocação, não.
5: Isto apesar de o Governo ter aprovado a prestação social única com a ajuda socialista e de o Chega ter votado contra o pacote laboral quando tudo fazia prever um acordo. O ministro não responde diretamente sobre o recuo de André Ventura, mas deixa o aviso.
6: Quem está de fora e reiteradamente está de fora mostra-se inútil para a resolução dos problemas do país.
5: O Governo chama assim à responsabilidade os dois maiores partidos da oposição e a tática essa está dada.
6: Começamos sempre equidistantes dos partidos porque todos receberam votos dos portugueses e em função da sua vontade, da sua disponibilidade, do curso do diálogo, podemos aproximar-nos e estamos sempre disponíveis para aproximações daqueles que estiverem disponíveis para contribuir para as soluções.
5: Não há parceiros preferenciais para aprovar o orçamento do Estado e outras leis, considera o Governo, que quer ter todos dentro das quatro linhas.
4: Declarações do Ministro da Presidência no final da reunião do Conselho de Ministros, que decidiu também travar a circulação de caminhões na via de cintura interna no Porto durante o dia, ao longo da semana. O objetivo passa por aliviar o trânsito nesta que é uma das vias mais congestionadas do país, como explica Leitão Amaro.
6: Uma decisão que contribuirá para descongestionar a famosa e muitas vezes congestionada VCI. A via de cintura interna do Porto é uma das vias com mais tráfego no país, muitas vezes congestionada também por causa do tráfego de mercadorias. E, portanto, em linha com compromissos anteriores, o que nós fazemos é um desincentivo e uma proibição do tráfego, do trânsito e a circulação de mercadoria, de veículos de mercadoria, pesados de mercadorias, nessa estrada, nos dias úteis, entre as 7 e as 21 horas, as exceções estão reguladas e com o objetivo de desviar esse tráfego para a circular externa do Porto, a CREP.
4: Medida já aprovada, falta conhecer a data para a entrada em vigor da proibição de circulação de caminhões na VCI, no Porto, nos dias úteis entre as 7 da manhã e as 9 da noite.
7: Encerramos assim também o programa da tarde de hoje. Até amanhã, Nuno.
4: Até amanhã.
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0: já estamos no final da tarde desta quinta-feira, dia 25 de junho, aqui ao som de Dream On Girl, Rita Red Shoes, que se apresentou ontem à noite em concerto, Castanheiro Boutique Hotel, Concertos do Pátio. No início da hora, Maya Blandy, I Don't Need, é um dos novos temas que apresentamos também aqui na Antena 1. Vamos agora para a rubrica Na Ponta da Língua, com a Filomena Crespo e a professora Sandra Duarte Tavares.
1: Oh Sandra, hoje voltamos à eterna questão do onde e do aonde. Eu fui corrigida ontem quando disse: João, aonde pensas que vais? Devia ter dito onde pensas que vais.
2: Não devias não. Disseste lindamente aonde pensas que vais. Mas perguntarão alguns dos nossos ouvintes: mas a palavra aonde existe em português? Sim, sim. Já temos dito várias vezes no nosso programa que existem ambas onde, os relativos e interrogativos onde e aonde. Quando é que eu devo usar aonde e tu? Usaste muito bem este interrogativo. Aonde usa-se com verbos que têm a preposição que são acompanhados da preposição a. Então o verbo ir pede a preposição a, com certeza. Eu penso ir à farmácia. Então aonde pensas ir?
1: Ir a qualquer lado.
2: Exatamente, eu penso ir a qualquer lado. Eu penso ir à farmácia. Outro verbo: Filomena, eu penso levar as crianças ao museu. Ao museu da cidade. Pensas levar as crianças aonde?
1: Uhum.
2: Levar a. Ir a. Outro verbo: dirigir-se a. A recepção da RTP é ali, lá em baixo. Pensas ir... Não, pensas dirigir-te à recepção a seguir à gravação? Sim, sim, penso. Penso dirigir-me à recepção. Então, aonde pensas dirigir-te? Não é o dirigir, é o ir, é a mesma coisa. Uhum. Então, e onde? Quando é que eu uso onde? Com verbos que não implicam movimento, que não têm a preposição a. Onde estás? Onde pensas ficar a jantar? Onde pensas ficar? Onde ficas? Onde estás? Onde fica esse palácio? Ficar, estar, ser, são verbos que não implicam movimento, não pedem a preposição a, então aí devemos usar onde.
1: Pronto, está explicado. Mais
2: não esqueçam, aonde pensas ir? Porque o verbo ir pede a preposição a.
1: Uma aula de português por dia, sempre com a Sandra Duarte Tavares, sempre aqui a esta hora.
2: Nem sabe bem que lhe fazia.
1: Exatamente. Sempre aqui a esta hora e quando quiser também pode procurar, estão todas lá na RTP Play com o Na Ponta da Língua. Basta procurar assim, Na Ponta da Língua, e aparecem todos. E depois a Sandra responde aqui também. Não se esqueça também já agora que há um número do WhatsApp que pode utilizar para nos fazer chegar as suas dúvidas de português. É o 912120501.

Chegamos praticamente às 7h30, vamos à última edição do Diário Regional. Chegamos aqui com o som de Maru, chama-se Kiss Me. 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Boa tarde, são 7h30.

0: Da Venezuela chegam relatos de vítimas mortais madeirenses e também de pessoas soterradas na sequência dos sismos. Presidente da Câmara Municipal de Santa Cruz queixa-se da política que considera de subinvestimento do Governo Regional no concelho. Submarinos adquiridos pela Ardite custaram 6 milhões de euros e vão permitir a recolha de dados até 6 mil metros de profundidade.
1: São os títulos da última edição do Diário Regional, nesta quinta-feira, 25 de junho, edição da jornalista Lília Mata, com a operação de Miguel França.
0: Boa tarde. Acumula-se o número de vítimas mortais entre a comunidade madeirense na Venezuela. Não existem dados oficiais, mas os relatos vão chegando através de familiares que confirmam várias situações. Irene Pires, por exemplo, vive nos Estados Unidos e conta à Antena 1 como perdeu uma irmã e uma sobrinha.
2: Nunca chegou ajuda. Hoje pela manhã foi que chegou um bombeiro e não tinha para sacar.
3: Nunca chegou ajuda. Hoje de manhã é que chegou um bombeiro e não tinha material para cortar os ferros. Quando lá estavam, chamaram e ouviram a Verónica, que disse: "Estou aqui, estou aqui." Tentaram retirá-la. Quando chegaram até ela, ela disse: "A minha mãe está debaixo de mim." E ela disse: "A mamã e a Patrícia estão mortas."
2: Está debaixo de mim, claro. E ela disse: "Mamã e Patrícia estão mortas."
0: Irene Pires, ouvida pela jornalista Cláudia Ornelas, as vítimas mortais tinham 45 e 14 anos, são descendentes de madeirenses naturais do Porto Muniz e da Calheta. Lídia Albornoz, da Associação Venecom, também reportou a perda de um familiar.
4: Acabei de receber a notícia que é um primo indireto nosso, em Lagoaira, ficou soterrado e acabou de falecer. Foi encontrado morto. Por isso, isto, ainda temos para aí 6 ou 7 familiares, sem contar os nossos amigos, que são muitos, que não sabemos deles. Ainda nem sequer liguei à família.
0: Sim, Lagoaira.
4: Em Lagoaira, sim.
0: Que idade tinha?
4: 59 anos. E ainda não apareceu a filha, nem a mulher.
0: O presidente do governo também anunciou esta tarde ter conhecimento de duas vítimas de origem madeirense.
5: Há confirmação, pelo menos duas ou descendentes perderam a vida, infelizmente, esse já está confirmado, através de contactos, mas há muitos desaparecidos.
0: Registro oficial de vítimas madeirenses?
5: É isso que lhe estou a dizer, madeirenses e duas ou descendentes. Tenho duas, pelo menos, que me confirmaram. Agora, à medida que o vosso fazendo o apuramento e o levantamento, porque as comunicações também estão difíceis, e neste momento temos que aguardar para ver esse levantamento.
0: Miguel Albuquerque disse que a região está disponível para integrar as equipas nacionais de ajuda.
5: A Secretaria da Saúde e da Proteção Civil já falou com o Secretário de Estado, disponibilizamos os novos meios necessários, mas eu acho que é fundamental haver uma aceleração destas equipas, porque o grande problema que vamos ter que enfrentar é tentar, nas próximas 48 horas, tentar resgatar as pessoas que estão presas nos escombros.
0: 4 ministérios estão a preparar o envio da equipa portuguesa de apoio às operações na Venezuela, uma equipa com cerca de 50 pessoas que vai incluir especialistas em resgate, elementos do INEM e também da Unidade de Emergência e Socorro da GNR. A informação foi avançada pelo Ministro da Presidência, Leitão Amaro, que adiantou ainda que o Governo da República está a acompanhar a situação em conjunto com o Governo da Madeira.
6: Acompanhamos também naturalmente, e há uma interação também com o Governo Regional da Madeira, que tem naturalmente uma comunidade especialmente grande na região, no país, e portanto eu creio que os portugueses estão ao lado dos portugueses e dos que estão na Venezuela e dos venezuelanos e das suas autoridades neste momento muito difícil.
0: Na Venezuela vive uma das mais importantes comunidades madeirenses no mundo e a comunidade venezuelana na Madeira está a coordenar esforços através da Associação Venecom para enviar ajuda. Lídia Albornoz fala daquilo que está a ser preparado.
4: Se precisarem de apoio psicológico, nós temos meios para oferecer às famílias que assim o precisem. É só seguir as nossas redes sociais. A presidente da Venecom, Ana Cristina Monteiro, está a tratar com outras associações para resolver aqui a situação de fazermos alguma campanha de recolha de bens essenciais para fazer face àquilo que sabemos todos que está acontecendo na Venezuela. A Venezuela é um país que a nível de necessidades básicas sabemos já como era, imaginamos agora, o sistema de saúde não funciona, a proteção civil não funciona.
0: Aumenta o número de vítimas dos sismos na Venezuela. Nenhum dos 30 efetivos da PSP que vêm para a Madeira vai ficar afeto às esquadras, lamenta o responsável da Associação Sindical dos Profissionais da Polícia. Paulo Santos assume que os serviços de estrangeiros estão a descapitalizar as esquadras da PSP, o que explica a falta de polícias.
7: Há uma percepção clara daquilo que andamos a viver e que se constata, ou seja, a falta de efetivo. Temos um efetivo que não está a corresponder às necessidades. Estamos a falar numa nova realidade que temos hoje, que é colocada hoje, que se trata da Unidade Nacional de Estrangeiros e Fronteiras, que canaliza muitos polícias, muitos recursos para os aeroportos. E na Madeira também se constata essa dimensão, em que a unidade de estrangeiros está ainda a descapitalizar mais as esquadras genéricas. Posso-lhe dar a informação de que durante este ano não vai ser possível colocar em regime de mobilidade mais um polícia sequer nas esquadras da Madeira, deixaremos isso só para o fim do ano, apesar de virem 30 polícias, o que está previsto para o aeroporto, mas as esquadras não terão qualquer reforço.
0: No que diz respeito à falta de condições nas esquadras madeirenses, o sindicalista acusa o Governo Central de não assumir as suas responsabilidades.
7: Se não fosse a boa vontade do Governo Regional, a situação estaria muito pior. Sabe que temos reparado em algo nos últimos anos? É que o Governo do Continente, sabendo que os governos regionais e muitas autarquias avançam com estruturas, com manutenção e com a disponibilidade de construção, constatamos que efetivamente o Governo Central não tem assumido essa responsabilidade, exatamente porque sabe da disponibilidade das autarquias e dos governos regionais.
0: O dirigente sindical, Paulo Santos, diz que os polícias estão exaustos e o excesso de trabalho está a colocar em causa a sua saúde mental. A propósito das reivindicações, Paulo Santos diz que o sindicato luta há mais de 20 anos por um subsídio de insularidade. O sindicalista encontra-se de visita à região. A Assembleia da República aprovou por unanimidade dos votos de saudação apresentados pela Comissão de Assuntos Constitucionais pelos 50 anos das autonomias regionais dos Açores e da Madeira, uma consagração que a Comissão considera essencial para a democracia portuguesa. Em relação à Madeira, refere-se que na próxima quarta-feira se assinala o Dia da Região e das Comunidades Madeirenses, data de profundo significado histórico, político e cultural para os madeirenses e portosantenses e para a sua comunidade espalhada na diáspora. No dia dos 511 anos do Conselho de Santa Cruz, a Presidente da Câmara queixa-se da política que considera de subinvestimento do Governo Regional. Aliás, Sansão fez as contas e diz que os habitantes do Conselho recebem apenas 2 mil euros do Plano de Investimentos da Região, enquanto noutros concelhos, com menos população, o valor por pessoa chega a 19 mil euros.
8: Considerando o peso demográfico de Santa Cruz, seria expectável que tivesse recebido aproximadamente mais de 300 milhões de euros de investimento entre 2007 e 2024. Mas o investimento efetivamente realizado foi de apenas 92 milhões, o que corresponde a um diferencial negativo superior a 200 milhões de euros.
0: Já o vereador, em representação do Governo Regional, a Secretária Regional da Educação, Elsa Fernandes, assumiu a requalificação de vários equipamentos escolares no Conselho.
9: No Conselho de Santa Cruz, as escolas têm beneficiado deste esforço contínuo de qualificação. Foram realizadas intervenções de melhoria das condições físicas dos estabelecimentos de ensino, reforçados os equipamentos tecnológicos e criadas condições para uma aprendizagem mais moderna, inclusiva e adequada aos desafios do nosso tempo.
0: O vereador do PSD-CDS, Saturnino Sousa, falou das expectativas de desenvolvimento na habitação e na juventude e disse esperar um novo ciclo no final deste mandato.
10: Esse novo ciclo traga coisas positivas para o Conselho de Santa Cruz, traga mais envolvimento, mais diálogo entre as instituições e que os verdadeiros desafios que importa vencer a nível da habitação, da implementação, de medidas que promovam e atraiam os empresários e as empresas, que fixem os jovens no Conselho, de modo a que Santa Cruz daqui a 4 anos ou daqui a 3 anos, quando termine este mandato, seja um Conselho diferente.
0: Na sessão solene do dia do Conselho de Santa Cruz foi atribuída a chave da cidade à patinadora Madalena Costa, campeã do mundo de patinagem artística, bem como 5 medalhas grau ouro a munícipes que se destacaram em áreas como o desporto, o ensino, a atividade empresarial, os cuidados paliativos e a ação social. O Conselho de Governo aprovou o Estatuto da Pessoa Idosa na Região. A proposta de decreto legislativo regional segue agora para a Assembleia Legislativa da Madeira para debate e votação. No setor da habitação e fundos comunitários, o Executivo madeirense alterou o contrato-programa com investimentos habitacionais da Madeira. O objetivo é assegurar o financiamento das despesas não cobertas pelo Plano de Recuperação e Resiliência. O prazo do contrato foi alargado até 31 de dezembro para garantir o encerramento financeiro dos projetos, mantendo-se a verba global de 45,3 milhões de euros. O Governo autorizou ainda um contrato com a empresa Águas e Resíduos da Madeira no valor de quase 5,8 milhões de euros. O montante serve para subsidiar o preço da venda da água de regadio, aliviando os custos dos agricultores da região. Foram hoje apresentados em São Lázaro os dois submarinos não tripulados adquiridos pela Arditi ao Centro de Oceanografia Governamental do Reino Unido. Custaram 6 milhões de euros e foram financiados pelo Plano de Recuperação e Resiliência. Os aparelhos são considerados essenciais para a tomada de decisões nas políticas ligadas ao mar. Cláudio Ornelas.
3: Os submarinos vão permitir a recolha de dados até 6 mil metros de profundidade. Rui Caldeira, presidente da Arditi, explica que tipo de dados poderão ser recolhidos.
11: Podemos recolher dados físicos, temperatura, salinidade, podemos recolher dados de turbulência, podemos recolher dados sobre a qualidade da água, componentes como o fosfato, o nitrato, que são indicadores importantes do bom estado ambiental, e também podemos recolher dados sobre as correntes. Isto num submarino. Noutro submarino fazemos uma caracterização de fundo, podemos recolher imagens, podemos recolher dados sobre o fundo marinho per si, ou seja, a topografia e o que está por baixo do fundo marinho.
3: Rui Caldeira destaca a importância destes dados para a tomada de decisão.
11: Como é que vamos gerir uma reserva ou como é que vamos explorar um recurso? Há muita especulação na opinião pública relativamente ao impacto, quer seja de atividades marinhas como a aquicultura ou a extração de inertes, sem ter de facto informação para avaliar esse impacto. E portanto aqui nós estamos a capacitar a região com instrumentos de alta tecnologia para obter essa informação.
3: Ambos os submarinos custaram 6 milhões de euros, financiados pelo Plano de Recuperação e Resiliência.
11: Foi-nos vendido por sermos uma entidade vocacionada para a investigação sem fins lucrativos. Se fôssemos ao mercado, neste momento, as poucas empresas que vendem submarinos que vão até 6 mil metros podem cobrar 6 milhões por um só submarino. Temos aqui uma boa oportunidade.
3: Para 2028, a Arditi tem articulado uma missão na Antártida em conjunto com o Centro de Oceanografia Governamental do Reino Unido, também conhecido por NOC.
11: No David Attenborough, que é o maior navio oceanográfico da NOC, seremos dois elementos da Madeira com os submarinos.
3: A utilização dos submarinos agora adquiridos vai requerer algum treino das equipas madeirenses em articulação com os cientistas da NOC.
0: Na madrugada do próximo domingo, os estabelecimentos de restauração do Funchal vão poder funcionar até terminar o jogo de Portugal. A Câmara do Funchal decidiu alargar o horário de funcionamento. O edital com autorização excepcional será publicado amanhã e abrange todo o concelho. A medida pretende dar resposta à procura dos adeptos para acompanhar o jogo da Seleção das Esquinas com a Colômbia, cujo início está marcado para às 0 horas e 30 minutos. O jogador da seleção, Pedro Neto, assume o objetivo de Portugal em terminar o grupo K do Mundial 2026 de futebol no primeiro lugar, mas alerta para a intensidade e a garra da Colômbia, adversário da terceira e última jornada. Questionado em conferência de imprensa sobre o papel de Cristiano Ronaldo na equipa e no balneário, o extremo admitiu que Ronaldo é uma inspiração.
12: Foi óbvio que o grupo ficou contente por ele, até porque sabemos que ele vive de gols, ele é obsessionado por isso. E então o grupo fica contente por ele. Gostamos de ver sempre o melhor a fazer aquilo que ele gosta de fazer.
0: Portugal defronta a Colômbia em Miami às 0 horas e 30 minutos de domingo, hora da Madeira. Tempo para amanhã, períodos de céu muito nublado, períodos de chuva ou aguaceiros, mais frequentes e intensos nas terras altas e durante a tarde. Está previsto vento fraco a moderado de oeste-noroeste, rodando para norte a partir do final da tarde, e também uma pequena descida da temperatura nas terras altas. A máxima prevista para a Madeira é de 24 graus e para o Porto Santo, 25.

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3: Chegamos à parte final do Regresso a Casa nesta quinta-feira. Temos pouco menos de 14 minutos para chegarmos às 8. Ainda a música da rádio até a hora certa, de Beta Band, a recordação de Squares. 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

Ficamos a pouco menos de 5 minutos das 8, é o final da sessão do Regresso a Casa desta quinta-feira, dia 25 de junho. Últimas canções na rádio da Beta Band, a recordação da Squares, ainda Jackie e Kane, na versão orquestral pelos Overphonic, e aqui o nacional All Jerusalem, com este Stroll. Ainda Lisa Sereno, até às 8. Estiveram consigo na rádio desde as 4 o Miguel França, a Lília Mata e também o Ricardo Candelária. Estarei de volta amanhã às 7 horas da manhã. Até lá.

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1: Horas no continente e na Madeira, 7 nos Açores. Estamos de volta à atualidade com Susana Barros. Quais são os principais títulos a esta hora?
2: Pelo menos 188 mortos e mais de 1.500 feridos é o balanço, nesta altura, provisório ainda, dos sismos de ontem na Venezuela. Há mais de 30 mil pessoas desaparecidas. Acordo cumprido no Parlamento, PS deu luz verde ao governo para criar a prestação social única.
1: Por esta altura estão 19 graus em Ponta Delgada, 22 em Coimbra, 23 no Porto e também em Lisboa, 24 em Faro e no Funchal. É a edição 18 na Antena 1 com Susana Barros.
2: Os números foram atualizados ao final da tarde pelo presidente do Parlamento da Venezuela. 188 mortos, mais de 1.500 feridos e pelo menos 200 pessoas presas nos escombros. Caracas está à espera das equipas internacionais para ajudarem nas operações de resgate. Alexandre David.
3: Jorge Rodrigues fez saber também há pouco que nesta altura já há aviões de vários países a caminho da Venezuela, bem como o apoio mais organizado das Nações Unidas.
4: A esta hora han salido aviones de los Estados Unidos, de México, de España, de Qatar y del grupo de expertos en rescate de personas de las Naciones Unidas, que es un grupo de distintas nacionalidades, pero que han sido designados para las Naciones Unidas específicamente para recuperar y rescatar personas en una situación de emergencia o de desastre natural.
3: Palavras do presidente do Parlamento da Venezuela sobre a ajuda que já está em andamento. De resto, Jorge Rodrigues diz que foram registados nas últimas horas 140 movimentos sísmicos no país, o que equivale a 138 réplicas do sismo inicial.
4: Que até este momento ha generado 140 eventos sísmicos.
3: Jorge Rodrigues conta que a presidente interina está neste momento nas zonas mais afetadas pelo tremor de terra e que agora é hora de todos estarem juntos.
4: A principal missão que temos em esta hora, todas e todos, é estar unidos. A principal missão é deixar de lado qualquer forma de diatriba.
3: O apelo lançado pelo presidente do Parlamento da Venezuela, enquanto o país tenta resgatar as milhares de pessoas que, nesta altura, ainda estão debaixo dos escombros.
2: E os números são ainda provisórios, números avançados pelo presidente do Parlamento da Venezuela, com o grau de destruição enorme, diz a RTP Antena 1, a partir de Caracas, Digna Tovar, a coordenadora do Departamento de Língua Portuguesa da Universidade da Venezuela.
5: Agora, por exemplo, no estado La Guaira, que é o estado onde fica o nosso aeroporto internacional, está devastado total. O governo declarou um estado de devastação total. E não sabe, não há números, não há cifras, não há estatísticas ainda de nada, porque é massivo.
2: Digna Tovar conta também que, com receio das réplicas, milhares de pessoas preferiram nas últimas horas ficar na rua em vez de regressar a casa. Em Caracas está tudo fechado, abertas só mesmo algumas padarias portuguesas.
5: As todas estão fechadas, há poucas lojas, por exemplo, as lojas que estão abertas são, por exemplo, padarias, que são dos portugueses. O meu marido, por exemplo, está a trabalhar desde as 5:30 da manhã, não parou a fila até agora, a fila não para porque as pessoas estão a comprar desesperadas, claro, e então são esse tipo de lojas, alguns supermercados que estão abertos, mas de resto está tudo fechado.
2: O testemunho de uma habitante de Caracas, Digna Tovar. Entre as vítimas há portugueses. O Ministério dos Negócios Estrangeiros confirmou esta tarde um morto no Funchal. O presidente do Governo Regional da Madeira afirmou que dois lusodescendentes também perderam a vida.
6: Madeirenses e lusodescendentes. Tenho duas, pelo menos, que me confirmaram. Agora, à medida que o vai-se fazendo o apuramento e o levantamento, porque as comunicações também estão difíceis. As comunicações estão difíceis. E neste momento temos que aguardar para ver esse levantamento.
2: A dificuldade nas comunicações atrasa a resposta de quem procura familiares na Venezuela. Sofia Alves, da Venexus, a Associação de Ajuda a Venezuelanos, dá conta do alívio depois de horas sem saber o que tinha acontecido ao tio em La Guaira.
7: Tenho um tio
0: que está, que mora na zona de La Guaira, o estado de La Guaira, o estado de Vargas, La Guaira, que foi um dos sítios mais afetados e do qual só conseguimos ter notícias há cerca de uma hora. Soubemos de manhã, às 7 da manhã, que ele estaria bem, mas obtivemos esta notícia por outras pessoas, não conseguimos falar com ele, só conseguimos falar com ele há uma hora atrás. Perdeu tudo, mas está vivo. E este é o ponto de situação. Há milhares de pessoas desaparecidas, foram criadas plataformas de desaparecidos, onde as pessoas podem colocar lá o nome, fotografia e dados dos seus familiares para trocar esta informação. Mas há muitas, muitas pessoas desaparecidas.
2: E é nessa plataforma onde já estão registados mais de 35 mil nomes de pessoas desaparecidas. Sofia Alves diz também que vai ser preciso tudo para ajudar a Venezuela, mas para já os pedidos mais urgentes são material médico e material de apoio às operações de busca e salvamento.
0: Tudo, é tudo, mas neste momento aquilo que mais eles estão a pedir é tudo que seja insumos médicos e material para conseguirem levantar os escombros e fazer as buscas, porque não existe este material. Lamentavelmente, a Venezuela há muitos anos está mergulhada numa crise económica, política e social, e estas equipas de resgate, bombeiros, proteção civil, não estão devidamente preparadas e equipadas para responder a uma tragédia desta magnitude. Portanto, precisam de todo este apoio. Temos estas associações, algumas já nos conseguiram responder, e aquilo que nos têm solicitado é essencialmente material médico, gases, coisas deste tipo e material para trabalhar, para conseguirem retirar escombros, para conseguirem rescatar outras pessoas e procurar outras pessoas.
2: Sofia Alves, da Associação de Ajuda a Venezuelanos, Venexus. Portugal vai enviar uma equipa de 50 socorristas para a Venezuela. Luís Montenegro anunciou esta tarde nas redes sociais que falou com a Presidente Telci Rodrigues, que aceitou esse apoio. Portugal vai enviar uma equipa que para socorrer, para ajudar as operações de socorro. No final do Conselho de Ministros, foi isso mesmo que explicou o Ministro da Presidência, Leitão Amaro.
7: Cuidámos de saber, junto às autoridades venezuelanas, qual é que era o apoio mais importante e prioritário. E estamos a concedê-lo. A nossa disponibilidade para a solidariedade e para a ajuda não termina aqui, naturalmente. Portanto, o que eu vos posso dizer neste momento, as equipas estão a trabalhar, não apenas para viabilizar esta missão, primeira missão dos cerca de 50, mas para preparar medidas necessárias, os canais de eventuais repatriamentos, naturalmente, que são, também fazem parte do esforço consular, caso sejam necessários. Eu não tenho informação aqui que vos possa dizer taxativamente se houve algum pedido ou não, porque não tenho essa informação aqui.
2: O anúncio de António Leitão Amaro, ministro da Presidência, no final da reunião do Governo. Portugal vai enviar uma equipa de meia centena de socorristas para ajudar nas operações de resgate na Venezuela. O secretário-geral do PCP, Paulo Raimundo, já elogiou a rápida convocação por parte do Governo português desta equipa de cerca de 50 pessoas que deverão partir assim que for possível para aquele país. No final do Conselho de Ministros, Leitão Amar, o ministro da Presidência, anunciou também que vai ser proibida a circulação de veículos pesados de mercadorias na VCI, na cidade do Porto, nos dias úteis entre as 7 da manhã e as 9 da noite. O objetivo é descongestionar uma das vias com mais trânsito do país, afirmou o ministro.
7: A via de cintura interna do Porto é uma das vias com mais tráfego no país, muitas vezes congestionada também por causa do tráfego de mercadorias. E, portanto, em linha com compromissos anteriores, o que nós fazemos é um desincentivo e uma proibição do tráfego, do trânsito e a circulação de mercadoria, de veículos de mercadoria, pesados de mercadorias, nessa estrada, nos dias úteis, entre as 7 e as 21 horas, as exceções estão reguladas e com o objetivo de desviar esse tráfego para a circular externa do Porto, a CREP.
2: Uma medida acertada entre o Governo e a Câmara do Porto que vai avançar a 15 de setembro. O anúncio foi feito depois pela autarquia do Porto. Sem surpresa, o Parlamento aprovou esta tarde a nova prestação social única. O acordo entre o PSD e o PS foi cumprido na hora das votações. PS e Iniciativa Liberal abstiveram-se, PSD e CDS votaram a favor, os restantes partidos contra. Votações e debate acompanhados pela jornalista Teresa Borges.
8: A Iniciativa Liberal, que sempre concordou com a PSU, ainda tentou trazer mudanças à última hora ao forçar nova votação em plenário da exclusão de trabalho social dos beneficiários com grau de incapacidade inferior.

0: mas com esta autorização legislativa, com esta proposta de lei, foi salvaguardado o essencial da proteção daqueles que precisam de políticas de inclusão.
1: Pelo Chega, André Ventura, a insistir na retórica...
2: Foi bar aberto durante décadas e agora era o momento de acabarmos com isso. O PSD não quis acabar com isto. Ficou refeito do PS. Ficamos sós, mas com a razão do nosso lado.
1: Com direta resposta do social-democrata Hugo Soares.
3: Há 3 ou 4 dias ficou com a CGTP, hoje ficou com a esquerda. Nunca ficou, foi com a razão. Porque connosco, desumanização, nunca e não.
1: A esquerda critica a ausência de um valor de referência. O CDS, partido de governo, admite que a PSU fica aquém. Certo é que a prestação social única viu luz verde no Parlamento. Fica garantido o cumprimento de mais uma meta do PRR.
4: A prestação social única vai juntar numa só prestação mais de 13 apoios sociais. Foi aprovada hoje no Parlamento.
5: Termina aqui esta edição com Susana Barros. 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Passam 11 minutos das 20. Olá, Paulo Galvão.
6: Olá, Jorge Afonso.
5: E o trânsito?
6: Conta. Estamos em Lisboa com trânsito a escoar para a ponte 25 de Abril de Campolide, já junto ao aqueduto das Águas Livres para o Tabuleiro e também no acesso da A5, sem demora no acesso da Alcântara para chegar à Almada. Há acidente no Senhor Roubado, na Cril, sentido Algesta, que vem com trânsito sujeito a demora. No Algarve também há acidente por resolver, à saída de Faro em direção a Lolé, no IC4, Nacional 125, com um acidente antes da saída para o aeroporto e também sujeito a demora. É tudo. Boa viagem para todos. Um abraço para ti e até amanhã.
5: Abraço, até amanhã. Prepare a mesa em nome de Edgar Canelas. Bom serão connosco.
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0: Na mesa para dois de hoje vamos aqui conversar com um músico, um criador que começa uma história de vida em Maringá, no Brasil. Depois passou para Paris e chegou a Portugal, vá-se lá saber como. Já vou daqui a pouco perguntar-lhe isso.
1: A pé.
0: Jorge Ribotti. A pé, Jorge Ribotti. Bem-vindo, antes de mais.
1: Obrigado aqui. Também.
0: Olha,
1: obrigado.
0: Para quem não te conhece, está aqui em rádio, é Ribotti com dois T's.
1: Dois T's.
0: Muito bem. Jorge Mendes Ribotti, Maringá. Nasceste lá a 16 de fevereiro de 1962. E antes de mais, como é que está esta ligação? Mantens esta ligação com a tua terra natal?
1: Não.
0: Perdeu-se algures, então?
1: Sim,
0: tu vieste lá com dois anos também, não é?
1: Sim, muito, muito, muito criança, eu não me lembro bem exatamente.
0: Sim, sim.
1: E sim, depois já não voltei mais. Portanto, sei que tinha os meus padrinhos, aquela história de padrinhos, ficaram por lá,
0: sim.
1: E eu nunca mais mantive uma relação. Mas estou ainda com a história de um dia tenho que ir dar uma volta. Porque é que Maringá é uma cidade que na altura tinha uns tantos habitantes e agora tem tanto como Coimbra ou mais, não é?
0: Sim, sim.
1: E...

0: mas pronto, é uma coisa que quero voltar, mas nunca mais tive contacto. Há muito curioso que há uma cidade, a cidade de Leiria, está germinada com a cidade de Maringá, no Brasil.
1: Ah, que engraçado.
0: Portanto, há sempre aqui uma relação muito próxima de...
1: Muito bem. Mas um dia destes tens que, se calhar, vais cumprir este regresso à cidade
0: sim,
1: natal.
0: Sim,
1: de preferência
0: sim.
1: Levando a tua música, não é? Que já tens
0: também,
1: entretanto.
0: Também,
1: não é?
0: Também. Gostaria muito. Era.
1: Tu tens a nacionalidade, tens dupla nacionalidade.
0: Eu agora tenho nacionalidade portuguesa. Sim.
1: Sim. Sim. Pronto. E mas o teu pai era, a tua família era portuguesa, estava no Brasil?
0: Exatamente. Tens, foram sim, para lá foram e eu lá, nasci sim. No último ano. Eles tiveram 10 anos por lá e eu nasci no último ano. O meu pai é de origem italiana, a minha mãe...
1: Daí os dois T's no Rivotti e o Rivotti.
0: Exato, exato. E foram para lá nos anos, finais dos anos 50, anos sim. 50. E pronto, ficaram por lá e eu acabei por nascer no último ano. Eu não me lembro já de sequer de... Lembro-me só de uma coisa que são os cheiros.
1: Uau!
0: É muito interessante, sim.
1: Muito bem, teres ficado com essa memória.
0: Sim, porque a minha mãe depois aprendeu lá a cozinhar aquelas coisas das picanhas e do feijão com arroz e aquelas coisas. Sim, sim, tem muito... não é uma memória perdida, mas pronto, visualmente não tenho memórias, não.
1: Muito bem, muito bem. E entretanto, há uma passagem por Paris, teve a ver, imagino eu também, fizeste 2 anos, saíste de Maringá mais ou menos com 2 anos, a infância foi em Paris, não é?
0: Não, a infância então... ainda chegou a ser em Tomar, em Portugal, não é?
1: Ah, sim.
0: E depois é que, como o meu pai foi para Paris trabalhar, eu acabei por estar uma altura em Paris.
1: Então foi Maringá, depois Portugal, depois Paris e depois o regresso.
0: Outra vez regresso. E estou por aqui agora já há muitos anos.
1: Em Tomar? Continuas a viver em Tomar?
0: Não.
1: Então, mudaste para onde?
0: Mudei para Lisboa. Estou em Lisboa há 20...
1: Ah, sim, tens razão.
0: Estou em Lisboa há 26 anos.
1: Foi em Tomar como estudante?
0: Cresci em Tomar.
1: O que é que querias ser antes de seres músico? O teu percurso académico estava a levar-te para onde? Engenharias, medicina, advocacia?
0: Houve
1: tendências?
0: Não, eu entrei na música muito cedo, com amigos a tocar na rua. Portanto, isto proporcionou-me logo e depois, nessa altura havia, quando eu tinha pai uns 15, 16 anos, havia um grande movimento associativo, portanto havia muitas associações, eu estive ligado à Associação Cultural
1: Canto Firme
0: em Tomar,
1: e
0: de repente, portanto, aquilo levou-me para aí.
1: Sim,
0: foi um pouco...
1: Nunca tive,
0: eu lembro de um professor uma vez me perguntar, quando era miúdo, era a bola, era futebol, mas pronto, nunca tive. Acabou por ser a música e foi até hoje, não é?
1: Uhum.
0: Não...
1: Em Tomar, estiveste no conservatório,
0: sim.
1: Com a associação, portanto já a encarar a música não como um part-time,
0: sim,
1: um hobby,
0: mas
1: já a querer conhecê-la de uma forma mais firme,
0: fiz um misto,
1: não é?
0: Entre Lisboa e Tomar, mas a parte do tempo foi em Tomar, de facto. Mas Tomar era gerido um pouco pelo Conservatório de Lisboa, vinham os professores de Lisboa, portanto eu acabei também por fazer um pouco o Conservatório de Lisboa. Mas pronto, foi isso a minha carreira e acabei por, em verdade, depois também como professor, depois abandonei, mas pronto, sempre foi a área da música a minha profissão por excelência.
1: Não? Muito bem. Já retomamos a conversa, precisamos de pôr a mesa. Ou este
0: lá
1: programa
0: está.
1: Chamasse Mesa para
0: eu,
1: Dois.
0: Eu posso,
1: tens aqui umas belas sugestões.
0: Eu posso ajudar.
1: Eu já te perguntei.
0: Mas quem é que lava a louça e quem é muito chatinho.
1: eu normalmente pergunto sempre isso assim aos meus convidados quando me trazem estes menus ou sugerem estes menus. Para estas conversas, se ficam sentados à mesa só como degustadores, se é que esta palavra existe, ou também vão para o meio dos tachos e panelas confeccionar. Bom, mas conta lá, a mesa vai ficar bem recheada hoje, Jorge Ivade, as questões que tenho aqui que trouxeste são obra.
0: Sim, eu queria...
1: Eu tenho aqui três hipóteses de menu, não fizeste pelo menos, mas pronto.
0: Porque me pediram estas três hipóteses, mas pronto.
1: Podes pôr as três em cima da mesa rápido.
0: Mas pronto, então o primeiro prato será um sargo de mar grelhado com batatas a murro e esparragado de nabiças.
1: Aprovo.
0: e uma sobremesa que eu sou, é a minha sobremesa preferida, que é baba de camelo. É uma coisa assim muito simplória, mas é a coisa que eu adoro. Depois
1: também é
0: depois, e bebidas, água, como é normal, e bom vinho branco. Eu não vou dizer marcas, mas tem que ser bom o vinho branco.
1: Sim, e para ti com um peixinho
0: é
1: vinho.
0: Sim. Muito então no Algarve e na tua terra,
1: exatamente.
0: Junto ao mar, assim.
1: Também não vou dizer marcas, mas também não é preciso irem para outros. Não, mas estiver no Algarve, porque também há aqui bons vinhos.
0: Pois é,
1: não
0: pois
1: são
0: é.
1: Tão bem conhecidos como outros, mas há.
0: E muito sobretudo bem. Fresquinhos.
1: E fresquinhos, exatamente.
0: um segundo prato.
1: Uma segunda hipótese.
0: Isto é quase uma receita de casamento. Acho que há aqui
1: muito
0: uma
1: bom,
0: pança.
1: Muito bom.
0: É cabrito assado no forno à moda de Coimbra. Atenção, que tu já viveste
1: em Coimbra. Eu já estive em Coimbra, sei bem do que é que falas.
0: Com o respectivo acompanhamento.
1: Oh,
0: grelos e batatas assadas no forno.
1: Exatamente, como deve ser.
0: Aquilo
1: e a assadura
0: é
1: tem que ser feita por quem sabe fazer.
0: É, porque aquilo tem dois dias antes, eles andam a pôr aqui.
1: Exatamente.
0: E como sobremesa, um prato de manga fresca. E isto porquê? Como o cabrito é assim muito um bocado pesado, a manga fresca é aquela coisa que faz bem à digestão.
1: Exatamente, muito bem.
0: Água e bom vinho tinto,
1: aqui
0: obviamente.
1: Passamos para o vinho tinto, que sim, combina sim. Melhor com o cabrito assado.
0: 500 marcas, mas eu não vou dizer nenhuma.
1: Muito bem. E finalmente, uma terceira alternativa.
0: E um terceiro prato.
1: Que é assim um bocadinho mais sofisticado.
0: Carpaccio de bacalhau com puré de maçã no forno.
1: Sim. E isto acho que nunca comi. Carpaccio de bacalhau já, mas com puré de maçã no forno.
0: É uma delícia.
1: Uau, imagino, fica meio caramelizado.
0: Exato, é uma coisa assim. Que eu gosto bastante. E sobremesa.
1: Ai, agora explica-me mais.
0: Exatamente.
1: Nem me atrevo a dizer.
0: Isto chama-se Kaiserschmarrn.
1: Uau.
0: É uma receita austríaca. Kaiserschmarrn quer dizer a mistura do Kaiser. E é o quê? São ovos com farinha.
1: Uau.
0: E com creme de maçã. Isto é uma coisa que eu não encontrei ainda em Portugal. Eu já fui a alguns restaurantes austríacos, nomeadamente em Lisboa, há um no Chiado, e eu já perguntei por isto. E eles, sim, a gente faz, mas tem que ser pelo menos um mínimo 10 pessoas para a gente. Isto é uma coisa feita na altura. Aquilo é uma coisa.
1: Sim.
0: Eu, quando estive lá, eles vendiam aquilo nas feiras de Natal, toda a gente comia. Aquilo é uma coisa extraordinária. E portanto, isso vem da receita do Kaiser, que era o chefe, não é?
1: Sim, sim.
0: Que quando chegava à casa fazia aquilo e comia. Portanto, é a mistura do Kaiser.
1: Muito bem.
0: Aquilo é fabuloso.
1: Fiquei curioso.
0: É.
1: Muito bem.
0: Kaiser chama-se Kaiserschmarrn.
1: Kaiserschmarrn. Mas
0: Schmarrn é mistura, quer dizer.
1: Sim. Muito bem.
0: E bebida, água e bom vinho tinto, lá está.
1: És fã de vinhos e as nossas ofertas vinícolas são inigualáveis.
0: Sim.
1: Este cantinho à beira-mar plantado, a variedade e a qualidade é muito.
0: Também, pronto.
1: Nem tudo é bom, como é óbvio.
0: Mas também beber com um bocado com moderação.
1: Com moderação.
0: Mas eu adoro meu vinho.
1: Muito bom.
0: E boa comida. Pronto.
1: E quando estás no campo da música, há sempre também um bocadinho de vinho. A comida vai para esses campos também? Quando estás com um espetáculo, ou a ensaiar, ou a compor?
0: Sim, sobretudo. Não, a compor não. Mas não. Quando dá espetáculos, sim, se bebes um copo ou dois antes, faz a diferença em termos de. Eu por acaso, neste novo diz que tenho uma canção que se chama Fado do Bebedor.
1: Exatamente. Eu ia fazer essa ponte lá mais para a frente. Mas
0: já agora que estamos
1: agora
0: a falar em vinho, isto é um pouco uma referência de um filme que é o Drunk, que fala numa coisa que é. Havia um médico que dizia que nós nascemos com déficit de 0,5% de álcool no sangue. Só a partir daí estaríamos mais felizes. Portanto, se tu consumires um bocadinho antes de um concerto, há sempre uma abertura maior.
1: Boa, boa. Combater o déficit.
0: Exato.
1: Muito, muito bem. Jorge Ivotti, vamos, já temos a mesa posta, vamos para as tuas primeiras propostas. Já lá vamos a este teu trabalho mais novo, que é, tem características muito especiais. Já lá vamos falar das tias. E este, o Best Of em long play.
0: Exato.
1: Que para quem não está a ver ou ainda não viu, escreve-se mesmo assim à portuguesa, Best Of em long play. E tem um primeiro título, As Tias no Seu Melhor. Mas a primeira sugestão que nos trouxeste para esta conversa.
0: Então, este disco é uma coletânea dos dois últimos discos que fiz.
1: Sim.
0: E este Fado do Bebedor é exatamente um intruso. Um intruso, digamos que é uma coisa nova que apareceu no meio destes dois discos que eu fiz anteriormente, e acabamos por incluí-lo aqui como uma novidade neste vinil. Portanto, o Fado do Bebedor é uma canção que já vem do meu disco de 2000, Dias da Publicidade.
1: Uh-huh.
0: Que foi feito um pouco de improviso em estúdio, com letra do António Pessim. E que teve uma história curiosa. Andou por ali algumas pessoas a musicarem, a tentarem musicar, e que iam musicar e que não iam musicar, e aquilo ficou esquecido. E eu, entretanto, propus ao autor: olha, pronto, eu vou musicar isto. E acabei por entrar no estúdio quando estava a gravar o meu disco Dias da Publicidade de 2001. Acho que é para esse.
1: Sim, tenho.
0: E então aquilo acabou: olha, pronto, eu vou, põe aí a gravar. E eu gravei à guitarra assim. E agora fez um novo arranjo e com outro tipo de roupagem, e saiu este, que no fundo vai ser o single deste, já é o single desta coletânea, As Tias no Seu Melhor.
1: Já lá vamos esclarecer melhor que tias são estas.

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0: Fado do Bebedor, escolha do Jorge Votti aqui para o meio da conversa, faz parte desta coletânea mais recente que se chama As Tias no Seu Melhor, o Best Of. Eu estou a dizer em português porque está escrito mesmo em português, o Best Of em Long Play, que saiu agora a meio do mês de maio. O que é que andas aqui a, não sei se direi celebrar, mas pelo menos a fazer contas? São cerca de 30 anos de carreira.
1: São 30 anos.
0: 30 anos. Tens assim uma data exata para esta contagem? É o quê? A primeira coisa que editaste, o primeiro palco?
1: Não, propriamente, foi mais a primeira vez que ganhei um cachê.
0: Pronto, não, é uma data como outra qualquer.
1: Sim, porque eu comemoro eu costumo dizer que comemoro os meus 30 anos de música, no sentido mais comercial, se pudermos dizer assim, porque eu já ando na música desde os 14.
0: Sim. Né?
1: Portanto, isto foi um pouco uma resenha que eu quis fazer, um apanhado das coisas que andei a fazer, sobretudo canções, não é? E quis pô-las em cá fora. Mas os dois discos anteriores, que se chamam E Outras Canções Que Não Quiseram Ficar Para Tias, têm coisas que foram editadas e outras coisas que não foram editadas. Por isso se chama E Outras Canções, três pontos, E Outras Canções Que Não Quiseram Ficar Para Tias. Portanto, é um pouco havia coisas para serem editadas, nomeadamente uma canção com o Samuel Lúria, que já tinha sido feita há bastante tempo, com letra dele. Portanto, e eu quis que fosse assim.
0: Pois.
1: Partilhei também com duetos com outros músicos para partilhar também esta parte.
0: O que é que tu queres dizer, Jorge Votti, com estes títulos provocadores, irónicos, de canções que não querem ficar para ti? Ou seja, eu percebo que se fosse depender só de ti, não querias que elas ficassem para tias. O tias aqui quer dizer exatamente o quê?
1: Sobretudo aquelas que não tinham sido editadas ainda. Que estavam na gaveta. Mais nesse sentido, não é?
0: Sim.
1: Por isso é que se chama Três Pontinhos.
0: Três Pontinhos, sim, sim.
1: Que são as outras que fiz e outras que não quiseram ficar para ti.
0: Boa, boa. Olhando para a tua carreira, que não se limita só a discos autorais, singles, edição em primeiras pessoas, tu tens projetos muito interessantes, com certeza que te reconforta muito bem ao longo deste caminho, desde projetos assim um bocadinho ao acaso. Gravaste, por exemplo, um LP em 90 com cor infantil.
1: Sim, sim.
0: Tens trabalhos feitos para a televisão. Tens uma... Onde é que eu vi aqui para não
1: para errar? Teatro,
0: para teatro também.
1: E tens para cinema.
0: Para cinema,
1: também,
0: exatamente. Exatamente.
1: Cinema,
0: onde é que te... Ou seja, se calhar a tua carreira começou como cantautor, podemos dizer isto, não é? Cantador-autor.
1: Sim, como tocador de viola.
0: Exato.
1: De jardim, sim.
0: De jardim. Mas depois
1: eu começo por esse lado, sim. O lado da rua, não é? E depois é que ingresso do conservatório.
0: O escritor, o criador começou muito, muito miúdo também, ou começaste a fazer versões de outras músicas e começas a escrever mais tarde? Ou é uma coisa muito.
1: Eu começo na altura em que eu entrei na música, havia um grande movimento de grupos de música tradicional. E nós na altura formámos um grupo de música tradicional, mas depois nós começámos a pensar que se calhar vamos fazer aqui uns temas muito próprios, e até fazíamos espetáculos só com temas originais.
0: Uhum.
1: E eu sei que na altura eu devia ter para aí uns 16, 17, não exatamente preciso. A ideia era fazer, dava-me mais prazer fazer coisas, não só coisas minhas, mas também depois apoiando os temas dos outros da banda, em que eu também depois fazia os solos de flauta e coisas assim, mas sempre tive essa tendência. Claro, obviamente que tocávamos muita coisa, e sobretudo de gente naquela altura que era muito importante, como Zé Mário Branco, Sérgio Godinho, Zeca Afonso. Portanto, éramos muito influenciados por esse tipo da canção, de protesto. E não só, o Zeca Afonso não é só um cantor de protesto, Nem o Sérgio Godinho não é só um cantor de protesto, nem o Zé Mário Branco. Portanto, claro, a obra deles transvasa para outros sítios. Não é?
0: Sim, e musicalmente são génios. São...
1: Sim, sim, para mim são muito, os muito três bem. Grandes.
0: Não. Nessa altura foi por aí também que andaste no Jornada, não foi? No grupo musical.
1: Exatamente,
0: tradicional.
1: O grupo tradicional. Que Jornada tem a ver com o Fernando Lopes Graça, é de Tomar. Portanto, ele inclusive tem um museu lá agora. Portanto, isso foi uma homenagem a uma das canções dele, que é uma das canções heroicas dele, chama-se Jornada.
0: Sim.
1: Portanto, foi um bocado em homenagem dele que esse grupo foi formado e
0: muito
1: criado.
0: Muito bem. Jorge Ivotti, olhando agora para estes 30 anos, que começaste a contar desde que recebeste o primeiro cachê, tens aqui alguma mágoa no modo como às vezes encontraste dificuldades que eventualmente não quiseste ou não conseguiste superar, não é? No mercado português, na música, ou este caminho é o caminho que achas que fizeste bem e querias fazer? Como é que olhas para estes 30 anos?
1: Eu costumo dizer que se's não existem.
0: Sim.
1: Portanto, foi o que foi e eu estou muito contente com aquilo que foi, porque uma coisa muito importante na minha carreira e na minha personalidade musical, se pudermos dizer assim, foi nunca ter abandonado aquilo que me via e que ia dentro de mim. Eu não sou muito de agora vou compor como aquilo, vou compor como aquilo. Não, eu quero que fazer as minhas coisas, ser verdadeiro, ser. E portanto é por aí que me construí. Uh-huh. E que neste momento também sou, não é?
0: Exato. Mas desde o primeiro EP, o Canto Firme, em 87, até aos dias de publicidade, ou até estes trabalhos agora mais recentes, há sempre um ponto de vista que me parece muito crítico teu em relação à sociedade e em relação à música, que há alguma música que a sociedade consome e fomenta. Continuas com esta visão crítica que te sabe bem, obviamente, senão também não a tinhas e não editavas e não escrevias desta maneira.
1: É a função também artística.
0: A cantiga continua a ser uma arma.
1: Não,
0: já dizia, para todos os... o grupo
1: sim, sim, mas
0: de ação
1: para...
0: cultural.
1: Em todos os aspectos,
0: sim, sim.
1: Até no amor, uh-huh. Percebes? Não é só em termos reivindicativos, não é só em isto ou aquilo, ou males do mundo. Acho que no fundo é... a música é uma arte e é considerada a primeira, não é?
0: Sim.
1: Portanto, se conseguires transformar toda a estética, ou toda não, mas alguma estética, também é por aí a minha construção artística. E eu sinto-me bem a fazer esse lado, a criar coisas novas, que é a função do artista em si. E eu considero-me um artista, não é?
0: Claro.
1: No bom sentido da palavra.
0: Ou em
1: porque
0: vários...
1: há muitos artistas.
0: Sim, sim. Pois eu sei, o artista, tu és um grande artista.
1: És artista, não é? Mas a meter assim a mão no olho, estás a ver?
0: Exato. Mas, e neste caso o artista, no teu caso também, quer dizer várias artes por aqui. Próxima escolha de que trouxeste, temos aqui mais duas sugestões, uma tua também neste trabalho, que te pertence, e outra que pode ser surpreendente para muita gente, tendo em conta a conversa que estamos aqui a ter e as escolhas. Mas enfim, qual delas é que queres colocar agora no meio da conversa?
1: Vamos a essa do Erik Satie, Gymnopédie número 1.
0: Número 1. Queres explicar porquê? Porque é que faz parte da tua playlist?
1: Não, porque é a música
0: pessoal.
1: É porque é uma... Eu gosto, é um dos meus compositores preferidos. Há três no top 3, que é o Bach,
0: uh-huh.
1: O Handel, o Mozart e o Satie. O Handel está ali a tentar entrar, mas não consegue. Portanto, e o Satie é um compositor que me dá paz,
0: uh-huh.
1: Me dá muito. Ele vai por caminhos que eu também queria ir. Ele influenciou-me muito no sentido, sobretudo melódico. E é por aí, este tema é uma coisa que me dá muita paz. Portanto,
0: teve
1: que ser. Numa entrevista aqui na rádio, me pediram para escolher quando foi a entrada para o século XXI. no ano 2000, por aí, pediram para escolher a música do século e foi esta que eu escolhi.
0: Ui, conseguiste? Consegui. Eu acho que não conseguia, se me perguntasse.
1: Sim, mas isso. Nós temos que dar, mas pronto.
0: Eu sei.
1: É aquela que vem assim sem pensar muito.

0: Erik Satie, outra das escolhas do Jorge Vótti, nesta mesa para dois, com escolhas de que vão do peixe à carne e às sobremesas. Mas enfim, e estas conversas aqui, como se fosse numa mesa não imaginária, são mesmo assim, saltam de ponte para ponte. Como é que estávamos há pouco a falar do trabalho que estás a fazer agora, rodeado de eletrónica? Não começaste propriamente com sintetizadores nem nada disso, começaste de uma forma mais acústica, não é? Com viola, tanto quanto imagina.
1: Sim, na altura as únicas coisas eletrónicas que havia
0: era...
1: Eu não sou assim tão antigo,
0: não era, claro.
1: Mas era a coisa mais arrojada que nós utilizávamos, era o afinador de guitarras.
0: Muito
1: não,
0: boa.
1: E depois veio os sintetizadores,
0: claro, claro.
1: Já existem, sei lá. As primeiras coisas começaram a aparecer nos anos 50, 60, não é?
0: Sim,
1: e
0: sim.
1: Os órgãos e...
0: Eu estava aqui a olhar enquanto te ouvia para a tua biografia. Em 95 andavas a tocar ou a cantar com os Quinta do Bill? O que é que estava lá? Era a tua voz? Fizeste coros também? O que é que...
1: Sim.
0: Não, 94. 95 estavas... Ah, sim, 95 também, no terceiro álbum dos Quinta do Bill, o Trilhos do Sol, gravaste um tema em solidariedade com as crianças chinesas, as primeiras maquetas para o teu álbum Teoria Geral dos Caminhos.
1: Sim.
0: Mas como é que foi esta entrada, este trabalho com o Quinta do Bill, que também são pessoal aí da vizinhança de Tomar, não é?
1: Sim.
0: Foi por aí que se conheceram.
1: Todos na mesma escola.
0: Sim. Ah, sim, foste colega de carteira, não foi?
1: Colega de escola.
0: Do Moisés.
1: Da Quinta do Bill, exatamente. E andámos na escola também, portanto,
0: sim,
1: obviamente. E depois acabámos todos também na mesma associação, que era a Canto Firme.
0: Uh-huh.
1: Portanto, o Carlos também é da geração da Ascensão Canto Firme.
0: Sim.
1: Depois andámos a tocar vários anos os dois, por pequenos concertos, bares e por aí. E ele, quando forma a Quinta do Bill, depois convidou-me para participar como cantor do primeiro, do segundo álbum.
0: Do segundo álbum.
1: E acabei por fazer uma vez um concerto, mas pronto, era o projeto deles.
0: E
1: a minha relação é porque também são todos meus amigos, não é?
0: Claro.
1: Pelo menos agora a formação está um pouco diferente, mas a fundação original dos Quinta era exatamente o Moisés, malta que se dava por ali nos cafés. Uhum.
0: E como é que foi, como é que está a ser? Não sei se ainda és o professor Jorge Rivotti também, se continuas a dar aulas ou não, e se foi mais uma necessidade de trabalho ou é também um prazer,
1: não,
0: um ofício que te dá prazer?
1: Não, eu abandonei.
0: Sim.
1: Pronto, por várias razões. E porque dar aulas é encantador, mas é às vezes desolador. É um pouco cansativo e não, eu acho que neste momento quero fazer outras coisas.
0: Principalmente se tiveres pela frente alunos miúdos que vão para ali, muitas vezes empurrados por alguém ou sem gosto.
1: Sim, mas eu já não falo a esse nível.
0: Então,
1: eu falo mesmo ao nível de
0: recompensa.
1: Mesmo em termos
0: de
1: aulas individuais e coisas
0: assim.
1: Pronto. Não apetece. Não, acho que não. Não é aquilo que eu quero fazer agora.
0: Vamos voltar às tias. Queres voltar às tias ou queres... Salve seja.
1: Como quiser.
0: Uma próxima sugestão deste álbum. Lembro que nós estamos aqui a conversar porque está a sair o segundo volume de Reticências e outras canções que não quiseram ficar para tias. Portanto, acabou de sair, na altura em que estão a ouvir esta conversa, o disco já está disponível.
1: Não, este já saiu
0: em 2025.
1: Sim. O que saiu agora foi só o vinil, que é a compilação desses dois últimos.
0: Sim, sim. Pois, eu não fui claro na explicação, só quer dizer, o que saiu agora é neste mês de maio, não é? E que é esse que estás a referir.
1: Exatamente.
0: Foi essa compilação.
1: Mais precisamente no dia 15.
0: Sim. E há pouco referiste nas parcerias, nos parceiros cantores e autores que trouxeste para aqui. Isto implica revisitar canções, não é? Lê-las de outra maneira, arranjar, porque cada músico traz a sua personalidade. Como é que foi este trabalho?
1: Eu quis partilhar estes dois discos, que no fundo o vinil é uma compilação desses dois discos mais um tema novo. Portanto, eu quis partilhar isto com outras vozes e que pudessem dar um aroma diferente e eu ver de fora como é que as minhas canções também podiam resultar na voz de outras pessoas. E tive fiz vários duetos e que me deram muito prazer. Eu não quero falhar nenhum, mas sim, um deles foi com o Samuel Lúria. Outro deles foi com... Eu estou a falar só dos duetos, portanto,
0: sim, sim, duetos.
1: Depois houve músicos também que também
0: participaram. Claro, claro. Poderíamos falar
1: com
0: deles.
1: O Zeca Medeiros,
0: o Manuel João Vieira.
1: Com o Manuel João Vieira, com Janita Salomé. E deixa-me ver mais.
0: E podes apresentar a Donatello Brida.
1: O Donatello Brida também.
0: E António, que tem o teu apelido, Rivotti.
1: O António Rivotti também, que é o meu filho.
0: É
1: que
0: teu
1: é meu filho.
0: Pronto, sim,
1: e
0: sim.
1: Que acabou também por fazer uma improvisação, portanto, eu acho que não me estou a esquecer de ninguém. Não tenho aqui os discos à mão.
0: Sim.
1: Mas pronto, foi esta partilha que eu quis fazer. Também o Pedro Joia também participou como instrumentista.
0: A ficha técnica, sim.
1: Michel também sapateou por lá. O Rui Alves.
0: Filipe Simões, posso-te ajudar aqui.
1: Exato.
0: Agora apanhei aqui a ficha técnica. O Gonçalo Lopes, o Gustavo Paixão, Johannes Krieger, Joaquim Brito, Miguel Guelpe, Manuel João Vieira, Rui Alves, Rui Galveia, Samuel Lúria e Zeca Medeiros. Está cá.
1: Exatamente.
0: Toda a gente,
1: claro.
0: Acho eu.
1: Acho que sim.
0: Imagino que deve ter sido um prazer, um momento interessante, revisitar as tuas próprias canções, mas agora de uma maneira diferente, como eu há pouco dizia, que por cada músico que convidaste, cada convidado que está aqui traz a sua personalidade musical.
1: Sim,
0: se calhar
1: sim.
0: Eles até te baralharam, entre aspas, no sentido positivo, alguma ideia que terias para o dueto. E depois...
1: Não, eu não dei indicações.
0: Boa, estou a perceber.
1: Vocês façam como quiserem.
0: Sim, portanto, façam conta que o convidado sou eu.
1: Exatamente. Eu não estou cá, eu vou ali para fora do estúdio e...
0: Que interessante.
1: E mencionámos também o Janita Salomé, obviamente.
0: Sim, mencionámos, claro que sim. Vozeirão do Sul.
1: Sim.
0: E por aí fora. E agora, este vinil, ao lado B, que se vem na sequência do anterior. O trabalho que tu tens aqui, deixa-me lá voltar às minhas notas. Este trabalho já estamos com os aninhos para trás. Portanto, o trabalho anterior, o último CD mesmo, de originais, é de 2001. Acho eu.
1: Diz não, 2010.
0: Estás a falar de qual?
1: Estou a falar de Canções de Amor Pintadas,
0: claro,
1: de Amarelo.
0: Salta aqui uma linha. Canções,
1: sim,
0: de Amor, sim. 2010. Mesmo,
1: sim,
0: assim, isto é subjetivo. É muito tempo ou não? Ou está aí a nascer, ou está sobre a tua mesa de trabalho algum disco, alguma coisa a nascer?
1: Sim, sabes que eu tenho... Eu regularmente faço coisas e meto lá para casa, para o computador, não é? Neste,
0: sim,
1: caso, tenho software e vou gravando coisas. Portanto, isso são coisas que vou fazendo, não é? Portanto, e vai-se acumulando. Portanto, este projeto e outras canções que não quiseram ficar para ti, começou em 2020, um bocadinho antes da pandemia, portanto já vão 6 anos, não é? Portanto, e a saída dos dois últimos discos e mais este, e mais fazer os videoclipes, e portanto foi um processo, de certa forma, de 2010 para cá também não é muito.
0: Não
1: é
0: muito longe. Eu sei, isto é sempre subjetivo, o tempo. Mas e nesta altura, se alguém te mandar um mail ou te bater à porta, Jorge, queremos um concerto, o que é que tu tens para levar para palcos? Estás a fazer alguma coisa nesta altura?
1: Tenho um concerto montado com as canções que estão nestes discos.
0: Sim.
1: Pronto.
0: Sim, sim.
1: Que são aproximadamente uma hora e um quarto,
0: uhum,
1: pode ir até a hora e meia, obviamente. E são exatamente estas canções que estão neste vinil e nestes dois discos anteriores que formei.
0: E quem é a tua banda?
1: Para já estou a trabalhar com três músicos, pode eventualmente haver mais um, com contrabaixo, guitarras e um, um percussionista, portanto, e instrumentista em geral, que é o Gustavo Paixão, no contrabaixo Miguel Gelpi e nas guitarras o Rui Galvez, que também foi um pouco um co-produtor, que trabalhou comigo dentro de, neste álbum, e nas, também participou nas gravações e fez as gravações, porque ele também tem um pequeno estúdio. E pronto, estamos a trabalhar nesse sentido. O concerto está preparadíssimo para a qualquer momento. Está lá? Tá agora lá, nem está lá, agora é e-mail, não é?
0: Agora é e-mail, é SMS, enfim, por aí fora. Quem quiser seguir-te, estás nas redes sociais nesta altura? Qual é o caminho mais rápido para te encontrar? Na tua página oficial?
1: Instagramas, página oficial, Jorge Rivotti, Instagramas, portanto. Muito Instagram. Instagramas também é uma boa palavra.
0: Instagramo-te. Jorge, é sempre um gosto falar contigo. Olha, vamos fechar a conversa voltando a este. Podemos fazer de conta que estamos. Vamos colocar agora o vinil aqui no prato, não é?
1: Sim.
0: Naquela coisa que malta mais nova deve pensar, o que é, de que é que eles estão a falar? O que é um disco com lado A e um lado B que é preciso virar?
1: Pois.
0: Mas é engraçado como esse, como de repente o vinil nunca morreu e esse ritual. Sim, porque havia um certo ritual que se perdeu, não era?
1: De ir à procura da faixa. E de ouvir aquela coisa toda.
0: Não era possível fazer em shuffle, não é? Aleatório, sim, como se faz
1: não,
0: agora.
1: Não.
0: Sentes-te bem como músico saber que as pessoas podem ouvir um álbum que tu constróis e editas com um determinado alinhamento? Sentes-te bem como músico. Enfim, das pessoas saberem que podem ouvir aquilo por uma ordem qualquer, do princípio para o fim, do fim para o princípio, porque eu acho que músico, vocês que estão desse lado, quando fazem um alinhamento não é aleatoriamente, não é?
1: Não.
0: Perde-se um bocado isso, não é?
1: Não é, mas começa a ser.
0: Pois, eu percebo.
1: Começa a ser, porque isto é um pouco. Pá, não sei, porque ainda há dias estava a ler um artigo muito curioso sobre. Hoje em dia ninguém ouve mais que uma música de um álbum que se faz. No fundo é um pouco verdade. Mas a opinião do cronista é que ele dizia: não, mas a gente deve fazer mais, deve fazer o álbum, porque um dia destas pessoas depois vão querer procurar mais coisas sobre aquele autor que fez aquilo e vão ter mais opções de escolha, não é? E é por aí também.
0: Eu acho que sim. Faz parte da educação, da auto-educação, a autodisciplina dos ouvintes.
1: E a criatividade e não a criatividade. É só uma vez.
0: É. Isto também isto vem da idade também, como vocês, do vosso lado como músicos, do nosso lado como ouvintes. Eu volta e meia refiro isso, é uma questão pessoal. Eu gosto muito, eu ouço, como acontece, eu muitas vezes ouço uma canção ou outra, até porque agora as canções vêm uma canção solta à frente de um disco, não é?
1: Antes
0: do disco
1: sair.
0: Mas eu dou por mim muitas vezes a ouvir o disco do princípio ao fim, tal como ele está definido no alinhamento, e dá para perceber porque é que ele está feito daquela maneira. Olha, isso aconteceu-me agora recentemente com este disco, que eu acho
1: há dinâmicas, sim.
0: Eu já disse isso várias vezes aqui entre amigos e aqui na rádio também. Por exemplo, este disco da Carminho, que tem temas extraordinários, mas ouçam-no do princípio ao fim, tal como ele está definido, e vão ter uma percepção completamente diferente do trabalho.
1: Sim, claro.
0: Coisas muito interessantes.
1: Mas isto é um pouco geracional, não é?
0: Mesmo.
1: Nós estamos embutidos numa geração e a nova geração está embutido na outra geração.
0: É.
1: Portanto, são outras coisas. E nem sei se é bom ou se é mau, é o que é.
0: O futuro dirá.
1: Sim, muito nós temos bem. Os nossos valores e eles têm, as novas gerações têm os valores deles. Portanto, isto é, sempre foi assim e sempre será.
0: Jorge Rivotti, vamos levantar a mesa ao som de,
1: lá
0: que,
1: está.
0: De que música? Vamos comer a manga, uma das tuas sugestões. Uma
1: então, acabamos
0: com que música?
1: Com o Santa Apolónia.
0: Ora, nem mais.
1: É
0: ponto de. Ia dizer isso, é ponto de chegada e ponto de partida.
1: Exatamente.
0: Muito bem. Jorge, um abraço. Até breve.
1: Pronto, obrigado também.
0: Foi um prazer
1: também estar aqui a esta bela mesa.

0: 21 horas, 20 nos Açores.
1: 188 mortos e mais de 1.500 feridos são números provisórios dos sismos na Venezuela. Há dois portugueses entre as vítimas mortais, confirma o ministro dos Negócios Estrangeiros. Ajuda portuguesa deve partir ainda esta madrugada para Caracas. PSU aprovada no Parlamento com troca de galhardetes entre PSD e Chega.

0: comunicação a esta hora com Luís Peixoto.
1: O ministro dos Negócios Estrangeiros acaba de clarificar, há dois portugueses entre os 188 mortos nos sismos na Venezuela, outros 56 lusodescendentes e portugueses estão desaparecidos, são todos da zona de La Guaira, a mais afetada pelo sismo. Em entrevista à RTP, Paulo Rangel lembra que os números são ainda provisórios.
2: Neste momento, a confirmação que nós temos é de dois. Houve alguma confusão, como havia um confirmado pelo governo, e depois o governo também anunciou dois, pareciam três, mas um deles já estava contabilizado. Portanto, temos essa confirmação oficial. Obviamente que a situação é de tal ordem que isto é um número muito provisório. Temos, neste momento, absolutamente confirmados, 56 pessoas desaparecidas. Não significa que não haja muitos mais incontactáveis. Os descendentes e nacionais portugueses. A zona de La Guaira é, neste momento, a zona mais crítica. Aliás, aqueles 56 que estão identificados como desaparecidos são todos de La Guaira. Estes são os dados, mas a situação é de tal ordem que, infelizmente, o nosso prognóstico é de que podemos ter ainda muito mais notícias ao longo desta noite. Estes são números que estão sujeitos à atualização e confirmação constante.
1: Neste momento, recorda o chefe da diplomacia portuguesa, o essencial é fazer chegar ajuda à Venezuela. Uma força operacional conjunta deve partir de Portugal ainda esta madrugada ou amanhã de manhã.
2: Já passou para 60 profissionais, vindos da GNR, dos bombeiros, da Proteção Civil, do Ministério da Saúde, médicos, tripulantes de ambulâncias, equipas com cães, 6 equipas pelo menos. Estamos a falar também de 23 toneladas de ajuda, que também serão imediatamente disponibilizadas, quer o Ministério da Defesa através da Força Aérea, quer o Ministério da Administração Interna, quer o Ministério da Saúde, com a coordenação do Ministério dos Estrangeiros. Estamos a tudo fazer para que esse voo saia o mais depressa possível. Com a disponibilidade de voos, não vai naturalmente para este aeroporto, ou irá, se houver algumas condições para receber voos, que no fundo não estamos a falar de operação normal, mas tudo isso está a ser visto pelo nosso Ministério da Defesa. Felizmente há muitos países a quererem apoiar, tudo isto tem que ser escalado, depois tem que ser repartido no território, não é? Essencial neste momento é mandar ajuda humanitária e ajuda de emergência. Quando digo humanitária, porque evidentemente também temos milhares, para não dizer centenas de milhares, de desalojados.
1: Paulo Rangel, no telejornal da RTP, o secretário-geral do PCP, Paulo Raimundo, já veio elogiar a rapidez do governo de Luís Montenegro.
3: Uma primeira palavra, uma palavra mais uma vez de solidariedade para com o povo venezuelano, para com a nossa comunidade, que é muito grande, portuguesa e lusodescendentes na Venezuela. Essa é a primeira palavra que se impõe. Depois eu quero sublinhar que nós temos relações históricas com a Venezuela. É um drama o que está a ocorrer na Venezuela. Toda a ajuda será sempre pouca. De qualquer das maneiras, eu queria sublinhar, diria assim, a rápida convocação de meios que o governo efetuou e, portanto, é preciso agora que todos esses meios sejam coordenados no terreno para que aquele drama seja tenha o mínimo de impacto possível, sendo que já está à vista de todos, que vai ser uma coisa de facto muito de grande dimensão.
1: Paulo Raimundo, em Lisboa, num registro da agência Lusa, os dois sismos que atingiram a Venezuela no dia de ontem deixaram um rastro de destruição, mas o apoio internacional já começa a chegar ao país, não há mãos a medir, e ao final da tarde de hoje, o presidente do Parlamento venezuelano voltou a atualizar os números, ainda provisórios, 188 mortos e mais de 1.500 feridos, Camila Vidal.
4: E diz também que é a crise sísmica mais grave deste século na Venezuela.
5: La más grave contingencia que haya vivido nuestro país desde el punto de vista de desastres naturales en los últimos 30 años.
4: E se o pior já passou, as réplicas, algumas sentidas com força, continuam a assustar os venezuelanos e ameaçam o colapso de ainda mais infraestruturas. No último ponto de situação, contavam-se 138 réplicas, informava Jorge Rodrigues, presidente do Parlamento venezuelano.
5: Hemos tenido 138 réplicas.
4: Para já são 250 os edifícios que ruíram ou foram fortemente afetados. 8 hospitais estão sem funcionar. Há 3 mil famílias sem teto, pelo menos. Para muitos não é seguro voltar a casa, sobretudo na zona metropolitana de Caracas e em La Guaira. Falta luz e as comunicações em vários locais. Ainda não passaram 24 horas desde os dois sismos, separados por menos de um minuto, com magnitudes de 7.2 e de 7.5. 5 na escala de Richter, mas já chegaram ao terreno várias equipas de ajuda humanitária e apoio ao resgate de países do continente americano, mas não só. Os Estados Unidos anunciaram 150 milhões de dólares em ajuda. Equipas europeias também estão a caminho com ajuda. 8 Estados-membros da União, incluindo elementos de Portugal, integram o contingente do Mecanismo Europeu de Solidariedade que vai chegar ao país em crise nas próximas horas. Na plataforma online, criada pela oposição venezuelana para que famílias e amigos notifiquem desaparecimentos, procuram-se, nesta altura, 43 mil pessoas. 3.900 foram já localizadas.
1: São números em constante atualização, o último balanço das autoridades venezuelanas, um balanço, como disse, provisório, é de 188 mortos e mais de 1.500 feridos. O grau de destruição é enorme, é o que diz a Antena 1 a partir de Caracas, Digna Tovar, a coordenadora do Departamento de Língua Portuguesa da Universidade da Venezuela.
6: Agora, por exemplo, no estado La Guaira, que é o estado onde fica o nosso aeroporto internacional, está devastado total. O governo declarou um estado de devastação total. E não sabe, não há números, não há cifras, não há estatísticas ainda de nada, porque é massivo.
1: Situação muito complicada em Caracas, o testemunho de uma habitante Digna Tovar. Sem surpresa, com a abstenção do PS e Iniciativa Liberal e o voto contra do Chega, o Parlamento aprovou a proposta de lei que autoriza o Governo a criar a prestação social única. Nas declarações de voto, o Chega acusou o PSD de se virar para os socialistas. Os sociais-democratas garantiram que não cedem à desumanização, uma troca de argumentos acompanhada pela jornalista Teresa Borges.
7: A Iniciativa Liberal, que sempre concordou com a PSU, ainda tentou trazer mudanças à última hora ao forçar nova votação em plenário da exclusão de trabalho social dos beneficiários com grau de incapacidade inferior a 60%. Mariana Leitão insiste.
8: Nós falamos de pessoas em situação de especial vulnerabilidade para quem a imposição destas atividades é completamente desproporcional e injusta.
7: Mas as iniciativas acabaram rejeitadas. O desfecho já estava escrito após PSD e PS terem chegado a acordo. Eurico Brilhante Dias diz que os socialistas viabilizaram aquilo que é uma necessidade para os mais vulneráveis e para o país, mas não sem críticas.
9: Não votámos a favor porque é uma autorização legislativa, porque o processo legislativo merecia ter tido mais espaço, mais tempo. Mas com esta autorização legislativa, com esta proposta de lei, foi salvaguardado o essencial da proteção daqueles que precisam de políticas de inclusão.
7: Pelo Chega, André Ventura a insistir na retórica.
10: Foi bar aberto durante décadas e agora era o momento de acabarmos com isso. O PSD não quis acabar com isto. Ficou refeito do PS. Ficamos sós, mas com a razão do nosso lado.
7: Com direito à resposta do social-democrata Hugo Soares.
11: Há 3 ou 4 dias ficou com a CGTP, hoje ficou com a esquerda. Nunca ficou, foi com a razão. Porque connosco, desumanização nunca e não.
7: A esquerda critica a ausência de um valor de referência. O CDS, partido de governo, admite que a PSU fica aquém. Certo é que a prestação social única viu luz verde no Parlamento. Fica garantido o cumprimento de mais uma meta do PRR.
1: Prestação social única avança mesmo com o acordo entre PS e governo. A Organização Marítima Internacional da ONU decidiu suspender o programa de escolta de navios e marinheiros através do Estreito de Hormuz, depois do relato de um possível ataque a um navio cargueiro. A embarcação, que terá a bandeira de Singapura, informou ter sido atingida por um projétil perto de Oman. Este episódio reacende os receios sobre a viabilidade de um acordo para pôr fim à guerra entre Estados Unidos e Irão. Fonte da administração norte-americana adianta, entretanto, à agência Reuters que o ataque é da autoria do Irão. Israel reivindica a morte de vários combatentes do Hezbollah no sul do Líbano. Apesar do cessar-fogo, as tropas israelitas têm prosseguido com vários ataques ao Líbano. O exército de Tel Aviv diz que matou pelo menos 6 membros do movimento xiita libanês. Itália e França concordaram em formar uma coligação para apoiar o Líbano após o fim da missão de paz da ONU, a UNIFIL, no final do ano. A primeira-ministra italiana admite mesmo uma conferência internacional Nacional para abordar a questão do Líbano. A fechar este noticiário, os resultados no Mundial de Futebol. Jogam-se esta hora o Equador-Alemanha. Neste momento, a Alemanha vence o Equador por uma bola a zero. Aliás, o jogo está empatado a uma bola. A Costa do Marfim, sim, vence por uma bola a zero. O Curaçao, jogos que começaram às 9 da noite.
0: Está fechada esta edição com Luís Peixoto. 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

Olá, bem-vindos a uma noite em forma de assim. Hoje vou conversar com Ana Bento, diretora do festival Que Jazz É Este? Arranca no próximo mês em Viseu. Tenho também comigo Maria Luísa Jubim, que tem música nova e está no cartaz Que Jazz É Este? Vamos conhecer Rosa no Céu. O panfletário Pedro Tadeu espera por nós à esquina das 11. E por aqui sempre se recomenda: se puder, não olhe, escute. O que se vê, o que se ouve. Rita Maria com Filipe Raposo.

0: Maria Luísa Jobim, boa noite.
1: Olá, muito boa noite.
0: Bem-vinda.
1: Muito obrigada por me ter aqui, é uma honra.
0: Eu é que agradeço. Gosto tanto desta rosa no céu. Ah. É solar.
1: Ela é. Ela
0: não
1: é.
0: Só da canção, mas também do disco.
1: Ah, muito obrigada.
0: Tem aqui um arranjo de cordas tão bonito, Maria Luísa.
1: Sim, foi o Jacques Morelhambão que fez esse arranjo de cordas luxuoso. E gravamos na Rússia. E
0: foram gravar a Rússia?
1: Eu não fui.
0: Ah.
1: Nem o Jaquinho.
0: Ah, bom.
1: Mas a gente. Existe um esquema hoje em dia que a gente consegue contratar uma orquestra de lá e eles gravam e é super, enfim, super afinado, incrível.
0: Mas agora as distâncias estão muito.
1: Encurtadas.
0: Muito mesmo, muito. De resto, Jacques Morelhambão, que está muito perto da família Jobim.
1: Sim, essa distância é bem encurtada mesmo. A gente é quase que família mesmo.
0: O Jacques Morelhambão fez parte da nova banda.
1: Isso.
0: Uma formação que o seu pai, Tom Jobim, teve na década de 80.
1: Isso, década de 80 e 90.
0: Dá título Rosa no Céu ao seu mais recente disco, Maria Luísa Jobim. É o número 3.
1: É o número 3. Primeiro foi Casa Branca, depois Azul. E agora, Rosa no Céu.
0: Bom, a Maria Luísa Jobim está comigo no estúdio. Ana Bento, via internet. Olá, Ana.
2: Olá, boa noite. Muito obrigada também pelo privilégio de me poder juntar a vocês hoje.
0: Olá. Nós é que agradecemos. A Ana é diretora do festival Que Jaz é Este. Podemos saber onde está, Ana?
2: Estou em Viseu, é onde o festival acontece há 14 anos.
0: E como está por aí a noite?
2: Hoje está chuvosa, não muito, mas está assim a cair uma...
0: E logo o verão, época que sempre convida a espetáculos de rua.
2: É verdade, mas a natureza é que manda e de vez em quando...
0: Nada a fazer, não é?
2: É.
0: Mas a máquina está afinada para mais uma edição, não é?
2: Sim, está afinada, até porque já são alguns anos, há sempre novidades e coisas para resolver, mas 14 anos também já nos permite ter assim um esquema de funcionamento que já nos deixa um pouco mais tranquilos nesta reta final, prestes a começar.
0: O festival a entrar na adolescência.
2: Exatamente. Exatamente.
0: Bom, não tarda muito, arranca então mais uma edição do festival Que Jaz é Este, Ana, e a pergunta é mesmo essa: Que Jaz é Este?
2: Pois, isto é uma pergunta, mas que na realidade tem muitas respostas.
0: Pois é.
2: E é precisamente por isso que há uns anos assumimos este título, porque a nossa identidade foi-se construindo neste sentido de um festival muito aberto, muito inclusivo, muito diversificado no que toca não só à programação em si, portanto aos vários concertos que integra as estéticas musicais dentro do jazz, que também é todo ele um universo gigante, mas também relativamente ao formato das ações que o compõem. Portanto, para além dos concertos de formato tradicional, que, como é verão, privilegiamos a ocupação de espaços públicos, mas em palcos mais ou menos convencionais. Depois temos uma série de outras iniciativas, como o Jazz ao Domicílio, que é levar concertos.
0: É, já vamos esmiuçar.
2: Exato. Tinha também um lado de formação para jovens músicos também muito, muito forte. Portanto, toda essa diversidade nos fez defender este título em forma de pergunta.
0: Claro, exatamente. Portanto, o festival a entrar na adolescência e, como é dito, sempre com a mesma inquietação. Ana Bento.
2: Sim, sem dúvida.
0: Com a inquietação da adolescência. Maria Luísa Jobim, já tinha ouvido falar deste festival?
1: Sim, já tinha escutado falar, mas é a primeira vez.
0: Portanto, é a estreia da Maria Luísa.
1: Sim, e a estreia de ir a Viseu. Eu nunca fui a Viseu, então vai ser uma noite muito especial, estou muito animada.
0: Portanto, é também uma estreia, uma primeira passagem por Viseu, Maria Luísa. E o que preparou já agora?
1: Olha, eu sempre deixo uma boa parte de surpresa. Cada show é um show, Mas, é, a grosso modo, eu vou tocar meu disco, Rosa no Céu, apresentar ele. E vou também, é, toco outras músicas do meu repertório antigo, de outros discos. E algumas canções da minha infância, memória afetiva, enfim.
0: A Maria Luísa vai cantar o samba.
1: Olha, o samba.
0: Essa canção que essa canção, medo com o pai.
1: Essa canção, eu tenho que deixar ela no lugar sagrado. Eu não posso mexer nela agora. Ela é da minha infância, ela fica lá.
0: Mas quando a convidaram, Maria Luísa Jovim, para esta 14ª edição do festival, que jaz é este? Também fez a pergunta, que jaz é este?
1: Ah, sim, eu acho que a gente... o jazz é esse gênero que, por essência, é livre, né? Se convida a liberdade, assim. Então,
0: a improvisação.
1: A improvisação.
0: Ao
1: então,
0: erro.
1: E a ao
0: nota
1: erro
0: que vem
1: também.
0: A seguir, que é a mais importante.
1: É, exato. E eu quero saber, eu quero ver de perto que jazz é esse, aqui em Portugal.
0: Ana Bento, é um festival de liberdade e diversidade, propõe diferentes vozes, gerações, etnias, estéticas.
2: Sim, sim, sem dúvida. Acho também que o festival é um bocadinho o espelho da associação que o promove, que é a Girassol Azul.
0: Já agora quero apresentar a associação.
2: Sim, porque realmente são duas coisas que estão
0: interligadas,
2: sim, é impossível dissociá-las. Portanto, há 20 anos atrás, eu, Joaquim Rodrigues, Bruno Pinto, Ricardo Augusto, entre outros amigos que nos conhecemos no contexto de estudantes universitários, na altura no curso de educação musical, mas que também já tínhamos estudado no conservatório e que sempre tivemos esta inquietação também de prosseguir estudos em várias frentes. Foi quando surgiu assim com mais força este bichinho do jazz e de perceber melhor, porque todos tínhamos uma formação mais do rock e do conservatório.
0: Há sempre, pronto, uma fase mais acelerada, não é?
2: Sim, pronto, mas a nível formal o jazz entrou nesta altura e Viseu era, e na realidade 20 anos depois ainda, é uma região com poucas oportunidades de formação nesta área, nomeadamente de forma profissional. Então começámos a estudar, a contactar músicos essencialmente do Porto, mas às vezes também íamos a Lisboa ter aulas particulares, e começámos a fazer os nossos projetos também. E a associação surgiu, por um lado, pela nossa vontade de trazer estas coisas a Viseu, de convidar pessoas para vir fazer, dinamizar workshops, fazerem concertos, mas também para nós próprios podemos fazer parte, não é? E os nossos pares, mas também como base de uma série de projetos que nós começámos a desenvolver, nomeadamente bandas, concertos que fazemos também devido ao nosso trabalho no Serviço Educativo da Casa da Música, concertos encenados para famílias e público em geral. Portanto, estas várias coisas estão espelhadas também na identidade do festival, não é? Que continuam e que são um prolongamento desta vontade de ter estes contextos para os jovens, de poderem participar, nomeadamente no workshop de Jazz Viseu, que já tem mais anos do que o festival. Este ano vai para a 18ª edição. O festival tem 14 anos.
0: A Rita Maria, que abriu esta hora, vai dar um workshop.
2: Vai dar um workshop e...
0: Ela já abriu o programa também com intenção.
2: Exatamente, sim, sim, sim. Ela já teve também noutras frentes, sim. Pronto, então o festival espalha um bocadinho também essa gênese da associação, que na realidade 20 anos depois continuamos com essa missão e com essa visão aqui muito associada ao território de Viseu, que é onde estamos sediados.
0: E tem sido bem recebido pelos vizienses.
2: Sim, pelos vizinhos.
0: Há já um público fiel a Ana Bento?
2: Sim, desde o princípio, na realidade, que nós temos assim um público muito diverso. Há o público fiel, que é o público informado e que já nos acompanha ao longo do ano nos outros vários projetos que temos. E pessoas que, não é, que vão à procura, que são elas que pesquisam o que é que vai acontecer e que aparecem. Depois há todo um público que somos nós que nos atravessamos no caminho dele, e que desde o princípio do festival que isso acontece e continuamos a fazer, como essa questão dos concertos ao domicílio, como a questão do jazz na rua, como já tivemos iniciativas de bandas a tocar dentro dos autocarros que fazem os circuitos entre a cidade e as aldeias da periferia. Portanto, há sempre uma série de iniciativas de
0: eu imagino
2: provocar.
0: Que devem ter histórias belas para contar.
2: Sim,
0: aos são. Netos.
2: Sim, muitas mesmo. Pronto, e na realidade, na pandemia, que foi assim um período muito crítico, mas que deu também para perceber imensas coisas, porque o festival é aberto e não havia um controle de entradas, portanto não, o festival é aberto e gratuito, a maioria em espaços públicos, com apelo a donativo consciente para as pessoas que puderem e acharem que devem contribuir, que é muito importante também para a sustentabilidade do festival. Mas na pandemia nós tivemos que fazer um controlo de lugares, mesmo quando eram concertos ao ar livre, de reservas online, e ter um contacto mais próximo e pessoal com cada pessoa do público, e percebemos aí essa diversidade, inclusivamente de muitas pessoas de outras cidades, de território nacional, mas também internacional. E pronto, e foi interessante também perceber toda essa teia de público que ao longo destes anos também tem crescido.
0: A Maria Luísa Jobim apresenta-se a 18 de julho, se não me engano, no Parque Aquilino Ribeiro. Como é que aconteceu esta oportunidade de terem a Maria Luísa no festival? Até podem conversar.
3: Como é que foi? Eu que pergunto.
2: Então, pronto, nós passamos o ano a estar atentos, não é? Ao que acontece no mundo, aos projetos que estão a ser desenvolvidos, ao trabalho que os músicos estão a fazer, e de facto posso dizer, Maria Luísa Jobim foi Miguel Rodrigues, que é também um músico, já é da segunda geração da Girassol Azul, portanto já é bem 15 anos mais novo do que eu, mas que também já tem o seu percurso assim a consolidar-se bastante, e que também faz parte da programação, e pronto, em conversas que temos do núcleo, portanto eu assumo essa direção e programação, mas sempre em diálogo e com contributos de toda a equipa, e foi o Miguel Rodrigues que trouxe o nome da Maria Luísa Jobim.
3: Então, muito obrigada, Miguel Rodrigues.
2: Não,
3: um grande abraço.
2: E foi, pronto, às vezes há nomes, claro, como em tudo, e que a gente pensa mais um bocadinho, faz sentido, não faz. De facto, a Maria Luísa Jobim foi o nome que surgiu mesmo, ok, claro, como água, porque nos interessava o facto de ela também ter uma relação com Portugal mais próxima, um bocadinho sim. recente, penso eu, não sei se estou a ser correta neste comentário, de ter o seu disco também novo a ser lançado, de ser uma voz feminina, e é muito importante também criar isso, e temos esta consciência.
0: Uma voz doce.
2: De espaço, não é? Para as mulheres nas programações, porque claro. nem sempre conseguimos alcançar esses objetivos também de igualdade. O facto da música dela ser incrível. E desta diversidade que o festival pretende ter, não é? Portanto, trazer esta cor também desta ligação direta com a música popular brasileira, que se cruza com linguagens também mais contemporâneas e com uma identidade muito própria da Maria Luísa, cumpriu logo, claro. Fez os cheques todos.
0: Maria Luísa, Rosa
3: Nossa,
0: no céu.
3: Muito obrigada, Nona Bento, pelas palavras generosas.
0: Rosa no céu celebra muito Portugal-Brasil.
3: Sim, celebra, na verdade, sim, celebra muito Portugal-Brasil, essa transição.
0: Sua relação com Portugal já vem de criança.
3: Sim, já vem de criança. A primeira vez que eu vim aqui, eu tinha 5 anos.
0: Vem com o pai.
3: Vim com meu pai pro show que ele veio fazer do Mosteiro.
0: A menina do cabelo amarelo.
3: Essa mesmo. Na época ainda tinha o cabelo amarelo.
0: Mas era o pai que chamava, que dizia, a menina do cabelo amarelo.
3: Era.
0: Era assim uma private joke.
3: Era, mais ou menos, né? Porque ele fez a música e não ficou tão private assim. Mas eu lembro pouco dessa viagem, mas eu lembro de comer amêijas e ver a novela do Brasil no hotel. Mas desde então eu vim algumas vezes e há 10 anos minha mãe comprou uma casa, tem uma casa aqui. Uhum. E aí eu passei a vir com regularidade. E fiz comecei a fazer turnê aqui também desde 2022, 2023. E é isso, minha relação foi estreitando.
0: O primeiro disco, Casa Branca, era também o nome da casa onde passou a infância.
3: Sim. É uma ode à minha infância, assim, a essa casa, né? Tanto de forma metafórica quanto de forma física mesmo, porque era uma casa branca, a casa que eu nasci, uma casa que meu pai fez pra gente. E é uma homenagem à minha origem, assim. Então foi a primeira vez que eu gravei uma música dele. E depois teve o Azul.
0: Eu imagino que o pai, Tom Jobim, Maria Luísa, é responsável máximo pelo seu envolvimento na música, na escrita, na composição, nas artes.
3: Pela minha influência?
0: Sim.
3: Ah, sim.
0: Eu imagino que sim.
3: Por tudo, claro. Principalmente por ser meu pai, né? Acima de tudo, ele, antes de qualquer coisa, pra mim, ele é meu pai. Então, por mais que a gente tenha convivido no tempo cronológico pouco tempo, foi muito marcante, intenso, e o nosso dia a dia era marcado por muita música. Então, sim, claro.
0: E é uma ternura ouvir, como diria José Eduardo, samba de Maria Luísa, pai e filha. Rosa no Céu tem uma bela arquitetura, o disco. Ou não fosse a Maria Luísa arquiteta. Isso foi o que eu ouvi dizer.
3: O quê?
0: É arquiteta, tem formação em arquitetura.
3: Ah, sim, sim. Eu fiz 5 anos de arquitetura, não me formei, não cheguei a me formar, mas trabalhei alguns anos. Eu acho que arquitetura e música tem muito a ver. Meu pai fez alguns períodos de arquitetura também. Uhum. O Chico Buarque é arquiteto. Uhum. Enfim, eu acho que realmente... Acho que o Edu Lobo também fez arquitetura. Acho que tem uma relação, eu acho que a coisa da matemática e também o lado artístico. É uma união dessas duas... Essas duas partes do cérebro. E acho que Rosa no Céu é muito bem arquitetado com o meu parceiro, Marcelo Camelo.
0: Marcelo Camelo.
3: Sim.
0: E a Malu Magalhães também está envolvida.
3: Muito envolvida. Ah. Ela é parceira em diversas canções. É isso.
0: Tom Jobim, que memórias guarda com o seu pai? Eu quero saber.
3: Ai,
0: estamos a falar de um dos maiores compositores do século XX.
3: Sim.
0: Pois é.
3: Ah, eu tenho muitas, assim. E claro, de um olhar muito da criança, né? Eu lembro quando a gente gravou o samba, e que foi uma delícia, foi uma extensão das nossas brincadeiras, porque a gente tinha muito essa coisa de tocar e de cantar em casa. Então, assim, não foi... Foi um ambiente totalmente descontraído.
0: Cantavam muito lá em casa.
3: Sim. Muito. E na minha casa era onde acontecia todos os ensaios. Uhum. Então a gente...
0: Também viveram nos Estados Unidos.
3: A gente viveu nos Estados Unidos. Ali eu era bem novinha. Eu voltei pro Brasil com 4 anos. Uhum. Então eu lembro, assim, as minhas memórias eram bem sensoriais, assim, muito pouca coisa. E depois no Brasil a gente tem mais memórias. E eu tive muita sorte porque meu pai, no final da vida, ele era muito dedicado à família.
1: Então ele não viajava tanto, então trabalhava muito em casa. Era tudo mais em torno ali da Casa Branca.
0: Da Casa Branca. Eu na altura até pensei que a Casa Branca fosse a casa onde o Ryuichi Sakamoto foi gravar o disco.
1: Mas foi.
0: Uhum. Ah, pronto, então é a casa.
1: Foi, é essa casa. Ah, não, é essa casa. Essa casa e essa. Enfim, esse disco é a síntese do. Da maravilha de tudo, do Japão com o Brasil.
0: É um disco que se ouve sem fim.
1: Sem fim. E ele é sempre moderno.
0: Sem dúvida. O seu envolvimento com o violão tem a ver também com as influências do pai? Porque o pai também tocava violão.
1: Sim.
0: Eu lembro-me de Tom Jobim estar a acompanhar o Frank Sinatra.
1: Sim, você lembra bem. Tá certo. Sim, eu acho que todos os instrumentos, assim, meu pai tocava violão, né, mas o instrumento dele mais assim, que ele tinha mais intimidade era o piano, mas ele tocava flauta. Eu criei uma relação com violão, assim, eu acho o violão um instrumento fácil no sentido de ser portátil, né, você leva o piano, você não consegue levar. Então, foi uma escolha natural, assim. Mas a minha escola é sempre muito autodidata. Uhum. E sempre voltada para composição e não para
0: o... O violão é o seu instrumento de trabalho?
1: É, o piano também. Uhum. Mas é sempre voltado para composição, para me ajudar. É uma interface ali para eu realizar o que tem... na minha cabeça, sabe?
0: O apelido Jobim, em termos artísticos, para si, é o quê? Atrapalha?
1: Não, assim, eu acho... É o que é, né? Eu acho que, assim, eu venho... Eu costumo falar que o meu pai é uma árvore frondosa, né? Assim, então é a sombra... de uma árvore frondosa. Não tem como ser ruim, mas é claro que é uma sombra e eu preciso cavar o meu próprio lugar ao sol ali, né? Ter o meu próprio pomarzinho. Acho que dá para ter. Mesmo sendo filha, né, dessa grande árvore que todo mundo ama.
0: Sem dúvida.
1: Então é esse o meu desafio.
0: Uhum. Quer apresentar a canção Boca a Boca?
1: Sim. Uhum. Pode ser.
0: Para ouvirmos a seguir.
1: Vamos. Boca a Boca foi uma canção que eu e Marcelo fizemos. Uhum. E... eu fiz, na verdade, eu apresentei uma primeira parte para ele, depois ele fez o resto da letra. E é sobre uma manhã de intimidade, assim, uma manhã sem pressa, de um domingo.
0: Então nada como ouvir. Ana Vento, não saia daí que já voltamos a conversar.

0: coisas, Jobim, aqui o eletrodoméstico versus computador trocou a canção. Eu não quis tirar porque um sofá vermelho também dá sempre muito jeito. Esta canção é o sofá vermelho.
1: Essa é o sofá vermelho.
0: Bom, o destino lá tem coisas. Ana Bento, voltamos a si. Festival que jaz é este. Quero apresentar os grandes pilares desta 14ª edição. Eu começava aqui pelo jazz ao domicílio. Como é que é isto do jazz ao domicílio?
2: O jazz ao domicílio é...
0: É jazz ao domicílio.
2: São concertos, é jazz ao domicílio. São concertos que vão onde as pessoas moram, algumas de forma temporária, mas que estão a morar nesses sítios. É o caso dos reclusos do estabelecimento prisional de Viseu. É o caso dos utentes internados na unidade de psiquiatria do Hospital de Viseu. É o caso também de alguns utentes da PPCDM Viseu, mais especificamente o internato Vítor Fontes. E aqui o público é muito grande e tem pessoas que estão mesmo em regime de internato e de viverem na instituição, e outras em regime de tempos livres, que só estão durante o dia. Estes são os três lugares onde vamos este ano com o jazz ao domicílio.
0: Criar um ambiente de proximidade também, não é?
2: Sim, numa lógica também de integrar pessoas que sabemos que não têm outra forma de usufruir destas iniciativas se não formos nós ao encontro delas. Claro. Que na realidade são parcerias que temos também ao longo do ano com outros projetos e com várias dinâmicas da Girassol Azul, mas quando chega a altura do festival, que é também o ponto alto da nossa atividade ao longo do ano, não queremos também deixá-las de fora e pelo menos três concertos ao domicílio fazemos por ano.
0: O que é que vai acontecer no workshop de jazz, já agora?
2: O workshop de jazz, que também foi um bocadinho mudando o modelo ao longo destes anos, mas que o princípio é o mesmo, de três dias intensivos com músicos a orientar. Neste momento, nos últimos anos, tem sido dois. Este ano, Rita Maria e Nuno Costa. Uhum. E o que mudou é que no início era exclusivamente aberto ao público em geral, estudantes de música e músicos. Uhum. De níveis diferentes, e foi sempre incrível perceber como era possível no mesmo contexto ter pessoas que, claro, têm em comum tocar um instrumento, esse era o requisito mínimo e um domínio mínimo do seu instrumento. Uhum. Mas que estavam em níveis musicais muito diferentes, e como elas podiam usufruir ao longo destes três dias também desta partilha e de contacto com os formadores. Nos últimos anos, por percebermos que era importante termos aqui uma alavanca nas escolas profissionais e nos jovens da região centro, mais especificamente Viseu, que não tem essa formação específica na área do jazz, mas que tem o curso de instrumentista de sopro e percussão no Conservatório Música e Artes do Dão, em Santa Combadão, e o Conservatório de Serra da Estrela, em Ceia. São muito próximos, e que também tem aqui uma oportunidade, portanto, desses alunos de curso profissional de virem em coletivo e de poderem também depois participar noutras iniciativas do festival e estar cá ao longo dos vários dias e envolverem-se. E também do Conservatório de Música de Coimbra, que tem o curso profissional de instrumentista jazz, e do Porto, que tem o curso integrado. Mas há sempre vagas também para outras pessoas. Portanto, é um grupo que também acaba por ser diverso, mas mais com mais jovens. E que ao longo destes três dias vão estar com estas duas pessoas. A forma como o processo, não é, dos três dias é sempre diferente todos os anos. Por um lado, pelo interesse que os jovens mostram, por outro, por aquilo que cada formador tem para dar. Mas há sempre coisas base que estão em jogo, que têm a ver com as características principais do jazz, a improvisação, claro. Não é, ferramentas de improvisação, muitas vezes também de cocriação. e de interpretação em conjunto, e depois desses 3 dias resulta um concerto de apresentação que acontece no Teatro Viriato, também assim uma sala emblemática de Viseu, com muita história, no dia 16 de julho, na quinta-feira, ao final da tarde.
0: E vão animar também as ruas de Viseu. A Maria Luísa Jobim apresenta-se a 18 de julho no Parque Aquilino Ribeiro, a não esquecer. Maria Luísa, Rosa no Céu, o disco está disponível em formato digital?
1: Sim, em todas as plataformas digitais, Spotify, Apple Music, Deezer, tudo.
0: Mas vem a caminho o vinil?
1: Ah, vem a caminho o vinil, com certeza. Eu adoro o objeto físico, né? Esse ritual da gente conseguir escutar.
0: E agora recuperou-se o hábito do
1: vinil. É ainda nichado, né? Mas a coisa de ritualizar a música, ritualizar qualquer coisa, eu acho importante na vida, claro. Os rituais. E acho muito válido.
0: Às vezes até se punham mensagens nas capas do disco.
1: É.
0: 30 anos depois ler aquilo é uma felicidade.
1: Pois é.
0: É maravilhoso. Depois da apresentação no festival, que jazz é este, o que é que vai acontecer, Maria Luísa?
1: Isso só Deus sabe.
0: Ah, mas a gente pode dar um jeitinho.
1: Mas em termos de apresentação, de agenda... Depois, eu vou participar do festival Parede de Coura em dia 14 de agosto, eu creio. E é isso, por enquanto é isso.
0: E depois também vai passar pelo Brasil, claro.
1: Sim, eu ainda não posso revelar as datas, mas vou passar pelo Brasil, com certeza.
0: Que jazz é este, de 8 a 19 de julho em Viseu? Nada como ir ouvir. Ver, ouvir e participar. Vamos fechar, e agora sim, com a canção confirmada, com Sinais. Maria Luísa Jobim, quer apresentar esta canção?
1: Sinais.
0: De Rosa no Céu.
1: Sinais de Rosa no Céu é uma canção minha e do Marcelo também. E é muito curiosa porque... Eu fiz um pedaço da música e ele me devolveu a letra toda feita. E eu acho que a letra é totalmente assim, a minha cara, me traduz completamente. Então, ele me psicografou.
0: Quando está a trabalhar, tenho esta curiosidade, quando está a trabalhar uma canção ou quando ela já está fechada, não cabe lá mais nada, pensa... Do tipo, o que é que será que o meu pai diria acerca deste meu trabalho?
1: Com certeza.
0: É um exercício que faz, Maria Luísa?
1: Não forçosamente, mas eu penso nisso em tudo que eu faço, não na música só. Mas é coisa de pai, né?
0: O amor de pai existe.
1: É isso.
0: Ana Bento, Maria Luísa Jobim, obrigado por terem estado connosco.
1: Muito obrigada, Jorge.
2: Muito obrigada também.
0: Jobim, um apelido que torna o mundo muito mais bonito e sustentável. Obrigado
1: muito, muito obrigada.
0: Sinais.
1: Muito obrigada.

manhã bela de Márcia, Ana Márcia, fica fechada esta primeira hora de uma noite em forma de assim. Já volto para a segunda parte, até já.

0: 22:21 nos Açores.
1: Há 6 lusodescendentes entre as vítimas mortais, acaba de confirmar fonte do Ministério dos Negócios Estrangeiros. Os números previsórios dos sismos na Venezuela são de 188 mortos e mais de 1.500 feridos. O Hezbollah volta a acusar Israel de violar o cessar-fogo numa altura em que está suspensa a escolta de navios no Estreito de Hormuz.
0: Luís Peixoto na edição a esta hora.
1: Subiu para 6 o número de portugueses e lusodescendentes mortos nos sismos da Venezuela. É o que acaba de adiantar uma fonte do Ministério dos Negócios Estrangeiros. Em Miami, o Presidente da República acaba de confirmar também estes números e de reagir a esta situação na Venezuela.
2: Bem, é verdade, acabei de receber essa informação por parte do Sr. Ministro de Estado e dos Negócios Estrangeiros. Lamentamos muito esta situação, estas mortes. Expresso as condolências às famílias que estão enlutadas e desejamos todos que os contactos que estão a ser estabelecidos com as pessoas que ainda não foi possível contactar nos tragam a todos boas notícias. O Governo já disponibilizou ajuda, mas aquilo que todos nós desejamos é que possamos rapidamente ter razões positivas para que, de facto, as famílias possam contactar com os portugueses e os lusodescendentes que ainda não estão contactáveis.
1: As palavras de António José Seguro em Miami. Paulo Rangel, ministro dos Negócios Estrangeiros, lembra que o essencial neste momento é fazer chegar ajuda à Venezuela. Uma força operacional conjunta deve partir de Portugal ainda esta madrugada ou amanhã de manhã, adianta o chefe da diplomacia portuguesa em entrevista à RTP.
3: Já passou para 60 profissionais, vindos da GNR, dos bombeiros, da Proteção Civil, do Ministério da Saúde, médicos, os tripulantes de ambulâncias, equipas com cães, 6 equipas pelo menos. Estamos a falar também de 23 toneladas de ajuda, que também serão imediatamente disponibilizadas, quer o Ministério da Defesa através da Força Aérea, quer o Ministério da Administração Interna, quer o Ministério da Saúde, com a coordenação do Ministério dos Estrangeiros. Estamos a tudo fazer para que esse voo saia o mais depressa possível. Com a disponibilidade de voos, não vai naturalmente para este aeroporto, ou irá, se houver algumas condições para receber voos, que no fundo não estamos a falar de operação normal, mas tudo isso está a ser visto pelo nosso Ministério da Defesa. Felizmente, há muitos países a quererem apoiar, tudo isto tem que ser escalado, depois tem que ser repartido no território. Não é? Essencial, neste momento, é mandar ajuda humanitária e ajuda de emergência. Quando digo humanitária, porque evidentemente também temos milhares, para não dizer centenas de milhares, de desalojados.
1: Não há mãos a medir neste momento na Venezuela. Os 2 sismos que atingiram o país deixaram um rastro de destruição. Ao final da tarde, o presidente do Parlamento venezuelano, Jorge Rodrigues, voltou a atualizar os números, ainda provisórios, 188 mortos e mais de 1.500 feridos. Camila Vidal.
4: É a crise sísmica mais grave deste século na Venezuela.
5: Grave contingência que haya vivido nuestro país desde el punto de vista de desastres naturales en los últimos 30 años.
4: Y si el peor ya pasó, las réplicas, algunas sentidas con fuerza, continúan a asustar a los venezolanos y ameaçam el colapso de ainda más infraestructuras. No último punto de situación contaban-se 138 réplicas, informaba Jorge Rodríguez, presidente del Parlamento venezolano.
5: Hemos tenido 138 réplica.
4: Para já são 250 os edifícios que ruíram ou foram fortemente afetados. 8 hospitais estão sem funcionar, as unidades de saúde estão sobrecarregadas em Caracas e há pelo menos 3 mil famílias sem teto. Para muitos não é seguro voltar a casa, mesmo que ela ainda esteja de pé, sobretudo na zona metropolitana de Caracas e em La Guaira, onde também ainda falta a luz e as comunicações. Ainda não passaram 24 horas desde os 2 sismos, separados por menos de 1 minuto, com magnitudes de 7.2 e 7.5 na escala de Richter, mas vão chegando ao terreno várias equipas de ajuda humanitária, médica e apoio ao resgate, porque não há mãos a medir. América Latina na dianteira da ajuda externa, mas não só. Os Estados Unidos anunciaram 150 milhões de dólares de apoio, 50 milhões para organizações no terreno e 100 milhões através das Nações Unidas. A China e a Índia também oferecem ajuda. Equipas europeias estão a caminho. 8 Estados-membros da União, incluindo elementos de Portugal, integram o contingente do Mecanismo Europeu de Solidariedade, que vai chegar ao país em crise nas próximas horas. Há uma plataforma online criada pela oposição venezuelana para que famílias e amigos notifiquem desaparecimentos. Procuram-se neste momento mais de 42 mil pessoas, 4.600 foram já localizadas. Neste website, os pedidos de ajuda chegam com fotografias e descrições físicas dos desaparecidos, onde estavam quando ficaram incontactáveis. É uma lista quase interminável de rostos de pessoas de todas as idades e que continua a crescer.
1: Uma lista em permanente atualização, 188 mortos e mais de 1.500 feridos. Entre estes 188 mortos, há pelo menos 6 portugueses ou lusodescendentes, acaba de confirmar o Ministério dos Negócios Estrangeiros. Sem surpresa, com a abstenção do PS e Iniciativa Liberal e o voto contra do Chega, o Parlamento aprovou a proposta de lei que autoriza o Governo a criar a prestação social única. Nas declarações de voto, Chega acusou o PSD de se virar para os socialistas, já os sociais-democratas garantiram que não cedem à desumanização. Uma troca de argumentos acompanhada pela jornalista Teresa Borges.
6: A Iniciativa Liberal, que sempre concordou com a PSU, ainda tentou trazer mudanças à última hora ao forçar nova votação em plenário da exclusão de trabalho social dos beneficiários com grau de incapacidade inferior a 60%. Mariana Leitão insiste.
7: Nós falamos de pessoas em situação de especial vulnerabilidade para quem é imposição destas atividades é completamente desproporcional e injusta.
6: Mas as iniciativas acabaram rejeitadas. O desfecho já estava escrito após PSD e PS terem chegado a acordo. Eurico Brilhante Dias diz que os socialistas viabilizaram aquilo que é uma necessidade para os mais vulneráveis e para o país, mas não sem críticas.
8: Não votámos a favor porque é uma autorização legislativa, porque o processo legislativo merecia ter tido mais espaço, mais tempo. Mas com esta autorização legislativa, com esta proposta de lei, foi salvaguardado o essencial da proteção daqueles que precisam de políticas de inclusão.
6: Pelo Chega, André Ventura a insistir na retórica.
9: Foi bar aberto durante décadas e agora era o momento de acabarmos com isso. O PSD não quis acabar com isto. Ficou refeito do PS. Ficamos sós, mas com a razão do nosso lado.
6: Com direito à resposta do social-democrata Hugo Soares.
10: Há 3 ou 4 dias ficou com a CGTP, hoje ficou com a esquerda. Nunca ficou, foi com a razão. Porque connosco, desumanização, nunca e não.
6: A esquerda critica a ausência de um valor de referência. O CDS, partido de governo, admite que a PSU fica aquém. Certo é que a prestação social única viu luz verde no Parlamento. Fica garantido o cumprimento de mais uma meta do PR.
1: A PSU junta 13 subsídios não contributivos, como o rendimento social de inserção ou pensões várias, tem agora luz verde na Assembleia da República. O Hezbollah acusa Israel de voltar a violar o cessar-fogo. Tel Aviv reivindicou esta noite a morte de vários combatentes do movimento xiita no sul do Líbano. Apesar do cessar-fogo, as tropas israelitas têm prosseguido com vários ataques no Líbano. O exército de Tel Aviv diz que matou pelo menos 6 membros do Hezbollah. Já o movimento xiita fala em 3 civis mortos. A Organização Marítima Internacional da ONU decidiu suspender o programa de escolta de navios e marinheiros através do Estreito de Hormuz, depois do relato de um ataque a um navio cargueiro. A embarcação, que terá a bandeira de Singapura, informou ter sido atingida por um projétil perto do Golfo de Oman. Este episódio reacende os receios sobre a viabilidade de um acordo para pôr fim à guerra entre Estados Unidos e Irão. Fonte da administração norte-americana adianta que o ataque é da autoria do Irão. O novo presidente da Colômbia dá um mês aos grupos armados do país para se renderem. Abelardo de la Espriella, de extrema-direita, é um acérrimo opositor dos grupos armados. Durante a campanha prometeu mesmo bombardeamentos com a ajuda dos Estados Unidos contra grupos financiados pelo narcotráfico. O recém-eleito presidente colombiano promete não fazer qualquer concessão e já anunciou a intenção de erradicar com químicos as plantações de Coca. A fechar esta edição, atualizamos novamente os resultados dos jogos que decorrem desde as 9 da noite no Mundial de Futebol. Neste momento já se joga a segunda parte do Equador-Alemanha. O jogo mantém-se empatado a uma bola. Também já se joga o segundo tempo do Costa de Marfim-Coração com a vitória para a seleção africana.
0: Foi edição às 10 da noite com Luís Peixoto. 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

Uma noite em forma de assim. Segunda hora, a receber vozes que sempre vêm aqui olhar de outro modo a noite e cantá-la também. O panfletário Pedro Tadeu propõe hoje Chateau Pop e Coup de Boule. O que se vê, o que se ouve.

caso para dizer, Michael Bublé e Moon, sob o efeito de vagas impressões infantis. Aqui tudo se reúne e compreende, sob a sombra da noite.

Murmúrio de combinações na nossa noite, assim, com Orleia, Hollywood Mon Amour, Flora Martinez e também Sofia Hoffman. Dolce Farniente.

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5: 9 minutos e há panfletos de Chateau Pop. E canta Chantal de Chamberlain.

0: com Desejos de Connie Abington, ficamos no ponto de encontro. Aceita este panfleto?
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2: Chateau Pop e Coup de Boule. A canção Coup de Boule, expressão francesa que significa cabeçada, tornou-se um êxito nos clubes de dança das estâncias balneares francesas no verão de 2006. A música nasceu como referência direta à cabeçada dada por Zinedine Zidane no peito do italiano Marco Materazzi durante o prolongamento da final do Campeonato do Mundo desse ano, disputada em Berlim, que a Itália venceria nos penaltis após um empate a um gol. Interpretada originalmente pelo grupo La Plage, formado pelos irmãos Sébastien e Emmanuel Lipzig, e por Franck Lacombe, a canção foi acompanhada por uma coreografia em que o público simulava o gesto de Zidane nas pistas de dança. O episódio marcou a expulsão do capitão francês e o fim da sua carreira profissional. A agressão terá sido provocada por insultos de Materazzi dirigidos à irmã do jogador francês. A racionalização simbólica do gesto violento surgiu rapidamente. O filósofo Jean Brodillard, falecido em 2017, analisou a cabeçada num ensaio póstumo intitulado Carnaval e Canibal, interpretando-a como um ato de rebeldia contra a lógica da globalização e da produtividade. Para o filósofo, ao sabotar o seu próprio sucesso e o da seleção francesa num evento planetário, Zidane recusou o papel de ídolo e espelho da globalização, exprimindo uma forma de escárnio perante o sistema. Brodillard classificou o episódio como o escândalo mais glorioso desse tempo. Note-se que desde a vitória da França no Mundial de 1998, o país passará a viver o futebol de uma forma muito mais intensa, envolvido no que Simon Cooper, no livro World Cup Fever, designa como ilusão multirracial. A equipa campeã era conhecida como Black, Blanc, Beurre, negra, branca e árabe. E Zidane, de ascendência argelina, tornou-se o símbolo central dessa narrativa. O seu êxito parecia demonstrar que o futebol podia atenuar divisões sociais e raciais e criar uma unidade nacional. No Mundial de 2006, o regresso de Zidane à seleção, depois de ter anunciado a retirada 2 anos antes, foi recebido como oportunidade para reeditar o sentimento de harmonia de 1998. O jogador chegou a ser descrito como o presidente dos corações. Por isso, ao contrário do que sucederia em crises posteriores, a cabeçada e a expulsão não conduziram a uma rejeição generalizada do jogador. O episódio foi antes absorvido e aplaudido pela cultura popular, de que a canção Coup de Boule é exemplo. Contudo, esse momento inscreve-se num processo de degradação da tal ilusão multirracial, acentuado nos anos seguintes pela estagnação económica, pelo terrorismo e pelos motins nas periferias urbanas francesas. A cabeçada de 2006 pode ser lida como explosão individual de frustração e até como gesto de indignação. Já a greve dos jogadores franceses no Mundial 2010, conhecida como o episódio do autocarro da vergonha, teve um efeito totalmente oposto. O protesto ocorreu após a expulsão de Nicolas Anelka da equipa, na sequência de insultos dirigidos ao selecionador Raymond Domenech durante o intervalo de jogo com o México. Em solidariedade com o colega, os jogadores recusaram ir a um treino e permaneceram dentro do autocarro da comitiva. Domenech leu, perante as câmaras, a declaração escrita pelos atletas, ficando associado publicamente a um ato que desaprovava. A França acabaria eliminada na fase de grupos após a derrota por 2-1 frente à África do Sul. A reação pública foi dura e fortemente racializada, uma vez que a maioria dos jogadores envolvidos não era branca. O episódio alimentou acusações de falta de patriotismo desses atletas multimilionários que jogavam no estrangeiro. Assim, a crise de 2010 pôs preconceitos que o triunfo de 1998 e a glorificação de Zidane em 2006 tinham apenas mascarado, revelando a fragilidade de uma integração social racial construída simbolicamente através do futebol.

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0: 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Horas 22 nos Açores.
1: Subiu para 6 o número de mortos entre a comunidade portuguesa na Venezuela. Autoridades de Caracas dão conta de 188 mortes e mais de 1.500 feridos, números que são ainda provisórios. Força Conjunta Portuguesa deve partir esta madrugada para a Venezuela. Neste jornal tentamos perceber os principais desafios e prioridades numa situação de catástrofe.
0: Luís Peixoto na edição a esta hora.
1: Subiu para 6 o número de mortes entre a comunidade portuguesa na Venezuela. Informação avançada pelo Ministério dos Negócios Estrangeiros. O Presidente da República já manifestou solidariedade para com as famílias das vítimas.
2: Lamentamos muito esta situação, estas mortes. Expresso as condolências às famílias que estão enlutadas e desejamos todos que os contactos que estão a ser estabelecidos com as pessoas que ainda não foi possível contactar nos tragam a todos boas notícias. O Governo já disponibilizou ajuda, mas aquilo que todos nós desejamos é que possamos rapidamente ter razões positivas para que, de facto, as famílias possam contactar com os portugueses e os lusodescendentes que ainda não estão contactáveis.
1: António José Seguro, ele que está em Miami, nos Estados Unidos, há assim 2 portugueses mortos e 4 lusodescendentes entre as 188 mortes anunciadas pelas autoridades venezuelanas. O ministro dos Negócios Estrangeiros sublinha que, neste momento, o essencial é fazer chegar ajuda à Venezuela. Em entrevista à RTP, Paulo Rangel adianta que uma força operacional conjunta, com 60 elementos, deve partir de Portugal para a Venezuela esta madrugada ou amanhã de manhã.
3: Vindos da GNR, dos bombeiros, da Proteção Civil, do Ministério da Saúde, médicos, tripulantes de ambulâncias, equipas com cães, 6 equipas pelo menos. Estamos a falar também de 23 toneladas de ajuda, que também serão imediatamente disponibilizadas, quer o Ministério da Defesa através da Força Aérea, quer o Ministério da Administração Interna, quer o Ministério da Saúde, com a coordenação do Ministério dos Estrangeiros. Estamos a tudo fazer para que esse voo saia o mais depressa possível. Com a disponibilidade de voos, não vai naturalmente para este aeroporto, ou irá, se houver algumas condições para receber voos, que no fundo não estamos a falar de operação normal, mas tudo isso está a ser visto pelo nosso Ministério da Defesa. Felizmente há muitos países a quererem apoiar, tudo isto tem que ser escalado, depois tem que ser repartido no território, não é? Essencial neste momento é mandar ajuda humanitária e ajuda de emergência. Quando digo humanitária, porque evidentemente também temos milhares, para não dizer centenas de milhares de desalojados.
1: Por agora, na Venezuela não há mãos a medir. Os 2 sismos que atingiram o país há cerca de 24 horas deixaram um rastro de destruição e no terreno as operações de busca e salvamento são uma verdadeira luta contra o tempo, Camila Vidal.
4: São 24 horas que os venezuelanos não vão esquecer. Foram 2 sismos separados por menos de 1 minuto, o mais forte com magnitude de 7.5 na escala de Richter e epicentro em terra. Há bairros irreconhecíveis, com maior rastro de destruição em La Guaira e na zona metropolitana de Caracas, onde decorrem as operações de resgate. São pelo menos 250 os edifícios que ruíram ou foram fortemente afetados. 8 hospitais estão sem funcionar. Há 3 mil famílias sem teto. Não há informação oficial sobre quantas pessoas estão ainda sem luz e comunicações. Para muitos não é seguro voltar a casa, mesmo que ainda esteja de pé, até porque as dezenas de réplicas continuam e ameaçam os edifícios. As equipas de ajuda humanitária, médica e de resgate não têm mãos a medir e mais de 24 horas depois dos sismos é uma luta contra o tempo para resgatar pessoas com vida. Os casos de sucesso inundam as redes sociais, mas também circulam vídeos de pessoas vivas, debaixo dos escombros, à espera de ajuda. A Venezuela ativou uma ponte aérea de emergência para mobilizar equipas de resgate de outros pontos do país para La Guaira e Caracas. A América Latina está na dianteira da ajuda externa. Os Estados Unidos anunciaram 150 milhões de dólares de apoio. A China e a Índia também oferecem ajuda e a União Europeia está a caminho. 8 Estados-membros, incluindo Portugal, integram o contingente do mecanismo de solidariedade que vai chegar ao país nas próximas horas. Há uma plataforma online criada pela oposição venezuelana para que famílias e amigos partilhem dados de possíveis vítimas que se encontrem incontactáveis. Foram identificados já 50 mil desaparecidos nesta plataforma. Destes, mais de 5.200 foram, entretanto, localizados pelos internautas. Os pedidos de ajuda chegam com fotografias e descrições físicas dos desaparecidos, o número de telemóvel de quem procura, bem como a última localização conhecida. É uma lista quase interminável de rostos de pessoas de todas as idades e que continua a crescer, ultrapassando em muitos milhares o número oficial de desaparecidos.
1: E por agora os números provisórios apresentados pelo presidente do Parlamento venezuelano, Jorge Rodrigues, são de 188 mortos e mais de 1.500 feridos. Assim que a Força Operacional Conjunta Portuguesa chegar à Venezuela, vai começar por receber indicações nas autoridades que estão no terreno e a partir daí tem autonomia de trabalho numa área específica que for atribuída aos operacionais. Ouvido esta noite pela Antena 1, o vice-presidente da Associação Portuguesa de Técnicos de Proteção Civil, Jorge Silva, explica os objetivos e procedimentos destas equipas próprias.
5: É, chega e diz assim: esta quadrícula precisa ser vista. A equipa pega na quadrícula e começa a verificar. E são autónomos. Depois pedem meios, maquinaria pesada, porque ainda há vida aqui debaixo de um esconde. Pedem os meios para conseguir chegar à vida e resgatar essa vida ainda. Detecta-se que só há corpos, cadáveres. Fazem a marcação, a identificação e diz que tem que se tratar para a seguir fazer a remoção dos cadáveres, porque existem cadáveres aqui de certeza, porque é essa a verificação que se faz. E depois é tudo passo a passo. Espero que cheguem dentro de pouco tempo, têm que arrancar o quanto antes. Se correr tudo bem, se estiverem lá amanhã pelo final do dia, é bom.
1: Jorge Silva acrescenta ainda que as funções vão depender de vários fatores, desde as características dos edifícios sob escombros até ao próprio espaço temporal para as vítimas serem encontradas.
5: Neste momento as equipas que estão no terreno sabem que têm dificuldade em analisar aquela zona de escombros e precisam que as equipas venham externas consigam fazer essa análise. Havendo essa análise, há de haver alguém no terreno que define qual é a prioridade, tendo em conta a tipologia de edifício que colapsou, da probabilidade de ter tido ocupantes lá dentro ou não, é essa a questão. Tudo tem a ver com o espaço temporal de chegada das equipas lá. Nas primeiras 24 horas, muita probabilidade de encontrar vida ainda, 48 horas começa a ser reduzida, a partir das 72 horas, começa a ser complicado encontrar vida, falta de água, falta de alimento, os choques térmicos. E também, ao mesmo tempo, toda a questão que tem a ver com falta de arejamento, não sabemos se tem escoriações ou não.
1: Jorge Silva, da Aspro Civil, entrevistado pelo jornalista João Coraceiro. O Hezbollah acusa Israel de violar mais uma vez o cessar-fogo em vigor. Esta noite, o exército israelita reivindicou a morte de 6 combatentes do Hezbollah no sul do Líbano. O movimento xiita libanês diz que foram mortos 3 civis. Apesar da trégua, as tropas israelitas têm prosseguido com vários ataques ao Líbano. A Organização Marítima Internacional da ONU decidiu suspender o programa de escolta de navios e marinheiros através do Estreito de Hormuz. Depois do relato de um ataque a um navio cargueiro, a embarcação teria bandeira de Singapura e informou ter sido atingida por um projétil perto do Golfo de Oman. Este episódio reacende os receios sobre a viabilidade de um acordo para pôr fim à guerra no Médio Oriente. Souto Moura vai receber na próxima terça-feira o prémio maior da União Internacional dos Arquitetos. O Presidente da República vai estar presente na cerimónia. Souto Moura reagiu para a Antena 1 a mais este galardão.
6: Eu fico honradíssimo pela ida do Presidente da República. Já estou gordo, mas sim, vou ficar bem. Fico muito honrado.
7: Ainda há surpresas nos prémios que
6: recebo? Há sempre. Sabe porquê? Porque a coisa que eu mais gosto dos prémios é evidente que quando são remunerados, fico contente que aplica-se dinheiro num prémio a mim próprio. E quando não são remunerados, a honra de receber, há uma facção dos prémios que eu gosto imenso. Quando ando pela rua, as pessoas cumprimentam e me dão os parabéns.
1: Souto Moura, nome incontornável da arquitetura portuguesa, em declarações à correspondente da Antena 1 em Paris, Rosário Salgueiro. A fechar este jornal, atualizamos novamente os resultados do Mundial de Futebol. O Equador venceu por 2-1 a Alemanha e a Costa do Marfim bateu Curaçao por 2-0, resultados que colocam Alemanha e Costa do Marfim no primeiro e segundo lugares e também na próxima fase do Campeonato do Mundo. O primeiro e segundo lugares do grupo E, daqui a menos de uma hora, à meia-noite, começa o Tunísia, Países Baixos e também o Japão, Suécia.
0: Foi edição às 11 da noite com Luís Peixoto. 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

casas de lavoura, heranças, rivalidades familiares, terras e memórias. A Sibila pertence a um Portugal distante, mas Agostina Bessa Luís não se limita a retratar um mundo. A partir de uma família e de uma aldeia do Douro, constrói um romance que fala do poder, de como circula, se exerce e se transforma, mas também sobre o peso do tempo e sobre aquilo que o

0: cada um de vocês, não sei quem é começar, quem quer começar, o que é um clássico?
1: Eu acho que o programador que está tentado a programar clássicos deve começar.
2: Ah, clássicos, mas tentado a programar clássicos no cinema. Não, eu por acaso, de certeza que os convidados dos programas anteriores já dissecaram muito isso do que é um clássico. Eu no sábado fui assistir a uma projeção de um filme que já não vi há muito tempo, do Notre Musique do Godard, e a determinada altura ele estava a contar a história de alguém que era uma visita ao Castelo de Elsinore e que uma das pessoas estava a visitar assim: isto não tem grande interesse. E depois um arquiteto dinamarquês disse-lhe: mas se eu lhe disser que este era o castelo do Hamlet, sim, então isso já tem interesse. Eu acho que um clássico tem também que ver com isso. Pronto, é uma criação, seja de que arte for, que é contemporânea ao seu tempo, mas que está para além desse tempo. E no caso deste livro, a Sibila, como já disseste, foi assim uma coisa que abanou o meio literário português e alguma coisa que ficou para sempre. A própria Agostina considerava que era o seu livro mais importante, e o Eduardo Lourenço na altura dizia que, na altura não, já mais tarde, quando falou da Agostina, dizia que este romance tinha deslocado o centro da atenção literária. Pronto. E é um clássico da nossa literatura.
0: Já respondeste a duas perguntas numa, Pedro, que é um clássico?
1: Eu acho que há duas maneiras, pensando agora na literatura, embora valha para outras artes também, pode ser, por um lado, um livro fundador de uma literatura ou de um género, no sentido em que dizemos, sei lá, que o Dom Quixote é um clássico, não é só por isso, mas também por isso. Ou, evidentemente, aqueles que são clássicos civilizacionais, nomeadamente a literatura da Grécia Antiga e outros livros, e também são aqueles, mesmo que mais modernos do que isso, portanto, não ancestrais, mas aqueles que ainda não estão completamente e nunca estarão, de certa forma, lidos, que ainda há, claro que ainda há muito a dizer sobre a Ilíada, mas certamente que sobre o Ulisses há mais coisas. Bom, e o Ulisses é um bom exemplo, porque, como dizia o Joyce, os universitários vão se entreter durante décadas, e ainda estão entretidos. Não só os universitários, mas toda a gente. Mas é essa ideia do que é um livro que não está esgotado, porque uma pessoa não pode dizer: eu escrevi o ensaio definitivo sobre a Madame Bovary, ninguém mais escreverá. E, no entanto, com os escritores menores, há livros que são ensaios definitivos, no sentido em que é difícil que se encontre mais coisas a dizer sobre um determinado autor que não foi marcante. E, portanto, essa ideia de que é um livro que nós podemos, por exemplo, o que acontece muitas vezes, bom, no cinema até ainda mais, que é voltar a um livro umas décadas depois e o livro não é para nós a mesma coisa, porque Sim. nós não somos a mesma coisa também. E isso noutro tipo de livros, até que sejam interessantes, bem escritos, mas não tem esse efeito do reencontro, nem tem esse efeito das leituras que acompanham também a nossa vida, a nossa relação com a literatura e tudo isso.
0: Sim, este livro da série até agora feita, se calhar é o mais arriscado de todos. Vocês já nomearam alguns que passaram por aqui, nomeadamente o Dom Quixote, também tivemos aqui a Madame Bovary, tivemos o Proust, tivemos o Ulisses, não porque tínhamos tido um episódio dedicado a ele, quem sabe não vamos ter daqui a uns tempos, mas por A Boleia da Wolf. Este, a Sibila, é o primeiro clássico que trago aqui em língua portuguesa. Provavelmente isso será discutível. É uma escolha que também pretende, de alguma maneira, ter este ponto de interrogação ligado, e que nós nos interroguemos o que é isto de um clássico. Não sei quem é que quer começar por tentar responder a isto. Vocês, o António já disse alguma coisa, talvez o Pedro.
1: Eu queria pegar justamente uma coisa que o António disse, porque tem a ver com o estatuto deste livro em particular, como sendo o anúncio da Agostina, embora não seja o primeiro livro dela, nem sequer o primeiro romance, mas a Agostina apareceu como uma novidade absoluta da literatura portuguesa. Quer dizer, nada é absoluto, porque depois, se calhar, vamos falar disso. De onde é que vem a genealogia da Agostina, que é uma genealogia bastante improvável, porque ao mesmo tempo muitíssimo portuguesa e muitíssimo estrangeirada, mas não francesa, não particularmente francesa. E, portanto, um dos efeitos do livro, já tinha publicado O Mundo Fechado e já tinha publicado

0: os super-homens e suponho que há um terceiro. Há uma novela, um romance e um livro de contos. Contos impopulares. Portanto, este é o quarto livro. Estamos num período que é o período pós-guerra, onde apesar de tudo as coisas ainda estão muito arrumadas do ponto de vista estético, estético ou político, porque na altura não era fácil separar as coisas. E portanto eu acho muita graça quando às vezes se fala dessas épocas e se fala não tanto das questões literárias stricto sensu, mas dos cafés onde estavam os surrealistas e onde estavam os neorrealistas. E portanto havia de facto um choque estético, político, às vezes existencial entre pessoas com um mundo muito determinado e muito, às vezes muito fechado, outras vezes muito heterodoxo, conforme o caso. E a Agostina não se parecia com nada daquilo, embora não fosse alheia, talvez isso tenha percebido melhor ao longo das décadas, sobretudo a partir do momento em que ela vai fazer, por exemplo, as biografias, que não são biografias num sentido estrito do termo, mas que, por exemplo, são uma ótima pista para quem conheça, por exemplo, o Pascoais e perceba bem, as biografias do Pascoais também não são propriamente biografias no sentido em que nós damos hoje à palavra. Porque a pista mais simples é o Camilo. Sim. Porque é uma pista geográfica, mas na verdade não é a pista mais evidente para mim. Quer dizer, não sendo na medida em que o Camilo é fundador desse tipo de literatura, social, no sentido de observação das classes, dos amores, das intrigas. Mas o Camilo tem muitíssimo enredo, enquanto a Agostina tem muitíssimo enredo, mas tem um enredo que está completamente esfacelado pelos romances, quer dizer, completamente fragmentado. Eu estava a pensar se era capaz de me lembrar, não leio a Sibila há muitos anos, se era capaz de me lembrar dos episódios da Sibila. Eu lembro de vários episódios da Sibila, mas não me lembro se são da parte da narrativa principal ou da secundária, porque nem sei se isso existe.
1: Sim. Mas sempre assim, quase.
0: É quase sempre assim. E isso também era quando havia, sei lá. Para dar os exemplos mais evidentes, os romancistas presencistas e os neorrealistas, em que a visão de cada um deles era muito clara, o psicologismo, o umbiguismo, etc. E por outro lado, a exploração, as coisas ditas de uma forma mais ou menos lateral. E tudo isso era bastante, fossem melhores ou piores os escritores em causa, era bastante confortável. Não havia assim alguém que viesse desarrumar a casa. E a Agostina veio desarrumar a casa, aliás, passou a vida a desarrumar a casa, e o que é muito curioso é que a primeira pessoa importante, digamos, que repara na Agostina é o Oscar Lopes. O Oscar Lopes passou décadas a defender a Agostina quando tinha tudo. Quando tinha tudo para não defender a Agostina.
1: António, quando é que se deu o teu primeiro encontro com a Sibila?
2: Foi o meu primeiro encontro com a Agostina. Eu, no meu tempo, quando se acabava o liceu, houve um ano a que chamaram propedêutico, que era ali um compasso de espera para entrar na faculdade. E não tínhamos propriamente aulas presenciais, como agora se diz. Havia umas aulas para a televisão e nós tínhamos que ler, tínhamos 5 disciplinas e depois fizíamos 2 exames por ano. Em português, um dos. Havia vários livros que nós tínhamos que ler e eu só me lembro de 2. Era a Sibila e o outro o Delfim. E pronto, foi o meu primeiro contacto.
1: Tens uma memória canónica quase.
2: Foi logo ali pela Sibila. Eu vivi, nesta altura estava em Castelo Branco. Os meus pais tinham-se mudado. Eu fui fazer os últimos anos do liceu em Castelo Branco. E vivíamos ao lado, para sorte minha, vivíamos ao lado da biblioteca fixa da Gulbenkian e da biblioteca municipal lá de Castelo Branco. E a bibliotecária da Gulbenkian era super simpática e para mim aquilo era uma espécie de... era a minha biblioteca, porque eu saía de casa, andava 30 metros, subia as escadas, estava na biblioteca da Gulbenkian, podia ficar lá a ler, podia levar os livros para casa e ler. Eu só comprei depois a Sibila já muito mais tarde. O segundo livro que eu leio da Agostina, já fui aqui quando andava na faculdade, é quando saio o Fanny Owen. E foi a primeira vez que eu também vi a Agostina em pessoa, porque comprei-o na Feira do Livro, fui com o Mário Jorge Torres, e eu comprei o Fanny Owen.
0: que era um grande agostiniano.
2: E o Mário era, até era. Porque depois havia uma sessão de autógrafos. Eu era muito envergonhado e não fui lá pedir autógrafo, mas o Mário trazia assim uma pilha de livros com várias edições e ela estava assim, mas isso era uma coisa que acontecia muito com a Agostina. Depois, quando eu mais tarde a conheci, comecei a mandar com ela naquelas sessões na Feira do Livro do Porto, uhum. Tu também foste. Aliás, eu conheci o Pedro num ano em que nós homenageámos a Agostina, que foi em 2013. A feira, eu fazia um programa para a Feira do Livro do Porto na altura e decidiu que começava a partir desse ano a homenagear um grande escritor do Porto, e a escolha primeira recaiu sobre a Agostina, e foi o ano que eu também convidei o Pedro para uma sessão que se chamava Quatro Poetas para o Século XXI. E o Pedro,
1: eras um poeta para o século XXI.
2: era um desses poetas. São... partia de um livro do Zé Ricardo Nunes.
3: É o perigo de fazer previsões.
2: e a Agostina, nessa altura, eu lembro-me que na sessão, aquilo foi lançado, era o ano em que se estava a lançar O Espaço em Branco, que termina a trilogia do Princípio da Incerteza, e depois havia uma sessão de autógrafos. E a Agostina estava assim, uma fila enorme, mas muitas pessoas também vinham assim com imensos livros. Mas a Agostina teve para aí mais de uma hora a assinar, que eu às tantas já lhe dizia: quero que eu vá buscar uma água, um café. Ela assim, ai não. E ela estava ali muito resistente, até que de facto ao fim de não sei quanto tempo, já devia estar muito cansada, e pediu-me assim: faça-me um favor, vá para o fim da fila e já não deixe entrar mais ninguém, que de facto eu já não consigo mais.
1: Era fisicamente cansativo. Pedro, e o teu primeiro encontro com a Sibila?
0: Também foi num ano zero, salvo erro. Acho que sim, eu também fiz o ano zero, mas foi um ano zero diferente. Fiz o ano zero na Católica e tínhamos uma série de livros. Depois fui para direito, para mal dos meus pecados, mas tínhamos uma série de livros que tínhamos de ler, e foi a Sibila. Na altura, curiosamente, quando eu li a Sibila, não é que eu não chegasse à Agostina, provavelmente mais tarde, mas o meu entendimento quer dizer, tinha 18 anos, 17 anos, mas enfim, se é que tinha um entendimento do que era a literatura, do que era a ficção, era muito mais parecida, se quiseres, com o Delfim, até do que com a Agostina. Ou seja, eu gostava, não é exatamente o mesmo hoje, mas na altura gostava de uma ficção muito narrativa, era o que me interessava mais, ou seja, com episódios e com uma espécie de secura. Era um bocadinho aquele efeito da adolescência de ter lido o Hemingway e achar que assim é que se escreve. Assim é que se escreve, não é? Que é uma coisa que passa, não é? Mas há um momento em que nós achamos que determinado autor que nós gostamos, aquilo é que é poesia, ou aquilo é que é ficção, neste caso. E a Agostina, foi o primeiro livro que eu li dela, embora tenha lido logo a seguir, salvo erro, o Fanny Owen, por causa da Francisca, por causa do filme, ouvido falar do filme. Eu na altura ainda conhecia muito mal o Manuel Oliveira, mas não sei se terei visto o filme na televisão, não me lembro exatamente, não tenho a memória do António, infelizmente, ou felizmente, noutras áreas, mas fiquei fascinado com aquela ideia de se fazer um romance em que a personagem é um romancista que, por sua vez, está a escrever um romance baseado em amigos seus, não é?
1: A meta.
0: É muito meta, exatamente. E então achei que aquilo era muito... coisa que, aliás, é constante na maneira como as pessoas encontram a Agostina ou se relacionam com ela, que é, por um lado, haver um espaço físico e social e muito clássico no romance português, alguma evidência que algumas pessoas chamam, que tem uma utilidade reduzida, parece no caso da Agostina, conservadora, mas depois encontram no meio disso coisas que são totalmente antitéticas a essa. E, por exemplo, o facto da Agostina aparentemente ir buscar fazer um romance histórico, chamemos-lhe assim, não tenho muito interesse em chamar-lhe romance histórico, mas um romance com personagens históricas, mas depois o que ela faz era o tipo de coisas que estava a fazer nos anos 70 e 80, que era fazer jogos sobre a própria ficção, não é? E ali há uma espécie de espelhos, de espelhos, de espelhos, uhum. e toda a gente a fazer uma coisa, que aliás acho eu A grande diferença entre o livro e o filme é que o Oliveira está a filmar uma história de amor e a Agostina claramente não está a filmar uma história de amor. A história de amor é um assunto periférico, digamos assim, para a Agostina, a não ser para, digamos, fazer mais uma paródia, que aliás o Camilo também nos seus dias fazia, ou amor romântico. Mas ela interessa-lhe muito mais a relação vampiresca entre um escritor e a... E todos os que o rodeiam, não é? Ou seja, ele é ator daquela história e depois utiliza aquilo para ficção e para não ficção. Portanto, ele basicamente consegue explorar a história de um amigo, não é? E daquela rapariga com quem ele, a certa altura, também esteve mais ou menos, não direi apaixonado, mas estavam ali na dúvida qual das irmãs é que ficava para cada um.
2: Que é um bocado aquilo que o Camilo também fez ao longo da sua escrita.
0: Sim, claro.
2: Que ele contando as suas histórias e as histórias dos amigos que o rodeavam.
0: Ele dizia que não inventava quase nada, que a ficção era muito pouca, sim, porque lhe contava tudo e apropriava-se de tudo, não é?
2: E a própria Agostina também, claro, também. É isso, neste livro, quer dizer, aquilo é tudo, estas pessoas existiram, faz parte do mundo dela e ao longo da obra toda também foi muito as pessoas. Aliás, havia...
0: Tu tens ali, tens aí o livro da Mónica Baldac, da filha, e a Mónica várias vezes diz que para uma pessoa da família ou próxima dela são identificáveis as pessoas, não é? Sim. E um certo meio social.
2: Ela até cita aqui tem uma epígrafe a abrir este livro que diz que a cita a Agostina nos Incuráveis: um livro nasce de um desejo profundo de relacionamento com aqueles que não são caros.
1: Sim, e à altura, se calhar, vamos deixar o cinema para daqui a pouco, se calhar vale a pena agora que estamos a falar de personagens, ou quase, falar da Quina, não é? É impossível falar da Sibila e não falar desta pessoa, sim, para ela surge com essa dimensão, não é? Que personagem é esta? O que é que ela representa na literatura portuguesa? Porque é que ela se resiste?
0: Olha, vou citar outra vez uma frase mesmo do Oscar Lopes, em que ele diz uma coisa muito interessante sobre a Sibila. Não sei se é sobre a Agostina, não sei se é a propósito da Sibila, mas se não é, faz sentido a propósito da Sibila, que é uma fala da Agostina como uma escritora do real, e enfim, evidentemente que numa tradição marxista, a ideia do realismo é uma ideia muito forte como sendo valorativa do romance, não é? Do que o romance, digamos, mostra as coisas tal como elas são, enfim, o Balzac e tudo mais, mas que há nela uma espécie de sobrenaturalidade. Ele diz esta palavra, que lá está, seria uma palavra que nós imaginámos que ele usaria com cautela, muito, ou pelo menos, sim, relutância, não é? Mas ali não é, ali... Se eu bem leio essa frase, aliás é num texto elogioso sobre a obra da Agostina, a sobrenaturalidade é a capacidade de o real ser mais do que, digamos, documental, não é? Que é às vezes aquilo que, por exemplo, se censura ao neorrealismo, e o próprio Oscar Lopes, tendo sido comunista toda a vida, teve algumas relutâncias dentro do movimento neorrealista, com alguns romances em particular, pelas suas concepções de real, etc. Portanto, o Oscar Lopes fazia sempre questão, fazia parte da época, de mostrar todas as suas diferenças e divergências de perspectiva, mas essa capacidade de ela... conceber um real e uma aproximação ao real, que ao mesmo tempo qualquer coisa de sobrenatural. E eu creio que ele não querá dizer sobrenatural no sentido de metafísico.
1: Sim.
0: É sobrenatural no sentido em que a literatura é sobrenatural, não é? É no sentido fantástico, não o fantástico como
1: género.
0: Estava
1: a pensar precisamente nessa palavra associada à Quina, não é? Que ela,
0: sim,
1: tem
0: uma
1: essa
0: coisa
1: dimensão
0: imaginativa, meio enigmática. E aliás, essa ideia da Sibila até ficou sempre associada à própria Agostina, quando, na verdade, se quisermos fazer uma transposição, não é a personagem da Agostina não é a Sibila, mas é a sobrinha da Sibila, não é?
1: Sim.
0: Portanto, é alguém que recebe essa herança, mas que depois também é uma mulher moderna e lida, e portanto não é aquela ruralidade pura. Mas é uma aliança, aliás, no próprio romance, instável entre isso e o mundo atual em que se vive. Convém dizer que o romance começa no século XIX, não é? Portanto,
1: ele acompanha uma família
0: que atravessa um século, não é?
1: acompanha sobretudo a vida de uma mulher, esta quina, não é?
2: Há qualquer coisa assim de, e que a Agostina, que é, no caso da personagem, é a Germa, da sobrinha,
1: sobrinha.
2: Desta. A quina é construída a partir de uma das tias da Agostina, a tia Amélia, mas há uma relação muito profunda, um bocado com tudo o que nos está à volta, que a Agostina tem e que a tia Amélia tinha, para além ao enigma e o mistério, mas depois toda uma sabedoria inata que lhe vinha de um lugar profundo e que a Agostina herda também e que depois transpõe, vai transpondo para a sua obra.
0: Mas depois também uma atenção às coisas muito pragmáticas,
2: sim,
0: digamos,
2: sim,
0: administrativas, no lado de senso.
1: Sim,
0: não é?
1: Sim, é quase o oposto dessa sabedoria que...
2: Sim. Aliás, há bocado estavas a dizer, e depois eu fui para a direita, e nós estávamos, líamos a Agostina, há uma altura que a Germa lhe diz, porque quando ela começa a tentar arranjar uma forma de ir tendo mais esta terra e aquela, não, e a Germa diz assim,
1: aumentar a casa,
2: e depois como é que havia de convencer o advogado, não, e a Germa diz-lhe, você saiu-me cá uma jurista, ela...
1: António, porquê que a Agostina, porquê que este namoro antigo entre o cinema e a Agostina, sobretudo a partir de um realizador, não é? Do Manuel de Oliveira.
2: Não, curiosamente, acho que não deve haver na nossa literatura alguém, na altura do centenário da Agostina, fizemos um também organizei lá uma sessão no Nimas e fui buscar o título, é um título que tinha sido no Liberation, que era O que o cinema deve à Agostina. Porque de facto a Agostina, pronto, com a Oliveira foram oito filmes, ou adaptações, ou a escrita dos diálogos pela parte dela, do parte e do A Visita a Memórias ou Confissões, e até, pronto, podemos ainda acrescentar uma nona em que ela participa no Porto da Minha Infância e que o Oliveira a chama Dama Texto. Portanto, o que é todo só a forma como o Manuel a designa, é todo um programa. E pronto, depois para além disso, depois ainda houve o João Botelho também fez Acordo do Norte, que era um projeto do Zé Álvaro Moraes, que acabou por não conseguir fazer e o João fez. Finalmente, a Sibila.
1: Muito recente, não é?
2: É muito recente, foi o Eduardo Brito que escreveu o argumento e que realizou o filme. Posso dizer que atualmente está em rodagem Os Ternos Guerreiros, que é realizado pelo Francisco Botelho, e acho que no próximo ano, porque ela já anunciou, vai fazer o filme, se não sei ainda quando é que será a rodagem, também a Rita Azevedo Gomes vai fazer o Sermão do Fogo. Portanto, como vemos, não deve haver nenhum escritor português que tenha assim tantos filmes feitos.
0: Há um filme da Rita que tem
1: tão possível.
0: Que tem um episódio, um conto.
2: Sim, que é um filme que ela fez no Algarve. Sim, sim.
0: Tem
2: um conto da Agostina. E também é português, ela faz a partir da tradução da Agostina.
0: Do Musil.
1: A pergunta mantém-se. O que é que explica esta relação?
2: Sim, não, por um lado, a Agostina sempre também gostou imenso de cinema. O pai dela tinha um cinema, o Jardim Passos Manuel, sim, onde ela passava muitas tardes a ver filmes. E essa relação sempre foi uma relação muito forte.
1: Ou seja, genealogia, sim, o cinema?
2: Sim, eu acho que está. E ao longo da vida ela também foi sempre escrevendo sobre filmes. Aliás, em Serralves publicaram há dois ou três anos.
0: O livro de Serralves é bestial.
2: Reuniram os escritos, foram reunidos os escritos dela sobre cinema. E ela tanto falava, porque é incrível. Eu na altura, porque isto já tinha saído em alguns livros, e lembro de quando havia assim, mas Agostina escrevia nos jornais sobre filmes proibidos em Portugal nessa altura. E era.
0: Escreveu porque... várias sobre o Pasolini, por exemplo.
2: Sobre Pasolini, sobre Bertolucci.
1: Absolutamente transgressora.
2: Sim, completamente. E houve sempre este fascínio. No caso das. Ela teve uma relação. A relação com o Oliveira foi uma relação assim um bocadinho tumultuosa, digamos. Mas pronto, eu lembro-me de quando foi. Houve,
1: foste mediador de alguns tumultos, não?
2: Sim, alguns. Não, o primeiro não, que ainda não estava a trabalhar com eles, mas lembro-me de que é quando o convento, o Manuel de Oliveira faz o convento, que aquilo era um filme, um livro que se iam chamar Pedra de Toque. E entretanto a Agostina contou, contrariamente, por exemplo, o Val Abraão, que para mim é assim, um dos maiores filmes do Oliveira, e que parte é o Manuel Manuel queria fazer a Madame Bovary. E entretanto o Paulo Branco disse-lhe, ai, mas o Chabrol também está agora, vai rodar uma Madame Bovary. E o Manuel disse, ah, não pode ser, porque eu queria fazer. E o Paulo disse, mas não tem mal, já não sei quantas, faça a sua. E o Manuel depois teve a ideia de dizer, vamos pedir à Agostina que ela escreva, pronto, que é uma adaptação de uma adaptação. A Agostina adapta o romance do Flaubert para o Douro, o nosso contemporâneo, e depois o Manuel fica à espera que ela acabe o livro, Val Abraão, e depois faz o filme. A seguir, o Manuel não tinha tempo a perder, a Agostina conta-lhe a história dessa Pedra de Toque, sobre umas reminiscências do Shakespeare portuguesas, e ali a Serra da Rápida, e o Manuel não quis estar à espera que ela acabasse o livro e vai e começa ele a escrever um guião só a partir daquelas ideias. Pois a Agostina não concordou muito, mas eu lembro, por exemplo, quando nós lemos o livro, depois o Manuel chamou ao filme dele O Convento e a Agostina chamou ao livro dela A Terras do Risco. Mas quando nós estamos a ler As Terras do Risco, porque inicialmente quem era para fazer aquele papel era o Gerard Depardieu, mas depois por razões de agenda não pôde, e foi o João Malkovich que foi fazer. Nota-se que a Agostina, quando está a descrever aquele personagem, fisicamente é parecido com o Gerard Depardieu, porque também havia essa ideia. Mas ela
0: ficou... que o John Malkovich não é.
2: e ela ficou. Pronto. Depois, a seguir, para fazerem as pazes, ela escreve os diálogos do Party. E andaram sempre assim um bocadinho nisto. Mas o Manuel, acho que foi no Porto 2001, fizeram um congresso a Agostina, lá na Biblioteca Almeida Garrett, e também convidaram o Manuel para participar. E o Manuel disse, a Agostina gosta de não gostar dos meus filmes que eu faço a partir dos livros dela, eu gosto que ela não goste.
0: Mas há uma coisa depois freudiana que eu acho magnífica, que é a relação deles por interpostos netos, não é?
1: Sim.
0: Os netos são atores,
2: sim.
0: Ator e atriz.
2: Sim. Isso começa com o episódio, o segmento da Mãe num Rio, no Inquietude.
0: Sim, isso dá, não sei se ainda há crítica de cinema freudiana, mas se houver, tem ali muita matéria para trabalhar.
1: Há pouco falávamos da tal, de onde é que vem a Agostina, onde é que ela nasce literariamente. Queres fazer esse retrato do princípio?
0: Sim,
1: de tudo?
0: Eu acho que ela na, bom, quer dizer, o Camilo, eu estava a dizer que é uma pista insuficiente, mas não há como, não há como negar que ela existe. Mas o que ela, eu acho que o contributo, portanto, aquilo de que a Agostina vai buscar na literatura portuguesa e que depois, digamos, combina com proveniências menos óbvias também no romance português, como seja o caso dos escritores da Middle Europa, mas essencialmente alemães, e aqueles escritores onde muitos anos de nós estranharmos isso na Agostina, sabemos que estavam a contar uma história e interrompiam para fazer uma espécie de ensaio de 5 ou 6 páginas que não tinha nada a ver. E, portanto, de repente a Agostina faz isto e as pessoas reagem àquilo como se não tivesse havido o Musil, etc. Não é? Os autores, esses autores mais especulativos que davam ao romance um compasso diferente, em que de facto havia uma dimensão especulativa muito grande. Mas no caso português, há duas figuras, parece-me, aliás, não estou a dizer nada de novo, que são o Pascoais, que já falei há pouco, e o Brandão, que são duas figuras muito importantes, porque são duas figuras que com digamos, estatutos diferentes. O Pascoais tinha um estatuto, era visto como um grande poeta, coisa que hoje em dia não sei se será visto como um grande poeta, mas era visto e foi visto depois, quando numa altura em que estavam um pouco fora de moda, digamos assim. E, bom, e a Assírio teve um papel fundamental, a Assírio e Alvim teve um papel fundamental na recuperação do Pascoais, que é a ideia de que ele era mais moderno do que aquilo que as pessoas pensavam. E para isso foi importante também a intervenção do Cesarini, que um pouco para atingir o Pessoa disse que o patrão dos surrealistas era o Pascoais e não o Pessoa. Ele, aliás, escreveu coisas agrestes e às vezes muito divertidas sobre o Pessoa. E no caso do Brandão, era uma figura que não tinha grande tradição já nessa altura, não tinha grande tradição na literatura portuguesa, porque é ao mesmo tempo alguém que tem um pathos quase insuportável, no sentido de difícil de aguentar. Aquilo é mesmo, tudo aquilo é muito é como o fado, não é? Quando é bom é de caixão à cova, não é? Tudo aquilo é de um drama existencial terrível. É um pouco, e a Agostina também é isso, um pouco dostoievskiano, não é? As pessoas estão ali a viver na sua, às vezes na miséria, outras vezes não, mas tudo aquilo que está em jogo é tudo, não é? Não é literatura ligeira, de maneira nenhuma. E esses dois, o Brandão agora é reconhecido como um mestre da literatura portuguesa, que não é cíclico, era necessariamente, né? Exatamente, é cíclico. Aí foi a universidade, acho eu, que teve algum papel nisso. E também escritores que o foram citando. E portanto, essas duas fontes não são as fontes mais, enquanto o Camilo é normal que haja neocamilianos, etc. Até os romances, alguns romances do Carlos de Oliveira são, de certa forma, neocamilianos, não é? E é um neorrealista, portanto, não tem muito a ver. Ser queirosiano então é a coisa mais que nos é mais natural, porque é, entre aspas, fácil, não é? Assumir aquela pose de que, enfim, tudo isto é uma amassada.
1: Mas fazer como ele fez é mais difícil.
0: Não fazer como ele fez, evidentemente que não. Mas essa capacidade de criar os seus, como os realistas diziam, querem inventar os seus pais, não é? A sua genealogia, inventar a sua genealogia. E eles fazem aquela lista das pessoas que eles dizem que fulano já era surrealista no século XVII, fulano. E a Agostina inventou uma genealogia que era diferente de qualquer genealogia da literatura portuguesa, particularmente a ficção portuguesa.
2: Ela escreve um livro sobre o Pascoais, O Susto, que depois teve muitos anos, só foi reeditado agora há pouco tempo. Eu comprei uma vez num alfa, nem era bem um alfa revista, porque o tipo vendeu-me aquilo por 5 euros. Eu
1: ele não sabe disto.
2: O António Mega Ferreira tinha-me contado, quando fez aquela exposição do Pascoais lá em Amarante, tinha pago 150 euros na alfarrabista por um exemplar do Susto, em que tem essa relação do Pascoais com o Pessoa, com nomes diferentes. Pronto. Mas sim, depois houve ali uma polémica acesa com um irmão, um sobrinho do Pascoais, que saltou para os jornais e a Agostina respondia-lhe. Foi assim uma polémica.
0: Mas é engraçado, porque o Pascoais, que recusa, digamos assim, o modernismo e a modernidade do Pessoa, até diz que ele não é poeta, não é? E o romance é sobre essa não é só uma questão, não é uma questão pessoal. Aliás, não sei se acho que não sei se conheceram, não faço ideia se
2: o Pascoais não, por acaso acho que não sei se cruzaram uma vez aqui em Lisboa.
1: Eventualmente em Lisboa, sim.
0: Mas aquilo era um entendimento diferente da literatura e da poesia. Portanto, é curioso que ela intervenha nessa, ou retome essa história, não só para mostrar essa. Aliás, por exemplo, muitas pessoas têm dito, e depois de dito parece evidente, que o Caeiro é um anti-Pascoais, não é? Dizer, não, uma pedra é uma pedra, não, uma pedra não fala connosco, uma pedra não diz nada, não simboliza nada, é uma pedra, é uma.
1: Pronto, tal. Uma reação a.
0: É uma reação, e portanto, e que isso seria uma paródia ao Pascoais, de certa forma.
1: António, voltando aqui à Sibila, parece que é o livro, quando se fala dos livros da Agostina, apesar de ela ter outros livros que são fantásticos, não é? Estamos aqui no Fantástico.
0: Desculpa, só interromper. Há uma passagem num livro do Mário de Carvalho, em que há uma jornalista que pergunta à Agostina, portanto, à Agostina parece como, e que lhe pergunta: depois do sucesso da Sibila, pensou em voltar ao romance? Que é uma passagem que eu acho maravilhosa.
1: O que é que ela respondeu? Também devia ter sido bom. Mas António, a Sibila resistiu ao cinema, ou o cinema resistiu à Sibila, não sei como é que foi isto. Sendo um. Porquê que houve esta demora em.
2: Pois, isso eu não sei. Não sei. Não estou a dizer, também
1: podes especular um bocadinho, podes.
0: Reverência.
2: Não sei, mas assim, o Paulo Branco, assim, se há uma ligação aqui em Portugal do cinema com a Agostina, a mais longeva é a do Paulo Branco, que produziu o primeiro filme um dos primeiros filmes que ele produz. Na sua vida de produtor é o Francisca, do Oliveira. E que também é o primeiro filme que a Oliveira faz da Agostina. E aliás, aqui até uma história, porque o Oliveira nessa altura ia fazer um filme chamado Preto e o Negro, que adaptava também o Vicente Sanches, que ele já tinha feito Passado e Presente. Vicente Sanches, que frequentava, quando ia lá à Póvoa de Varzim, aquele grupo do Régio, onde a Agostina também aparecia. Mas houve ali um desentendimento com o Vicente Sanches. O Régio era um grande cinéfilo, sim. E o escreveu logo desde o apoiante do Oliveira, desde o início, desde o Dorfei na
0: Fluvial. Tem uma magnífica polémica com o Álvaro Cunhal sobre o Bonnie and Clyde.
2: Sim. e aquilo que Manuel, eu não sei, só pode-se dizer no campo da especulação, que teve um certo receio, mas eu não acredito que seja de porque a Agostina é, assim, é uma coisa de tão profunda, tão pronto, muito, muito dela. É o que as pessoas, ou que no caso quem fez mais filmes foi de facto o Manuel, que havia um certo receio de fazer aquilo e que a Agostina ficasse. Sim,
1: sim. Então falemos desta adaptação do Eduardo Brito.
2: Eu gosto muito da adaptação do Eduardo Brito. Eu acho que ele faz pronto, aquilo é muito assim, de um modo geral, depois dos filmes do Oliveira atrever-se a adaptar a Sibila, mas eu acho que foi uma belíssima adaptação. A Mónica Baldac ajudou, mas ela já fazia muito isso com a Oliveira, com os decores, ir à Fossada, embora o filme pois a casa que se utilizou, porque a Casa da Fossada já não se podia propriamente utilizar, mas ela é muito perto.
1: Só fazer aqui o ponto de situação, a Casa da Fossada é a casa protagonista da Sibila.
2: A Condessa de Monteros é uma casa ali ao pé. Todas essas coisas, eu acho que ele. E depois tem uma interpretação absolutamente extraordinária da Maria João Pinho, que é uma Sibila e também, mas de certa forma, pronto, quem brilha ali é a personagem da Quina, e a Quina, mas e a Joana Ribeiro, que faz de Germa, e eu gosto da forma como ela, a voz off, como ele introduz aqui a voz off com a Germa a contar, e pronto, e começa aquilo com a tal, com a rocking, aquela rocking chair, a rocking chair onde a Agostina se sentava, a verdadeira ainda.
1: Sim. Falamos da tradução da Agostina para francês, mas ela, sendo uma autora que teve uma dimensão em Portugal quase inquestionável, estamos a falar talvez do clássico aqui menos traduzido no mundo, o clássico de que temos falado aqui. Entre os clássicos que falámos aqui, a Sibila é um romance que existe sobretudo em Portugal, não é? E que foi revolucionário em Portugal. Porquê é que resiste tanto à tradução? Porquê é que a Agostina é pouco conhecida no mundo?
0: Bem, vamos lá ver, a Agostina é um aquilo que se chama em inglês é um acquired taste, quer dizer, é uma autora que se gosta porque se insiste, ou então porque é amor à primeira vista, mas não é uma escritora que seja necessariamente atraente para o que é o comum a comum ideia do que é a ficção, não é? E sobretudo nas últimas últimas décadas, onde a ideia da história bem contada, quer que isso seja, se agigantou. Portanto, há uma série de pessoas que, perante a Agostina, terão sempre a noção de que não é aquilo que esperam da leitura de um romance. Isso por um lado. Por outro lado, talvez exista, e eu acho que isso... Bom, é evidente para todos, mas para um estrangeiro ainda mais, existe ali um tal enraizamento, não só na cultura portuguesa no sentido literário, mas nas histórias portuguesas. É a extraordinária quantidade de histórias da Agostina que são episódios da vida portuguesa, quer biografias, não que sejam os livros, sejam biografias, mas romances em que as personagens são figuras da política portuguesa, desde o Salazar ao Sá Carneiro, até aquela cena do crime num bar de alterno lá em cima.
2: Do princípio, é o primeiro volume do princípio.
0: Exatamente.
2: Da certeza, sim.
0: Portanto, são coisas que, embora possam ter uma certa universalidade, mas algumas, ou seja, não sei se, por exemplo, a ideia de que a personagem de um romance é o Salazar, aliás, são duas personagens, não é? Tem o mesmo atrativo para um leitor que não tem bem ideia de quem é o Salazar, não é? E portanto acho que é capaz de haver alguma dificuldade nessa passagem de uma cultura para a outra, mas isso é bastante aleatório, porque, por exemplo, sei lá,
1: há casos que tinham essa dimensão não portugueses e que são traduzíveis, né? Ele criou um território ficcional, apesar de tudo, né?
0: Sim, criou ali um ritmo e uma forma de falar ou de ouvir as personagens que também a partir do momento em que se entra se fica agarrado aquilo. A Agostina é mais anárquica, é mais, vai por onde ela, eu utilizei já algumas vezes nas vezes que escrevi sobre livros da Agostina, uma soberania da não só da imaginação, mas do próprio eu biográfico. É uma escritura que literalmente faz o que quer. E muitas vezes o que quer é bizarro no contexto das nossas expectativas de um romance, como, por exemplo, abandonar completamente a história principal, esquecer-se de uma personagem.
1: Sim. Essas coisas eram minudências.
0: E eram de facto minudências. Há pessoas que não gostam do estilo aforístico e sentencioso, ou que acham que aquilo não significa nada, ou então que... Enfim, haverá sempre pessoas que encontrarão dificuldades, mas quer dizer, também não está trazido em lado nenhum o Vitorino Mésio e outros dos grandes escritores portugueses, quer dizer, estão traduzidos, mas às vezes há editoras pequeninas e contém.
2: A Agostina está traduzida.
0: A Sibila está bastante. Pronto, e há várias traduções, não, além da espanhola, há várias traduções. Eu estava no México quando saiu a tradução mexicana, e há uma, portanto, espanhola, mas no México, acho que na Argentina também há uma, portanto, sim, ela existe, mas não é uma figura que um escritor, que um leitor de literatura contemporânea estrangeiro tenha na ponta da língua, isso não é?
1: Sim. Sibila, sim. Esta palavra, numa palavra, cada um.
2: Ai, meu Deus, Sibila, aqui tinha que pôr em duas palavras, a Quina, a Tia Amélia Quina e a Germa Agostina.
1: Pedro.
0: A minha palavra foi aquela que eu disse no princípio, que é a desarrumação. Desarrumação não do romance, mas da paisagem literária portuguesa. O que o romance significou. Um pouco como de outra maneira o Saramago dizia em relação à sua afirmação tardia e tardiamente, porque começou a escrever romances tarde, as coisas estavam todas dispostas na mesa e de repente há alguém que como aqueles maus perdedores que atiram as peças ao chão de xadrez, ou seja o que for. E de facto, a partir dali foi preciso contar com a Agostina, e foi difícil. A Agostina tinha muito mais, digamos assim, tinha um perfil público muitíssimo superior à leitura efetiva que teve, sempre teve, isto não é de modo nenhum desmerecê-la, mas ela gostava imenso de espaço público, gostava de cargos públicos, gostava de intervenção pública.
1: E da provocação pública.
0: E da provocação, há aquela frase em que ela diz de que tinha, estava a procurar entrevistar uma empregada lá para casa dela, e ela e que há duas histórias que eu gosto. Uma que é uma senhora que diz: ah, a senhora que é a autora da Sibila, não, o meu filho sofreu imenso na escola, não quero. E a outra é que lhe diz: gosto muito de si, até um dia ele leu um dos seus livros, que é uma frase.
2: Isso também diziam a Oliveira quando
1: um dia onde ver um dos seus filmes,
2: ficar mais, um dos seus mais famoso.
0: Sim, pois.
2: E dizia: ah, gosto, mas que filme é que já viu? Não vi nenhum, mas tenho
0: Oliveira tem uma das respostas melhores, quando alguém diz assim: há pessoas que adormecem nos seus filmes, e ele diz assim: também há pessoas que adormecem a fazer amor. Eu acho que acho uma resposta insuperável.
1: Pedro António, muito obrigada por nos virem aqui falar da Sibila. Vamos ficar com uma música que se calhar não é assim tão agostiniana, ou talvez seja, Verdes Anjos.

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1: Força conjunta portuguesa deve partir esta madrugada para a Venezuela. Há 6 mortos entre a comunidade portuguesa. Os números provisórios das autoridades de Caracas apontam para 188 vítimas e mais de 1.500 feridos. Nos 50 anos da autonomia da Madeira e dos Açores, escutamos os anseios dos presidentes dos governos regionais, José Manuel Bolieiro e Miguel Albuquerque, que discursam esta sexta-feira no Parlamento.
0: Está aberto o Jornal da Meia-Noite com Luís Peixoto.
1: Há pelo menos 6 mortos entre a comunidade portuguesa na Venezuela. A informação foi avançada durante esta noite pelo Ministério dos Negócios Estrangeiros. O Presidente da República manifesta solidariedade para com as famílias das vítimas.
2: Lamentamos muito esta situação, estas mortes. Expresso as condolências às famílias que estão enlutadas e desejamos todos que os contactos que estão a ser estabelecidos com as pessoas que ainda não foi possível contactar nos tragam a todos boas notícias. O Governo já disponibilizou ajuda, mas aquilo que todos nós desejamos é que possamos rapidamente ter razões positivas para que, de facto, as famílias possam contactar com os portugueses e os lusodescendentes que ainda não estão contactáveis.
1: António José Segura, em declarações aos jornalistas, a partir de Miami, nos Estados Unidos, há assim 2 portugueses mortos e 4 lusodescendentes entre as 188 mortes anunciadas pelas autoridades venezuelanas. O ministro dos Negócios Estrangeiros sublinha que neste momento o essencial é fazer chegar ajuda à Venezuela. Em entrevista à RTP, Paulo Rangel adianta que uma força operacional conjunta, com 60 elementos, deve partir de Portugal para a Venezuela durante as próximas horas.
3: Vindos da GNR, dos bombeiros, da Proteção Civil, do Ministério da Saúde, médicos, tripulantes de ambulâncias, equipas com cães, 6 equipas pelo menos. Estamos a falar também de 23 toneladas de ajuda, que também serão imediatamente disponibilizadas. Quer o Ministério da Defesa através da Força Aérea, quer o Ministério da Administração Interna, quer o Ministério da Saúde, com a coordenação do Ministério dos Negócios Estrangeiros, estamos a tudo fazer para que esse voo saia o mais depressa possível. Com a disponibilidade de voos, não vai

0: Naturalmente, este aeroporto ou irá, se houver algumas condições para receber voos, que no fundo não estamos a falar de operação normal, mas tudo isso está a ser visto pelo nosso Ministério da Defesa. Felizmente, há muitos países a quererem apoiar, tudo isto tem que ser escalado, depois tem que ser repartido no território, não é? Essencial, neste momento, é mandar ajuda humanitária e ajuda de emergência. Quando digo humanitária, porque evidentemente também temos milhares, para não dizer centenas de milhares, de desalojados.
1: Por agora não há mãos a medir na Venezuela. Os dois sismos que atingiram o país há mais de 24 horas deixaram um rastro de destruição. No terreno continuam as operações de busca e salvamento. Camila Vidal.
2: Há bairros irreconhecíveis com o maior rastro de destruição em La Guaira e na zona metropolitana de Caracas, onde decorrem as operações de resgate. A presidente interina Delcy Rodríguez está, aliás, em contacto com o exército para que coordene a ajuda em La Guaira. São pelo menos 250 os edifícios que ruíram ou foram fortemente afetados. Há 3 mil famílias sem teto. Não se sabe quantas pessoas estão sem luz e comunicações. Para muitos, não é seguro voltar a casa, mesmo que esteja de pé, até porque a terra continua a tremer. No último ponto de situação, feito às 5 da tarde, hora portuguesa, havia registro de 138 réplicas. As equipas de ajuda humanitária, médica e de resgate não têm mãos a medir e mais de 24 horas depois dos sismos, é uma luta contra o tempo para resgatar pessoas com vida. A Venezuela ativou uma ponte aérea de emergência para mobilizar equipas de resgate de outros pontos do país para La Guaira e Caracas. A América Latina está na dianteira da ajuda externa. Os Estados Unidos anunciaram 150 milhões de dólares de apoio. A China e a Índia também oferecem ajuda e a União Europeia está a caminho, incluindo Portugal. A onda solidária também se estende ao Vaticano. O Papa Leão XIV ordenou o envio de 100 mil euros para a Igreja Católica Venezuelana para serem distribuídos bens essenciais pela população afetada. Há uma plataforma online criada pela oposição venezuelana para que famílias e amigos partilhem dados de possíveis vítimas que estejam incontactáveis. Foram identificados mais de 50 mil desaparecidos nesta plataforma. Destes, mais de 6 mil foram entretanto localizados pelos internautas. É uma lista quase interminável de rostos de pessoas de todas as idades e que continua a crescer, ultrapassando em muitos milhares o número oficial de desaparecidos.
1: O balanço das autoridades venezuelanas ao início da noite era de 188 mortos e mais de 1.500 feridos. Uma força operacional conjunta portuguesa deve partir nas próximas horas para a Venezuela. Ouvido esta noite pela Antena 1, o vice-presidente da Associação Portuguesa de Técnicos de Proteção Civil, Jorge Silva, explica os desafios que esta equipa pode encontrar.
3: Chega e diz assim, esta quadrícula precisa ser vista. A equipa pega na quadrícula e começa a verificar. E são autónomos. Depois pedem meios, maquinaria pesada, porque ainda há vida aqui debaixo de um esconde. Pedem os meios para conseguir chegar à vida e resgatar. Detecta-se que só há corpos, cadáveres. Fazem marcação, identificação e disso tem que se tratar para a seguir fazer a remoção dos cadáveres, porque existem cadáveres aqui de certeza, porque é essa a verificação que se faz. E depois é tudo passo a passo. Espero que cheguem dentro de pouco tempo, têm que arrancar o quanto antes. Se correr tudo bem, se estiverem lá pelo final do dia, é bom.
1: Uma luta contra o tempo, diz o vice-presidente da Associação Portuguesa de Técnicos de Proteção Civil, Jorge Silva, entrevistado pelo jornalista João Coraceiro. É uma oportunidade para fazer mais, é assim que encaram os presidentes dos governos dos Açores e da Madeira os 50 anos das autonomias. José Manuel Bolieiro e Miguel Albuquerque discursam esta sexta-feira na Assembleia da República, na sessão solene que assinala meio século das regiões autónomas. Em declarações à Rádio Pública, pedem um olhar ambicioso para o futuro, Teresa Borges, e para uma autonomia em constante construção.
4: 50 anos passados, Miguel Albuquerque não tem dúvidas.
5: Acho, e é quase unânime, que uma das maiores conquistas da democracia portuguesa foi, sem dúvida, a conquista das autonomias políticas por parte dos arquipélagos.
4: Mas, o passar dos anos, existe também uma reflexão séria, diz o presidente do Governo Regional da Madeira, há caminho a percorrer e desafios bem identificados.
5: Quais as soluções para uma região que, apesar de continuar a se desenvolver, tem sempre problemas estruturais de ultraperiferia e distanciamento e de insularidade.
4: E repetem-se apelos antigos.
5: Uma região constitucional consonante com aquilo que são os desejos e as necessidades prospectivas de desenvolvimento da Madeira. Uma região da lei das finanças regionais que está completamente desatualizada e os investimentos fundamentais no quadro da defesa nacional e da defesa europeia.
4: Miguel Albuquerque promete celebrar autonomia de olhos no futuro, também a pensar no futuro. José Manuel Bolívar tabuleiro vê nesta celebração uma oportunidade.
6: A minha perspectiva é transformar o conceito da autonomia, que já foi progressiva, que já foi tranquila, que é de responsabilidade, numa autonomia de conhecimento, de valorização dos territórios.
4: E assume o presidente do Governo Regional, a afirmação das potencialidades dos Açores é um dos maiores desafios.
6: Não é difícil transportar palavras de afirmação geopolítica, geoestratégica e geoeconómica. O que é preciso e é mais difícil é concretizar em investimento público estratégico, em infraestruturas.
4: E há áreas cruciais.
6: A transição climática, a transição digital, a transição energética. Tudo passará pelo mar, tudo passará pela relação transatlântica, tudo passará por investimentos em infraestruturas críticas para estes domínios.
4: 50 anos depois, ainda há mar a navegar numa autonomia sempre em construção.
1: A sessão solene tem início às 10 da manhã, 9 em Ponta Delgada. Terá transmissão em direto na Antena 1 Madeira e Antena 1 Açores. Souto Moura vai receber o Prémio Maior da União Internacional dos Arquitetos. A cerimónia acontece na próxima terça-feira e vai contar com a presença do Presidente da República. Souto Moura reagiu em exclusivo à Antena 1 a mais este galardão.
7: Eu fico honradíssimo pela ida do Presidente da República. Já estou gordo, mas sim, vou ficar bem. Fico muito, muito honrado.
8: Ainda há surpresas nos prémios
7: que recebo? Há sempre, sabe porquê? Porque a coisa que eu mais gosto do prémios é evidente que quando são remunerados fico contente que aplica esse dinheiro num prémio a mim próprio. E quando não são remunerados, a honra de receber, há uma facção dos prémios que eu gosto imenso. Quando ando pela rua, as pessoas cumprimentam e me dão os parabéns.
1: Souto Moura, nome incontornável da arquitetura portuguesa em declarações em Paris, onde vai representar Cisa Vieira no âmbito de uma exposição que é dedicada à Cisa no átrio da Unesco, como nos conta a partir da capital francesa a correspondente Rosário Salgueiro.
9: Cada fotografia e cada traço expostos no átrio da Unesco mostram as obras de Cisa Vieira espalhadas por mais de 20 países de 4 continentes. Entre tantas construções, podemos, por exemplo, observar o exterior da Boa Nova, a casa de chá incrustada nas rochas de lã da Palmeira, ou olhar para o esboço do edifício Bonjour de Ristes de Berlim e ver como se tornou realidade.
10: É uma grande honra para mim.
9: O arquiteto não veio a Paris, ficou no Porto por razões de saúde. Para quem estava na Unesco longe, ficou perto através da mensagem de vídeo que o arquiteto enviou desde a Invicta.
10: A arquitetura nunca se resume apenas a edifícios. Trata-se de lugares, memórias, luz, proporção e, acima de tudo, de pessoas.
9: O amigo Souto Moura teve direito a um agradecimento especial, veio à França representar o mestre e reafirmar a sua universalidade.
7: Insisto muito nesta ideia. Portugal é um país marginal, muito atrasado, quase uma imagem pitoresca sobre o nosso país. E a arquitetura portuguesa também é uma arquitetura de exceção em relação à Europa, de um povo curioso, Lusitã, como aparece no Asterix. E afinal, o César, quanto mais local, mais universal se é. O que mais me espanta é a lucidez dele quando propõe soluções para os problemas. Porque a arquitetura é uma maneira de resolver problemas. Uma pessoa tem um problema ou com um terreno, com um edifício ou com uma instituição, já é um arquiteto.
8: Este aquecimento global tem acrescido os problemas que têm que resolver.
7: Tenho. Não há nada como esta onda de calor, que até é um bocado cínico, para começar a pensar de outra maneira sobre o clima. Para além disto, a alternativa são as chuvas torrenciais. E acabou um meio termo. É um desafio porque tem que se pensar de maneira diferente as casas. E neste momento tem que haver uma dominante sobre o clima e sobre o ambiente.
9: Na arquitetura entre Cisa Vieira e Souto Moura não há uma rivalidade.
7: Existe uma coisa que começa por R, de respeito.
9: Cada um com a sua identidade arquitetónica, numa relação de colaboração criativa e ao mesmo tempo de mestre e discípulo. A exposição de fotografias organizada estará em Paris durante uma semana.
1: Uma exposição dedicada à obra e ao percurso internacional de Cisa Vieira, inaugurada na semana em que o arquiteto cumpriu 96 anos. Olhamos agora para o desporto, o futsal. A final da Liga só vai ser decidida ao quinto e último jogo. O Sporting venceu esta noite o Benfica por 3-2 e igualou assim os encarnados na luta pelo título de campeão de futsal. As duas equipas medem forças no derradeiro jogo no domingo no Estádio da Luz, em Lisboa. No Mundial de Futebol jogam-se a esta hora o Japão-Suécia, o jogo está empatado a zero, e o Tunísia-Países Baixos, com os neerlandeses a vencerem neste momento por 2-0. Esta noite, Alemanha, Costa do Marfim e Equador avançaram, carimbaram a passagem à próxima fase do Mundial. Às 3 da manhã, há ainda o jogo entre a Turquia e os Estados Unidos, e o Paraguai e a Austrália.
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1: Olá, sejam bem-vindos. Hoje a 33 rotações por minuto, estamos a escutar Scoundrel Days. Este foi o segundo álbum do Zaha e foi editado em 1986.

Hoje, a 33 rotações por minuto, estamos a escutar o sucessor de Hunting High and Low, ou seja, o álbum que em 1985 tinha levado os noruegueses a-ha ao estatuto de popstars globais. Ora, este novo disco, esse foi produzido não só por elementos do trio norueguês, mas também por Alan Tarney, que já os tinha acompanhado em estúdio durante a gravação de Take On Me e também de The Sun Always Shines On TV. E assim, em 1986, nascia este Scoundrel Days.

estamos a ouvir o segundo álbum dos noruegueses A-ha. Começámos a escutar Manhattan Skyline, foi o terceiro single estreito deste disco, e depois o tema-título, ou seja, Scoundrel Days. Mas agora voltemos um pouco mais atrás no tempo, até o início da década de 80. Ora então, os futuros A-ha tinham uma missão: deixar a sua Noruega natal e encontrar uma nova casa em Londres. E o objetivo era apenas um: fazer uma carreira na música pop. Dois dos três elementos do trio já tinham passado por uma outra banda anterior, os Bridges. Mas, na hora de lançar o desafio de fazer as malas, parte do grupo não concordou com a proposta e essa primeira história chegou então ao fim. Havia então um novo recruta a bordo, o vocalista Morten Harket. E também um novo nome, ou seja, A-ha. E assim, com um novo vocalista e novo nome, rumaram a Londres em 1982. Encontraram um estúdio onde trabalharam nas horas sem ocupação e aí contaram com o entusiasmo de um técnico, com muito boas ligações a profissionais da indústria discográfica, vale a pena sublinhar, um técnico que acreditou no que então estava a ouvir. Gravaram durante meses a fio, durante 1983, ao mesmo tempo que iam mudando de apartamentos para rendas cada vez mais baratas, apertando igualmente os cintos noutras despesas. Lançaram finalmente um primeiro single, era Take On Me, muito diferente daquele que hoje conhecemos, e na altura ninguém lhes deu atenção. Regravaram, mas novamente nada, até que juntaram finalmente aquele mítico teledisco que cruzava a animação e imagem real, e depois foi o que se viu. Mas para provar que não era uma banda One Hit Wonder, o single seguinte, esse cimentou o seu estatuto e soava assim.

Este é The Sun Always Shines on TV, o sucessor de Take On Me, que confirmou que valia a pena estarmos atentos aos a-ha. Ora, tirando a Eurovisão e com uma primeira vitória pelos Bobby Sox em 1985, ninguém por aqueles dias sabia o que era a pop made in Noruega, além dos a-ha. É certo que aquele boom norueguês, que deu o que falar, veio mais tarde, e já lá vamos, isso aconteceu no ano 2000, mas depois dos a-ha, ganharam de facto visibilidade internacional, nomes como, por exemplo, os Fralipolipi, e estes que vamos ouvir já a seguir, os Belcanto.

Este é White Out Conditions, tema título do álbum de apresentação dos noruegueses Belcanto em 1987. Ora, ainda há pouco referi aqui o boom de 2000-2001 da música pop norueguesa, um boom que colocou então no mapa nomes como, por exemplo, os de Sondre Lerche, os Regsop, os Flank ou então esta dupla, os Kings of Convenience.

Estamos aqui a ouvir alguns nomes da música norueguesa, neste caso já do século XXI, os Kings of Convenience, com uma remistura para I Don't Know What I Can Save You From. Mas regressemos ao mote deste episódio de hoje do Giradiscos. Regressemos ao Zaha e ao seu segundo álbum, Scoundrel Days.

Este foi o single de avanço para o segundo álbum do Zaha, I've Been Losing You, e era um single que apresentava um álbum mais denso, mais tenso, talvez menos óbvio, mas que foi um disco fundamental na construção de uma carreira que, no ano seguinte, os punha a cantar para o Agente Secreto 007 e depois, já em 1988, nos dava a escutar um terceiro álbum mais sofisticado. Era este Stay on These Roads.

hoje estamos a escutar o Zaha 33 rotações por minuto. É claro que o mote é o álbum de 1986, Scoundrel Days, mas aproveitamos para escutar outras etapas do seu percurso. E agora estávamos com o álbum de 1988, Stay on These Roads, e damos um salto no tempo para uma experiência gravada para a MTV, um concerto ao vivo e contando com um convidado muito especial, Ian McCulloch. É isso mesmo, a voz do Zac on the Bunnymen.

os A-ha, aqui com Ian McCulloch a recriar o clássico Killing Moon, uma canção que vinha de 1984 do álbum Ocean Rain dos Echo and the Bunnymen. E agora, vale a pena lembrar que os A-ha estão ainda ativos e o seu mais recente álbum, data de 2022, é este True North.

Estamos aqui com o som do mais recente álbum dos noruegueses A-ha, Forest for the Trees, uma das canções de True North, álbum de 2022. E agora ia fechar esta edição de hoje a 33 rotações por minuto. Voltamos ao ponto de partida, ou seja, o álbum Scoundrel Days, disco de 1986, que aqui fica evocado através daquele que foi o segundo single deles traído. Este é Cry Wolf. Para todos então, boa noite e até de hoje, 8 dias.

0: Uma da manhã, meia-noite nos Açores.
1: Força Conjunta Portuguesa deve partir esta madrugada para a Venezuela. Há 6 mortos entre a comunidade portuguesa. Os números provisórios das autoridades de Caracas apontam para 188 vítimas e mais de 1.500 feridos. Nos 50 anos da autonomia da Madeira e dos Açores, escutamos os anseios dos presidentes dos governos regionais, José Manuel Bolieiro e Miguel Albuquerque, discursam esta sexta-feira no Parlamento. Ainda neste noticiário, o Mundial de Futebol.
0: Luís Peixoto.
1: Deve partir para a Venezuela nas próximas horas uma força operacional conjunta para ajudar as autoridades na resposta aos sismos que atingiram o país. São 60 elementos, desde militares da GNR, bombeiros, proteção civil, médicos e equipas cinéticas. O Presidente da República diz que o objetivo é fazer chegar a ajuda o mais rápido possível.
2: A informação que eu recebi do Governo, que é o Governo que tem essa responsabilidade, é que está tudo a ser preparado e no mais curto espaço de tempo para que, de facto, o apoio possa chegar à Venezuela rapidamente. Todos os apoios são necessários. O que é preciso rapidamente é acudir e, sobretudo, ver debaixo dos escombros se realmente nós continuamos a encontrar pessoas com vida e, por isso, toda a ajuda que for possível neste momento é uma ajuda relevantíssima, porque se trata de vidas humanas e é importante que nós tenhamos boas notícias, em particular as famílias.
1: As palavras de António José Seguro em Miami, onde vai assistir ao jogo entre Portugal e a Colômbia, um jogo do Mundial. Foi precisamente nos Estados Unidos que o chefe de Estado manifestou as condolências às famílias dos 6 membros da comunidade portuguesa na Venezuela, que morreram. São 2 portugueses e 4 luso-descendentes. Estão entre as 188 vítimas mortais já confirmadas pelo governo venezuelano ao início da noite. Há ainda 1.500 feridos e milhares de pessoas desaparecidas na sequência dos 2 sismos de 7.2 e 7.5 que abalaram na quinta-feira a Venezuela. É uma oportunidade para fazer mais, é assim que encaram os presidentes dos governos dos Açores e da Madeira os 50 anos das autonomias. José Manuel Bolieiro e Miguel Albuquerque discursam esta sexta-feira na Assembleia da República na sessão solene que assinala meio século das regiões autónomas. Em declarações à Rádio Pública, pedem um olhar ambicioso para o futuro e uma autonomia em constante construção. Teresa Borges.
3: 50 anos passados, Miguel Albuquerque não tem dúvidas.
4: Acho, e é quase unânime, que uma das maiores conquistas da democracia portuguesa foi, sem dúvida, a conquista das autonomias políticas por parte dos arquipélagos.
3: Mas, o passar dos anos, existe também...